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2: Boa noite.
3: Uma boa noite para você que nos acompanha em todo o país.
2: Segunda-feira, 11 de maio de 2026.
3: E vamos ao destaque do dia, Desenrola Brasil.
2: Quase R$1 bilhão já foram renegociados em uma semana de lançamento do programa.
3: Brasileiros podem conseguir descontos de até 90% nas dívidas do cartão de crédito, cheque especial ou crédito pessoal. Natália Koslick.
4: O novo Desenrola tem previsão de duração de 90 dias. O foco do programa são consumidores que ganham até 5 salários mínimos, o equivalente a R$ 8.105.
2: E ainda acesso à internet ampliado.
3: 3.800 unidades básicas de saúde serão conectadas, o que vai aumentar a oferta do telesaúde pelo SUS.
2: A medida vai fortalecer atendimento de quem vive em áreas com menor acesso a especialistas e serviços médicos. Pablo Mundim.
5: Com a conexão, os profissionais de saúde passam a usar prontuários eletrônicos, exames digitais, trocas de informações em tempo real e teleconsultas com especialistas.
3: E você vai ouvir também homenagem aos mais de 700 mil mortos de Covid no Brasil.
2: O presidente Lula institui 12 de março como dia em memória às vítimas do vírus no país.
6: Nós precisamos ter consciência que isso aqui é mais forte do que muitas guerras que aconteceram no mundo.
3: Hoje, na apresentação da Voz do Brasil, Mariana Jungmann e Nazi Brum.
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3: Em março de 2020, os estados começavam a se preparar para entrar em quarentena. A Covid-19 chegava ao Brasil.
2: No dia 12 de março, o Brasil registrou a primeira morte da doença.
3: E para lembrar esse período, quando o país registrou mais de 700 mil mortes pela doença, o presidente Lula sancionou hoje o Dia Nacional em Memória das Vítimas da Covid-19, o dia 12 de março.
2: A repórter Graziele Bezerra está no Palácio do Planalto e acompanhou esse evento. Ela fala com a gente agora ao vivo. Boa noite, Graziele.
7: Oi, Mariana. Boa noite para você também. Boa noite para o Nazi. Boa noite para o ouvinte da Voz do Brasil. Para falar sobre esse assunto, a gente vai contar um pouquinho da história da aposentada Norma Ferraz, que seguiu todos os protocolos exigidos pela Organização Mundial da Saúde na época da pandemia de Covid-19. Isolamento, uso de máscaras e higienização das mãos. Mas a esperança da imunização não chegou a tempo de salvar o filho dela, o Diego, de 39 anos. Então, em fevereiro de 2021, após uma semana de internação, ele morreu em um hospital em Rio Branco, no Acre.
8: Ele dizendo para mim, mãe, quinta-feira eu estou indo para casa já, se Deus quiser, eu estou aqui só para tomar o remédio direitinho. Isso dói até hoje, porque eu pergunto para ele às vezes, qual quinta-feira, meu filho, que você vai voltar? Porque você não cumpriu, você falou que ia voltar e não voltou.
7: Pois é, e hoje, nesta segunda-feira, o presidente Lula sancionou uma lei que elegeu 12 de março para lembrar os mais de 700 mil brasileiros que morreram, então, aí de Covid-19 no país, a exemplo do Diego, de 39 anos. A data registra a morte da diarista Rosana Aparecida Urbano, que foi a primeira vítima do coronavírus no Brasil. O ministro da Saúde, Alexandre Padilha, diz que relembrar as vítimas é também evitar que novos casos de negligência aconteçam.
9: Na saúde, a gente fala que a memória tem dois papéis fundamentais. Primeiro, acolher o sofrimento, apoiar o sofrimento, poder lidar com esse sofrimento. Mas, sobretudo, o papel da memória é para que a sociedade como um todo nunca mais permita que se repita o que aconteceu durante a condução da pandemia da Covid-19 no nosso país.
7: Para o presidente Lula, a data servirá também para trazer justiça às vítimas.
6: E nós precisamos ter consciência que isso aqui é mais forte do que muitas guerras que aconteceram no mundo. Um dia nós mudaremos esse mundo e a ignorância não vai prevalecer em lugar nenhum. E a justiça será feita.
7: Bom, a partir da próxima semana será realizada uma exposição itinerante que vai percorrer várias capitais brasileiras com obras de artistas que relembram aí a emergência sanitária enfrentada no período da pandemia. Uma réplica foi instalada aqui no Palácio do Planalto. Essa réplica retrata os nomes, idade, também estados das pessoas, a origem das pessoas mortas pela Covid-19. Eu volto com vocês, Mariana e Nazi.
3: Obrigado, Graziele, pelas informações.
2: E o ministro da Saúde, Alexandre Padilha, reforçou hoje que nenhum dos casos de hantavírus registrados no Brasil esse ano foi transmitido de um ser humano para o outro.
3: Ele disse que o hantavírus já é conhecido e que os casos do Brasil estão dentro do padrão dos últimos anos, não estando relacionados à cepa andina, que é passada entre humanos e foi encontrada em um cruzeiro.
10: Diferente da Covid-19, o vírus do hantavírus é um vírus conhecido por todos nós. Desde os anos 90 nós temos casos de hantavirose no continente americano. Começou os primeiros casos nos Estados Unidos, depois em vários países do continente. Aqui no Brasil nós temos uma série histórica que varia com dezenas de casos todos os anos, em torno de 30, 35, 40. Os 7 casos que nós tivemos esse ano no Brasil, nenhum deles está relacionado com essa cepa andina, até porque ela nunca circulou no Brasil. Essa cepa andina é a única que tem registro até hoje de risco de transmissão interhumanos.
2: Segundo o Ministério da Saúde, o risco global de disseminação do hantavírus permanece baixo.
3: O surto em um navio de cruzeiro que desembarcou na Espanha e está sendo investigado sem impacto direto para o Brasil até o momento.
2: A hantavirose é uma zoonose viral que pode comprometer pulmões e coração.
3: O vírus é transmitido principalmente pelo contato com urina, saliva e fezes de roedores silvestres infectados.
2: 3.800 unidades básicas de saúde devem receber sinal de internet e equipamentos.
3: A conexão deve chegar também a municípios com menos de 30 mil habitantes.
2: Os editais para os serviços foram publicados pelos Ministérios das Comunicações e da Saúde.
5: O governo do Brasil lançou nesta segunda-feira 2 editais que ampliam o acesso à internet em regiões vulneráveis e conectam unidades de saúde à rede digital. A iniciativa integra os Ministérios das Comunicações e da Saúde com recursos do Fundo de Universalização dos Serviços de Telecomunicações, o FUSH. Um dos editais prevê investimento de R$ 140 milhões de reais para a conexão de 3.800 unidades básicas de saúde. Na prática, o projeto leva internet de qualidade para postos em comunidades rurais, indígenas, ribeirinhas e áreas afastadas dos grandes centros, destaca o ministro das Comunicações, Frederico de Siqueira Filho.
11: Hoje o governo do Brasil avança na conectividade em áreas essenciais para a população. De um lado, a saúde pública, que necessita de informações rápidas, prontuários integrados e atendimento digital. De outro lado, a inclusão em uma condição fundamental para o acesso a direitos, serviços públicos, oportunidades e cidadania.
5: Com a conexão, os profissionais de saúde passam a usar prontuários eletrônicos, exames digitais, trocas de informações em tempo real e teleconsultas com especialistas. Segundo o ministro da Saúde, Alexandre Padilha, a medida reforça o programa Agora Tem Especialistas, que busca acelerar diagnósticos e diminuir a espera por exames no SUS.
12: Para nós é um avanço muito importante. Nós estamos distribuindo mais 10 mil kits de telesaúde para as unidades básicas de saúde comprados pelo Ministério da Saúde. Equipamentos que permitem você fazer uma avaliação no fundo de olho da retina, equipamentos que fazem uma avaliação do pulmão, eletrocardiogramas, né, ultrassom portátil.
5: O segundo edital foca na expansão da infraestrutura em municípios menores e áreas remotas, por meio do programa Acessa Crédito Telecom, com 500 milhões de reais em recursos. Para o secretário de Telecomunicações do Ministério das Comunicações, Hermano Barros Tércios, os editais devem beneficiar cerca de 2 milhões e meio de brasileiros e fazem parte do FUSH 2.0.
13: O público-alvo impacto desse segundo edital, que é o do acesso a crédito, são as cidades abaixo de 30 mil habitantes, as prestadoras com menos de 200 mil acessos, para subir ainda mais esse número de provedores que consigam acessar o recurso do FUSH, provedores pequenos e médios.
5: As empresas interessadas em participar dos editais têm até 22 de maio para apresentar propostas. Reportagem Pablo Mundim.
3: Há 52 anos, uma cooperação entre Brasil e Paraguai transformou uma disputa territorial em um projeto compartilhado de desenvolvimento. Era a criação de Itaipu Binacional.
2: Mais de meio século depois, a empresa olha para o futuro, incentivando pesquisas para novas fontes de geração de energia e atuando como motor de desenvolvimento socioambiental em mais de 400 municípios do país.
3: Em outra frente, Itaipu ainda segue com um papel estratégico no equilíbrio da oferta de energia e do preço pago pelos brasileiros na conta de luz.
2: Sobre tudo isso, a gente conversa hoje com o diretor da companhia, Enio Verri. Boa noite, diretor.
14: Boa noite, ouvintes.
2: Diretor, vamos começar falando daquilo que interessa mais diretamente ao consumidor, que é a tarifa. Brasil e Paraguai estão aí em pleno processo de negociação para a redefinição do preço que a gente paga pela energia excedente dos paraguaios, pela parte deles na energia gerada de Itaipu, né? Quais são as expectativas em torno dessa negociação?
14: O presidente Lula nos cobrou, em 2023, quando assumimos, que baixássemos o máximo possível a tarifa. Iniciamos uma negociação com o Paraguai e nós conseguimos baixar em 2023 30% do valor que era pago. Além de baixar, nós congelamos a tarifa. Portanto, os anos de 23, 24, 25 e 26, a tarifa está congelada após essa redução. E estamos, nesse momento, numa negociação muito profunda com os nossos sócios paraguaios para baixar novamente. Embora não dê para adiantar qual seria essa tarifa, o que nós podemos afirmar a toda a população brasileira é que a tarifa da energia produzida por Itaipu para 27 será ainda mais barata do que essa que está sendo cobrada hoje. Portanto, julgamos assim um momento histórico. Em 53 anos, conseguimos, depois de tanto tempo, baixar de tal maneira a tarifa e ainda garantir que continue baixando a partir de agora.
3: Pois é, diretor, existe esse papel importante de Itaipu, né? Uma empresa pública na estabilidade e previsibilidade do custo da energia no Brasil. O senhor pode explicar para a gente, para os nossos ouvintes, como é que ela faz essa contribuição?
14: Essa é a vantagem de ser uma empresa pública. Ela é 50% do Brasil, 50% do Paraguai, mas elas são absolutamente públicas. Ela não tem esse modelo das estatais brasileiras, porque Itaipu tem um tratado que a rege, mas ela consegue com isso atender os interesses dos dois países. E os dois países esperam exatamente isso. Primeiro, um preço justo, condições de garantir o investimento nas políticas socioambientais e, principalmente, previsibilidade. A população saber que pode contar com Itaipu, não só no preço, como na garantia. O termo que se usa muito é o termo de bateria. Eu acho que isso é importante dizer. Hoje, tem muita energia a partir do vento e a partir do sol, que é eólica e fotovoltaica. Essas energias são muito boas, são baratas, são limpas, mas elas são intermitentes. Se não tiver vento e não tiver sol, você não tem a energia. E aí, nesse momento, entra Itaipu, que ela tem uma energia firme e garante. Por exemplo, agora, estamos conversando com o Brasil todo já é à noite, e ele tem uma energia acesa na casa dele. Essa energia é Itaipu que garante. Então, nós garantimos a estabilidade no preço e na certeza que todas as pessoas têm na sua casa a energia.
2: Pois é, eu ia até falar dessas novas fontes, desse momento de transição energética que a gente vive, porque Itaipu marcou um momento quando foi criada, né? Marcou ali essa coisa da cooperação, dessa integração sul-americana, e agora a gente vive um outro momento, que é o momento da transição energética. E a empresa também incentiva, né, pesquisas na área de geração de energia, de novas energias, como o senhor mencionou aí, a solar e a eólica.
14: Temos muitas pesquisas. A verdade é que a crise climática, ela é um fato concreto. E essa crise climática, ela exige a transição energética. A Itaipu já é um modelo no mundo de transição energética. Ela produz uma energia limpa, de qualidade barata. Agora, além disso, nós pesquisamos e produzimos, por exemplo, a energia fotovoltaica no fio d'água. Como nós temos um reservatório gigante, as placas solares ficam no fio d'água produzindo energia solar. Nós temos também experiência com hidrogênio verde, que é uma pesquisa já de 20 anos na Itaipu. Temos também o biogás, que também produz a partir de restos de alimentos energia. E temos agora também a essência, a matéria-prima para fazer o SAF, que é o combustível de aviação. Então, Itaipu ela garante a produção de energia firme, mas faz um grande investimento também em energias alternativas para garantir a transição energética que o mundo cobra e o Brasil já está fazendo.
3: Agora, diretor, Itaipu também contribui para o desenvolvimento social e econômico de mais de 400 municípios no país, né? Que tipos de projetos a empresa desenvolve nesses locais?
14: Nós atingimos hoje 434 municípios que compõem o nosso território. Esses municípios, eles emitem resíduos para o reservatório. Para conter a emissão de resíduos, nós investimos muito em políticas socioambientais, ou seja, geração de emprego, renda, com a construção de uma política ambiental. Nós estamos falando de estradas rurais sendo asfaltadas, de investimento em placas solares em prédios públicos, estamos falando, investimos muito nisso, em associação de catadores e catadoras. Isso é um trabalho fantástico, porque os agentes ambientais são os catadores e catadoras no nosso país. E no nosso território, a Itaipu entra com caminhões, com elevadores, com tratores, fazendo não só que essas pessoas associadas, essas cooperativas, recolham o lixo das ruas, como melhorem em muito a sua renda. Além, lógico, da produção orgânica da agricultura familiar. Portanto, são investimentos que mudam a vida das pessoas, mas fazem uma política socioambiental.
15: Agora, diretor, para a gente concluir, que a gente só tem mais um minutinho, a gente mencionou aqui o passado, o presente, queria que o senhor falasse um pouco do que esperar de Itaipu para o futuro, para as próximas décadas.
14: Olha, o futuro é Itaipu produzir ainda mais energia hidrelétrica. Nós estamos agora com muitos estudos, com consultoria, para aumentar a produtividade. Nós temos 20 unidades geradoras, 18 sempre funcionando e 2 ficam de backup, de reserva. A ideia é fazermos estudos para colocar mais 2 unidades geradoras e aumentar a capacidade de cada uma delas, que já estão instaladas ali há mais de 40 anos. É oferecer mais energia limpa, barata, para a população brasileira e paraguaia, garantindo a transição que tanto o mundo precisa.
3: Bom, conversamos com o Enio Verri, diretor-geral de Itaipu Binacional. Diretor, obrigado pela entrevista aqui à Voz do Brasil.
14: Um grande abraço.
15: Em uma semana, já foram renegociados R$1 bilhão em dívidas por meio do novo Desenrola Brasil.
3: O programa oferece condições facilitadas de pagamento para ajudar os brasileiros a quitarem seus compromissos financeiros e saírem do vermelho.
15: E essa semana, o programa começa a atender os estudantes que contrataram o FIES e estão com parcelas em atraso.
16: Para trazer alívio ao bolso dos brasileiros e diminuir os índices de inadimplência, foi lançado o novo Desenrola Brasil. São oferecidos descontos de até 90% sobre dívidas antigas, prazo de até 4 anos para pagar e juros reduzidos. Desde o lançamento, na semana passada, o programa acumula cerca de R$1 bilhão em dívidas renegociadas. E o volume de pedidos segue em expansão, segundo o ministro da Fazenda, Dario Durigan.
17: São 200 mil pedidos já em avaliação dos bancos, desses 200 mil, 100 mil praticamente fechados e em volume crescente. Cada dia a gente tem visto mais renegociações sendo feitas, o que é muito importante.
16: O foco do programa são consumidores que ganham até 5 salários mínimos, o equivalente a R$ 8.105. Aqueles que têm dívidas contratadas até 31 de janeiro de 2026, com atraso entre 90 dias e 2 anos, poderão renegociar diretamente com os bancos dívidas de cartão de crédito, cheque especial ou crédito pessoal sem garantia. O programa também oferece condições especiais para micro e pequenas empresas e produtores rurais quitarem seus débitos. E a renegociação para estudantes com empréstimos no FIES deve começar a valer essa semana, afirmou o ministro.
17: O FIES para os inadimplentes deve estar totalmente operativo. A medida provisória semana passada deu as condições, os bancos têm tirado dúvidas junto com o MEC e a Fazenda, essa semana vai estar operativo.
16: O novo Desenrola tem previsão de duração de 90 dias. De acordo com o ministro Dario Durigan, em breve o programa vai entrar em uma nova fase voltada para estimular os adimplentes. Reportagem Natália Koslik.
15: Você tem dificuldade de guardar dinheiro ou medo de perder o que investiu? Pois olha só, começa a valer hoje o Tesouro Reserva.
3: O novo título é focado em quem quer montar uma reserva de emergência com segurança, uma vez que não sofre com as oscilações do mercado e rende a taxa Selic.
15: O Tesouro Reserva tem rendimento a partir do primeiro dia útil após a aplicação. E o valor mínimo para começar a investir é de R$1.
3: A novidade já está disponível para correntistas do Banco do Brasil.
18: O Tesouro Nacional, o AB3 e o Banco do Brasil lançaram oficialmente o Tesouro Reserva, novo título do Tesouro Direto voltado para quem deseja começar a investir e formar reserva de emergência. O produto começa a funcionar nesta segunda-feira 11, com operações disponíveis 24 horas por dia, nos 7 dias da semana. O novo título vai ter rendimento indexado à taxa Selic e vai poder ser adquirido com aplicação mínima de R$1. Diferente do Tesouro Selic, o Tesouro Reserva não vai ter marcação a mercado, o que evita oscilações no valor do investimento em períodos de instabilidade financeira. Inicialmente, o produto vai ficar disponível para clientes do Banco do Brasil. Segundo o Tesouro Nacional, a proposta é ampliar o acesso da população aos investimentos públicos e incentivar a educação financeira. O título permite aplicações de até R$500 mil por mês, sem limite para resgates. As operações vão ser feitas pelo aplicativo Investimentos BB, com transferências via Pix. O Tesouro Reserva seguirá as mesmas regras tributárias dos demais títulos do Tesouro Direto. O imposto de renda vai ser cobrado apenas sobre os rendimentos no momento do resgate. Também poderá haver cobrança de IOF em retiradas realizadas em até 30 dias. Claudimário Carvalho, para a Voz do Brasil.
15: A partir de hoje, brasileiros que viajarem para a China por até 30 dias não vão precisar de visto.
3: E o mesmo acontece com os chineses que vêm visitar o Brasil. Também não vão precisar de visto por um período de até 30 dias.
15: Os dois países fizeram um acordo de isenção recíproca de visto que tem validade até o dia 31 de dezembro desse ano.
3: A medida vale para visitas de turismo, negócios, eventos, atividades artísticas, culturais e desportivas.
15: O Brasil apresentou o painel de monitoramento de agrotóxicos na vida aquática, ferramenta que integra dados coletados em diferentes bacias hidrográficas do país, identificando contaminação de águas por defensivos agrícolas.
3: De acordo com os dados, foram realizadas mais de 10 mil análises que apontaram riscos em 1,3% das amostras.
15: Segundo o ministro do Meio Ambiente e Mudança do Clima, João Paulo Capobianco, o Brasil, como grande produtor de alimentos, deve se alinhar com a sustentabilidade, protegendo o solo, as nascentes e as pessoas que utilizam esses produtos.
19: Sabemos que no século XXI, competitividade e sustentabilidade não podem mais caminhar separadas. Produzir alimentos exige também proteger a água, a biodiversidade, os territórios e a saúde humana. Esse é o desafio que está diante de nós.
3: A ministra do Desenvolvimento Agrário e Agricultura Familiar, Fernanda Machiavelli, afirmou que os dados permitem realizar um trabalho de conscientização com produtores para que usem produtos mais modernos e eficazes.
20: A gente não pode seguir botando em risco a vida e a saúde dos trabalhadores rurais, nem a vida das comunidades que estão em volta, usando substâncias lá da década de 70, que seguem aqui em uso, quando nós já temos alternativas muito mais seguras, com a mesma capacidade de garantir a nossa excelência na produção.
15: É deixar os espaços urbanos mais verdes e assim fortalecer o enfrentamento à mudança do clima.
3: E uma das medidas é incentivar os planos municipais de plantio de árvores nas cidades brasileiras.
21: O governo do Brasil anunciou o edital Arboriza Cidades, que destinará 19 milhões de reais para que os municípios elaborem ou revisem seus planos e realizem ações de arborização urbana. Outra iniciativa apresentada foi o GeoCal, ferramenta que mapeia as ilhas de calor nas cidades e permite identificar e planejar ações para ampliar e qualificar as áreas verdes. Lançado em 2024, o programa Cidades Verdes Resilientes demonstra avanços expressivos na promoção da qualidade ambiental e no fortalecimento da resiliência urbana frente à mudança do clima, alcançando cerca de 1.300 municípios brasileiros, o equivalente a 23% do total. A iniciativa segue as diretrizes previstas no Plano Nacional sobre Mudança do Clima, o Plano Clima. Para acessar o edital Arboriza Cidades, acesse gov.br/MMA. Thaísa Vitória para a Voz do Brasil.
15: A partir de agora.
2: agora, a atividade circense passa a ser reconhecida como uma manifestação da cultura e da arte popular em todo o território nacional.
3: Com a nova legislação, o circo passa a contar com um respaldo institucional reforçado como patrimônio cultural brasileiro.
2: E isso amplia as possibilidades de políticas públicas voltadas à valorização, preservação e fortalecimento do setor.
3: Dados da Funarte indicam que o Brasil possui cerca de 800 circos de lona em atividade, responsáveis pelo sustento direto de aproximadamente 20 mil profissionais.
2: E essas foram as notícias do Governo do Brasil.
3: Uma realização da Secretaria de Comunicação Social da Presidência da República.
2: Com produção da empresa Brasil de Comunicação.
3: Fique agora com as notícias do Poder Judiciário e do Congresso Nacional. Uma boa noite.
2: Boa noite para você e até amanhã.
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22: STF valida lei da Paraíba que permite ao usuário usar cartão físico para identificação em planos de saúde.
23: TSE vai realizar a confirmação do teste público da urna de 13 a 15 de maio.
22: STJ publica novo edital de chamamento de juízes para auxílio temporário em sessões de direito público, privado e penal.
23: Boa noite, eu sou Carlos Eduardo Cunha.
22: E eu sou Walter Lima.
23: Supremo Tribunal Federal valida a lei do Estado da Paraíba que obriga planos de saúde a oferecer alternativa de identificação física aos usuários nos casos em que haja necessidade de aplicativo ou token.
22: A decisão foi tomada pelo plenário do STF em sessão virtual. Marcelo Della Libera.
24: A lei questionada garante aos beneficiários do plano de saúde a possibilidade de apresentar uma carteira física como forma válida de identificação diante de falhas técnicas ou impossibilidade de acesso à plataforma digital. Em sessão virtual, o plenário do Supremo Tribunal Federal acompanhou o relator da ação, ministro Nunes Marques, e concluiu que a norma estadual não altera o núcleo dos contratos de planos de saúde, mas atua de forma complementar na proteção do consumidor.
23: TSE vai realizar a confirmação do teste público da urna de 13 a 15 de maio.
22: Os participantes retornam ao tribunal para validar correções e aprimoramentos nos sistemas eleitorais. Fábio Ruas.
25: As investigadoras e os investigadores que participaram da 8ª edição do teste da urna no ano passado agora voltam ao TSE para verificar se as contribuições para o aprimoramento dos sistemas eleitorais foram implementadas. As sugestões de melhoria foram apresentadas pelos participantes do teste. A verificação vai ser de 13 a 15 de maio, sempre de 10 horas da manhã às 6 da tarde, na sede do TSE em Brasília.
23: O STJ publicou novo edital de chamamento público de juízes para preenchimento de 30 vagas para auxílio temporário.
22: Os colegiados são das primeira, segunda e terceira sessões, especializadas em direito público, privado e penal, respectivamente. Fátima Uchoa.
26: Estão previstas 10 vagas em cada sessão. O prazo de auxílio ao STJ é de 6 meses, com possibilidade de prorrogação. Os magistrados convocados atuarão de forma remota e sem prejuízo das atividades na jurisdição originária. Podem se candidatar juízes vitalícios de primeira instância, mesmo que atuem como substitutos no segundo grau ou nas turmas recursais do sistema dos juizados especiais. As informações completas sobre requisitos para participação estão no site do STJ. As inscrições estão abertas de hoje até 17 de maio.
23: A Justiça do Trabalho deu um passo histórico no aumento do acesso de trabalhadores amazônicos a direitos.
22: Em Manaus, tribunais trabalhistas assinaram acordos de cooperação voltados ao atendimento de populações de difícil acesso. William Nascimento.
27: A Justiça do Trabalho quer ampliar o atendimento a trabalhadores que vivem em regiões de difícil acesso na Amazônia. Durante encontro realizado em Manaus, representantes dos tribunais trabalhistas do Norte decidiram unir esforços para levar serviços da justiça a comunidades ribeirinhas, indígenas e às cidades afastadas. Os tribunais também assumiram o compromisso de irem até esses locais com mais frequência para aproximar ainda mais a justiça da população amazônica.
23: Volkswagen é condenada a pagar 15 milhões de reais por fraudes no controle de emissão de gases em veículos.
22: Sentença atende a pedidos do MPF. Vanessa Pereira.
4: Segundo as investigações, a montadora embutiu um software que burlava os testes de emissão de poluentes em mais de 17 mil unidades da picape Amarok, fabricadas entre 2011 e 2012. A prática viola não só as resoluções do Conselho Nacional do Meio Ambiente, como a própria Constituição Federal, e causa prejuízos ambientais até hoje, já que muitos dos veículos continuam em circulação. O Ministério Público Federal recorreu da decisão para que o valor da indenização seja de 30 milhões de reais, quantia que corresponde à gravidade dos atos da Volkswagen.
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6: Boa noite.
7: E até amanhã.
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9: Eu sou Paula Groba.
10: Eu sou Ricardo Nakaoka.
9: E estes são os destaques de hoje do Jornal do Senado, que começa agora.
10: O plenário vota a renovação automática da CNH nesta semana.
9: Governo veta projeto que equipara estágio à experiência profissional.
10: Comissão aprova punições a crimes cibernéticos.
9: Boa noite.
10: Boa noite.
9: Golpes virtuais, invasões de sistemas e roubo de dados têm feito cada vez mais vítimas no Brasil. Para tentar frear o avanço dos crimes cibernéticos, a Comissão de Ciência e Tecnologia aprovou um projeto que moderniza o Código Penal e endurece as punições para criminosos digitais.
10: A proposta detalha novas condutas criminosas e estabelece penas proporcionais à gravidade das invasões. As informações com o repórter Bruno Lourenço.
11: O projeto aprovado na Comissão de Ciência, Tecnologia, Inovação e Informática atualiza a legislação brasileira em um cenário de crescimento das ameaças digitais. Segundo o relator, senador astronauta Marcos Pontes, do PL de São Paulo, o Brasil só está atrás do México, na América Latina, em número de tentativas de ataques cibernéticos. A proposta cria tipos penais mais específicos e aumenta as punições aplicáveis. Marcos Pontes alertou também que o uso de ferramentas de inteligência artificial pode facilitar o desenvolvimento de mecanismos de invasão ainda mais sofisticados e acessíveis a um número maior de criminosos.
12: Diante desse contexto, é necessário dotar os órgãos públicos responsáveis pela fiscalização e investigação e pela persecução penal com os instrumentos jurídicos adequados para lidar com esse tipo de crime.
11: O texto seguiu para a Comissão de Constituição e Justiça.
9: E após denúncias de crise humanitária, avanço do garimpo ilegal e aumento da violência na terra indígena Yanomami, o Senado instalou uma subcomissão para acompanhar as políticas públicas direcionadas ao grupo indígena.
10: O colegiado vai fiscalizar ações do governo e discutir medidas para fortalecer a proteção aos Yanomamis. A reportagem é de Patrícia Oliveira.
28: A subcomissão permanente vai acompanhar, fiscalizar e aprimorar as políticas públicas voltadas aos povos Yanomami. A senadora Damaris Alves, do Republicanos do Distrito Federal, foi eleita presidente da subcomissão. Ela afirma que persistem problemas graves nas comunidades indígenas, como desnutrição infantil, dificuldades de acesso à saúde, além da atuação de redes criminosas ligadas ao garimpo ilegal, dificultando o trabalho de assistência. Segundo a senadora, a infraestrutura de saúde disponível é insuficiente para atender às necessidades das comunidades, especialmente em casos que exigem tratamento prolongado.
29: Informo que nós teremos diligência na área Yanomami e nós teremos, além de diligência de senadores, visita técnicas dos técnicos da comissão.
28: A subcomissão já tem um plano de trabalho pronto para acompanhar de forma permanente as ações governamentais e propor soluções legislativas e administrativas para a proteção desses povos indígenas.
9: Muito
5: muitos jovens que deixam abrigos e famílias acolhedoras ao completar 18 anos precisam enfrentar sozinhos os desafios da vida adulta sem apoio financeiro, qualificação profissional ou oportunidades de trabalho.
10: Para mudar essa realidade, um projeto em análise no Congresso prevê ações de capacitação, acesso à educação e incentivo à inserção desses adolescentes no mercado de trabalho. Os detalhes na reportagem de Alexandre Campos.
13: Segundo o autor do projeto, o senador astronauta Marcos Pontes, do PL de São Paulo, além de as entidades de acolhimento serem obrigadas a acompanhar os jovens desligados, com foco em sua inclusão socioeconômica, a proposta também obriga as empresas a ofertarem vagas de aprendizes para adolescentes em situação de acolhimento institucional e aos que já tiverem sido desligados desse serviço após completarem 18 anos. Na opinião do senador, essas medidas criam condições para que esses jovens entrem no mercado de trabalho em pé de igualdade com as demais pessoas de sua faixa etária.
14: Imagina o que passa na cabeça de um jovem desse. Como é que eu vou me virar? O que eu vou fazer? Quando você tem a possibilidade de ofertar oportunidades para que eles possam estudar, para que eles possam fazer um curso técnico, aquela preocupação, tudo o que eu vou fazer, começa a ter um sentido, começa a ver um caminho para frente positivo.
13: Segundo dados do Sistema Nacional de Adoção e Acolhimento do Conselho Nacional de Justiça, o Brasil conta atualmente com mais de 35 mil crianças e adolescentes em serviços de acolhimento institucional ou familiar.
5: E o governo vetou o projeto que permitia contar o estágio como experiência profissional e critério em concursos públicos.
10: O governo argumentou que a proposta descaracteriza o papel pedagógico do estágio e fere a autonomia de estados e municípios. Repórter Márcio Maturana.
15: Foi vetado o projeto aprovado pelo Congresso em que o estágio valeria como tempo de experiência profissional e como prova em concurso público. O Poder Executivo argumentou que isso ia tirar o caráter pedagógico e seria inconstitucional ao ferir a autonomia de estados e municípios. No Senado, o texto foi relatado pela senadora Damares Alves, dos Republicanos do Distrito Federal.
16: Estudos sobre juventude e mercado de trabalho indicam que esse grupo enfrenta um ciclo perverso, não consegue o primeiro emprego por falta de experiência e sem oportunidade de atuação formal. Permanece fora do mercado. Ao reconhecer o estágio como experiência profissional, o PL contribui para mitigar essa desigualdade.
15: Agora, o veto precisa ser analisado pelo Congresso Nacional.
5: A medida provisória que trata da renovação automática da CNH para motoristas sem multa está na pauta do plenário desta semana.
10: Também pode ser votada a criação da Política Nacional para Estudantes com Altas Habilidades ou Superdotação. Repórter Pedro Pincer.
17: O plenário deve analisar nesta terça-feira a medida provisória que prevê a renovação automática da Carteira Nacional de Habilitação para motoristas cadastrados no Registro Nacional Positivo de Condutores. O benefício vale para quem não cometeu infrações com pontuação nos últimos 12 meses. O texto ainda autoriza o condutor a escolher a emissão da carteira apenas em formato digital. Para o relator, senador Renan Filho, do MDB de Alagoas, o fim da exigência da CNH física pode reduzir os custos para o cidadão.
18: A manutenção da opção pelo documento físico assegura a liberdade de escolha. Queria dizer aos parlamentares, protagonismo ao cidadão. A medida barateia, simplifica e digitaliza, desburocratiza e dá protagonismo ao cidadão, sem prejuízo àqueles que preferem, obviamente, a versão impressa.
17: Já na quarta-feira, pode ser votado o projeto que estabelece a Política Nacional para Estudantes com Altas Habilidades ou Superdotação. Também estão na pauta da semana o projeto que dispensa novas provas para a fixação de indenização por dano moral contra condenado por crimes do Código Penal e o texto que define os deveres funcionais e responsabilidades dos membros dos Conselhos dos Direitos da Criança e do Adolescente Nacional, estaduais, distrital e municipais.
5: Há 30 anos, a urna eletrônica mudou a forma de votar no Brasil, acelerou a apuração dos resultados e se tornou referência mundial em tecnologia eleitoral.
10: Mas apesar do reconhecimento internacional, o sistema ainda enfrenta a desconfiança de parte da população brasileira. A reportagem é de Raíssa Abreu.
19: A urna eletrônica foi usada pela primeira vez nas eleições municipais de 1996. No ano 2000, 100% das eleições brasileiras foram informatizadas. O país é hoje uma referência mundial no assunto, como lembra o senador Randolph Rodrigues, do PT do Amapá.
0: A democracia brasileira é uma das democracias mais admiradas do planeta, exatamente pelas urnas eletrônicas.
19: Mas apesar do pioneirismo, a urna eletrônica está entre os assuntos que mais dividem opiniões no país. No Senado, está em análise na Comissão de Direitos Humanos um projeto para que o voto seja impresso. Para a senadora Damares Alves, do Republicanos do Distrito Federal, a insegurança tem a ver com a falta de letramento digital da população e com recentes escândalos de corrupção.
2: E esse ano, a dúvida vai ser maior por causa da fraude do INSS, que era tudo eletrônico. E eles disseram, ó, lá no eletrônico eles roubam nós. Então a gente vai ter questionamento, especialmente do povo que não entende de tecnologia.
19: No passado, quando os votos eram feitos em papel, eram comuns os casos de desaparecimento de cédulas e até de urnas. Como lembrou a professora aposentada da Universidade de Brasília, Jodete Amorim, que chegou a trabalhar como mesária e fiscal.
10: Com edição de Paula Groba e trabalhos técnicos de João Lira, o Jornal do Senado fica por aqui. Acompanhe agora as notícias da Câmara dos Deputados. Boa noite.
5: Boa noite e até amanhã.
1: Jornal Câmara dos Deputados. Deputados reconhecem profissão de trabalhador em refeições coletivas.
3: Câmara cria homenagens para destaques na ciência e no meio ambiente.
1: Bancada ligada à segurança pública pede a redução da maioridade penal.
3: Boa noite. Alberto Fraga, do PL do Distrito Federal, cobra do Senado a votação de propostas de segurança pública aprovadas pela Câmara. O deputado cita caso recente de violência sexual contra crianças para defender a redução da maioridade penal em crimes graves.
1: Alberto Fraga também pede avanço de proposta que obriga o Estado a avisar mulheres sobre a saída da prisão de ex-companheiros que representem ameaça. Ele afirma que o Congresso precisa dar prioridade a medidas capazes de enfrentar a violência e proteger possíveis vítimas.
3: Maurício Marcon, do PL do Rio Grande do Sul, critica o veto do Executivo a artigo de projeto que aumentava a pena para roubo seguido de lesão grave para 16 a 24 anos. Ele afirma que a punição mais severa é necessária para crimes que deixam vítimas com sequelas permanentes.
1: Maurício Marcon também defende a redução da maioridade penal em casos de crimes graves cometidos por adolescentes. Ele sustenta que o Congresso deve priorizar medidas de segurança pública, especialmente diante de casos recentes de violência contra crianças.
3: Para Zé Trovão, do PL de Santa Catarina, é preciso reduzir a maioridade, com o argumento de que a legislação atual favorece a impunidade. Na visão do deputado, crimes graves cometidos por menores exigem resposta mais dura do Congresso Nacional.
1: O parlamentar também critica o governo e outros setores políticos por, segundo ele, não darem a devida atenção ao caso. Zé Trovão acredita que a falta de posicionamento reforça a sensação de insegurança e evidencia a necessidade de mudanças na legislação penal.
3: Coronel Crisóstomo, do PL de Rondônia, defende a redução da maioridade penal como medida urgente para combater crimes graves. Ele argumenta que casos de violência envolvendo menores exigem resposta mais rigorosa do Congresso.
1: O deputado afirma que a proposta é necessária para proteger a população e evitar novos crimes, cobrando ação imediata dos parlamentares. Coronel Crisóstomo afirma que a mudança na legislação é essencial diante do aumento da criminalidade e da sensação de impunidade.
3: Sargento Gonçalves, do PL do Rio Grande do Norte, é favorável à redução da maioridade penal, argumentando que a medida é necessária para combater a impunidade. Segundo ele, crimes cometidos por menores têm gerado insegurança e exigem uma resposta mais rigorosa do Estado.
1: O deputado também critica a falta de posicionamento de setores políticos sobre casos de violência e afirma que há pressão popular pela mudança na legislação. Para Sargento Gonçalves, o Congresso deve avançar no tema e dar uma resposta à sociedade.
3: A redução da maioridade penal é uma das pautas defendidas por Dr. Zacarias Calil, do MDB de Goiás. O parlamentar cita dados sobre estupros coletivos contra crianças e adolescentes e afirma que o aumento desses crimes exige resposta mais rigorosa do Estado brasileiro.
1: Dr. Zacarias Calil também cobra o endurecimento das penas para crimes sexuais contra menores e para a divulgação de imagens criminosas nas redes sociais. Ele pede ainda o fortalecimento da rede de proteção à infância, com apoio psicológico às vítimas e assistência às famílias.
3: Juliana Cardoso, do PT de São Paulo, apoia o avanço de propostas de combate à violência contra a mulher e pede a criminalização da misoginia. Segundo a parlamentar, mulheres seguem enfrentando diariamente agressões, discursos de ódio e feminicídio.
4: Juliana Cardoso menciona projetos de autodefesa, afirmando que iniciativas desse tipo ajudam mulheres em situações de vulnerabilidade. Para a deputada, porém, a proteção efetiva depende de políticas públicas e de leis mais rígidas contra a violência e a discriminação.
1: Justiça.
3: Jandira Fegali, do PCdoB do Rio de Janeiro, contesta procedimento adotado pelo Congresso em sessão que derrubou o veto presidencial ao chamado PL da dosimetria. A deputada considera irregular o fatiamento de um veto integral.
4: Jandira Fegali anuncia que parlamentares vão recorrer ao STF para tentar anular a sessão. Ela argumenta que a redução de penas para condenados por crimes contra o Estado Democrático de Direito funciona como uma forma indireta de anistia aos envolvidos nos atos de 8 de janeiro.
3: Bia Kicis, do PL do Distrito Federal, critica parlamentares que recorreram ao STF contra a derrubada do veto à lei da dosimetria. A deputada afirma que a votação do Congresso deve ser respeitada por representar decisão legítima do Poder Legislativo.

0: burocracia e ações que, segundo avalia, colocam o sistema em risco.
1: Saúde.
2: Comissão de Saúde aprova prioridade no atendimento para pessoas com doenças graves. A repórter Sofia Peçanha tem os detalhes.
3: A Comissão de Saúde da Câmara dos Deputados aprovou o projeto que garante atendimento prioritário para pessoas com doenças graves em locais públicos e privados, como bancos, repartições públicas e concessionárias de serviços. Atualmente, a lei já dá prioridade para idosos, pessoas com deficiência, gestantes, lactantes, pessoas com criança de colo e obesos. Com a alteração da lei de atendimento prioritário, os pacientes com doenças graves também passam a ter esse direito. Durante a votação na comissão, o relator, o deputado Célio Silveira, do MDB de Goiás, destacou o objetivo central do projeto.
4: A gente priorizar as pessoas que têm doenças graves no rol das prioridades, porque normalmente essas pessoas não têm a atenção necessária. E com esse projeto de lei aí sendo aprovado, elas vão ter prioridades aí para que tenham um atendimento especializado mais rápido e para que tenham mais atenção do poder público.
3: O texto aprovado inclui pacientes com doenças graves como esclerose múltipla, doença de Parkinson, cardiopatia grave e hanseníase, além de outras enfermidades consideradas graves por avaliação médica. O texto final reuniu outros 22 projetos que estavam sendo analisados em conjunto e que citavam várias doenças consideradas graves. Por isso, o relator fez uma mudança. Em vez de manter uma lista fixa de doenças na lei, ele propõe que a legislação trate de forma mais geral as pessoas com doenças graves e dores crônicas. A definição detalhada de quais doenças entram nessa classificação ficaria a cargo de uma regulamentação. O deputado Célio Silveira destacou que a medida busca garantir mais dignidade e um atendimento mais humanizado para esses pacientes.
4: E nós queremos dar apoio para essas pessoas, para que elas tenham prioridade no atendimento, para que elas tenham prioridade na medicação, no tratamento medicamentoso, porque isso com certeza vai ajudar milhões e milhões de brasileiros que hoje não têm esse atendimento prioritário.
3: O autor do projeto, o deputado Felipe Carreiras, do PSB de Pernambuco, argumenta que o atendimento prioritário consiste em serviços individualizados que assegurem tratamento diferenciado e atendimento imediato. Agora, a proposta que dá prioridade de atendimento a pessoas com doenças graves aguarda análise da Comissão de Constituição e Justiça. Da Rádio Câmara de Brasília, Sofia Peçanha.
1: Direitos Humanos.
0: Tiago Dimas, do Podemos, parabeniza o trabalho da Associação de Pais, Profissionais e Amigos de Pessoas Atípicas de Araguatins, no norte de Tocantins. Ele conta que a iniciativa reúne profissionais e voluntários em ações de acompanhamento terapêutico.
2: Tiago Dimas também defende políticas públicas permanentes e o envio de recursos federais para apoiar instituições voltadas à inclusão. Ele afirma que o fortalecimento dessas iniciativas é essencial para ampliar o acesso a terapias e melhorar a qualidade de vida das famílias atendidas.
0: Maria Reis, do PSB de Pernambuco, comemora o avanço de projeto de sua autoria que estabelece a sobrecarga de quem tem a guarda de filho menor de idade e a comprovação do abandono afetivo por parte do genitor ausente como critérios para fixar o valor da pensão alimentícia.
5: A gente sabe da sobrecarga das mulheres e até de alguns homens quando são abandonados pelos seus companheiros e companheiras, pais ou mães dos seus filhos, que ficam assim com a carga maior, com a educação, com a saúde, com o lazer dos seus filhos. Então, a partir do momento que o genitor abandonar o seu filho, terá que garantir uma pensão maior para que ele possa sobreviver de forma mais condizente com a sua realidade.
2: A medida, segundo Maria Reis, busca tornar mais justa a divisão de responsabilidades. O texto, no entanto, mantém o critério de observar as necessidades do filho e as possibilidades financeiras do genitor alimentante. O projeto agora segue para análise do Senado.
1: Ciência e tecnologia.
0: Câmara cria prêmios para homenagear pesquisadores ou instituições de destaque na ciência e no meio ambiente. O repórter Marcelo Larcher nos conta mais sobre as premiações.
6: A Câmara dos Deputados aprovou a criação de dois prêmios, um para homenagear pessoas e empresas de destaque na área de ciência e tecnologia e outro para reconhecer boas práticas de desenvolvimento sustentável. O prêmio dedicado à ciência e inovação recebeu o nome de César Lattes, físico e matemático brasileiro de renome mundial, conhecido por ter participado da descoberta de uma partícula subatômica chamada meson pi, importante para o conhecimento nuclear. O prêmio César Lattes será destinado a empresas e pesquisadores com atuação de destaque em ciência, tecnologia e inovação. Serão até 5 homenageados por ano, escolhidos pela Comissão de Ciência, Tecnologia e Inovação da Câmara. O prêmio é concedido desde 2021 pela comissão, com a aprovação do projeto apresentado pelos deputados Márcio Gerri, do PC.

0: CDB do Maranhão e Geraldo Rezende do União do Mato Grosso do Sul passa a ser um reconhecimento oficial da Câmara a pessoas e entidades que contribuem para o desenvolvimento da ciência, da tecnologia e da inovação no Brasil. O relator da proposta foi o deputado Inácio Arruda, do PCdoB do Ceará.
1: Ao homenagear a figura de Lattes, o projeto torna perene uma premiação que representa um marco simbólico e institucional na valorização da ciência brasileira, por meio da associação do prêmio ao nome de um dos mais brilhantes pesquisadores da história do país. É oportuno lembrar que Lattes é uma das figuras mais emblemáticas da história da ciência do Brasil, tendo desempenhado um papel central na inserção do país no cenário científico internacional e na consolidação das nossas instituições de pesquisa.
0: Também foi aprovado o Prêmio Câmara Ambiental de Desenvolvimento Sustentável, que vai reconhecer até 15 pessoas ou organizações por ano por projetos na área de meio ambiente. Da Rádio Câmara de Brasília, com informações de Antônio Vital, Marcelo Larcher.
2: Desenvolvimento Regional.
3: Após 13 anos, o STF volta a analisar mudanças na lei dos royalties de petróleo. Rosângela Gomes, do Republicanos, defende a manutenção da atual partilha para o Rio de Janeiro, alegando que a Constituição garante o recurso para compensar os danos ambientais decorrentes da extração.
4: A legisladora lembra que o Estado já enfrenta dívidas altas e não pode perder mais receitas. Rosângela Gomes reforça que, apesar de entender a importância da partilha com o restante do país, a verba advinda dos royalties é vital para a saúde, educação e segurança do povo fluminense.
3: Paulo Lemos, do PT, parabeniza 5 municípios do Amapá que fizeram aniversário em 1º de maio. Ao citar a vocação econômica de cada um deles, o deputado destaca a importância da parceria entre o governo estadual e a bancada federal na transformação da realidade da população.
4: Paulo Lemos fala da produção agrícola e das belezas naturais de Porto Grande, que completou 34 anos, da mineração em Pedra Branca do Amapari, da criação de búfalos em Cutias do Araguari, da produção de pescados em Pacuúba e da localização estratégica de Itaubal, todas com 32 anos.
3: Agostinho Ribeiro, do PP, cita investimentos em obras de abastecimento de água no interior de Sergipe, com a inauguração de estações de tratamento e adutoras em municípios do Alto Sertão. Ele conta que as ações ampliam o acesso à água para milhares de famílias da região.
4: Agostinho Ribeiro lembra que os investimentos em infraestrutura hídrica fortalecem a produção agrícola, geram empregos e promovem desenvolvimento no sertão sergipano. Ele defende obras estruturantes como alternativa para melhorar a qualidade de vida da população nordestina.
2: Trabalho.
3: Alfredinho, do PT de São Paulo, comemora a definição de uma data final para a votação do relatório da Comissão Especial sobre o fim da escala 6x1. Ele sustenta que a redução da jornada vai gerar oportunidades de trabalho e que os empresários vão se adaptar bem às mudanças.
4: Sobre o risco de demissões, Alfredinho pondera que o desemprego resulta mais da automação e da robotização da produção do que de direitos trabalhistas e cita exemplos de países que mantiveram o crescimento econômico depois da redução da carga horária de trabalho.
2: Votação.
3: Câmara aprova projeto que regulamenta a profissão de trabalhador em refeições coletivas. O repórter Antônio Vital tem as informações.
5: A Câmara dos Deputados aprovou o projeto que regulamenta a profissão de trabalhadores em refeições coletivas. Esse profissional atua na produção, manipulação e distribuição de refeições em grande escala para empresas em ambiente não comercial, ou seja, não são aqueles que trabalham em restaurantes, mas sim no preparo de alimentos em escolas, hospitais e até em fábricas, ou seja, todos os lugares com refeitórios com capacidade para atender grande número de pessoas. Segundo a Associação Brasileira de Empresas de Refeições Coletivas, o setor emprega quase 300 mil pessoas e em 2025 forneceu mais de 40 milhões de refeições por dia. O texto aprovado trata de piso salarial, jornada de trabalho, adicionais de insalubridade e periculosidade, bem como de aposentadoria especial. O projeto remete essas definições para livre negociação entre patrões e empregados por meio de convenção ou acordo coletivo e para o que determina a legislação trabalhista. Deixa claro, por exemplo, que a jornada seguirá regras da Consolidação das Leis do Trabalho, a CLT, com possibilidade de jornadas diferenciadas e escalas de revezamento por negociação coletiva. e adicional de insalubridade ou periculosidade só em casos comprovados de más condições de trabalho, como explicou o relator da proposta em plenário, deputado João Carlos, do Republicanos do Amazonas.
6: Preserva-se nesse sentido a conformação constitucional da livre iniciativa e da autonomia privada coletiva, com especial destaque para o papel da negociação coletiva. No que se refere à aposentadoria especial, o substitutivo mantém alinhamento com a legislação previdenciária, deixando expresso que eventual reconhecimento do direito depende da efetiva exposição a agentes nocivos e do cumprimento dos requisitos legais e técnicos pertinentes.
5: O texto aprovado também prevê aposentadoria especial para segurados do regime geral de previdência social, desde que haja exposição habitual e permanente a agentes nocivos. Os profissionais de refeições coletivas também são aqueles que trabalham em cozinhas industriais, comunitárias, beneficentes e até em lugares como navios. O projeto que regulamenta essa profissão seguiu para análise do Senado. Da Rádio Câmara de Brasília, Antônio Vital.
2: Economia.
4: Luiz Carlos Auli, do Podemos do Paraná, é favorável ao programa Desenrola 2 do governo federal, mas acredita ser insuficiente se não houver o enfrentamento da cobrança de juros abusivos. Ele orienta as famílias a só aceitarem renegociações com descontos acima de 90%.
3: Segundo o deputado, a dívida de milhões de brasileiros é formada quase totalmente por juros, já que muitas vezes o valor principal é quitado nas primeiras parcelas. Para Luiz Carlos Auli, o governo também é vítima dos juros, o que o impede de formar caixa para quitar a dívida com rentistas.
4: Sanderson, do PL do Rio Grande do Sul, apresentou um projeto para criar o Programa Nacional de Renegociação de Dívida das Famílias, com uso de 100% do FGTS para quitação de débitos. Para ele, o Desenrola 2 é insuficiente para enfrentar o endividamento da população.
3: Segundo Sanderson, além de facilitar pagamentos, a proposta foca em educação financeira para evitar novas dívidas. Ele acentua ainda que o projeto desburocratiza a limpeza do nome do consumidor, facilitando sua volta ao sistema de crédito sem constrangimentos.
4: Vermelho, do PL do Paraná, destaca a importância do projeto que amplia de 81 mil para 130 mil reais o teto de faturamento do microempreendedor individual. Segundo ele, a proposta corrige a defasagem do limite atual e beneficia milhões de trabalhadores informais que atuam como pequenos prestadores de serviço.
7: Nós estamos em 2026 e é claro que já estamos atrasados na atualização do valor de faturamento para o microempreendedor individual. Muitas pessoas usam o MEI. É o mecânico, é o corretor, é a manicure, é a cabeleireira, é o prestador de serviço esporádico, o pintor, o encanador, aquele cara que vem te atender na residência. Ele não é um cara fichado.
3: Vermelho também informa que a comissão especial foi instalada para analisar a proposta, defendendo a tramitação rápida do texto. A ideia, segundo o deputado, é atender a demanda dos empreendedores e permitir que a matéria siga o quanto antes para a sanção.
4: Termina agora o Jornal Câmara dos Deputados, com trabalhos técnicos de Everson Urani e apresentação de Márcio Aquiles Sardi e José Carlos Andrade. Uma ótima noite para você.
3: Você fica com as notícias do Tribunal de Contas da União. Boa noite.
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8: 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O trabalho analisou a transferência de mais de 40 bilhões de reais entre 2021 e 2023 para o Sistema Único de Assistência Social. 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
11: Praticavam pequenos furtos. Lá pelas tantas, cismou que eu deveria ingressar na universidade. Tanto fez que dobrou a minha vontade. Ainda agora, telefona para saber se eu estou resfriado, como vão os meus filhos e se eu estou ensinando a eles a rezar. É preciso reconhecer a seu favor algumas coisas. Às vezes, passava a mão com ternura em meus cabelos, enxugava as minhas lágrimas, sempre sabia como curar feridas e febres com o chá certo em cada ocasião. E quando algum insucesso me aborrecia, sorrindo, ela dizia: isso não é nada, vai passar. A distância e os anos pesam sobre ela e eu não mudei de opinião. Minha mãe merece sim prisão perpétua em meu coração, porque fez de mim uma pessoa de bem. Foi a mestra que me ensinou a distinguir entre o bem e o mal, entre o certo e o errado, entre as aparências e a realidade. Ela me ensinou que existem fronteiras que não devem ser ultrapassadas. Minha mãe sempre me ensinou que o sim e o não fazem parte de nossa vida e da arte de educar. Ela não se preocupou em apontar o bom caminho. Apenas recomendava: meu filho, caminha comigo, pois eu estou no bom caminho. Ela me deixou uma norma. Quando estiver em dúvida, imagine o que diria sua mãe. Isto significa que ela continua me perseguindo. Ela continua merecendo a cadeia. Obrigado, mãe, porque você forjou o meu caráter. Me ensinou a viver em paz com todos e fez de mim uma pessoa honrada. Mesmo depois que você partir deste mundo, no céu há uma sala especial para as mães. Você continuará presa nas cadeiras de minha gratidão e do meu amor. Bênção, mãe. Texto: a crônica de Frei Aldo Colombo, Prisão para minha mãe.

0: Cazuza, Ideologia, aqui na seleção musical da tua rádio. Agora 10h20. Está na hora da participação do colega Glauber Silveira, que traz o destaque a partir de Soledade. Alô, Glauber, boa noite.
1: Boa noite, Gilmar. Boa noite a quem nos acompanha aqui pela Rede Tua Rádio. Ontem, em Soledade, nós tivemos a realização de mais uma tradicional festa religiosa aqui no nosso município. Trata-se da festa em honra à Nossa Senhora de Fátima, no bairro Missões. Nós vamos ouvir a professora Maria Leda Loss, ela que reside no bairro Missões, e vai falar um pouco sobre a história do surgimento da comunidade de Nossa Senhora de Fátima.
2: É sempre muito bom a gente rememorar a história e cultivar a memória de quem construiu, de quem fez. E eu acho que Soledade precisa focar muito nisso, né? Até o livro do Sesc Centenário de Soledade agora conta a história do bairro Missões, onde junto está da capela, do salão. Eu posso dizer que há 70 anos atrás, então tenho mais de 70, um pouquinho mais, né? Aqui, neste local aqui, era um terreno vazio. Tinha o início da escola, tinha o início da praça e tinha a igreja já erguida, vamos dizer assim, não concluída. Mas teve um grupo na época, seu Eusébio Ortiz, César Santos, um grupo de antigos moradores que nem a gente precisa pesquisar melhor, né, para saber que começaram essa proposta de construir a igreja. Ao longo dos anos, a igreja ficou muito tempo incompleta, inconclusa. E eu lembro que quando eu era mocinha, a minha tarefa era limpar a igreja e o chão era de, como é que eu vou dizer, rústico. Não tinha ainda a conclusão as ruas aqui não tinham calçamento, era barro. Então dava uma trabalheira, um pó, mas aos poucos foi se concluindo a igreja, depois foi se construindo este salão. E para isso muitos colaboraram. Eu lembro assim do Pilar Gradaschi, do seu Lili Muniz, do próprio seu Eusébio Ortiz, seu Wilson, o pessoal que morava aqui por perto, o meu pai, Pino Loss. Depois veio mais tarde o seu Chico Batista. E as primeiras festas de que eu me lembro, não tinha como realizar aqui. Os festeiros iam fazer no salão do antigo ginásio São José, que naquele tempo estava ativo, vamos dizer assim. Mais tarde, ainda não tínhamos o salão e as festas eram realizadas no bosque, onde foi colocada uma imagem de São Cristóvão, à beira da BR-386. E só mais tarde se construiu um pequeno salão. Não com estas dimensões, mas um pequeno salão com o esforço desse grupo, das festas, das contribuições. E mais tarde teve novos presidentes aqui que dinamizaram. Teve o seu Telequim, né, que foi um dos que trabalhou muito por essa comunidade. O seu, nós chamávamos o seu Nico de Lavi, João Antônio de Lavi, sempre trabalhou muito por essa comunidade. O seu Jorge Lucas, né, que morava aqui do lado. Então todos contribuíam do seu jeito, da sua forma. E nas festas, muitas vezes, a gente se expandia para a praça, né? Davam grandes festas. E aos poucos foi se construindo. Esse grupo foi, vamos dizer, partindo, né? Muitos já são falecidos. E hoje nós temos um novo grupo, dinâmico, jovem. E é assim que as comunidades sobrevivem, né? Quando os mais velhos se vão, novas lideranças, novos grupos têm que assumir e continuar dinamizando as comunidades.
1: Além da festa realizada neste domingo, a programação contou ainda com 3 noites de trido, que teve uma grande participação de comunidades vizinhas. Com informações aqui na programação do Tua Essência, Glauber Silveira, da Tua Rádio Cristal de Soledade.
0: Ok, obrigado, Glauber. Parabéns aí para toda a comunidade, então, né? Agora, 10h26. Olha, ressaca com ondas de mais de 2 metros atingem litoral norte aqui do estado em meio à massa de ar polar. Enquanto cidades do interior registraram temperaturas negativas e geada, o litoral norte teve forte ressaca com ondas de mais de 2 metros e a destruição de um quiosque em Torres. 10h26, pausa para o intervalo, daqui a pouquinho eu volto, tem mais uma edição do Te Aproxega, tem também Hoje na História para você com a gente. 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
1: 10:30 da noite desta segunda-feira, seguimos juntos aqui na Rede Tua Rádio, agora com o Senair Maicá, João Sem Terra.

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1: 11 de maio. Dia Nacional do Reggae, em homenagem ao cantor Bob Marley, que morreu em 1981, nesta data. Os aniversariantes do dia: o cantor, compositor e produtor musical norte-americano Prince Royce.

0: os fatos do dia. Em 1904, nasceu o famoso pintor espanhol Salvador Dalí. Egocêntrico, excêntrico, rebelde e provocador, o artista foi um dos expoentes mundiais da arte contemporânea. Salvador Dalí morreu em 1989, aos 84 anos. Em 1927, foi fundada a Academia de Artes e Ciências Cinematográficas de Hollywood, que é uma organização norte-americana inicialmente criada para promover a indústria do cinema. A corporação é mundialmente conhecida pela entrega anual do Oscar. 1981... Morreu aos 36 anos o cantor, compositor e músico jamaicano Bob Marley, o mais conhecido músico de reggae de todos os tempos, famoso por popularizar o gênero. Em 2007, o Papa Bento XVI canonizou Frei Galvão, o primeiro santo brasileiro. Mário Vivan, para a tua rádio.
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0: Lenda, lenda, né? Toni Braxton, fechando mais um bloco, mais uma hora também na noite desta segunda-feira, para você com a gente nesta fria noite de segunda. Antes do intervalo, olha só, a Polícia Civil deteve mulher por tráfico de drogas em Marau. Entorpecentes apreendidos no bairro São José Operário são avaliados em mais de 300 mil reais. A notícia completa você confere no site tuaradio.com.br.
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1: De volta com você aqui na Rede Tua Rádio nessa noite. Paz e bem, obrigado aí pela companhia e seguimos juntos. Agora começamos aqui a última hora do Tua Essência. Começando com Nando Reis, esse bloco, Mantra.

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1: Come on. E aí? Cara, eu quero cantar uma de vocês. Pode?
2: Boa.

0: Julio Iglesias, Me Esqueci de Viver, fechando mais um bloco com a boa música. Acompanhamos você por noites mais leves aqui na Rede Tua Rádio. Intervalo e eu já volto.
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Ando Só, Engenheiros do Havaí, aqui na última sequência de sucessos, reta final do Tua Essência, já tem a prece, a bênção, hoje com o Frei Luiz Turra, Frei Luiz é vigário na paróquia Imaculada Conceição e também a paróquia São Pedro e São Paulo na Terceira Légua em Caxias do Sul, paróquias atendidas pelos freis capuchinhos. E depois eu sigo com você na madrugada, né? Virando a página para terça-feira, daqui a pouquinho. Agora tem Phil Collins.

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Fim, né? Fim de mais uma edição do Tua Essência. Gratidão por você ter estado com a gente até esse horário, né? Fechamos então também agradecendo a Deus pelo dia e por isso a nossa prece e a bênção de hoje que será conduzida pelo Frei Capuchinho Luiz Turra.

comunicação é sempre um fator fundamental para a gente se motivar mutuamente para o bem. Nós estamos encerrando mais um dia de nosso calendário, mas acima de tudo um dia de nossa história, de nossa vida. Estamos aqui para dizer obrigado, Senhor, por termos vivido este dia com dignidade e por termos tido uma oportunidade de fazer o bem. Senhor, estamos aqui suplicando a vossa bênção, vossa paz, para que tenhamos realmente uma noite tranquila e possamos descansar para poder resgatar energias, força e coragem para o dia seguinte, que vai amanhecer, para ser também uma oportunidade de construir a nossa história com fé, com amor e esperança. Deus nos abençoe em Cristo pela ação do Espírito Santo. Em nome do Pai, do Filho e do Espírito Santo. Amém.

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Abrindo a madrugada da Rede Tua Rádio, eu sou Gilmar Ferreira e sigo com você nessa noite. Agora de segunda para terça, né? Já abrindo a terça, dia 12 de maio. Paz e bem aí para você, uma ótima terça-feira, boa sequência da semana. Cuide-se com o frio, né? Essas noites frias e madrugadas. Então, para quem tá no plantão, para quem tá no trânsito e para quem tá aí na cama, né, bem agasalhado, é importante, né? Vamos em frente então aqui na nossa programação. Abrimos a seleção musical da madrugada da Rede Tua Rádio, abrimos com uma moda de viola, olha só, ao vivo, Milionário José Rico, Anjo Loiro.

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1: Olá, pessoal. A semana continua sendo bastante gelada aqui na região da Serra e Campos de Cima da Serra por causa da presença da massa de ar de origem polar. Diferente da última, esta massa de ar frio, ela vai permanecer por mais tempo. Pelo menos toda esta semana vai ser fria. E não só aqui na região da Serra e Campos de Cima da Serra, mas por todo o estado. Com geadas generalizadas ainda nesta terça-feira, o dia começou muito frio. Ao longo das próximas horas, as temperaturas vão subindo gradualmente e à tarde as máximas podem variar entre 15 e 17 graus. Para quarta-feira, mais um dia com a presença do sol, o termômetro da manhã sobe um pouquinho, as mínimas podem oscilar entre 3 e 5 graus no início do dia, à tarde máximas entre 17 e 18 graus em média aqui na região da Serra. E na quinta e na sexta-feira seguimos com o tempo firme predominando. Pelo menos a maioria dos prognósticos indica que vai haver uma instabilidade apenas lá no próximo final de semana. Com a previsão do tempo, Kátia Valente.
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2: Meia-noite e 15 minutos.

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O que você precisa dar é aquilo que você quer receber. O que você quer colher é isto que você precisa plantar.

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0: nosso breve intervalo, pequena prece, um momento juntos, refletindo. Isso é vida, faz bem à vida. Deixe o passado para trás e siga em frente. Próxima parada, felicidade. Deixe o passado para trás e siga em frente. Próxima parada, felicidade. O ser humano é capaz de fazer maravilhas. Constrói, edifica, cria, amplia, inventa. Tem uma capacidade fantástica. Mas quando se trata de lidar com a sua vida, começa a patinar. Como nos relacionamos com o nosso passado? Tem registros que continuamos a dar importância, mesmo que já tenham perdido a validade ao longo do tempo. Num determinado momento, vamos ter que fazer uma escolha: ou continuar lamentando o passado, ou avançar para a próxima parada. Na próxima parada, uma surpresa: a felicidade. Quem gasta muito tempo olhando para trás, perde tempo em olhar para frente. Vamos seguir em frente. Vislumbre a próxima parada e comece a ser feliz. O passado serve para ensinar e não para angustiar e lamentar. Sempre renovo minha esperança e avanço para a próxima parada, a parada da felicidade. E sobre todos, a bênção de Deus, Pai, Filho e Espírito Santo. Amém.
1: Meia-noite e 38 minutos.

Paz e bem para você, sintonizado, sintonizada com a gente aqui na Rede Tua Rádio. Olha, meus amigos, felizes são aqueles que, mesmo com as amarguras vividas, não perderam a doçura da vida.

0: prazer vê-lo novamente. Já se passou quase um ano. Faltam 10 dias. A saudação inicial entre o Papa Leão XIV e o secretário de Estado dos Estados Unidos, Marco Rubio, no início dos 45 minutos de diálogo a sós, na manhã desta quinta-feira, 7 de maio, no Vaticano, seguido de conversações cordiais na Secretaria de Estado com o cardeal Pietro Parolin, durante as quais, conforme informa um comunicado vaticano, foi renovado o compromisso comum de cultivar boas relações bilaterais entre a Santa Sé e os Estados Unidos da América. Juntamente com isso, informa a nota, houve também uma troca de pontos de vista sobre a situação regional e internacional, com especial atenção aos países marcados pela guerra, por tensões políticas e por difíceis situações humanitárias, bem como sobre a necessidade de trabalhar incansavelmente em prol da paz. Sobre esses últimos pontos, a sala de imprensa da Santa Sé explicou que, entre as zonas de conflito citadas, foram mencionados os países da África e do Oriente Médio, em particular o Líbano e o Irã, e que também foram abordadas questões candentes, como a de Cuba, nestes dias de forte tensão com os Estados Unidos, em relação à qual foi reiterada a necessidade de apoio ao povo cubano. Rubio e o Papa já haviam se encontrado em 19 de maio do ano passado, com a presença também do vice-presidente J.D. Vance, logo após a missa de início do Ministério Petrino. Encontro ao qual o Papa se refere quando diz faltam 10 dias. Esta quinta-feira, um novo encontro, na véspera do primeiro aniversário do pontificado e nos dias seguintes às críticas expressas pelo presidente Donald Trump contra Leão, às quais o próprio Papa havia respondido na noite de terça-feira em Castel Gandolfo. O encontro no Vaticano é o primeiro compromisso da viagem de Rubio à Itália, onde chegou às 9 horas locais desta quinta-feira, no aeroporto de Ciampino, e onde também se encontrará com a primeira-ministra Giorgia Meloni esta sexta-feira, no Palácio Chigi, juntamente com os ministros Tajani e Crosetto. Por volta das 11 horas e 10 minutos locais, a comitiva de carros chegou ao pátio de São Dâmaso, em meio a rígidas medidas de segurança e ao barulho das hélices dos helicópteros que sobrevoavam a Rua da Conciliação, artéria principal de acesso à Praça São Pedro, rua totalmente vazia. Para receber Rubio, o prefeito da Casa Pontifícia, Dom Petar Hajish, que, apertando-lhe a mão, deu-lhe as boas-vindas em inglês. Acompanhando-o, por sua vez, estava o embaixador dos Estados Unidos junto à Santa Sé, Brian Burke. Enquanto Rubio chegava ao Vaticano, seguido pelos diversos carros de escolta, saía do colunado o primeiro-ministro polonês Donald Tusk, que também teve um encontro com o Papa na manhã desta quinta-feira. Por apenas alguns segundos, as duas comitivas não se cruzaram. Após a audiência com o Papa, Rubio foi recebido, conforme mencionado, na Secretaria de Estado pelo cardeal Parolin, acompanhado pelo arcebispo Paul Richard Gallagher, secretário das Relações com os Estados e as Organizações Internacionais. Já na tarde de quarta-feira, à margem da apresentação de um livro da Livraria Editora Vaticana no Augustinianum, Parolin antecipou que, durante a conversa, seriam abordados temas internacionais e outras questões. O Departamento de Estado dos Estados Unidos, por sua vez, divulgou uma nota pela manhã desta quinta-feira informando que, durante a audiência com o Papa, foi discutida a situação no Oriente Médio e outras questões de interesse comum para o hemisfério ocidental. Rubio e Parolin, explica o mesmo comunicado, por outro lado, examinaram os esforços humanitários em andamento no Ocidente e as iniciativas destinadas a estabelecer uma paz duradoura no Oriente Médio. Essas conversações, segundo o Departamento de Estado dos Estados Unidos, demonstraram a parceria sólida e duradoura entre os Estados Unidos e a Santa Sé em apoio à liberdade religiosa. Em sua conta no X, o chefe da diplomacia dos Estados Unidos postou: encontro com @pontifex para ressaltar nosso compromisso comum em promover a paz e a dignidade humana. A audiência desta quinta-feira com o Papa terminou com uma foto do pontífice com a delegação estadunidense, na qual estava presente sua esposa, Janete. Por fim, houve a troca de presentes. Entre eles, Rubio ofereceu uma pequena bola de rugby de cristal. És fã de beisebol, disse ele ao Papa, explicando que o presente traz o selo do Departamento de Estado. Leão retribuiu com o livro dos aposentos das audiências no Palácio Apostólico, o volume com fotos da Capela Sistina e uma caneta de madeira de oliveira. A oliveira, destacou ele, é uma planta da paz. Às 13 horas e 50 minutos locais, a comitiva foi vista deixando o Vaticano.
1: 1 hora e 16 minutos.

Meu amigo, minha amiga, ligado aqui na Rede Tua Rádio, pense que não há nada mais bonito do que ser reconhecido pela sua essência e energia.

0: 1:28.
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1: Viver é mesmo uma arte. Nascer é uma arte. Aliás, antes mesmo de nascermos, já se inicia esta arte. Entre 300 milhões de possibilidades, você foi o escolhido para fecundar o óvulo no útero de sua mãe. Eis aí que começa toda a história de um ser vencedor. Antes mesmo de nascer, já superou a mais importante competição de toda a sua existência. Viver é uma arte. Uma arte que começa com sofrimento e termina na dor. Afinal, existe ansiedade tão grande que aquela da mãe na hora do parto? E há agonia maior que aquela da hora da partida definitiva? Mas viver é uma arte. E durante a curta ou longa caminhada da vida, jamais duas pessoas farão o mesmo percurso, assim como um rio nunca passará duas vezes no mesmo lugar. Você irá se tornando um aprendiz da arte da vida. Nesta caminhada, como diz a canção, é preciso saber viver. Porém, você não pode aprender a lição sem ao mesmo tempo executá-la. E quando pensa que aprendeu o suficiente e está pronto para viver, a arte se conclui inesperadamente. Por isso, viver é uma arte que não se repete. E é justamente pelo fato de ser irrepetível que viver é uma arte. Pois arte é uma criação espontânea do espírito que não se reproduz jamais da mesma forma. Driblar os obstáculos cotidianos, renascer-se e renovar-se a cada novo amanhecer, levantar a cabeça, reerguer-se após uma queda e seguir em frente, não é nada fácil, é uma arte. Mas também não é impossível recomeçar sempre a ardilosa arte de viver, mesmo quando já perdemos o ânimo. É bom olhar para o novo sol que nasce e perceber que há um novo dia, um novo recomeço, uma nova chance para seguir a caminhada da vida. Viver é mesmo uma arte onde somente quem for capaz de acordar a cada novo dia e agradecer por ter recebido uma nova chance, encarando mais uma jornada na sua vida, saberá executar bem essa arte. E nessa arte da vida, não existe obra mais bela que você possa realizar que não seja a de se construir a si mesmo. Na Rede Tua Rádio, o texto, a mensagem que inspira o bem, a arte de viver, do livro, do mesmo título, do padre Alexandre Biouk, sacerdote da Congregação dos Missionários Escalabrinianos. Padre Alexandre é diretor da Rede Escalabriniana de Comunicação.
2: Uma hora e 37 minutos.

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1: 12 de maio, dia da enfermagem, dia do enfermeiro e dia mundial da fibromialgia. Os aniversariantes do dia. A cantora e compositora brasileira Bebel Gilberto.

os fatos do dia. Em 1551, foi fundada em Lima, Peru, a primeira universidade da América Latina, a Universidade Nacional Maior de São Marcos. Em 1855, nasceu Hermes da Fonseca, que foi um militar e político brasileiro, presidente do Brasil entre 1910 e 1914. Foi o primeiro gaúcho a ser eleito presidente da República. 1913. Nasceu o cantor e compositor brasileiro Jamelão, tradicional intérprete de sambas da escola de samba Mangueira. Ele morreu em 2008, aos 95 anos.

0: Em 1940, foi inaugurado o Autódromo de Interlagos na cidade de São Paulo. Em 1965, foi declarada esta data pela Junta Diretiva do Conselho Internacional de Enfermeiras como o Dia Internacional das Enfermeiras. Em 1982, o Papa João Paulo II foi alvo de um segundo atentado durante uma missa na cidade de Fátima, em Portugal. E em 2002, o piloto Rubens Barrichello foi obrigado pela equipe Ferrari a ceder a vitória no GP da Áustria ao companheiro Michael Schumacher. Foi o dia histórico do...
1: Hoje não! Hoje não! Hoje sim! Hoje sim!
0: Dito por Kleber Machado, narrador da TV Globo. Mário Vivan, para a tua rádio.
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1: Olá, pessoal. A semana continua sendo bastante gelada aqui na região da Serra e Campos de Cima da Serra por causa da presença da massa de ar de origem polar. Diferente da última, esta massa de ar frio, ela vai permanecer por mais tempo, pelo menos toda esta semana vai ser fria. E não só aqui na região da Serra e Campos de Cima da Serra, mas por todo o estado. Com geadas generalizadas ainda nesta terça-feira, o dia começou muito frio. Ao longo das próximas horas, as temperaturas vão subindo gradualmente e à tarde as máximas podem variar entre 15 e 17 graus. Para quarta-feira, mais um dia com a presença do sol, o termômetro da manhã sobe um pouquinho, as mínimas podem oscilar entre 3 e 5 graus no início do dia, à tarde máximas entre 17 e 18 graus em média aqui na região da Serra. E na quinta e na sexta-feira seguimos com o tempo firme predominando, pelo menos a maioria dos prognósticos indica que vai haver uma instabilidade apenas lá no próximo final de semana. Com a previsão do tempo, Kátia Valente.
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2: 2 horas e 17 minutos.

Por aqui, Gilmar Ferreira, fazendo companhia para você na Rede Tua Rádio. E o nosso pensamento desse momento. Meu amigo, minha amiga, amar a si mesmo é um romance que vai durar a vida toda. Pense nisso.

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1: Dia 12 de maio, São Leopoldo Mandic Capuchinho. Leopoldo é iugoslavo, mas vestiu o hábito capuchinho em Bassano del Grappa, na Itália, em 1884, sendo ordenado sacerdote em 1890 em Veneza. Desejou sempre ser um promotor da unidade da Igreja. Suas palavras eram fonte de perdão e conforto. Ofereceu-se como vítima a Deus para o retorno dos irmãos orientais à unidade da Igreja. Seus superiores confiaram-lhe o ministério da confissão, primeiramente em diversos conventos do Vêneto e depois definitivamente em Pádua, no convento da Santa Cruz. Aí, num pequeno quartinho, atendia todos os dias as pessoas para a reconciliação com Deus. Passou a maior parte do tempo de sua vida no confessionário. A mão direita que perdoava está ainda intacta, exposta num relicário na Igreja Santa Cruz de Pádua. Durante a guerra, o convento foi bombardeado e destruído, menos o quartinho onde o santo confessava. Nasceu em Castel Novo, Iugoslávia, em 1866 e morreu em 1942, com 76 anos de idade. 12 de maio, São Leopoldo Mandic Capuchinho.
2: Duas horas e 45 minutos.

Meu amigo, minha amiga que me acompanha aqui na Rede Tua Rádio, olha, eu desejo a você que faça sol dentro de ti, mas se anoitecer, recorra às estrelas. 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

0: novo dia com Frei Volmir Luiz Varquem.
1: Um longe, seus discípulos iam por uma estrada e quando passavam por uma ponte viram um escorpião sendo arrastado pelas águas. O monge correu pela margem do rio, meteu-se na água e tomou o bichinho na mão. Quando trazia para fora, o bichinho o picou e, devido à dor, o homem deixou-o cair novamente no rio. Foi então à margem, tomou um ramo de árvore, adiantou-se outra vez a correr pela margem, entrou no rio, colheu o escorpião e o salvou. Voltou o monge e juntou-se aos discípulos na estrada. Eles haviam assistido à cena e o receberam perplexos, penalizados. Mestre, você deve estar muito doente. Por que foi salvar esse bicho ruim e venenoso? Que se afogasse, seria um a menos. Veja como ele respondeu à sua ajuda. Picou a mão que o salvara. Não merecia sua compaixão. O monge ouviu tranquilamente os comentários e respondeu: ele agiu conforme sua natureza e eu de acordo com a minha. Pensemos, neste novo dia, o Senhor te abençoe e te guarde. O Senhor faça brilhar sobre ti sua face e compadeça de ti. O Senhor volte para ti o seu rosto e te dê a paz. O Senhor te abençoe, Pai, Filho e Espírito Santo.

Vitor Hugo, Horizontes, aqui na Seleção Musical da Madrugada, para você com a gente nesta terça-feira. Paz e bem, viu? Boa terça. Olha, 6 cidades da Bahia estão em epidemia de dengue. Até esta segunda, ontem, portanto, foram notificados mais de 10 mil casos e 4 óbitos por dengue na Bahia neste ano. O governo vai lançar o programa de 11 bilhões de reais contra o crime organizado nesta terça. A implementação depende da adesão dos governos estaduais. O presidente diz que o plano é destruir potencial financeiro do crime. Olha, a ressaca com ondas de mais de 2 metros atinge o litoral norte aqui do estado em meio à massa de ar polar. Isso foi registrado ainda ontem, né? Segunda-feira. Enquanto cidades do interior registraram temperaturas negativas e geada, o litoral norte registrou essa forte ressaca com ondas de mais de 2 metros e a destruição de um quiosque em Torres. Os destaques, né, as notícias aí das últimas horas, a informação para você também ficar bem informado aqui na madrugada da tua rádio. E agora a gente abre espaço para o terço tradicional deste horário. Obrigado a cada uma que reza com a gente. Nesse dia, né? E nesse momento me veio aqui a lembrança do meu saudoso pai, porque hoje é 12 de maio, data de aniversário do meu saudoso pai, que partiu ainda em 2012, né? Para a estância eterna, né? Como diz o gaúcho. Então também quero colocar essa intenção pela memória do meu saudoso pai, Nereu Ferreira da Silva. Somando-se as intenções de cada um, de cada uma de vocês que reza com a gente, enquanto vamos mentalizando, entrando nesse espírito de oração, a gente vai ouvindo a canção, nesta versão de Thiago Brado, Ninguém Te Ama Como Eu.

0: Iniciamos este novo dia com as bênçãos de Deus e proteção de Nossa Senhora, Virgem Maria. Em nome do Pai, do Filho e do Espírito Santo. Amém. Creio
1: em Deus Pai Todo-Poderoso, Criador do céu e da terra, em Jesus Cristo, seu único Filho, nosso Senhor, que foi concebido pelo poder do Espírito Santo, nasceu da Virgem Maria, padeceu sobre Pôncio Pilatos, foi crucificado, morto e sepultado, desceu à mansão dos mortos, ressuscitou o terceiro dia, subiu ao céu, está sentada à direita de Deus Pai Todo-Poderoso, onde há de vir julgar os vivos e os mortos. Creio no Espírito Santo, na Santa Igreja Católica, na comunhão dos santos, na remissão dos pecados, na ressurreição da carne, na vida eterna. Amém.
0: Pai nosso que estais no céu, santificado seja vosso nome. Venha a nós o vosso reino. Seja feita a vossa vontade, assim na terra como no céu.
1: O pão nosso de cada dia nos dai hoje, perdoai as nossas ofensas, assim como nós perdoamos a quem nos tem ofendido. E não nos deixeis cair em tentação, mas livrai-nos do mal. Amém.
0: O anjo do Senhor anunciou a Maria.
1: E ela concebeu do Espírito Santo.
0: Ave Maria, cheia de graça, o Senhor é convosco. Bendita sois vós entre as mulheres, e bendito o fruto do vosso ventre, Jesus.
1: Santa Maria, Mãe de Deus, rogai por nós, pecadores, agora e na hora de nossa morte. Amém.
0: Eis aqui a serva do Senhor.
1: Faça-se em mim segundo a vossa palavra.
0: Ave Maria, cheia de graça, o Senhor é convosco. Bendita sois vós entre as mulheres, e bendito o fruto do vosso ventre, Jesus.
1: Santa Maria, Mãe de Deus, rogai por nós, pecadores, agora e na hora de nossa morte. Amém.
0: O Verbo Divino se fez carne
1: e habitou entre nós.
0: Ave Maria, cheia de graça, o Senhor é convosco. Bendita sois vós entre as mulheres, e bendito o fruto do vosso ventre, Jesus.
1: Santa Maria, Mãe de Deus, rogai por nós, pecadores, agora e na hora de nossa morte. Amém.
0: Glória ao Pai, ao Filho e ao Espírito Santo.
1: Como era no princípio, agora e sempre. Amém.
0: Ó meu bom Jesus,
1: perdoai-nos, livrai-nos do fogo do inferno, levai as almas todas para o céu, e socorrei principalmente as que mais precisarem.
0: Nossa Senhora de Fátima e São Francisco,
1: rogai por nós.
0: E nesta terça-feira, contemplamos os mistérios dolorosos. E neste primeiro mistério doloroso, contemplamos
1: a oração e agonia de Jesus no Getsêmani. Pai nosso que estais no céu, santificado seja o vosso nome. Venha a nós o vosso reino, seja feita a vossa vontade, assim na terra como no céu.
0: O pão nosso de cada dia nos dai hoje, perdoai as nossas ofensas, assim como nós perdoamos a quem nos tem ofendido. E não nos deixeis cair em tentação, mas livrai-nos do mal. Amém.
1: Ave Maria, cheia de graça, o Senhor é convosco. Bendita sois vós entre as mulheres, e bendito é o fruto do vosso ventre, Jesus.
0: Santa Maria, Mãe de Deus, rogai por nós, pecadores, agora e na hora da nossa morte. Amém.
1: Ave Maria, cheia de graça, o Senhor é convosco. Bendita sois vós entre as mulheres, e bendito é o fruto do vosso ventre, Jesus.
0: Santa Maria, Mãe de Deus, rogai por nós, pecadores, agora e na hora da nossa morte. Amém.
1: Ave Maria, cheia de graça, o Senhor é convosco. Bendita sois vós entre as mulheres, e bendito é o fruto do vosso ventre, Jesus.
0: Santa Maria, Mãe de Deus, rogai por nós, pecadores, agora e na hora da nossa morte. Amém.
1: Ave Maria, cheia de graça, o Senhor é convosco. Bendita sois vós entre as mulheres, e bendito é o fruto do vosso ventre, Jesus.
0: Santa Maria, Mãe de Deus, rogai por nós, pecadores, agora e na hora da nossa morte. Amém.
1: Ave Maria, cheia de graça, o Senhor é convosco. Bendita sois vós entre as mulheres, e bendito é o fruto do vosso ventre, Jesus.
0: Santa Maria, Mãe de Deus, rogai por nós, pecadores, agora e na hora da nossa morte. Amém.
1: Ave Maria, cheia de graça, o Senhor é convosco. Bendita sois vós entre as mulheres e bendito é o fruto do vosso ventre, Jesus.
0: Santa Maria, Mãe de Deus, rogai por nós, pecadores, agora e na hora de nossa morte. Amém.
1: Ave Maria, cheia de graça, o Senhor é convosco. Bendita sois vós entre as mulheres e bendito é o fruto do vosso ventre, Jesus.
0: Santa Maria, Mãe de Deus, rogai por nós, pecadores, agora e na hora da nossa morte. Amém.
1: Ave Maria, cheia de graça, o Senhor é convosco. Bendita sois vós entre as mulheres e bendito é o fruto do vosso ventre, Jesus.
0: Santa Maria, Mãe de Deus, rogai por nós, pecadores, agora e na hora da nossa morte. Amém.
1: Ave Maria, cheia de graça, o Senhor é convosco. Bendita sois vós entre as mulheres e bendito é o fruto do vosso ventre, Jesus.
0: Santa Maria, Mãe de Deus, rogai por nós, pecadores, agora e na hora da nossa morte. Amém.
1: Ave Maria, cheia de graça, o Senhor é convosco. Bendita sois vós entre as mulheres e bendito é o fruto do vosso ventre, Jesus.
0: Santa Maria, Mãe de Deus, rogai por nós, pecadores, agora e na hora da nossa morte. Amém.
1: Glória ao Pai, ao Filho e ao Espírito Santo.
0: Como era no princípio, agora e sempre. Amém.
1: Ó meu bom Jesus, perdoai-nos, livrai-nos do fogo do inferno, e levai as almas todas para o céu, e socorrei principalmente as que mais precisarem. Nossa Senhora de Fátima e São Francisco,
0: rogai por nós. Segundo mistério doloroso, contemplamos
1: a flagelação de Jesus.
0: Pai nosso que estais no céu, santificado seja vosso nome. Venha a nós o vosso reino. Seja feita a vossa vontade, assim na terra como no céu.
1: O pão nosso de cada dia nos dai hoje. Perdoai as nossas ofensas, assim como nós perdoamos a quem nos tem ofendido. E não nos deixeis cair em tentação, mas livrai-nos do mal. Amém.
0: Ave Maria, cheia de graça, o Senhor é convosco. Bendita sois vós entre as mulheres e bendito o fruto do vosso ventre, Jesus.
1: Santa Maria, Mãe de Deus, rogai por nós, pecadores, agora e na hora de nossa morte. Amém.
0: Ave Maria, cheia de graça, o Senhor é convosco. Bendita sois vós entre as mulheres e bendito o fruto do vosso ventre, Jesus.
1: Santa Maria, Mãe de Deus, rogai por nós, pecadores, agora e na hora de nossa morte. Amém.
0: Ave Maria, cheia de graça, o Senhor é convosco. Bendita sois vós entre as mulheres, e bendito o fruto do vosso ventre, Jesus.
1: Santa Maria, Mãe de Deus, rogai por nós, pecadores, agora e na hora de nossa morte. Amém.
0: Ave Maria, cheia de graça, o Senhor é convosco. Bendita sois vós entre as mulheres, e bendito o fruto do vosso ventre, Jesus.
1: Santa Maria, Mãe de Deus, rogai por nós, pecadores, agora e na hora de nossa morte. Amém.
0: Ave Maria, cheia de graça, o Senhor é convosco. Bendita sois vós entre as mulheres, e bendito o fruto do vosso ventre, Jesus.
1: Santa Maria, Mãe de Deus, rogai por nós, pecadores, agora e na hora de nossa morte. Amém.
0: Ave Maria, cheia de graça, o Senhor é convosco. Bendita sois vós entre as mulheres, e bendito o fruto do vosso ventre, Jesus.
1: Santa Maria, Mãe de Deus, rogai por nós, pecadores, agora e na hora de nossa morte. Amém.
0: Ave Maria, cheia de graça, o Senhor é convosco. Bendita sois vós entre as mulheres, e bendito o fruto do vosso ventre, Jesus.
1: Santa Maria, Mãe de Deus, rogai por nós, pecadores, agora e na hora de nossa morte. Amém.
0: Ave Maria, cheia de graça, o Senhor é convosco. Bendita sois vós entre as mulheres, e bendito o fruto do vosso ventre, Jesus.
1: Santa Maria, Mãe de Deus, rogai por nós, pecadores, agora e na hora de nossa morte. Amém.
0: Ave Maria, cheia de graça, o Senhor é convosco. Bendita sois vós entre as mulheres, e bendito o fruto do vosso ventre, Jesus.
1: Santa Maria, Mãe de Deus, rogai por nós, pecadores, agora e na hora de nossa morte. Amém.
0: Ave Maria, cheia de graça, o Senhor é convosco. Bendita sois vós entre as mulheres, e bendito o fruto do vosso ventre, Jesus.
1: Santa Maria, Mãe de Deus, rogai por nós, pecadores, agora e na hora de nossa morte. Amém.
0: Glória ao Pai, ao Filho e ao Espírito Santo.
1: Como era no princípio, agora e sempre. Amém.
0: Ó meu bom Jesus,
1: perdoai-nos, livrai-nos do fogo do inferno, e levai as almas todas para o céu, e socorrei principalmente as que mais precisarem.
0: Nossa Senhora de Fátima e São Francisco.
1: Rogai por nós.
0: E no terceiro mistério doloroso, contemplamos
1: Jesus coroado de espinhos. Pai nosso que estais no céu, santificado seja o vosso nome. Venha a nós o vosso reino, seja feita a vossa vontade, assim na terra como no céu.
0: O pão nosso de cada dia nos dai hoje, perdoai as nossas ofensas, assim como nós perdoamos a quem nos tem ofendido. E não nos deixeis cair em tentação, mas livrai-nos do mal. Amém.
1: Ave Maria, cheia de graça, o Senhor é convosco. Bendita sois vós entre as mulheres, e bendito é o fruto do vosso ventre, Jesus.
0: Santa Maria, Mãe de Deus, rogai por nós, pecadores, agora e na hora da nossa morte. Amém.
1: Ave Maria, cheia de graça, o Senhor é convosco. Bendita sois vós entre as mulheres, e bendito é o fruto do vosso ventre, Jesus.
0: Santa Maria, Mãe de Deus, rogai por nós, pecadores, agora e na hora da nossa morte. Amém.
1: Ave Maria, cheia de graça, o Senhor é convosco. Bendita sois vós entre as mulheres, e bendito é o fruto do vosso ventre, Jesus.
0: Santa Maria, Mãe de Deus, rogai por nós, pecadores, agora e na hora da nossa morte. Amém.
1: Ave Maria, cheia de graça, o Senhor é convosco. Bendita sois vós entre as mulheres, e bendito é o fruto do vosso ventre, Jesus.
0: Santa Maria, Mãe de Deus, rogai por nós, pecadores, agora e na hora da nossa morte. Amém.
1: Ave Maria, cheia de graça, o Senhor é convosco. Bendita sois vós entre as mulheres, e bendito é o fruto do vosso ventre, Jesus.
0: Santa Maria, Mãe de Deus, rogai por nós, pecadores, agora e na hora da nossa morte. Amém.
1: Ave Maria, cheia de graça, o Senhor é convosco. Bendita sois vós entre as mulheres, e bendito é o fruto do vosso ventre, Jesus.
0: Santa Maria, Mãe de Deus, rogai por nós, pecadores, agora e na hora de nossa morte. Amém.
1: Ave Maria, cheia de graça, o Senhor é convosco. Bendita sois vós entre as mulheres, e bendito é o fruto do vosso ventre, Jesus.
0: Santa Maria, Mãe de Deus, rogai por nós, pecadores, agora e na hora da nossa morte. Amém.
1: Ave Maria, cheia de graça, o Senhor é convosco. Bendita sois vós entre as mulheres, e bendito é o fruto do vosso ventre, Jesus.
0: Santa Maria, Mãe de Deus, rogai por nós, pecadores, agora e na hora da nossa morte. Amém.
1: Ave Maria, cheia de graça, o Senhor é convosco. Bendita sois vós entre as mulheres, e bendito é o fruto do vosso ventre, Jesus.
0: Santa Maria, Mãe de Deus, rogai por nós, pecadores, agora e na hora da nossa morte. Amém.
1: Ave Maria, cheia de graça, o Senhor é convosco. Bendita sois vós entre as mulheres, e bendito é o fruto do vosso ventre, Jesus.
0: Santa Maria, Mãe de Deus, rogai por nós, pecadores, agora e na hora da nossa morte. Amém.
1: Glória ao Pai, ao Filho e ao Espírito Santo.
0: Como era no princípio, agora e sempre. Amém.
1: Ó meu bom Jesus, perdoai-nos, livrai-nos do fogo do inferno, e levai as almas todas para o céu, e socorrei principalmente as que mais precisarem. Nossa Senhora de Fátima e São Francisco,
0: rogai por nós. E no quarto mistério doloroso, contemplamos
1: a subida de Jesus ao Calvário.
0: Pai nosso que estais no céu, santificado seja vosso nome. Venha a nós o vosso reino. Seja feita a vossa vontade, assim na terra como no céu.
1: O pão nosso de cada dia nos dai hoje. Perdoai as nossas ofensas, assim como nós perdoamos a quem nos tem ofendido. E não nos deixeis cair em tentação, mas livrai-nos do mal. Amém.
0: Ave Maria, cheia de graça, o Senhor é convosco. Bendita sois vós entre as mulheres, e bendito o fruto do vosso ventre, Jesus.
1: Santa Maria, Mãe de Deus, rogai por nós, pecadores, agora e na hora de nossa morte. Amém.
0: Ave Maria, cheia de graça, o Senhor é convosco. Bendita sois vós entre as mulheres, e bendito o fruto do vosso ventre, Jesus.
1: Santa Maria, Mãe de Deus, rogai por nós, pecadores, agora e na hora de nossa morte. Amém.
0: Ave Maria, cheia de graça, o Senhor é convosco. Bendita sois vós entre as mulheres, e bendito o fruto do vosso ventre, Jesus.
1: Santa Maria, Mãe de Deus, rogai por nós, pecadores, agora e na hora de nossa morte. Amém.
0: Ave Maria, cheia de graça, o Senhor é convosco. Bendita sois vós entre as mulheres, e bendito o fruto do vosso ventre, Jesus.
1: Santa Maria, Mãe de Deus, rogai por nós, pecadores, agora e na hora de nossa morte. Amém.
0: Ave Maria, cheia de graça, o Senhor é convosco. Bendita sois vós entre as mulheres e bendito o fruto do vosso ventre, Jesus.
1: Santa Maria, Mãe de Deus, rogai por nós, pecadores, agora e na hora de nossa morte. Amém.
0: Ave Maria, cheia de graça, o Senhor é convosco. Bendita sois vós entre as mulheres e bendito o fruto do vosso ventre, Jesus.
1: Santa Maria, Mãe de Deus, rogai por nós, pecadores, agora e na hora de nossa morte. Amém.
0: Ave Maria, cheia de graça, o Senhor é convosco. Bendita sois vós entre as mulheres e bendito o fruto do vosso ventre, Jesus.
1: Santa Maria, Mãe de Deus, rogai por nós, pecadores, agora e na hora de nossa morte. Amém.
0: Ave Maria, cheia de graça, o Senhor é convosco. Bendita sois vós entre as mulheres e bendito o fruto do vosso ventre, Jesus.
1: Santa Maria, Mãe de Deus, rogai por nós, pecadores, agora e na hora de nossa morte. Amém.
0: Ave Maria, cheia de graça, o Senhor é convosco. Bendita sois vós entre as mulheres e bendito o fruto do vosso ventre, Jesus.
1: Santa Maria, Mãe de Deus, rogai por nós, pecadores, agora e na hora de nossa morte. Amém.
0: Ave Maria, cheia de graça, o Senhor é convosco. Bendita sois vós entre as mulheres e bendito o fruto do vosso ventre, Jesus.
1: Santa Maria, Mãe de Deus, rogai por nós, pecadores, agora e na hora de nossa morte. Amém.
0: Glória ao Pai, o Filho e ao Espírito Santo.
1: Como era no princípio, agora e sempre. Amém.
0: Ó meu bom Jesus,
1: perdoai-nos, livrai-nos do fogo do inferno, elevai as almas todas para o céu, e socorrei principalmente as que mais precisarem.
0: Nossa Senhora de Fátima e São Francisco,
1: rogai por nós.
0: Neste quinto mistério doloroso, contemplamos:
1: Jesus morre na cruz. Pai nosso que estais no céu, santificado seja o vosso nome. Venha a nós o vosso reino, seja feita a vossa vontade, assim na terra como no céu.
0: O pão nosso de cada dia nos dai hoje. Perdoai as nossas ofensas, assim como nós perdoamos a quem nos tem ofendido. E não nos deixeis cair em tentação, mas livrai-nos do mal. Amém.
1: Ave Maria, cheia de graça, o Senhor é convosco. Bendita sois vós entre as mulheres, e bendito é o fruto do vosso ventre, Jesus.
0: Santa Maria, Mãe de Deus, rogai por nós, pecadores, agora e na hora da nossa morte. Amém.
1: Ave Maria, cheia de graça, o Senhor é convosco. Bendita sois vós entre as mulheres, e bendito é o fruto do vosso ventre, Jesus.
0: Santa Maria, Mãe de Deus, rogai por nós, pecadores, agora e na hora da nossa morte. Amém.
1: Ave Maria, cheia de graça, o Senhor é convosco. Bendita sois vós entre as mulheres, e bendito é o fruto do vosso ventre, Jesus.
0: Santa Maria, Mãe de Deus, rogai por nós, pecadores, agora e na hora da nossa morte. Amém.
1: Ave Maria, cheia de graça, o Senhor é convosco. Bendita sois vós entre as mulheres, e bendito é o fruto do vosso ventre, Jesus.
0: Santa Maria, Mãe de Deus, rogai por nós, pecadores, agora e na hora da nossa morte. Amém.
1: Ave Maria, cheia de graça, o Senhor é convosco. Bendita sois vós entre as mulheres, e bendito é o fruto do vosso ventre, Jesus.
0: Santa Maria, Mãe de Deus, rogai por nós, pecadores, agora e na hora da nossa morte. Amém.
1: Ave Maria, cheia de graça, o Senhor é convosco. Bendita sois vós entre as mulheres, e bendito é o fruto do vosso ventre, Jesus.
0: Santa Maria, Mãe de Deus, rogai por nós, pecadores, agora e na hora de nossa morte. Amém.
1: Ave Maria, cheia de graça, o Senhor é convosco. Bendita sois vós entre as mulheres, e bendito é o fruto do vosso ventre, Jesus.
0: Santa Maria, Mãe de Deus, rogai por nós, pecadores, agora e na hora da nossa morte. Amém.
1: Ave Maria, cheia de graça, o Senhor é convosco. Bendita sois vós entre as mulheres, e bendito é o fruto do vosso ventre, Jesus.
0: Santa Maria, Mãe de Deus, rogai por nós, pecadores, agora e na hora da nossa morte. Amém.
1: Ave Maria, cheia de graça, o Senhor é convosco. Bendita sois vós entre as mulheres, e bendito é o fruto do vosso ventre, Jesus.
0: Santa Maria, Mãe de Deus, rogai por nós, pecadores, agora e na hora da nossa morte. Amém.
1: Ave Maria, cheia de graça, o Senhor é convosco. Bendita sois vós entre as mulheres,
2: e bendito é o fruto do vosso ventre, Jesus.
0: Santa Maria, Mãe de Deus, rogai por nós, pecadores, agora e na hora da nossa morte. Amém.
2: Glória ao Pai, ao Filho e ao Espírito Santo.
0: Como era no princípio, agora e sempre. Amém.
2: Ó meu bom Jesus, perdoai-nos, livrai-nos do fogo do inferno. Elevai as almas todas para o céu. E socorrei principalmente as que mais precisarem. Nossa Senhora de Fátima e São Francisco,
0: rogai por nós. Infinitas graças vos damos, soberana rainha, pelos benefícios que todos os dias recebemos de vossas mãos liberais. Dignai-vos agora e para sempre tomar-nos debaixo

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Bom dia, gente. Muito bom dia. Estamos iniciando o nosso tradicional programa Tá Na Hora. Hoje é terça-feira, dia 12 de maio de 2026, são 5 horas e 30 segundos. E a temperatura, 3 graus centígrados. Tá frio, friozinho lá fora. E é nesse clima que estamos iniciando o nosso programa, com a coordenação de conteúdo de Ana Lúcia Jacomini, a gerência geral de Mauro Matesco, com a direção e superintendência do Frei Renor Pegoraro.

E nesse espaço de programa que vai até às 7 horas da manhã, estaremos levando até você, como sempre, as primeiras informações do dia com aquela música que você gosta de ouvir e também aquela que você pode pedir através do nosso WhatsApp, o nosso WhatsApp, se você pretende fazer um pedido, deixar um recadinho, é o 999-797-515. 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Gente, juntos mais uma vez, é uma alegria imensa. Então vamos juntos encarar com positividade esta terça-feira que está à nossa frente. A todos, bom dia, paz e bem.

Encantos da Mata foi a música que ouvimos fazendo a abertura do nosso programa com a interpretação de Ivan Vargas. Agora são 5 horas mais 6 minutos. 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Agora são 5 horas 8 minutos. Vamos a mais uma música e daqui a pouquinho nós teremos as primeiras informações sobre o tempo. Vamos saber como se comporta o tempo no estado e também como será o tempo aqui em Marau hoje e nos próximos dias. Noite maravilhosa, César e Paulinho. Vamos lá.

0: Agora são 5:11. É a rádio do teu tempo. Vamos então conferir o tempo. Vamos saber como será o tempo no estado do Rio Grande do Sul.
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0: A terça-feira será de sol em todas as regiões do estado, em mais um dia de frio, conforme o Serviço de Meteorologia. Conforme o Serviço de Meteorologia, o tempo será firme em todo o estado do Rio Grande do Sul e segue sob a influência de uma massa de ar frio e seco de alta pressão atmosférica. O amanhecer de hoje será muito frio, com marcas negativas em diferentes locais do estado e congeada na maior parte das cidades. À medida que o ar frio vai começar a enfraquecer, a tarde amena terá máximas pouco mais altas do que ontem. Então, o frio, queira ou não, ele vai permanecer. Agora, em Marau, a temperatura está em 3 graus centígrados. A previsão é de que a máxima fique aí na faixa dos 15 graus centígrados. Vejamos em Passo Fundo hoje, a mínima 3, a máxima 20. Erechim, mínima 3, máxima 20. Caxias do Sul, mínima 2, máxima 20 graus. Em Vacaria, mínima 0 grau, a máxima 19 graus. Em São José dos Ausentes, a mínima 2 graus negativos e a máxima 17 graus. Assim é que se comporta o tempo. Vamos a mais uma música enquanto estamos preparando as primeiras informações sobre o tempo aqui em Marau. Vamos ouvir Cismas de Inverno Grande, na interpretação de Arthur Matos.

0: Agora são 5 horas e 18 minutos, programa durante guerra no Irã. Tentativa de frear a atuação de catadores é rejeitada na Câmara de Porto Alegre. Estas são as primeiras manchetes dos jornais. Agora são 5 horas e 20 minutos, vamos ao primeiro intervalo do programa.
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0: Agora são 5 horas e 23 minutos, a temperatura na marca dos 3 graus centígrados. Está em casa, vai sair, pode sair bem agasalhado. Aí para não sofrer as agruras dessas temperaturas baixas. 3 graus.
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0: Vamos acompanhar as informações da Ana Lúcia Jacomini.
1: E nós iniciamos com as cotações dos grãos que são comercializados em sacas de 60 quilos. A soja, R$ 112,00. O milho, R$ 57,00. E o trigo, R$ 63,00. Demais produtos: boi gordo, R$ 12,30 ao quilo vivo. Vaca gorda, R$ 10,50 ao quilo vivo. Suíno tipo carne, no preço integração, R$ 5,90 ao quilo vivo. Suíno tipo carne, no preço particular, R$ 5,79 ao quilo vivo. E o leite padrão, de acordo com a Emater, comercializado na região, com o menor preço referência, em R$ 2,28 ao litro. Ana Lúcia Jacomini para a tua rádio.
0: Ok, muito obrigado, Ana Lúcia. Agora são 5h25, a música continua aqui, Garotos de Ouro, Caímos na Lava Jato.

0: É, garotos de ouro. Ferrou.
1: Agora são 5 horas e 28 minutos. 5 e 28 com 30 segundos. 3 graus a temperatura. 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Agora são 5h30 com 30 segundos. Lembrando que a fé, a tradição, a devoção a Santo Antônio estão sendo celebradas todas as terças-feiras. Hoje é terça-feira. Às 19 horas, na Igreja Matriz, você está convidado. Participe da trezena de Santo Antônio, um momento especial de oração, reflexão e encontro com a fé. Agora são 5h31. Meu amigo Jairo Emerich, bom dia. Vai vendo o carreiro, Carlos César e Cristiano.

Agora são 5:35. Bom dia, gente. Nicolau Vergueiro recebendo informação de que Nicolau Vergueiro terá um novo avanço no diálogo sobre a criação de uma associação de proteção ao idoso. Iniciativa que busca alternativas de acolhimento, cuidado e atenção, incluindo o projeto de uma futura casa do idoso no município. Uma reunião sobre o assunto está marcada para o dia 26 desse mês, será uma terça-feira, dia 26, às 18:30, na Câmara de Vereadores de Nicolau Vergueiro, com toda a comunidade convidada a participar. Um belo projeto, uma bela iniciativa aí da administração de Nicolau Vergueiro, que também se preocupa com o bem-estar dos idosos. Recebendo o bom dia da Odila, lá em Vila Maria. Deve estar com a mão na massa, não é, Odila? Fazendo aquelas coisas gostosas, maravilhosas, lá na padaria do mercado. Vestido Azul, Banda São Francisco.

0: Agora. São 5 horas e 39 minutos. É, o programa tá na hora aqui pela tua rádio Alvorada de Marau. Temperatura tá baixa, tá frio, 3 graus a temperatura. Na área da segurança, uma prisão aqui em Marau. Aconteceu no final da manhã de ontem. A Polícia Civil de Marau deteve em flagrante uma mulher de 33 anos por tráfico de drogas. A ação ocorreu no bairro São José Operário, após investigação conduzida pela equipe da Delegacia de Polícia Civil local. Durante a operação, os policiais apreenderam porções de maconha, cocaína, êxtase e crack, além de materiais utilizados para preparo, fracionamento e distribuição dos entorpecentes. Conforme estimativa preliminar, divulgada por meio de nota encaminhada pela Delegacia de Polícia de Marau, o valor das drogas apreendidas ultrapassa R$ 300 mil. Segundo a Polícia Civil, a operação integra ações permanentes de combate ao tráfico de drogas e repressão à atuação de organizações criminosas no município. Após os procedimentos legais, a mulher foi encaminhada ao sistema prisional, onde permanece à disposição da justiça. Belo trabalho da Polícia Civil. Agora são 5h41, é o nosso programa tá na hora, desejando aos amigos que tenham todos um bom dia, recebendo o bom dia do pessoal lá de Arroio Bertolina. É, mensagem, não é a dor que molda a sua vida, mas a forma como você lida com ela. Bom dia, bom dia. A Maria Noeli, o Tobias, lá no Arroio Bertolina. Depois do intervalo, nós voltamos com a música e as informações.
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3: Algumas doenças costumam aparecer com mais frequência no verão e uma delas é a conjuntivite viral, que é uma inflamação na membrana externa do globo ocular, a parte branquinha dos olhos e no interior das pálpebras. A inflamação pode durar até 15 dias e nos 5 primeiros dias é altamente contagiosa. Os principais sintomas da conjuntivite são olhos vermelhos e lacrimejantes, coceira, intolerância à luz e visão embaçada. Durante esse período, é importante lavar as mãos com frequência, principalmente antes e após a aplicação do medicamento. Ao aplicar o produto, evite encostar o frasco na região infectada. Também é importante não colocar as mãos nos olhos para evitar a recontaminação. Se estiver sentindo esses sintomas, procure um atendimento médico. A recomendação é limpar com soro fisiológico gelado, fazer compressas e usar colírios lubrificantes se for necessário. Esse foi o Bem Viver de hoje e eu sou a Ana Paula Barros e já eu volto com mais uma dica pra você. Até já!
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Agora são 5 horas e 46 minutos e a temperatura permanece. A temperatura permanece em 3 graus centígrados. Esse é o nosso programa Tá Na Hora, que vai ao ar sempre de segunda a sexta-feira, das 5 às 7 da manhã. Aos sábados vai das 5 até as 7 horas e 50. Pois neste sábado, próximo sábado, dia 16, acontece o lançamento da 34ª Ronda Fandangueira, a partir das 19 horas no CTG Felipe Portinho. Na programação haverá jantar com galeto, carne suína, todo aquele cardápio tradicional. Após, haverá baile com o grupo Sem Fronteiras. Conforme a organização do baile, os exposteiros foram convidados a participar do momento para promover o reencontro e relembrar fatos marcantes do baile. Os ingressos estão sendo comercializados com os casais posteiros, com a patronagem, no valor de R$50 adulto e R$25 crianças de 6 a 11 anos. O uso de pilcha não é obrigatório. É o lançamento, no sábado que vem, o lançamento da 34ª Ronda Fandangueira no CTG Felipe Portinho, a partir das 7 horas da noite, a partir das 19 horas. Vamos ouvir o Gaúcho e o Cavalo com os Monarcas, quando são 5 horas e 48 minutos e a temperatura está na marca dos 3 graus centígrados.

0: região central de Vila Maria. A ocorrência foi registrada na manhã de ontem, segunda-feira, próximo a uma escola. O acidente aconteceu quando um ônibus escolar que havia deixado os estudantes no educandário realizava uma conversão. Ela acabou sendo atingida por esse veículo e morreu no local. O motorista do ônibus ficou em estado de choque tão forte que teve que receber atendimento médico. A área foi isolada pela Brigada Militar. A Polícia Civil acionou o IGP, o Instituto Geral de Perícias, que é o órgão que aponta a dinâmica, a causa do acidente, enfim, fazer o tradicional levantamento. Lamenta-se a morte desta senhora de 72 anos, vítima de atropelamento veicular no centro de Vila Maria na manhã de ontem. Agora são 5 horas e 53 minutos. 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Agora são 5 horas e 55 minutos. O José e a Linda ligados conosco. Bom dia, gente. Vamos ouvir Fernando e Sorocaba com Vitor Clay. Valeu a pena. Daqui a pouco teremos a participação do Padre Ezequiel no quadro Despertai para o Amor. Agora Fernando e Sorocaba com Vitor Clay. Valeu a pena.
1: Certos amores demoram pra se deixar. Às vezes nem mesmo o tempo é capaz de apagar.
2: Bonito.

0: Sorocaba, muito obrigado!
1: Agora são 5h59, temperatura 3 graus, agora intervalo das 6 horas. 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

0: Olá, meu amigo, olá, minha amiga, graça e paz da parte de Cristo Jesus. É uma alegria poder conversar com você mais uma vez e fazer deste momento Despertai um momento de bênção, de graça e também de crescimento para você que diariamente escuta e também motiva a outras pessoas a escutarem. Eu gostaria de conversar sobre a bênção e a importância de começar o dia com a bênção. Muitas pessoas têm o costume de iniciarem o seu dia rezando, fazendo o sinal da cruz, rezando Pai Nosso, Ave Maria, invocando seus santos protetores, invocando a Deus e entregando o dia aos cuidados de Deus. Certamente isso tem um valor muito grande. Para mim, é um bom começo de dia quando, de manhã, levanto as mãos em gesto de bênção, para que essa bênção se derrame sobre as pessoas que me falam, que pedem a nossa oração, sobre as pessoas que a gente ama, que fazem parte da nossa vida. Para muitos pais, seria consolador se pudessem de manhã pronunciar a bênção, não só sobre suas próprias atividades do dia, mas sobre os filhos e os netos. Poderiam então confiar que não andam sozinhos em seus caminhos, mas sob a bênção de Deus que invocaram. Uma pequena história de um missionário que diz assim: um missionário me contou que toda manhã, às 5 horas, ia à igreja a rezar o breviário e meditar. Assim que abria a porta da igreja, entrava um velho catequista que se sentava num banco e ali ficava quieto durante 1 hora. Certa vez perguntou ao velho o que ele fazia durante todo aquele tempo. Ele respondeu: eu passo por toda a aldeia, cabana por cabana. Lembro as pessoas que nelas moram, com seu bem-estar e com seus sofrimentos, o que precisam e o que desejam. Depois disso, eu as abençoo todas. Para isso, preciso de 1 hora inteira. Esse senhor idoso sabia com certeza o que significava a bênção e fez com que a sua velhice fosse fecunda. Já não podia fazer muita coisa, mas abençoava as pessoas de sua aldeia. Era certamente uma grande bênção para toda a aldeia. Que esta atitude, também essa pequena história, possa nos despertar para que nós percebamos o valor da bênção, o valor da prece, o valor da oração. De manhã ou em qualquer outra hora do dia, que nós possamos também ser bênçãos para as pessoas que convivemos, para as pessoas que amamos, para a nossa cidade. Como diz esse senhor: eu coloco toda a minha aldeia, passo por toda a aldeia e coloco todos eles aos cuidados de Deus. Um forte abraço para você, que Deus te abençoe, em nome do Pai, do Filho e do Espírito Santo. Amém.
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Pois é, minha gente, vamos dando sequência então à programação desta manhã de terça-feira, dia 12 de maio. Agora são 6:07, informação da hora no oferecimento da Moda Alternativa, que tem lençol térmico casal em 10 vezes de R$ 24,00. 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Lembrando, coleta de lixo seco no interior, quinta-feira, dia 14 de maio, a coleta de lixo seco será na Rota 9, da qual fazem parte as comunidades de Gramadinho, Santo Antônio dos Triquês e a Gruta do Rio Marau. Agora são 6:08, temperatura 3 graus centígrados. 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Agora são 6:09, 6:10 agora. Vamos dando sequência à parte musical do programa e logo em seguida nós teremos os destaques dos jornais. Vamos ouvir a participação de Vitor e Léo. Antes tem recadinho aqui, vamos ver de quem. Ah, o bom dia da Martina, lá de Passo do Chinelo. Ô Martina, é verdade, tá bastante frio hoje, né? Eu acredito que em alguns pontos aí, a geada tá marcando presença, né? A propósito, você pode, se tiver aí alguma foto de se deu geada, né? Se bem que tá escuro ainda, né? Mas assim que puder, pode mandar fotos pra gente aí ver como é que ficou esta manhã, como está sendo esta manhã relacionada ao frio. 3 graus. Geralmente, com essa temperatura, existe a formação de geada. Vitor e Léo, na linha do tempo. Bom dia!

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1: 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Homem morre vítima da explosão no Jaguaré, zona oeste de São Paulo. Bombeiros ainda trabalham com hipótese de outras vítimas. Novos empreendimentos turísticos são apresentados no Fórum Destinos RS. Um em cada cinco brasileiros diz já ter recebido oferta para compra de voto, diz pesquisa. Primeiro Fórum Destinos RS, estado tem grandes oportunidades de turismo esportivo com Copa 2027. Frio persiste e terça-feira será mais um dia gelado no estado. No esporte, adversário do Grêmio na Copa do Brasil demite treinador. Grêmio convive com o fantasma do Z4 do Brasileirão pelo terceiro ano consecutivo. Inter joga por vaga nas oitavas e reforço nos cofres. Neymar está na pré-lista de Ancelotti para a seleção na Copa do Mundo. PGR pede ao Supremo condenação de Eduardo Bolsonaro por coação. Saúde. Rio Grande do Sul tem morte por hantavírus esse ano. Caso não tem relação com surto em navio que partiu da Argentina. Nunes Marques vai relatar ação de Bolsonaro no STF para mudar pena. Na economia, Rússia lidera a venda de diesel ao Brasil durante guerra no Irã. Anvisa não tem lado partidário, diz ministro da Saúde, sobre acusações de bolsonaristas à fiscalização na IP. Tentativa de frear a atuação de catadores é rejeitada na Câmara de Porto Alegre. Organização não governamental expõe ao público 3,5 milhões de páginas do caso Epstein nos Estados Unidos. Esses são os destaques, os primeiros destaques dos jornais nesta manhã de quarta-feira, de terça-feira. 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

0: Agora são 6:18, recebendo aqui o bom dia, a foto também, né? Sempre com a mensagenzinha da Ana Maria, terça-feira, que a fé em Deus seja o alicerce que precisamos para resistirmos às batalhas da vida. Bom dia para você também, Ana Maria. Ana Maria, forte abraço. E recebendo aqui o bom dia da nossa ouvinte Jusceli. A Jusceli nos dizendo que os carros, as capotas aí dos carros estão brancas de geada. Ah, pois é, né? Também pudera 3 graus a temperatura. E quem está confirmando a presença de geada lá no Passo do Chinelo é a Martina. Escreveu aqui, por aqui tá branco de geada. O tempo não é brincadeira, né? Eu sempre lembro aquela palavra do nosso amigo, hoje já aposentado lá da faculdade e também aí do Central de Estudos sobre o Trigo, a Embrapa Trigo em Passo Fundo, né? Que ele dizia, olha, para viver no Rio Grande do Sul não pode ser fraco. E é verdade. Agora são 6:19. Vamos com o que agora? Música? Não, vamos ter que agilizar um pouco o tempo. Então nós vamos... Não, dá uma música, então vamos lá. A pior é a minha, César Oliveira e Rogério Melo. Olha lá, é consequência do frio. Essa confusão toda.
1: Que o Rogério vai contar uma história.
2: Mas é daqui, não dá.
1: Mas te acalma, tia. Não tem. A Liliane sabe que a mulher da vida, da tua vida, é ela.
2: Ela.
1: Por favor, Marcelo.
2: Na verdade, a Liliane não era nem nascida ainda, né, tia? Não, como eu dizia a vocês antes, eu vou contar a história de um baile. Nós andávamos nesses bailes meio, sempre junto, nós e a nossa turma fazendo festa e tal. E sempre as mulheres mais bonitas só queriam César.
3: César.
2: Depois de um tempo eu achei uma resposta. Eu sei que hoje não é todo mundo que gosta de carne gorda, né, pessoal? Eu tenho me esforçado uma barbaridade, mas principalmente ao meio-dia. Tinha que botar com as duas mãos. Mas nessa feita, chegamos num baile e tava bonito demais. O nível da mulherada era só mulher bonita. Tia, não tinha uma que... Não, tinha uma só. Era ela. A Jocelyne era o nome dela. A Jo. Entremos. Esse aqui se apartou por um lado. Daqui a pouco tava que era uma tampa de xarope virada num mosquedo na volta. Eu fui pro outro lado como sempre, amigo do bolicheiro. Me relampei nos galdevinhos. Olhei pro outro lado, tava ela. Sarandeando um vestidão azul que ocupava o espaço de 2-3, assim. Uma flor amarela no cabelo que parecia um girassol. E uns beiços velho bem pintados com batom vermelho, né, tchê? Eu cruzei o salão, apartando o pessoal e tal, meio. Avistando ela assim, né? Saquei pra bailar um vaneirão. E ela se veio. Tivemos um romance velho de uma noite e meio-dia. É, tu dá risada, né? Mas é. Durou pouco, mas foi intenso. Tão intenso que até hoje ela me escreve umas cartas de amor.
4: Carta?
2: Não, é do tempo da carta ainda. Não conhece computador, não. Umas cartinhas perfumadas e cheias de beijinho de batom.
4: Carteiro pega de nariz fechado, né?
2: Cada beijo velho do tamanho desse coisa aqui, ó. E aí daquele dia em diante eu resolvi carregar esse ditado comigo, que sempre que nós chegamos num baile, eu digo pra ele: a pior é minha, companheiro velho!

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1: Agora são 6:25 com 30 segundos e a temperatura em 3 graus.
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1: É, o nosso programa Tá Na Hora, que prossegue aqui pela tua rádio Alvorada. Ainda noite escura lá fora. É, o dia logo vai começar a clarear, o céu vai começar a pegar aquele tom azul, azul escuro primeiro, depois vai clareando até o sol mostrar a sua cara. E pelo que eu posso perceber, o céu está limpo agora. E é nesse clima que eu converso agora com o Edilson, meu amigo Edilson da Admed. Bom dia, Edilson.
2: Muito bom dia, Luiz Carlos. Bom dia também aos nossos ouvintes, né? Sempre bom falar ao vivo com você, Luiz Carlos.
1: Ah, eu também gosto muito de conversar. De onde é que o amigo fala hoje? Porque você viaja bastante. Tá na Santa Catarina ou aqui pelo Rio Grande?
2: Não, hoje estamos em casa, né, Luiz Carlos? Nós chegamos de Minas Gerais aí semana passada, né?
1: Uhum.
2: Então, hoje estamos em Chapecó, Luiz Carlos.
1: Ah, tá certo. Aí também faz frio hoje.
2: Muito frio, não vi ainda, né? Eu gosto de ver a temperatura de manhã, a umidade, eu gosto de ver a previsão do tempo, né? Mas
1: Sim. Calculo
2: que esteja uns 5 graus aí, tá frio aqui, viu, Luiz Carlos?
1: É, aqui tá 3 graus e eu estou recebendo aqui recadinhos, né? O pessoal ainda não está mandando foto porque tá escuro lá fora, né? Mas eu já recebi vários comunicados aí que alguns pontos, os campos, os potreiros, aí estão brancos de geada. Mas, Edilson, eu aqui sempre falo do medicamento, o Griptose, né? Agora começa o frio e então... A propósito, eu falei, começa o frio e já vem a gripe. Mas existe uma dúvida, viu, Edilson? O que é que traz a gripe ao frio?
2: Pois então, Luiz Carlos, isso é o que as pessoas imaginam e acreditam, né? Só que não. O vírus da gripe, ele circula no nosso meio durante o ano todo, Luiz Carlos. O que acontece é que durante o inverno, a nossa imunidade fica mais baixa, tá? A baixa é comum, é normal, que o frio exige muita energia do nosso organismo e isso baixa a nossa imunidade. E é por isso que as pessoas ficam gripadas, né? Porque com a nossa imunidade baixa, nós ficamos com a nossa defesa mais fraca e é por isso que o vírus da gripe se propaga no nosso organismo com mais facilidade, né?
1: Ah, sim.
2: Mas o vírus da gripe, ele tá por aí o ano todo, viu, Luiz Carlos?
1: Uhum.
2: É por isso a importância... Oi?
1: Sim, desculpe. Eu apenas ia interferir, mas é a continuidade do seu pensamento. Então, quando é frio, é a imunidade baixa e aí o vírus aproveita a oportunidade e penetra aí, provocando esse estrago todo que são as gripes, os resfriados fortes.
2: Exatamente, Carlos, é bem isso aí, só que devido à nossa imunidade estar baixa, o risco não é somente o vírus da gripe, é que quando a nossa imunidade é baixa, Carlos, nós ficamos sem defesa, né?
1: Uhum.
2: Facilitando muitas outras doenças, não somente o vírus da gripe. E é por isso a importância, né? E também há um sinal de alerta, né? O nosso corpo geralmente ele nos avisa quando a nossa imunidade baixa muito, né? As pessoas têm pensamento também que a dor de garganta, ela chega junto com o frio, que é o frio que traz a dor de garganta. Filha, não toma água gelada aí, porque senão tu vai ficar com dor de garganta. Quando a dor de garganta, Luiz Carlos, ela não vem de uma água gelada. A dor de garganta é um sinal de alerta que o corpo quer te contar que a tua imunidade baixou muito.
1: Uhum.
2: Então é por isso que dói as nossas amígdalas, né? Um alerta, uma defesa que o nosso organismo tem para nos contar, né, que a nossa imunidade baixou, mas pouca gente sabe disso. Então, é por isso a importância de manter a imunidade alta. 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
1: Uhum.
2: 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É devido à infecção respiratória, porque a gripe, ela é uma infecção respiratória.
1: É
2: por isso das inflamações, da secreção no nariz, da coriza, né?
1: É verdade.
2: E tem muitas pessoas que sofrem também, Luiz Carlos, da bronquite, durante esse período sofre muito. A sinusite também, as pessoas sofrem muito aqui durante esse período, que a sinusite nada mais é do acúmulo, né? Daquela secreção, né? Daquela sujeira, daquele ranho que a gripe costuma ter como sintomas, que a pessoa, para não expelir, não pôr para fora, muitas vezes fica fazendo aquela sucção para cima o dia todo, né? E ali vai se acumulando aquela secreção, e é por isso que as pessoas têm essa dor imensa no rosto, na testa, né?
1: Eu tenho, se me permite, né? Na semana passada eu estava com esse problema, né? O nariz trancado, a respiração fica pesada para dormir, né? Aí, queira ou não, automaticamente você respira pela boca. Aí seca a boca, começa a dor de garganta, né? Gripe tosse resolve isso.
2: Exatamente, Luiz Carlos, e é esse um dos sintomas também que a gripe apresenta, porque o correto é nós respirarmos pelo nariz, né, que é nossos dutos aéreos, ali também a gente já tem os filtros, né, que segura toda aquela sujeira, as bactérias, fica tudo ali. Então é por isso que a gente é obrigado a respirar pela boca, aquele ar seca a boca, e é um desconforto tremendo, né?
1: É verdade.
2: 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A infecção vem da inflamação.
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1: Tá bom. Edilson, foi mais uma vez um prazer enorme tê-lo participando do nosso programa. Olha, se nos próximos dias vier para o Rio Grande do Sul, vem agasalhado, viu? Porque a previsão é, pelo menos até a semana que vem, o frio persistir por aqui.
2: É, tem que já ir vestido com pala, né? Nada de levar na mala, né?
1: Poncho, pala, né? Pode trazer a cuia de chimarrão também.
2: Obrigado, viu, Luiz Carlos? Sucesso para você aí, obrigado nossos ouvintes também, e até uma próxima oportunidade.
1: Até uma próxima oportunidade. Edilson da Edmed falando hoje, da Edmed falando sobre o gripe tosse. Agora são 6:39. 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Bom, agora nós vamos colocar música, né? Um pouco de música. E esta vai para o meu amigo Demarque, meu vizinho, ali da Rua Santos Dumont. Grande abraço, Leonildo Demarque. Ele sempre levanta cedo e fica acompanhando a gente. Satisfação. Prazer em saber, viu, Leonildo? E ele gosta de ouvir esta música, Água no Leite. Teodoro e Sampaio no Tá Na Hora.

0: 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Ouvimos aí, a pedido do nosso amigo Leonildo Demarque, água no leite. Olha, até tempos atrás aí essa prática não era novidade aí para alguns, né, produtores de leite. Isso não existe mais, até porque nas usinas de reciclagem aí, nas leitarias, né, existe a tecnologia bastante avançada e não tem como aí fazer essa situação aí, nada recomendável, né? Água no leite, não fica bem. 6h43. A propósito, vai um alô lá para a mãe dos Nene. Deve estar na leitaria agora, deve estar aí na ordenha. Ah, e quem está provavelmente na ordenha também, ali em Nossa Senhora do Carmo, é o meu amigo Darcy Donzelli, né? Se preparando amanhã, tem novidade lá com o Darcy em Nossa Senhora do Carmo, né? O pessoal aí, os amigos mais próximos aí, não esqueçam, já vou adiantando aí. Pode levar um presentinho lá pro Darcy. Amanhã ele estará de aniversário, né? Abraço! Temperatura na marca dos 2 graus, baixou 1 grau. Se antes estava frio, imagina agora. Quem está se preparando para sair, que saia bem agasalhado aí. Temperatura baixa, muito baixa. E o céu já vai clareando, pode-se ver que existe apenas uma nebulosidade alta, não são nuvens, né? É aquela neblina alta, a cerração alta, é isso, né? Mas logo, logo, aí por volta das 7h, 7h e pouco, o sol aparece e teremos mais um dia com a predominância do sol. 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
0: Participação de luto. 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
13: 2 graus.
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2: Olá, meus amigos e caros ouvintes. A terça-feira amanhece gelada, com geadas aqui na nossa região, por conta do ar polar que segue bastante forte aqui sobre a nossa área e também sobre todo o estado do Rio Grande do Sul. Ao longo do dia de hoje, vamos ter a presença do sol, pouca variação de nebulosidade. As temperaturas sobem um pouquinho, mas não é muito não. Dá para se dizer que ainda tarde será fria. As máximas previstas vão oscilar entre 16 e 18 graus em média. E os ventos são fracos, mas eles seguem soprando de sul e de sudeste. Tendência para quarta-feira é de que o dia seja de sol também, pouca variação de nuvens e temperaturas baixas pela manhã. Ainda há condições de geadas em alguns pontos, temperaturas um pouco mais baixas, na faixa de 2 a 4 graus em média. A gente sabe que algumas áreas aqui, as temperaturas essas de baixada, né, que a gente fala, são ainda menores. Depois, ao longo do dia, tem a presença do sol e o ar vai amenizando um pouquinho, o sol vai amenizando o ar, frio um pouquinho. As máximas podem variar entre 17 e 19 graus. E a tendência segue sendo de quinta e sexta-feira, com o tempo firme ainda predominando, com o frio também predominando, não tão intenso quanto no início da semana, mas ainda com temperaturas bastante baixas. E o final de semana, segundo os prognósticos, podemos ter um pouquinho mais de umidade aqui na região. Com a previsão do tempo, Kátia Valente.
0: Ok, muito obrigado, Kátia. 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Hoje é dia 12 de maio, Mário Vivan com a palavra.
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3: 12 de maio, dia da enfermagem, dia do enfermeiro e dia mundial da fibromialgia. Os aniversariantes do dia. A cantora e compositora brasileira Bebel Gilberto. Mas...

Os fatos do dia. Em 1551, foi fundada em Lima, Peru, a primeira universidade da América Latina, a Universidade Nacional Maior de São Marcos. Em 1855, nasceu Hermes da Fonseca, que foi um militar e político brasileiro, presidente do Brasil entre 1910 e 1914. Foi o primeiro gaúcho a ser eleito presidente da República. 1913. Nasceu o cantor e compositor brasileiro Jamelão, tradicional intérprete de sambas da escola de samba Mangueira. Ele morreu em 2008, aos 95 anos.

Em 1940, foi inaugurado o Autódromo de Interlagos na cidade de São Paulo. Em 1965, foi declarada esta

0: data pela Junta Diretiva do Conselho Internacional de Enfermeiras como o Dia Internacional das Enfermeiras. Em 1982, o Papa João Paulo II foi alvo de um segundo atentado durante uma missa na cidade de Fátima, em Portugal. E em 2002, o piloto Rubens Barrichello foi obrigado pela equipe Ferrari a ceder a vitória no GP da Áustria ao companheiro Michael Schumacher. Foi o dia histórico do...
1: Hoje não! Hoje não! Hoje sim! Hoje sim!
0: Dito por Kleber Machado, narrador da TV Globo. Mário Vivan, para a tua rádio.
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3: Ok, muito obrigado ao Mário Vivan com Hoje na História. E hoje vamos parabenizar o pessoal que aniversaria hoje, dia 12 de maio. Parabéns para Claudiane Siqueira, a Jaqueline Prestes, Hildo Cols, Renan Espíndola, a Giovanni Caglione, Mariane Siqueira Borzin, Moara dos Santos, Ricardo Vedana, Sadi Fernando, Rafael Malikowski, a Giovanni Caglione, Adriana Bonissoni Marcon, Antônio Endrigo e o Nono Vilmo. Parabéns aos aniversariantes. Gente, nós estaremos de volta amanhã às 5 horas da manhã. Daqui a pouco a Ana Lúcia apresenta o nosso programa jornalístico, o Conectado, até às 9 horas. Saudade dela, Chitãozinho e Chororó. É a música para encerrar o programa desta terça-feira. Música.

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Bom dia para todos. Tá frio, né? Hoje temperatura mais baixa do que ontem, fazendo esse comparativo aqui no mesmo horário. Termômetro da tua rádio Alvorada nesse momento registrando 2 graus. Agora 7:09 e está no ar a partir de agora o programa Conectado de Rádio Jornalismo com muita informação para você em um trabalho dedicado da nossa equipe, a central de conteúdo da emissora que tem a gerência geral de Mauro Matesco e a direção do Frei Renor Pecoraro.

0: 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Primeira hora, agora 7:12, 2 graus de temperatura. Nessa manhã fria de terça-feira, 12 de maio, o nosso desejo de paz e bem para você.
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0: Começamos com o Zero Hora e a informação de que o ministro Nunes Marques assume nesta terça, para um mandato de 2 anos, a presidência do Tribunal Superior Eleitoral, o TSE, que é quem regula, organiza e comanda todo o processo eleitoral. Lembrando que em outubro desse ano nós temos eleições gerais, presidente, governador, deputados estadual e federal e também senadores. Em ano eleitoral, o que esperar do TSE sob o comando de Nunes Marques? Terça com chance de geada no Rio Grande do Sul e temperaturas mínimas. A gente tem pontos mais elevados da serra registrando temperatura negativa na manhã de hoje. Homem morre em colisão frontal entre caminhão e carro na BR-468, município de Três Passos. Procuradoria-Geral da República pede condenação de Eduardo Bolsonaro por coação. Após explosão com morte em São Paulo, Sabesp e Comgás anunciam ajuda a famílias atingidas. Kleber Mendonça Filho é parado pela Polícia Federal em aeroporto ao retornar do México. Estado abre 158 novos leitos pediátricos para doenças respiratórias. Cabeça é arrancada de monumento na Praça da Alfândega, em Porto Alegre. Professores da rede municipal de Canoas mantêm greve, que já dura quase 3 semanas. O que se sabe e o que ainda é preciso ser esclarecido sobre o surto de hantavírus num navio de cruzeiro e se há ou não o risco para que países também tenham a doença registrada. Fecha a rede de lojas alvo de operação que apreendeu 270 quilos de doces. Biomédico analisa o caso de contaminação de produtos da IP, bactéria tipo oportunista. E na dupla Grenal, Amazo tenta convencer Grêmio a liberá-lo para amistoso de Gana. E qual foi a decisão do Conselho Deliberativo do Inter sobre as contas de 2025 na gestão Barcelos? Assuntos que são destaque hoje no Zero Hora. Informações de destaque nacional e internacional é o primeiro quadro aqui do programa, quando a gente conta para você alguns dos assuntos que estão na imprensa gaúcha no momento. 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Rapidinho aqui, alguns assuntos que são destaque também no Correio do Povo de hoje. Homem morre vítima de explosão no Jaguaré, zona oeste de São Paulo. Novos empreendimentos turísticos são apresentados no Fórum Destinos RS. Vinícola Campestre aposta no enoturismo e investe 60 milhões de reais em hotel em Vacaria. Ainda sobre o turismo, que está em debate nessa semana no estado, a gente tem a informação de que a chegada do frio movimenta hotéis e restaurantes na Serra Gaúcha. O frio que persiste nesta terça, que será mais um dia gelado em todo o Rio Grande do Sul. Também temos aqui como destaque no dia de hoje no Correio do Povo. Rio Grande do Sul tem morte por hantavírus nesse ano. O caso não tem relação com o surto no navio que partiu da Argentina, mas há sim o registro de uma morte em função desta doença. A vítima era moradora do meio rural da cidade de Antônio Prado. Nunes Marques vai relatar ação de Bolsonaro no STF para anular pena. A defesa do ex-presidente busca absolvição dos crimes contra o Estado Democrático de Direito. E a Procuradoria-Geral da República pede ao Supremo a condenação de Eduardo Bolsonaro por coação. ONG expõe ao público 3,5 milhões de páginas do caso Epstein nos Estados Unidos. Tentativa de frear a atuação de catadores é rejeitada na Câmara de Porto Alegre. E Rússia lidera a venda de diesel ao Brasil durante a Guerra do Irã. Assuntos de destaque nacional e internacional. Agora 7:22 graus de temperatura, um bom dia para você, um ótimo dia com a presença do sol, uma energia positiva e de aquecimento, né, que vem chegando para a gente. Então, que seja aí realmente uma terça positiva e produtiva para todos nós.
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0: Agora 7 horas e 28 minutos, 2 graus de temperatura aqui no centro de Marau. Nesse período de férias da colega Júlia Berghetti Xavier, que está lá na Itália com a comitiva marauense, a Rosana Costenaro traz para a gente informações dos municípios aqui da nossa região, da grande área de abrangência, de cobertura da tua Rádio Alvorada. E para onde que a gente vai hoje, Rosana?
2: E hoje o nosso assunto é o município de Nicolau Vergueiro, que terá um novo avanço no diálogo sobre a criação de uma associação de proteção ao idoso. Uma iniciativa que busca alternativas de acolhimento, cuidado e atenção, incluindo o projeto de uma futura Casa do Idoso no município. Uma reunião sobre esse assunto está marcada para o dia 26 de maio, na terça-feira, às 18h30, na Câmara de Vereadores de Nicolau Vergueiro, com toda a comunidade, claro, convidada a participar. E a gente aproveita para trazer outras informações de Nicolau Vergueiro, porque a administração municipal informou que já estão abertas as inscrições para o edital PNAB de número 1 de 2026 da Política Nacional Aldir Blanc, que irá então selecionar projetos culturais para receber um apoio financeiro do município. Podem participar agentes culturais residentes ou domiciliados em Nicolau Vergueiro. E as inscrições podem ser realizadas até o dia 8 de junho. A documentação deve ser enviada para o e-mail cultura@nicolauvergueiro.rs.gov.br com o assunto inscrição no edital PNAB. Ou entregue presencialmente na Secretaria Municipal de Educação e Cultura, no centro de Nicolau, de segunda a sexta-feira, das 8 da manhã às 11h30 e da 1 da tarde às 5 da tarde. O edital completo está disponível no site da prefeitura, que é nicolauvergueiro.rs.gov.br. Rosana Costanaro para a tua Rádio Alvorada.
0: Valeu, Roa, muito obrigada pelas tuas informações, girando pela região aqui no programa, junto com a Caseon Odontologia e Medicina. 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
0: 7h30 em ponto, deu para ouvir o sino aqui da Matriz. E o Vitor Hugo, Outra Mari, nosso comentarista, já está por aqui trazendo sua opinião sobre os mais variados assuntos. Nosso comentarista diário, bem-vindo, bom dia, Vitor Hugo.
3: Ana Lúcia, ouvintes, bom dia para todos. Meus amigos, sempre fui fã do trabalho realizado pelas APAES, Pais e Amigos dos Excepcionais, que na linguagem de hoje mantém a sigla, mas amplia para todo tipo de limitação cognitiva o seu trabalho, a sua atividade. Particularmente da nossa, de Marau, pelos grandes serviços que presta. Lendo dias atrás uma notícia de jornal local sobre os atendimentos da APAE de Marau, fiquei impressionado com o número de atendidos, 280. Isso mesmo, 280 beneficiários, o que me fez pensar no que isso representa. Basta pensar nas limitações pessoais e diferenciadas de cada um desses 280, não há como ficar descomprometido. Só pensar no que se exige de dedicação, de carinho de quem trabalha com eles, o compromisso fica maior ainda. E desses 280, muitos são dos municípios da região, também nossos ouvintes, que, como nós, têm compromisso, sim, com a manutenção e qualificação cada vez maior da escola da APAE de Marau. A notícia que li é da participação da escola da APAE numa campanha nacional de descarte do lixo eletrônico. E aí vem TV, celular, computador, notebook, iPad, eletrodomésticos, impressoras, secador de cabelo, um mundo de coisas. Pois arrecadando tudo isso, prestam dois serviços. Ajuda no descarte, que para a gente, quando não funcionam mais, é um problema. E ainda conseguem vender por meio da sua federação das APAES do Brasil para uma empresa nacional, obtendo uma rendazinha extra para o custeio da sua manutenção. O dia D da arrecadação já aconteceu, mas não acabou. Continuam recebendo e quem tiver alguma coisa disso que falei, a qualquer tempo liga para a APAE. Como disse, se livra do incômodo e ainda ajuda quem pode ajudar ainda mais. Isso aumenta o meu carinho com qualquer notícia que vem da APAE. Por isso, a opinião de hoje. Bom dia para vocês. Até amanhã, se Deus quiser.
0: Até amanhã. Muito obrigada ao Vitor Hugo Ultramari, nosso comentarista. 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
0: Participação de luto. A funerária Martello, juntamente com o esposo Liduvino Zuc, em memória, os filhos Sidney e Isolete, a nora Adriana, os netos Jackson e Bianca e demais familiares, comunicam o falecimento de Zenaide Tereza Roso Zuc, ocorrido ontem aos 72 anos. O corpo está sendo velado na Capela Mortuária de Vila Maria. Convidam para a celebração de despedida hoje, às 4 horas da tarde, e logo após o sepultamento, no cemitério da mesma localidade. Comunicamos o falecimento de Zenaide Tereza Roso Zuc, ocorrido ontem aos 72 anos.
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0: Agora 20 para as 8, 2 graus. A temperatura aqui no centro de Marau tá frio na manhã desta terça-feira, hoje dia 12 de maio. Mas tem a presença do sol, né, que vai trazendo uma sensação de aquecimento. Mas olha, tá muito gelado de fato o registro para muitas cidades gaúchas no dia de hoje é de geada. Um frio que persiste, né, nesta terça-feira, deve seguir aí nos próximos dias também. Já já nós vamos falar a respeito das tendências, especialmente aqui para a nossa região, no boletim da Kátia Valente. Antes, eu quero destacar que hoje, 12 de maio, é o aniversário do município de Camargo. Ontem o colega Luiz Carlos Rodrigues de Lima esteve lá no município conversando com a prefeita Gianice, que falou do feriado de hoje para o município de Camargo e também comemorou obras que já foram realizadas, inclusive empresas ampliando sua capacidade de produção e também de novos projetos que devem vir pela frente nas próximas horas. Fizemos um recorte desta conversa para compartilhar o conteúdo aqui com você nesse dia que é de aniversário do município de Camargo.
1: No dia 23 de abril, recentemente iniciou a operar a processadora de grãos do grupo Fuga S.A. Então, uma alegria muito grande em função de ter um acréscimo na arrecadação do município e principalmente na geração de emprego e renda para a nossa comunidade. Nós temos vários projetos em andamento e outros estamos prestes a dar ordem de serviço, que é o Centro Dia para a Pessoa Idosa. Vai ser um importante equipamento na área da assistência social. A nossa população idosa está aumentando e merece um cuidado ainda mais qualificado e humanizado. Além disso, nós estaremos já com o processo aberto de licitação para mais um trecho de asfalto para o interior e a conclusão nos próximos meses aí da sede do CTG Pousada dos Tropeiros.
0: A entrevista na íntegra está disponível no tuaradioalvorada.com.br. Mais uma vez, parabéns aí ao município de Camargo, hoje completando 38 anos. 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Comenta por aqui, tá bom? 13 para as 8, 3 graus, subiu um pouquinho a temperatura. Vamos com a Kátia Valente para falar a respeito das tendências para as próximas horas.
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3: Olá, meus amigos e caros ouvintes. A terça-feira amanhece gelada, com geadas aqui na nossa região, por conta do ar polar que segue bastante forte aqui sobre a nossa área e também sobre todo o estado do Rio Grande do Sul. Ao longo do dia de hoje, vamos ter a presença do sol, pouca variação de nebulosidade. As temperaturas sobem um pouquinho, mas não é muito não. Dá para se dizer que ainda tarde será fria. As máximas previstas vão oscilar entre 16 e 18 graus em média. E os ventos são fracos, mas eles seguem soprando de sul e de sudeste. Tendência para quarta-feira é de que o dia seja de sol também, pouca variação de nuvens e temperaturas baixas pela manhã. Ainda há condições de geadas em alguns pontos, um pouco mais, temperaturas um pouco mais baixas, na faixa de 2 a 4 graus em média. A gente sabe que algumas áreas aqui, as temperaturas essas de baixada, né, que a gente fala, são ainda menores. Depois, ao longo do dia, tem a presença do sol e o ar vai amenizando um pouquinho, o sol vai amenizando o ar, frio um pouquinho. As máximas podem variar entre 17 e 19 graus. E a tendência segue sendo de quinta e sexta-feira, com o tempo firme ainda predominando, com o frio também predominando, não tão intenso quanto no início da semana, mas ainda com temperaturas bastante baixas. E o final de semana, segundo os prognósticos, podemos ter um pouquinho mais de umidade aqui na região. Com a previsão do tempo, Kátia Valente.
0: Valeu, Kátia, muito obrigada pela tua presença aqui no programa. 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
0: Frequentemente assolado por estiagens que comprometem a produção de grãos, o Rio Grande do Sul tem apenas 4% das lavouras de sequeiro cobertas por tecnologias de irrigação, o que significa pouco mais de 300 mil hectares plantados com cultivos como milho e soja. Mudar esse cenário é o objetivo do programa estadual Irriga Mais RS, que oferece subsídio a produtores rurais interessados em implantar ou ampliar esse tipo de sistema. Lançada no mês passado, a terceira fase da ação já recebeu em torno de 100 projetos, de acordo com a Secretaria Estadual da Agricultura, Pecuária, Produção Sustentável e Irrigação, a SEAP, coordenadora da iniciativa. O Irriga Mais RS prevê um aporte financeiro por parte do governo gaúcho, equivalente a 20% do valor do projeto. Os recursos são pagos diretamente aos produtores rurais que podem financiar seus projetos com crédito bancário ou capital próprio. Agora, na fase 3, a principal novidade é o aumento do teto para o pagamento do subsídio, que nas etapas 1 e 2 era de R$15 mil e R$100 mil por projeto, respectivamente, agora é de R$150 mil por pessoa. Dos 1.297 projetos aprovados nas duas etapas anteriores, cerca de 500 já estão em andamento e já foram pagos, o que corresponde a 7,1 milhões de um total de 52 milhões de reais, já empenhados pelo governo do estado. Com relação à distribuição dos projetos, 24% estão localizados na região do Alto Uruguai e Planalto, 25% no Noroeste e Missões, 15% no Nordeste e na Serra Gaúcha, 14% na fronteira Oeste e 12% nas regiões Central e Metropolitana, além de 5% na Campanha e Zona Sul. O prazo para o encaminhamento de propostas do Irriga Mais RS vai até 30 de outubro e a execução deve ocorrer em até 12 meses após a emissão da declaração do enquadramento. 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

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Rússia lidera a venda de diesel para o Brasil durante a guerra do Irã. Brasil começa a importar queijo mais barato após acordo Mercosul-União Europeia. Primeiro Fórum Destinos RS. Estado tem grandes oportunidades de turismo esportivo com a Copa 2027. Olha, o diesel cai pela quarta vez em 5 semanas e acumula recuo de 4,5%. Super Gasbras abre inscrição para programa de estágio. Pequena indústria tem pior resultado desde a pandemia, segundo dados da CNI, a Conferência ou Confederação Nacional da Indústria. Brasil também tem investimentos no Tesouro Reserva. E uma reportagem ampla sobre como funciona esse tipo de investimento. Cesta básica fica mais cara em todas as capitais no mês de abril. Brasil defende inclusão dos pobres no orçamento público. E Desenrola 2.0 renegocia quase 1 bilhão em dívidas. Além da informação da movimentação, né, do mercado financeiro no dia de ontem, o dólar fechou praticamente estável a R$ 4,89 num dia de cautela com o Oriente Médio. Os preços do petróleo também avançaram. Após perdas de mais de 6% na semana passada, as cotações do petróleo voltaram a subir com o aumento da tensão no Oriente Médio. Assuntos que são destaque na economia, fechando aqui a primeira parte do programa. A gente, na sequência, acompanha notícias da hora, a atualização dos destaques nacionais e internacionais. Depois tem a segunda parte do Conectado, nossa conversa com o deputado Vilmar Perinzanquim, que na sexta-feira também fez o anúncio da destinação de uma emenda no valor de R$ 1 milhão para comunidades aqui do município de Marau. Esse assunto é destaque também no Tua Rádio Alvorada.com.br e a gente amplia logo mais na conversa com o deputado. Fique conosco, fique sintonizado, Tua Rádio Alvorada é feita para ti. Já já eu volto logo depois do Notícias da Hora.

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1: 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O regime do Irã vai avaliar a possibilidade de enriquecer urânio a 90% de pureza, suficiente para construir uma ogiva nuclear, caso os Estados Unidos retomem os ataques na guerra, afirmou nessa terça-feira um porta-voz do governo iraniano. Urânio em 90% de pureza apresenta um nível considerado adequado para armas nucleares. O Irã possui cerca de 440 quilos de urânio enriquecido a 60% e levaria apenas algumas semanas para elevar esse patamar, segundo especialistas. Ambos os níveis de pureza estão acima dos permitidos pelo Tratado de Proliferação Nuclear, que é de 20%, o suficiente para fins civis. 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O primeiro-ministro do Reino Unido, Keir Starmer, disse nessa terça-feira a ministros da alta cúpula de seu governo que não vai renunciar em meio a uma crise e convidou a fazer um desafio direto pela sua liderança, algo que não foi aceito por nenhum presente. Starmer defendeu a sua permanência como primeiro-ministro durante uma reunião de gabinete de emergência na residência oficial e disse que o partido deveria se concentrar em reerguer o governo, porque sua renúncia neste momento apenas traria mais caos ao país. O encontro entre Starmer e seus principais ministros ocorreu em meio a uma crise sem precedentes do atual governo britânico. 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
1: Próxima edição às 9 horas.
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0: Mano, que música é essa?
1: Ah, é que meu pai fez uma Banriway pra mim. 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Teu pai não fez pra ti?
0: Acho que ele não conhece. Como é que canta mesmo?
1: Do

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0: Meu amigo, olá minha amiga, graça e paz da parte de Cristo Jesus. É uma alegria poder conversar com você mais uma vez e fazer deste momento Despertai um momento de bênção, de graça e também de crescimento para você que diariamente escuta e também motiva a outras pessoas a escutarem. Eu gostaria de conversar sobre a bênção e a importância de começar o dia com a bênção. Muitas pessoas têm o costume de iniciarem o seu dia rezando, fazendo o sinal da cruz, rezando Pai Nosso, Ave Maria, invocando seus santos protetores, invocando a Deus e entregando o dia aos cuidados de Deus. Certamente isso tem um valor muito grande. Para mim, é um bom começo de dia quando, de manhã, levanto as mãos em gesto de bênção, para que essa bênção se derrame sobre as pessoas que me falam, que pedem a nossa oração, sobre as pessoas que a gente ama, que fazem parte da nossa vida. Para muitos pais, seria consolador se pudessem de manhã pronunciar a bênção, não só sobre suas próprias atividades do dia, mas sobre os filhos e os netos. Poderiam então confiar que não andam sozinhos em seus caminhos, mas sob a bênção de Deus que invocaram. Uma pequena história de um missionário que diz assim: um missionário me contou que toda manhã, às 5 horas, ia à igreja rezar o breviário e meditar. Assim que abria a porta da igreja, entrava um velho catequista que se sentava num banco e ali ficava quieto durante uma hora. Certa vez perguntou ao velho o que ele fazia durante todo aquele tempo. Ele respondeu: eu passo por toda a aldeia, cabana por cabana. Lembro as pessoas que nelas moram, com seu bem-estar e com seus sofrimentos, o que precisam e o que desejam. Depois disso, eu as abençoo todas. Para isso preciso de uma hora inteira. Esse senhor idoso sabia com certeza o que significava a bênção e fez com que a sua velhice fosse fecunda. Já não podia fazer muita coisa, mas abençoava as pessoas de sua aldeia. Era certamente uma grande bênção para toda a aldeia. Que esta atitude, também essa pequena história, possa nos despertar para que nós percebamos o valor da bênção, o valor da prece, o valor da oração. De manhã ou em qualquer outra hora do dia, que nós possamos também ser bênçãos para as pessoas que convivemos, para as pessoas que amamos, para a nossa cidade. Como diz esse senhor, eu coloco toda a minha aldeia, passo por toda a aldeia e coloco todos eles aos cuidados de Deus. Um forte abraço para você, que Deus te abençoe, em nome do Pai, do Filho e do Espírito Santo. Amém.
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0: 8:10, 3 graus a temperatura aqui no centro de Marau. 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Agora 8:12, 3 graus de temperatura aqui no centro de Marau, uma manhã gelada de terça-feira. E terça-feira é dia de ouvirmos o deputado Vilmar Perin Zanquim aqui na programação. Deputado Zanquim, seja bem-vindo, bom dia, tudo bem, tudo certo?
1: Bom dia, Ana Lúcia, tudo bem, tudo certo. Manhã bastante fria, né? Mas tá um dia bonito e a gente espera aí que possamos enfrentar esse inverno que está começando, mas a gente é forte, é gaúcho, e vamos em frente.
0: É verdade, tem toda a razão. Deputado, na sexta passada, estiveste aqui no município fazendo o anúncio, né, de um recurso para as comunidades aqui de Marau. Gostaria que falasse um pouquinho mais a respeito deste fato. É destaque no site da tua Rádio Alvorada também esse conteúdo, mas gostaria que falasse um pouco mais a respeito desta viabilização de valores para as nossas comunidades.
1: Claro, Ana Lúcia, eu tive aí na sexta-feira à noite numa reunião importante na Secretaria Paroquial, no salão aí, o salão Frei Wilson João, e estavam presentes representantes de 55 comunidades de Marau, tanto da área urbana quanto rural. A reunião estava muito participativa, com, como eu falei, representantes das comunidades. O Frei Laércio comandou a reunião e eu agradeci também o presidente da Associação das Comunidades Urbanas e Rurais do município, o COMIM, porque foi um momento onde nós pudemos conversar a respeito de um projeto que já vínhamos trabalhando há bastante tempo, que era viabilizar recursos financeiros para atender as nossas comunidades, para que elas possam se adequar à legislação da segurança, especialmente quanto à prevenção de incêndios ou à contratação dos projetos do PPCI, Plano de Prevenção contra Incêndios. Nós temos algumas comunidades que já encaminharam esse projeto, inclusive o próprio município acabou bancando a contratação do material e depois o repasse para essas comunidades, mas faltam ainda dezenas de outras salões comunitários que precisam se adequar à legislação, e para isso tem que contratar o projeto, né, técnico do PPCI, depois a contratação de todo o material e a instalação dos equipamentos, né? Então, nós buscamos aqui uma articulação junto com o deputado Márcio Biocchi, que é da nossa região, e viabilizamos R$1 milhão para as comunidades, então, tanto da cidade quanto do interior. É um movimento que também fez o deputado Turra há poucos dias, porque essa era uma ação que nós havíamos tratado conjuntamente e viabilizamos também nos mesmos termos e se concretizando agora, então, onde os recursos deverão estar, inclusive, disponíveis para o município no segundo semestre. Eu tenho que fazer aqui uma referência especial à prefeita Naura, à prefeitura, que permitiu, então, viabilizar esse projeto com um apoio importante do município, e tenho certeza que a participação da prefeitura, da Associação das Comunidades Urbanas e Rurais, a própria paróquia, esse é um projeto que depois tem que passar pela Câmara de Vereadores, não tenho dúvida que os vereadores irão aprovar por unanimidade, e cada diretoria das comunidades foram e são importantes para que se viabilize esse projeto, então, de que todos os salões das comunidades, tanto na área urbana quanto no interior, nas capelas, né, os salões aí dos bairros de Marau, seja adequado à legislação e possam ser instalados, então, os PPCIs. Por isso que eu fiz questão de estar aí pessoalmente, junto com os nossos vereadores, junto com os representantes das comunidades, junto com o Frei Laércio, a diretoria da Associação das Comunidades Urbanas e Rurais, para fazer esse anúncio de R$ 1 milhão, que não é pouco dinheiro, né? Tanto é verdade que as comunidades não têm condições de, por conta própria, contratar o PPCI. É preciso, então, esse aporte de recurso extra, né, vindo de fora, e nós, então, fizemos esse trabalho de viabilizar esse dinheiro. O município deverá fazer, então, a contratação dos equipamentos em etapas, uma parte esse ano, outra parte o ano que vem. Esse que é um encaminhamento que iniciou ainda lá quando o Iura estava na prefeitura e que fizemos uma reunião ali no salão da salão paroquial, né, da secretaria da paróquia, e que foi feito então as tratativas desde aquele tempo e que agora então se viabiliza por inteiro esse projeto com o repasse desses recursos, e depois cada comunidade então vai poder estar adequada com a legislação sem ter nenhum problema, especialmente na questão da segurança de quem frequenta os nossos salões comunitários. Inclusive, Ana Lúcia, para mim concluir aqui o meu comentário, eu enfatizei lá na sexta-feira à noite, quando estava o salão cheio de gente, né, 55 comunidades presentes, a importância que tem da união das nossas comunidades e de quanto elas são fundamentais para que a comunidade, né, a coletividade, o município progrida, porque Marau tem uma característica muito importante, que é assim, gente que empreende, né, que investe em Marau, nosso empresariado muito forte, né, mas também tem os trabalhadores do município. A força do trabalhador, ela é fundamental para que o município vá para frente, junto com as lideranças públicas, as responsáveis, que cumprem o seu papel. Mas tem uma outra característica que nos distingue em relação a outras cidades, que é a organização das nossas comunidades. Nós temos salões comunitários em 55, né, bairros, capelas do interior, e em todas elas tem um grupo de pessoas, famílias, que se dedicam e trabalham para a coletividade, né, para a comunidade. Isso é muito importante, porque você reúne aí a fé, a solidariedade, o desprendimento, né, a doação das pessoas, e isso é muito importante, foi vital na construção da história do município e continua sendo importantíssimo nos avanços que o Marau tem obtido nesses últimos anos e que vai, com certeza, continuar crescendo. Então, esse R$1 milhão, agradeci muito, deputado Biolk, e nós, junto com outro valor que vem do deputado Turra e também do Kovács, nós vamos, então, somando tudo isso, atender as comunidades, então, tanto do interior quanto da cidade. Eu fiquei muito feliz em poder participar desse momento importante aí, nesse encontro com as comunidades, e esse R$1 milhão vai ser repassado agora até o final do ano, e que depois vai chegar, então, através dos equipamentos lá em cada um dos salões comunitários de Marau. Encerrando, Ana Lúcia, eu quero parabenizar o pessoal do Cultura 24 Horas, também estive aí na sexta-feira à noite, parabéns ao Jardel, a Candice, o pessoal da Secretaria da Cultura, o secretário Paulo, toda a equipe aí que trabalhou muito, e me dizia a Candice que lá na primeira edição foram 160 artistas, nessa aqui teve quase 700 artistas passando aí pelo palco da Casa da Cultura e quase 10 mil pessoas envolvidas nesse ano no Cultura 24 Horas. Um grande evento, pessoal, inclusive da Secretaria Estadual da Cultura, estavam aí acompanhando, porque vão levar esse projeto para outros municípios no Rio Grande do Sul, servindo como modelo de projeto cultural, né? E também de iniciativas que vale a pena ser apoiado. Portanto, parabéns a todos que participaram do Cultura 24 Horas de Marau. Esse é o meu comentário de hoje, Ana Lúcia. Um grande abraço aí para ti, para todos os ouvintes, todos os conterrâneos, todos os amigos de Marau, e até a semana que vem.
0: Até semana que vem. Abraço, bom trabalho, deputado.
1: Obrigado, um abraço.
0: Agora, 8:23, estamos com 4 graus de temperatura, aos pouquinhos a temperatura vai subindo, né? 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
5: Algumas doenças costumam aparecer com mais frequência no verão e uma delas é a conjuntivite viral, que é uma inflamação na membrana externa do globo ocular, a parte branquinha dos olhos e no interior das pálpebras. A inflamação pode durar até 15 dias e nos 5 primeiros dias é altamente contagiosa. Os principais sintomas da conjuntivite são olhos vermelhos e lacrimejantes, coceira, intolerância à luz e visão embaçada. Durante esse período, é importante lavar as mãos com frequência, principalmente antes e após a aplicação do medicamento. Ao aplicar o produto, evite encostar o frasco na região infectada. Também é importante não colocar as mãos nos olhos para evitar a recontaminação. Se estiver sentindo esses sintomas, procure um atendimento médico. A recomendação é limpar com soro fisiológico gelado, fazer compressas e usar colírios lubrificantes se for necessário. Esse foi o Bem Viver de hoje e eu sou a Ana Paula Barros e já eu volto com mais uma dica pra você. Até já!
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12: 8:27.
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0: As informações relacionadas às tendências do clima aqui para a região nesta terça-feira, nestas próximas horas, com a meteorologista Kátia Valente.
2: Olá, meus amigos e caros ouvintes. A terça-feira amanhece gelada, com geadas aqui na nossa região, por conta do ar polar que segue bastante forte aqui sobre a nossa área e também sobre todo o estado do Rio Grande do Sul. Ao longo do dia de hoje, vamos ter a presença do sol, pouca variação de nebulosidade. As temperaturas sobe um pouquinho, mas não é muito não. Dá para se dizer que ainda a tarde será fria. As máximas previstas vão oscilar entre 16 e 18 graus em média. E os ventos são fracos, mas eles seguem soprando de sul e de sudeste. Tendência para quarta-feira é de que o dia seja de sol também, pouca variação de nuvens e temperaturas baixas pela manhã. Ainda há condições de geadas em alguns pontos, um pouco mais, temperaturas um pouco mais baixas, na faixa de 2 a 4 graus em média. A gente sabe que algumas áreas aqui, as temperaturas essas de baixada, né, que a gente fala, são ainda menores. Depois, ao longo do dia, tem a presença do sol e o ar vai amenizando um pouquinho. O sol vai amenizando o ar, frio um pouquinho. As máximas podem variar entre 17 e 19 graus. E a tendência segue sendo de quinta e sexta-feira, com o tempo firme ainda predominando, com o frio também predominando, não tão intenso quanto no início da semana, mas ainda com temperaturas bastante baixas. E o final de semana, segundo os prognósticos, podemos ter um pouquinho mais de umidade aqui na região. Com a previsão do tempo, Kátia Valente.
0: Kátia, muito obrigada, tá? Pela tua presença, pela tua participação. 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
0: Participação de luto. A funerária Martello, juntamente com o esposo Liduvino Zuc, em memória, os filhos Sidney e Isolete, a nora Adriana, os netos Jackson e Bianca e os demais familiares comunicam o falecimento de Zenaide Teresa Roso Zuc, ocorrido ontem aos 72 anos. O corpo está sendo velado na Capela Mortuária de Vila Maria. Convidam para a celebração de despedida hoje, às 4 horas da tarde, e logo após o sepultamento no cemitério de Vila Maria. Comunicamos o falecimento de Zenaide Teresa Roso Zuc, ocorrido ontem, aos 72 anos.
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0: Participação de luto. Com pesar, as irmãs franciscanas missionárias de Maria Auxiliadora comunicam o falecimento da irmã Gertrudes Terezinha Assunta Granzotto, ocorrido ontem aos 91 anos em Passo Fundo. O corpo está sendo velado no Memorial Vera Cruz de Passo Fundo e a celebração de despedida será hoje, às 14h, no mesmo local. Comunicamos o falecimento da irmã Gertrudes Terezinha Assunta Granzotto, ocorrido ontem aos 91 anos.
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11: 8:39.
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1: Agora 15 para as 9, temperatura de 4 graus aqui no centro de Marau. 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Esse é o programa Conectado, da tua rádio Alvorada. Essa hora teve início com a mensagem do padre Ezequiel Dalpozo, às 8 da manhã, num oferecimento da padaria e confeitaria Fatini, o melhor café da manhã com o pão quentinho saindo do forno, lanches a qualquer hora com variedade de doces e salgados. 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E por aqui a gente abre o plantão policial, trazendo informações na área da segurança. O nosso primeiro assunto envolve estradas aqui da metade norte do estado. Nós tivemos um acidente com vítima fatal na BR-468, município de Três Passos, noroeste do Rio Grande do Sul. Um homem de 54 anos morreu nesse acidente envolvendo um carro e um caminhão. Foi por volta de 11h30 da noite desta segunda-feira, 11 de maio. Conforme o Corpo de Bombeiros de Três Passos, a vítima fatal era motorista do carro, um Fiat Uno. Ele morreu no local do acidente. A identidade desta vítima ainda não foi confirmada. O passageiro do carro, um jovem de 20 anos, foi socorrido e encaminhado ao Hospital de Caridade de Três Passos. E o motorista do caminhão não ficou ferido. Agora, as circunstâncias em que esse fato ocorreu passam a ser apuradas pela autoridade policial. Nós também tivemos ontem de manhã um atropelamento com morte no município de Vila Maria. Conforme informações repassadas pela corporação, uma mulher de 72 anos foi atingida por um ônibus escolar e morreu no local do acidente. O motorista do veículo permaneceu na ocorrência, mas acabou sendo encaminhado ao hospital devido ao abalo emocional, ao estado de choque. A área foi isolada para os trabalhos policiais. Esse fato foi atendido pela Brigada Militar de Marau. Temos também informações do Corpo de Bombeiros, do trabalho das últimas horas. O Corpo de Bombeiros de Marau, que atende também a ocorrências sempre e que nos passa aqui informações. Nós tivemos um atropelamento com lesões. Ele foi registrado na Duque de Caxias ontem à tarde, por volta de 2h30. A vítima foi socorrida pelos bombeiros, então, até o Hospital Cristo Redentor. Conforme o registro do fato, trata-se de um pedestre que atravessava a via fora da faixa de segurança no momento em que aconteceu esse atropelamento, esse acidente. O motorista do carro que colidiu aí com o pedestre permaneceu no local, realizou o teste do etilômetro, que deu negativo. Ainda sobre o trabalho da Brigada Militar, a gente teve no dia de ontem uma ocorrência de furto com arrombamento em residência na rua Anchieta. Tivemos também uma ocorrência de desacato, resistência e desobediência na estação rodoviária. Um homem de 31 anos teria desacatado um policial militar que aguardava transporte para deslocamento a serviço. Esse suspeito foi encaminhado para o HCR e depois apresentado na Polícia Civil. À noite foram realizadas fiscalizações de trânsito e durante patrulhamento na Júlio Borella, policiais abordaram ocupantes de uma caminhonete após a atitude considerada suspeita. E durante a revista foram localizados cerca de 4 gramas de maconha no interior desse veículo. Ainda na área da segurança, nós tivemos ontem uma prisão por parte da Polícia Civil de Marau, uma mulher de 33 anos que foi detida em flagrante por tráfico de drogas. A ação ocorreu no bairro São José Operário, após uma investigação conduzida pela equipe da DP local. Durante a operação, os policiais apreenderam porções de maconha, cocaína, êxtase e crack, além de materiais utilizados para o preparo, o fracionamento e a distribuição desses entorpecentes. Uma estimativa preliminar divulgada por meio da nota encaminhada pela DP à imprensa, o valor dessas drogas apreendidas ultrapassa os R$ 300 mil. Segundo a Polícia Civil, a operação integra ações permanentes de combate ao tráfico de drogas e a repressão à atuação de organizações criminosas no município. Após os procedimentos legais, essa mulher de 33 anos que foi detida foi encaminhada ao sistema prisional, aonde permanece à disposição da Justiça. 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
2: Alô, você ligado na programação da tua Rádio Alvorada, uma excelente terça-feira para você. Tem Inter em campo nesta terça-feira às 19h30 no Estádio Beira-Rio. Pela Copa do Brasil, o Inter enfrenta o Athletic de Minas Gerais pelo jogo da volta da quinta fase da Copa do Brasil. No confronto de ida, vitória colorada em Florianópolis, 2-1 de virada, vantagem colorada para esse jogo. Bruno Henrique e Bernabé marcaram para garantir a vitória colorada fora de casa na ocasião. Um empate basta para o Inter se classificar e a tendência é que o técnico Paulo Pezzolano mantenha a base titular da equipe, embora tenha possibilidade de preservações pontuais, já pensando no jogo contra o Vasco pela 16ª rodada no Estádio Beira-Rio. Entre as possíveis mudanças, Vitinho surge como candidato a recuperar espaço entre os titulares após boa atuação

0: Bahia, Vijagra, Bruno Henrique, Vitinho e Bernabei. Na frente, Carbonero e Alejandro. Fica a expectativa, então, pelo ingresso do Gabriel Mercado no decorrer da partida e também de Alan Patrick, Borré e do jovem Alex. O Grêmio decidiu nessa segunda-feira não liberar o atacante Amuso para defender a seleção de Gana em amistoso, que ocorre no dia 22 de maio contra o México e não é data FIFA, portanto, o Grêmio não tem obrigação de liberar o atleta. O atacante Amuso havia sido chamado pela primeira vez pelo técnico português Carlos Queiroz, que treina a seleção ganesa, que chamou 23 jogadores da Liga Doméstica, de países da Europa e é composta por jovens de 23 anos que disputam a Olimpíada em Los Angeles em 2028. Amuso era a exceção dessa regra, ele tem 26 anos, mas tinha sido convocado mesmo assim e era o seu último grande teste para uma possível convocação para a Copa do Mundo. A deliberação do Grêmio para não liberar o atleta, segundo o site Globoesporte.com, seria tempo que Amuso ficaria fora. A informação do Grêmio é que a viagem estava marcada para a próxima quinta-feira e o jogador perderia as partidas contra Confiança, Bahia, Palestino e Santos. Fica aqui a opinião que eu acho que o Grêmio deveria sim liberar o atleta para disputar esse amistoso. É a última chance que ele tem para ir para uma Copa do Mundo. E o Grêmio tem que pensar que esse jogador está em processo de renovação de contrato, o contrato dele termina no fim do ano, e ter um jogador descontente no elenco, principalmente na fase que o Grêmio se encontra, não é nada bom. A negociação pela renovação do contrato pode travar, e ele pode até não ficar no Grêmio se estiver insatisfeito. Se essa deliberação não foi feita junto ao atleta, acredito que tenha sido uma decisão errada da direção do Grêmio. E já em clima de Copa do Mundo, o técnico Carlo Ancelotti enviou na última segunda-feira uma pré-lista com 25 nomes para a Copa do Mundo de 2026, que deve incluir nomes como Neymar, Estevão e Thiago Silva. Essa lista de 55 nomes é um filtro para a convocação definitiva da seleção brasileira, que acontece na próxima segunda-feira, dia 18 de maio, onde vai incluir aí sim os 26 atletas que disputarão a Copa do Mundo. A maior expectativa fica sobre o atacante Neymar, que não veste a camisa da seleção brasileira desde outubro de 2023, e ainda a inclusão do nome do atacante Estevão, que tem uma lesão grau 4 na coxa, não deve se recuperar a tempo e deve perder o Mundial, mas o nome dele deve estar nessa pré-lista, ainda com um fiozinho de esperança para que ele consiga essa recuperação e dispute essa Copa do Mundo. Essa pré-lista não é divulgada nem a jogadores envolvidos, a CBF e a FIFA mantêm completo sigilo do documento e a convocação final acontece então no dia 18 de maio, com os 26 jogadores sendo convocados para a Copa do Mundo. E essa parte de lesões é a principal preocupação do Ancelotti, acredito. Ele já perdeu Éder Militão e Rodrigo por lesões e tem essa questão de aguardar com pessimismo a situação do atacante Estevão. Faltam menos de 30 dias para a Copa do Mundo e você sabe, jogos da seleção brasileira você acompanha aqui na tua Rádio Alvorada.
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3: Obrigada, Vini. Inclusive lá no Instagram da tua Rádio Alvorada, junto com a loja Andrioli, tem sorteio, hein? Tem aí a possibilidade de você ganhar a bola oficial da Copa. Vini, brigadão. Fechamos o programa de hoje. Gratidão a todos pela audiência. Nós nos encontramos a partir do 12h30 no programa No Ponto. A seguir, notícias da hora e o temática com o Zé Maculan. Abraço, gente. Paz e bem.
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1: 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Vamos ao giro da reportagem da Rede Tua Rádio.
2: Em Veranópolis, nesta terça-feira, será realizada a entrega de cordões de identificação para pessoas portadoras de fibromialgia. A atividade é realizada pela Prefeitura e pela Associação das Pessoas com Fibromialgia do município, a AFIBRO. A entrega será realizada em frente ao laço de acessibilidade na Avenida Oswaldo Aranha, próximo à Igreja Matriz, a partir das 10 horas da manhã. Neste, que é o Dia Mundial e Nacional de Conscientização e Enfrentamento da Fibromialgia, o ato busca reforçar a importância do respeito, da empatia e da garantia de direitos. Os cordões de acessibilidade buscam auxiliar na identificação, promovendo mais compreensão e prioridade no atendimento. Da tua Rádio Veranense de Veranópolis, Daniela Afonso.
3: E a Prefeitura de Garibaldi, por meio da Secretaria da Saúde, vai retomar o atendimento em horário estendido nas unidades básicas de saúde do município. A ação acontecerá sempre às quartas-feiras, das 5 da tarde às 8 horas da noite, em diferentes unidades. A iniciativa tem como objetivo ampliar o acesso da população aos serviços de saúde, especialmente para os trabalhadores de horário comercial, que enfrentam dificuldades em buscar atendimento durante o horário convencional. A primeira edição acontece já amanhã, na UBS Santa Terezinha. As próximas datas e locais serão divulgados oportunamente. Da tua Rádio Garibaldi, Luiz Henrique Guarnieri.
4: O Hospital Nossa Senhora de Oliveira de Vacaria promove, no dia 17 de maio, a Corrida pela Vida, evento em comemoração aos 91 anos da instituição e em apoio às ações de enfrentamento ao câncer na região. A largada está marcada para as 8 horas da manhã, com as modalidades de corrida de 5 km, corrida de 10 km, caminhada e categoria Kids. A proposta busca incentivar a prática esportiva e reunir a comunidade em uma causa solidária. Da tua Rádio Fátima de Vacaria, Luiz Barreto.
5: Na região de Soledade, um caminhão saiu da pista e caiu da ponte sobre o rio Porongos, no quilômetro 222 da BR-386, entre os municípios de Tiúgo e Ibirapuitã. O motorista, de 22 anos, foi socorrido por equipes da CCR Via Sul e encaminhado ao Hospital de Caridade Frei Clemente, onde recebeu os primeiros atendimentos e deverá passar por exames nas próximas horas. O estado de saúde é considerado estável. As causas do acidente ainda serão investigadas. Da tua Rádio Cristal de Soledade, Kathleen Gox.
6: O município de Ibiraiaras abriu nesta segunda-feira as inscrições para o projeto Fábrica de Gaiteiros, uma iniciativa que já é sucesso em Lagoa Vermelha e em outras cidades do estado, através da parceria com o músico Renato Borghetti. As vagas são limitadas, apenas 20, e as inscrições devem ser feitas exclusivamente pela internet até domingo, dia 17. O projeto é totalmente gratuito e visa atender crianças e adolescentes de 7 a 15 anos. Da tua Rádio Cacique de Lagoa Vermelha, Rudimar Galvão.
7: Em Marau, destaque para a realização da primeira artroplastia total de tornozelo, realizada pelo Hospital Cristo Redentor, por meio da equipe de cirurgia do pé e do tornozelo do Mote Marau. O procedimento foi realizado em uma paciente de 46 anos que apresentava dor crônica decorrente de uma sequela pós-traumática no tornozelo direito. A cirurgia teve duração aproximada de 2 horas e ocorreu sem intercorrências com alta hospitalar no dia seguinte. Conforme a Casa de Saúde, a técnica é indicada para casos de artrose avançada e busca preservar os movimentos naturais da articulação, além de reduzir dores e limitações funcionais. Da tua Rádio Alvorada de Marau, Ana Lúcia Giacomini.
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Amigos, muito bom dia. Estamos chegando de mansinho para mais um Temática, mais uma super manhã com muitas informações, porque nossa missão por aqui é bem informar, porque nós acreditamos na força do nosso jornalismo. Bom dia, vem com a gente. 9:10, Marau com 6 graus. Pensamento da nossa terça-feira, 12 de maio, hoje no Dia Nacional do Enfermo. Pensamento então da nossa terça-feira, que diz o seguinte: Deus te quer grande, mas não arrogante. Deus te quer forte, mas humilde o suficiente para reconhecer que sem Ele, você não é nada. E o primeiro passo para se aproximar de Deus é diminuir o nosso ego. Deus te quer grande, mas não arrogante. Deus te quer forte, mas humilde o suficiente para reconhecer que sem Ele você não é nada. E o primeiro passo para se aproximar de Deus é diminuir o nosso ego.

9h12, 9h12, Marol, com temperatura de 6 graus da sua supermanhã de terça-feira, 12 de maio. Maio, mês das mães, o mês da Maria, o mês do Santo Rosário. Mais uma vez aqui, nossa gratidão por você ouvinte fazer parte desta gigantesca audiência. Tua Rádio Alvorada, cada vez mais líder em audiência aqui em Marol, com muito orgulho, com muito prazer. E você faz parte desta grande caminhada na comunicação em Marol. Ao vivo aqui nos 107.7, claro, também sempre com muita honra em nossos canais digitais. 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Maio Amarelo, mais uma campanha que visa a prevenção de acidentes no trânsito. Neste ano, com um tema realmente fantástico, viu? Cabe a nossa responsabilidade nos comportarmos como deve ser no trânsito. O tema deste ano, no trânsito, enxergar o outro é salvar vidas. No trânsito, enxergar o outro é salvar vidas. No Brasil, gente, infelizmente, no Brasil, quase 100 pessoas morrem por dia vítimas do trânsito. Exatamente. É triste esta realidade, esses números. No Brasil hoje, quase 100 pessoas morrem por dia vítimas do trânsito. Então, juntos, vamos fazer a nossa parte, sempre focado na vida também,

0: 9:18, uma alta temperatura de 6 graus na sua supermanhã de terça-feira, dia 12 de maio. Logo mais 10:30 da manhã, te convido para o nosso Saúde e Bem-Estar, onde segue a série de entrevistas com o tema Como se preparar para a aposentadoria sem sofrer impactos em nossa vida emocional? Sabemos que muitas pessoas entram até em depressão por causa disso. No que a psicologia pode nos auxiliar ou contribuir para vivermos um novo ciclo em nossas vidas? Logo mais 10:30, tem Saúde e Bem-Estar, que segue com a série de entrevistas durante este mês de maio sobre aposentadoria. 9:19, 6 graus, agora tem...
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6: 9:23.
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1: 9:25, Marau com 6 graus.
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1: 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Kátia Valente, chega mais por aqui então no temática.
2: Olá, meus amigos e caros ouvintes. A terça-feira amanhece gelada, com geadas aqui na nossa região, por conta do ar polar que segue bastante forte aqui sobre a nossa área e também sobre todo o estado do Rio Grande do Sul. Ao longo do dia de hoje, vamos ter a presença do sol, pouca variação de nebulosidade. As temperaturas sobem um pouquinho, mas não é muito não. Dá para se dizer que ainda tarde será fria. As máximas previstas vão oscilar entre 16 e 18 graus em média. E os ventos são fracos, mas eles seguem soprando de sul e de sudeste. Tendência para quarta-feira é de que o dia seja de sol também, pouca variação de nuvens e temperaturas baixas pela manhã. Ainda há condições de geadas em alguns pontos, temperaturas um pouco mais baixas, na faixa de 2 a 4 graus em média. A gente sabe que algumas áreas aqui, as temperaturas essas de baixada, né, que a gente fala, são ainda menores. Depois, ao longo do dia, tem a presença do sol e o ar vai amenizando um pouquinho, o sol vai amenizando o ar, frio um pouquinho. As máximas podem variar entre 17 e 19 graus. E a tendência segue sendo de quinta e sexta-feira, com o tempo firme ainda predominando, com o frio também predominando, não tão intenso quanto no início da semana, mas ainda com temperaturas bastante baixas. E o final de semana, segundo os prognósticos, podemos ter um pouquinho mais de umidade aqui na região. Com a previsão do tempo, Kátia Valente.
1: Obrigado, Kátia, pelas informações. 9:30. Agora estamos com 7 graus de temperatura. 7 graus de temperatura. Olha, gente, no próximo sábado, acontece o lançamento da 34ª Ronda Fandangueira no CTG Felipe Portinho.

0: Wilson Paim, sempre ele, grande voz do nosso querido Rio Grande do Sul, desta vez com Cevando Amargo. Aqui nos estúdios, bem-vindos. Aqui temos um posteiro e duas posteiras, é isso? Casal Laércio Maculã e Leila Dalmoro e também a posteira Catiane Ávila. E tem aqui mais uma prendinha, como é o nome dela?
1: Ana Luísa.
0: Hã?
1: Ana Luísa.
0: Ana Luísa, bem-vinda aqui então. Começo com elas, né? Com as prendas aqui. Então, começo pela minha esquerda aqui. Leila, bom dia, bem-vinda aqui.
2: Olá, bom dia, Maculã. Obrigada pelo espaço. Um prazer gigante estar aqui com vocês, né? Com os nossos ouvintes, divulgando o nosso baile de lançamento da 34ª Ronda Fandangueira do CTG Felipe Portinho. Então, estendendo o convite, né, para toda a comunidade de Marau, também para as cidades vizinhas, para vir participar do nosso baile no próximo sábado, dia 16, no CTG. Comida boa, Maculã, música boa, companhia boa. Então, assim, né, queremos ter todo o público conosco aí para comemorar, né, a Ronda Fandangueira. Já aproveitando aí também, né, estamos trabalhando essa semana com muito afinco aí para fazer um excelente evento. Então, esperamos a todos aí com muito prazer, né, e um abraço bem caloroso.
0: Catiane, bom dia.
3: Bom dia, aos ouvintes. Bom dia à cidade de Marau aí, a todos os outros posteiros também que estão na escuta, né? Então, nós estamos aí para fazer um convite especial para a população.
0: Laércio, bom dia, bem-vindo aqui.
4: Bom dia, Zé. Bom dia aos ouvintes da Rádio Alvorada. É um grande prazer agradecer esse espaço, né? E reforçar o convite que as gurias já colocaram. Nós temos esse baile dia 16, sábado. A previsão do tempo ali, nós estávamos escutando agora, a previsão do tempo é positiva, né?
0: Opa.
4: Vai esquentar, então temos tudo favorável aí, né?
0: Comida. Mas não chovendo já é suficiente, né?
4: Verdade,
0: né? Pode até estar frio.
4: Mas se chover lá fora, lá dentro vai ser muito caloroso. A gente vai ter uma comida do CTG que é fantástica, né? Muito saborosa. Verdade. Não precisa nem comentar, né? Uhum. Então é isso aí, vamos falar um pouquinho sobre esse grande evento de sábado.
0: É o seguinte, o lançamento desta ronda sempre aconteceu ou é mais recente esse lançamento, hein, gente?
3: É mais recente.
0: Mais recente?
3: Uhum, ali faz o quê? Foi na 30ª ronda, no caso, então já faz uns 4 anos atrás, né? Depois da pandemia que eles começaram a fazer esse baile.
0: Boa ideia, né?
4: É um baile que prepara, Zé, assim, eu dizer que ser posteiro também precisa de um aprendizado. Então, ele é
0: já
4: um momento...
0: Já vai treinando, aquecendo, né?
4: É, ele é um momento de nós, enquanto posteiros, realizarmos um primeiro baile, assim, né? Então, fica todo a nosso critério... A escolha de cardápio, a escolha do grupo da animação, né? Tem todo um envolvimento dos posteiros. E também é uma oportunidade da apresentação dos posteiros, então, para a comunidade, né? Então, ali no baile a gente vai ter a apresentação oficial, então, de cada um dos casais, quem são, um momento de recepcionar as pessoas, conversar. Então, também eu acho que um momento muito especial de apresentação dos nossos apoiadores e patrocinadores que acreditam na cultura gaúcha, que acreditam no CTG. Então, é um momento... Eu acho que foi muito feliz essa proposta da gente ter um baile de lançamento e poder dar o start, né? Começar a trabalhar o baile a partir desse baile, desse momento.
0: Porque o que se percebe, Laércio, Leila e também Catiane... que existem outros eventos locais e regionais que também tem esse pré-lançamento aí. Uhum. Isso divulga mais, já te põe no clima para acontecer o evento.
3: É isso aí. Até antes desse baile de lançamento que existia, eles faziam a feijoada.
0: Opa!
3: Né? Eles faziam um almoço com feijoada, justamente é na proposta de arrecadar, né, ajudar a juntar aí um dinheiro pro baile, pro fandango depois, né, que vai ser em novembro.
4: Mas o lançamento ele tem esse propósito de dar uma exposição pro baile oficial, né? Então a gente sim vai estar falando e comentando e colocando todos os detalhes do baile oficial, mas também eu acredito que hoje é importante, a Marau cresceu, né? Marau é uma cidade grande, então é importante a gente saber quem são as pessoas que estão, quem são os posteiros, da 34ª Ronda Fandangueira, o que eles pensam, no que eles estão envolvidos. Então é um momento de, que a gente tem se envolvido, sim, em comercializar esses ingressos, em apresentar o lançamento, mas também se colocar enquanto posteiro, enquanto gaúcho, enquanto marauense, aí, que as pessoas possam conhecer um pouquinho mais de cada um de nós. São seis casais, né? 12 posteiros. Então, saber um pouquinho mais da vida e do que a gente anda, do que a gente faz, como a gente se envolve com a comunidade, e colocar um pouco do CTG Felipe Portinho, fazer parte dessa comunidade tão importante que é o CTG Felipe Portinho, que tem feito tanto em 70 anos de história, né? Não é qualquer instituição que chega, que tem essa longevidade, e a gente está representando agora como 34ª edição. A gente tem essa, vamos dizer assim, essa missão de continuar esse legado, continuar essa história, e o lançamento é o primeiro momento. Então, eu acho que, assim, eu, na minha percepção, assim, é um momento onde a gente está aprimorando, diria assim, está afiando o machado, sabe? É, como posteiro, para poder fazer um baile à medida, sabe? A contento, lá no dia 14 de novembro, que é o baile, que é o nosso grande objetivo. Então, esse baile de sábado, ele é também um momento da gente aprender, da gente fazer, da gente reunir as pessoas. E eu acredito que, assim, a venda de ingressos está superando as expectativas, sabe? O pessoal realmente está entendendo que é um baile do CTG, que é um baile que agrega a sociedade, a comunidade. E, enfim, a aceitação está sendo bastante positiva.
0: Eu vejo aqui, gente, que além da divulgação, é uma questão também de valorização daquilo que a gente faz. Porque se você não divulga o que faz, talvez a gente não tenha essa repercussão toda. Leila, quer falar dos demais posteiros para a gente? Fica à vontade.
2: Ótimo, Maculã. Só, né, puxando um gancho aí na fala do Laércio, o Marau, ele acredita muito na cultura gaúcha. A gente tem entendido isso em outras ações que a gente tem feito em prol do nosso evento lá de novembro. Então, nós tivemos a rifa, nós tivemos também o nosso galeto com massa, e a comunidade abraçou, não só a comunidade de Marau, mas também a comunidade regional aqui, né? Então, já de antemão, a gente gostaria muito de agradecer, e também, né, aos nossos posteiros que estão na labuta lá, né, na linha de frente, puxando toda a organização e todo, né, toda essa questão de fazer um bom baile agora, no dia 16, né, no próximo sábado, e já, né, convidando todo mundo. Às 19 horas nós vamos ter a nossa recepção, tá, Maculã? Às 20 horas o nosso jantar, e às 22h30 por aí o início do nosso baile, né? Então é onde nós vamos fazer, tem todo um protocolo, enfim, né, a apresentação dos posteiros, como já foi mencionado aqui, e o cardápio é maravilhoso, né, que acho que também cabe nós mencionar aqui. Nós vamos ter aí macarrão, galeto, carne suína, arroz branco, maionese, pão, saladas diversas. Então, assim, comida de CTG é maravilhosa, né? Quem vai animar o nosso baile é o grupo Sem Fronteiras, um grupo gaúcho aí, sabe, bem conhecido na região também, e o traje é entreverado. Então, isso também é um ponto que cabe mencionar, porque às vezes é um entrave, né, para eu não vou ir porque eu não tenho, né, a pilcha. Então, o traje nosso é entreverado nesse primeiro baile de lançamento. Aí depois, lá na ronda oficial, sim, que é o nosso fandango, aí a gente tem como proposta, né, a pilcha como padrão, né, do fandango aí.
0: Ingresso para a garotada tem valor especial?
2: R$50 adulto e R$25 infantil.
0: Maravilha, maravilha. Algo mais pra gente? Eu sei que depois teremos outras oportunidades para se falar também, né, do evento em si, oficial, em novembro, né, no dia 14, é isso? De novembro, isso. Né?
4: Eu acho que, Zé, tem um detalhe nesse lançamento que é bom reforçar, que a gente vai fazer um resgate das rondas passadas. Então, isso é uma ideia, um projeto que vinha dentro do CTG acontecendo, um movimento, uma conversa, e a gente assumiu essa tarefa. Então, nós estamos entrando em contato com os ex-posteiros, muitos, obviamente, que alguns vão poder estar conosco, outros não, mas a gente vai fazer um momento ali de resgate, de, enfim, valorização desses posteiros. Então, ali no baile terão muitos ex-posteiros, alguns têm compromisso, a gente sabe que a vida é corrida, né? Mas a gente está conseguindo trazer para esse baile de lançamento aí muitos ex-posteiros, e essa homenagem muito merecida, porque nós estamos na 34ª, E só foi possível isso porque houve a primeira. E é uma história, até Zé, eu deixo uma sugestão assim, de trazer algumas pessoas para contar essa história. Cada vez que eu estou me inteirando mais, porque aí ficou a meu encargo dentro do grupo dos 12 posteiros, eu estou com essa incumbência de entrar em contato com um a um desses ex-posteiros. E tem sido conversas muito interessantes. De diferentes épocas, imagina, começou em 1992, né, a Ronda Fandangueira, então era outro mundo, né, de tecnologia.
0: Tu já tinha nascido, inclusive, né?
4: Sim, mas era uma criança, e as pessoas já estavam nessa preocupação de fazer uma ronda, que é o objetivo, né, a questão de ronda, é tu ficar atento, né, ficar de vigília. Isso. Então tu imagina, o propósito hoje que está cada vez mais atual da gente estar de vigília, né? De estar em ronda para a cultura gaúcha.
0: E é um resgate da história toda também, né, gente? Ingressos com quem? Onde? Como?
3: Os ingressos estão sendo adquiridos com os posteiros, tá? Com o Flávio, a Carla, o Jean, a Ana, o Joel, a Soriana, os casados posteiros que estão aqui conosco também, o Laércio e a Leila, o Paulo e a Andréia, e comigo e com meu esposo Paulo Ávila também.
0: Até quando isso?
4: Tem as redes sociais, né, Zé? Assim, hoje em dia tem o Instagram da Ronda, então entrando ali no Instagram também, deixando um direct aí no Instagram, as pessoas vão poder, rapidamente, a gente vai entrar em contato. E também com, hoje em dia, um Google, né? Um clique, aí vocês vão conseguir nossos contatos, e está sendo muito bem divulgado nossos contatos, então entrando em contato.
0: No dia tem ingresso ou não?
4: Tem também.
0: Mas é bem pouquinho, né?
4: Eu acredito que assim, pela agilidade e como as coisas estão acontecendo, eu não perderia, aproveitaria, ligaria agora aqui para a rádio e reservaria o ingresso.
0: Com antecedência você prepara melhor a boia campeira, né?
2: Não, sim. Claro, e até porque, Macula, nós estamos já nas últimas mesas, né? Estamos fechando, como foi mencionado, a comunidade marauense, ela é muito ativa nisso e ficamos muito gratos. Então, o quanto antes de reservar, nós já estamos com as mesas todas numeradas, então também tem toda uma organização para não dar nenhum atropelo no dia do baile, né? Então, nós estamos nos organizando mais ou menos até na sexta a gente concluir todas as mesas aí que já estão reservadas. Então, fica o convite aí para todo mundo.
0: Muito bem, Laércio Maculã e Leila Dalmoro, também com a posteira Catiane Ávila, porque no próximo sábado acontece então o lançamento da 34ª Ronda Fandangueira, ali no CTG Felipe Portinho. Quem quer anunciar, quem vai tocar oficial aí em novembro, é os mateadores, né? Algo isso mais pra mesmo. Gente? Fica à vontade.
4: Não, acho que só agradecer, Zé, o espaço da Alvorada. A comunidade maroense é fantástica, assim, né? Então, abraça as projetos como esse, então a gente está muito feliz pelos nossos apoiadores, patrocinadores que apoiaram esse projeto, também todo mundo que está comprando ingresso, que está acreditando, que está indo, que vai fazer uma festa linda conosco nesse sábado, dia 16, aí agradecer, e nos encontramos no sábado.
3: Agradeço também a oportunidade de estar aqui e esperamos todos então a partir das 19 horas no CTG Felipe Portinho.
2: Aproveitando o momento aqui, né, gostaríamos também de mandar um abraço aos outros posteiros que não puderam estar aqui conosco, mas que estão, né, trabalhando em prol do evento, o Flávio e a Carla, o Jean e a Ana, o Joel e a Soriana, né, o Paulo, que não pôde estar aqui conosco, né, juntamente com a Cate, o Paulo Henrique e a Andréia também, né, eu e o Laércio que estamos aqui, então, seis casais aí, Maculã, nota 10, que estão trabalhando em prol desse grande evento aí, tanto do baile de lançamento no próximo sábado, como de 14 de novembro com os mateadores, que é a nossa ronda oficial.
0: Para fechar, os mateadores, assim, no osso do peito.

0: Agora 14 para as 10 da manhã, já chegamos aos 8 graus. E aproveitando que o pessoal tá por aqui ainda, consegui a liberação de 2 ingressos. É, rapaz, que não pechincha não consegue. Então, consegui aqui, gente. Consegui aqui a liberação de 2 ingressos para você jantar no próximo sábado aí no Portinho com a rapaziada então da 34ª ronda no lançamento. Então é o seguinte, ó, anote o contato e as duas primeiras ligações, né? Tem que ser as duas primeiras, tá? Que é o 981344665. Anotou aí? Tem que ligar agora, senão depois perde. 981344665, que é com o Laerte, tá? 981344665. 981344665. Tem que ligar agora, senão fica sem, tá bom, gente? Um abraço.
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4: 9:48.
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0: 9:50, Marau, temperatura de 9 graus. Na sequência tem o nosso agenda por aqui. Antes, hoje é terça-feira, toda terça-feira por aqui, aqui no Temática, o comentário do marauense empreendedor, o Marlon Cook. Olá, Marlon.
10: Olá a todos, espero encontrar todos bem. Hoje eu quero falar sobre um ponto que parece simples, mas que muda completamente o clima e o resultado de uma equipe: o feedback. Todo líder dá feedback. A diferença é que alguns constroem e outros afastam. O feedback que constrói é aquele que tem intenção clara de desenvolver a pessoa. Ele é específico, direto e respeitoso. Não é genérico, tipo, precisa melhorar. Mas sim, nessa situação aqui, você poderia ter feito isso diferente, por esse motivo. Ele aponta o caminho. Agora, o feedback que afasta é aquele carregado de julgamento, emoção ou até desabafo. É quando o líder fala mais para aliviar a própria frustração do que para ajudar o outro a crescer. E aí surgem frases como "você sempre fez errado" ou "assim não dá". Isso não orienta, só gera defesa. Um ponto importante, o timing. Feedback bom é próximo do fato. Esperar dias ou semanas faz perder o contexto e a força da conversa. Outro ponto, equilíbrio. Não é só corrigir. Reconhecer o que foi bem feito também é feedback. E muitas vezes é o que mais engaja. E para fechar, uma pergunta simples para quem lidera. Depois de um feedback seu, a pessoa sai mais motivada ou mais travada? Se sai mais clara, sabendo o que fazer melhor, você está construindo. Se sai inseguro ou distante, talvez seja a hora de ajustar a forma. Porque no fim, feedback não é sobre falar, é sobre desenvolver pessoas. Na próxima semana eu volto com mais conteúdo de gestão para vocês. Uma ótima semana, um abraço, paz e bem.
0: Paz e bem, Marlon Cook, toda terça por aqui no Temática, sempre com seu comentário de boas informações e conteúdos. Faltando agora 7:50, agora chegamos aos 9 graus, hora de agenda, o oferecimento do Espaço Mulher. 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

0: Versas, 14h30, Bênção da Saúde. Os ingressos custam R$50 adulto e R$25 o infantil de 8 a 11 anos. E também no domingo, dia 17 de maio, a comunidade da linha 18 Baixa Vila Maria convida para a festa em honra à Nossa Senhora do Caravaggio. Na programação, 10h30 missa, meio-dia churrasco padrão com copa e cozinha, 14 horas tarde dançante com os mensageiros, entrada franca. Tradicionalismo. Neste sábado, dia 16 de maio, no CTG Felipe Portinho, acontece o baile de lançamento da 34ª Ronda Fandangueira, a partir das 7 horas da noite, com jantar e baile com grupo Sem Fronteiras. E também neste sábado, dia 16 de maio, tem baile da Prenda Jovem, do CTG Sentinelas O Pago. Esse evento contará com a animação do grupo Poncho Velho e tem como objetivo apresentar à sociedade as jovens prendas com faixa etária em torno dos 15 anos. Eventos. No sábado, dia 16, está marcada mais uma Marcha para Jesus em Marau. O momento acontece a partir das 14h30, com partida da frente do Centro Administrativo de Marau. O trajeto segue pela Avenida Barão do Rio Branco até a rótula do Cesurg e depois pela Avenida Júlio Borella até a Praça Doutor Eupídio Fialho. Rosana Costanaro para a tua Rádio Alvorada.
1: Obrigado, Rosana, pelas informações. Agora faltando 4 para as 10 da manhã. Estamos na terça-feira, gente. 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Chegando o destaque das notícias da hora, já voltamos. Música.

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3: 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A Organização Mundial da Saúde afirmou nesta terça-feira que já confirmou 11 casos de antivírus ligados ao surto no navio cruzeiro, incluindo 3 mortes. Apesar do aumento do número de infectados, a entidade disse que não há sinais de disseminação maior da doença neste momento. O anúncio foi feito pelo diretor-geral da Organização Mundial da Saúde durante uma coletiva em Madrid, na Espanha. A atualização ocorre no mesmo dia em que a Espanha confirmou um novo caso ligado ao navio. Uma passageira espanhola evacuada do cruzeiro testou positivo para antivírus após entrar em quarentena em um hospital militar em Madrid. Segundo o Ministério da Saúde espanhol, a paciente desenvolveu febre e dificuldade para respirar, mas segue estável, sem deterioração clínica evidente. Ela está entre os 14 espanhóis retirados do navio no domingo. Outros passageiros testaram negativo até agora. Tudo parece impossível até que seja feito. 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Faltando menos de 30 dias para a Copa do Mundo de 2026, criminosos já aproveitam o interesse pelo campeonato para aplicar golpes em sites falsos da FIFA, incluindo versões em português. Ao menos 5 páginas fraudulentas foram criadas nas últimas semanas, segundo a empresa de segurança digital E7. Os sites têm versões em português e incluem até opções de ingressos para a partida entre Brasil e Marrocos, marcado para o dia 13 de junho. De acordo com a E7, os sites falsos são divulgados por meio de anúncios no Google, redes sociais, WhatsApp, SMS e e-mail. As páginas reproduzem com alto nível de fidelidade o design do site oficial da FIFA, incluindo logotipo, identidade visual e até o fluxo de compra de ingressos. Também oferecem hospedagens e itens relacionados à Copa do Mundo, como camisetas, entre outros produtos. A FIFA, que afirmou sempre incentiva a torcedores a comprarem ingressos pelo site oficial. O site é fifa.com/tickets, a fonte oficial e preferencial de ingressos para a Copa do Mundo de 2026. 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
3: Próxima edição às 11 horas.
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4: Agora são 10 horas e 5 minutos, Marol, temperatura chegando aos 10 graus. Falecimento. A funerária Martelo, juntamente com o esposo Ludivino Zuc, em memória, os filhos Sidney e Isolete, a nora Adriana, os netos Jackson e Bianca e demais familiares, participam do falecimento de Zenaide Tereza Roso Zuc, ocorrido ontem aos 72 anos. O corpo está sendo velado na Capela Mortuária Municipal de Vila Maria. Convidam para a celebração hoje às 4 horas da tarde e, em seguida, sepultamento no Cemitério Municipal de Vila Maria. Comunicamos o falecimento de Zenaide Tereza Roso Zuc, ocorrido ontem aos 72 anos.
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4: Agora são 10 horas e 6 minutos, Marau com 10 graus. Falecimento. As irmãs franciscanas, missionárias de Maria Auxiliadora, participam do falecimento da irmã Gertrudes Terezinha Assunta Granzotto, ocorrido ontem aos 91 anos, em Passo Fundo. Seu corpo está sendo velado no Memorial Vera Cruz e a celebração de despedida acontece hoje às 2 horas da tarde, no mesmo local. Comunicamos o falecimento da irmã Gertrudes Terezinha Assunta Granzotto, ocorrido ontem aos 91 anos.
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0: Supermanhã de terça-feira, dia 12, maio de 2026. Hoje, parabéns, hoje estamos celebrando o Dia Nacional do Enfermeiro.
1: Parabéns, parabéns pra você.
0: Agora são 10 horas e 10 minutos, 10 e 10 com 10 graus. Que achou? Tudo 10 aqui, hein? 10 e 10 com 10 graus. Na sua supermanhã de terça-feira. Gratidão pela sua companhia e parabéns a você que já tem na sua agenda o nosso WhatsApp, que é o 999-797515. 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
0: Luiz Carlos aqui no Temática, informações que vem da Delegacia de Polícia. Você, Luiz Carlos.
3: As informações agora são na área da segurança. Me encontro aqui na Delegacia de Polícia Civil de Marau para colher mais detalhes a respeito de uma ação que teve êxito da Polícia Civil, da nossa Delegacia de Polícia, o delegado Norberto Rodrigues, a apreensão de droga em grande quantidade, inclusive com a prisão de uma mulher. Delegado Norberto, mais detalhes sobre mais esta ação da nossa civil.
4: É, o trabalho de investigação, né, o nosso setor de inteligência trabalhando muito, né, dando sequência aí a desbaratar os pontos de tráfico aí, e o que ocorreu ontem, tivemos uma mulher presa, grande quantidade de drogas, né, foi apreendido maconha, cocaína, êxtase, que mais crack, tanto na forma bruta, e tinha equipamentos para fracionar e pesar e embalar isso, como também já tínhamos porções prontas para venda. Inclusive, nós pegamos ela vendendo para uma usuária.
3: Flagrante.
4: Flagrante, né? Nós flagramos essa situação, vimos essa situação. Inclusive, foi detida uma segunda mulher que foi pega com cocaína e maconha que recém tinha comprado dessa traficante. Então, assim, nós temos trabalhado muito intensamente, né, contra o tráfico de drogas, até porque não podemos deixar, né, esses últimos homicídios que ocorrem tendo pano de fundo como droga, a gente tem apertado e, né, e reprimido cada vez mais o tráfico para justamente que baixe a violência. Então, nós temos trabalhado intensamente nesse sentido. E ontem foi um baque aí, né? Drogas aí que ultrapassa o valor de R$300 mil, né? De tanta quantidade que foi pega.
3: É, realmente, eu vi as fotos aí, é uma quantidade bastante considerável. Delegado Norberto, como é que se chegou até essa traficante comerciante?
4: Ah, o trabalho de inteligência, né? Informações, muitos dos casos também que nós temos, né? A troca de informações entre as duas polícias, né? Brigada Militar e Polícia Civil faz toda a diferença. A participação da comunidade também faz toda a diferença. Então, né? Nós temos o Disque Denúncia, eu sempre digo para as pessoas, né? A gente sempre faz a divulgação aqui do nosso Disque Denúncia, né? Para que ajude a combater o crime, e seja ponto de tráfico, seja qualquer situação, seja violência doméstica, passe no disco de denúncia para a gente fazer essas averiguações também. Tudo isso ajuda. Mas é uma série de circunstâncias, né? E a gente vem trabalhando aí intensamente contra essas ramificações do tráfico. Inclusive, nós tivemos aí a quarta fase da operação Bagagem Oculta, né, em abril, que também isso não deixa de ser uma sequência também da Bagagem Oculta. Nós, inclusive, até ressaltando, nós tivemos três operações grandes em abril, né? E inclusive essa. Então, ontem também, dando sequência a toda essa repressão contra o tráfico, e principalmente, qual é o nosso objetivo aqui? Diminuir a violência, né? Temos aí trabalhado intensamente nesse sentido e que, né, levando as pessoas à prisão para que a gente consiga acomodar a nossa violência aqui na cidade de Marau.
3: É bom que se diga que Marau está com ferramentas bem montadas para que o trabalho possa ser desenvolvido e apresentar bons resultados, como vem apresentando. Falou sobre o Disque Denúncia, ele tem sido um parceiro, acredito, para desvendar muitas investigações que poderiam demorar muito mais.
4: Com certeza, né? Eles ajudam de tudo quanto é forma. Primeiro, né, às vezes nós temos as imagens, né, nós temos o sistema Olho Vivo que trabalha aqui em 24 horas aí monitorando, né, e nós controlando ele aqui da delegacia de polícia.
3: A abrangência não é só na cidade, interior também.
4: Com certeza, interior também. E as pessoas às vezes ajudam a identificar, né, às vezes a gente publica foto de algum cidadão que a gente desconheça aí a qualificação dele, as pessoas ajudam a identificar essas pessoas que a gente pede a colaboração, apontam, exemplo, violências domésticas, né, que já aconteceu bastante, as pessoas apontam aí situações de violência doméstica que tem ocorrido para que a gente possa intervir imediatamente, apontam pontos de tráfico, apontam às vezes uma questão de algum roubo, algum furto também. Então, na verdade, são os mais variados crimes. O que é importante é a participação da comunidade, né, com a maior tranquilidade, porque a gente sempre reforça, né, que o sigilo é absoluto, mas é que toda a comunidade, o nosso objetivo é melhorar a cidade e que ajude a Polícia Civil e a Brigada Militar a combater a criminalidade aqui da nossa cidade.
3: Reforçando que é um ato simples e garante o sigilo absoluto de quem prestar informações através do Disque Denúncia. É o 3342-5972. 3342-5972 é o WhatsApp.
4: WhatsApp, isso. Conversa comigo e com o setor de investigação diretamente, né? Pode trazer qualquer elemento, não tem problema nenhum. Deixa que a gente faça o filtro. Às vezes pode parecer que não tem importância, né, para a pessoa, mas na nossa investigação, aqui, pode ser que seja a pecinha do quebra-cabeça que está fazendo a falta ali para a gente fechar um grande caso.
3: Delegado, para encerrar o trabalho de ontem, então, apreensão de grande quantidade de droga, aí, em valor venal, na média de R$300 mil, e a prisão desta mulher, 33 anos, e, sem dúvida, o resultado de um trabalho de vulto.
4: Com certeza, trabalho de vulto, né? Eu digo incansável trabalho de investigação e de inteligência que a delegacia tem feito ao longo dos tempos, né? Quantas operações nós tivemos o ano passado já também nesse sentido, né? O combate ao tráfico tem sido permanente. Esse ano também, não me lembro nem quantas ações contra o tráfico nós já fizemos aí com êxito, né? Um deles, uma das últimas que nós fizemos no mês passado, aí nós tivemos sete, oito prisões em flagrante, mais não sei quantos detidos. Então, assim, temos trazido êxito, né, ao combate à criminalidade. E sempre, como eu disse, o objetivo final aqui é ter uma cidade tranquila, né, que a gente possa diminuir aí o grau de violência. É o que a gente tem buscado, né? E hoje a gente sabe que a grande parte da violência tem como pano de fundo o tráfico de drogas.
3: Infelizmente. Delegado, muito obrigado pela sua participação na programação. Parabéns pelo trabalho.
4: Agradeço, né? Fica aqui o nosso recado aqui do Disque Denúncia para colaborar com qualquer tipo de delito, né? E estamos de portas abertas aí para o que as pessoas precisarem. A gente agradece e uma boa semana a todos.
3: aqui da Delegacia de Polícia sobre a segurança, repórter Luiz Carlos, para a programação da emissora. 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
0: Obrigado, Luiz, pelas informações e aqui reforçando, atenção, reforçando aqui o Disque Denúncia, lembrando sempre que o seu nome, bem como também as informações repassadas por você até a polícia, serão guardados em sigilo absoluto. Repito, o seu nome, bem como também todas as informações repassadas à polícia, serão guardadas em sigilo absoluto. O Disque Denúncia com a Polícia Civil, Marau, 3342-5972. O Disque Denúncia, Polícia Civil Marau, é o 3342-5972. O Disque Brigada Militar Marau é o 99909-090. Disque Brigada Militar Marau, 99909-090. 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Unidade Norte, saída para Constante Fuga e a Sul, saída para Vila Maria. 10:21, daqui a pouquinho tem o nosso Saúde e Bem-Estar, que hoje segue com a série de entrevistas sobre aposentadoria. Como se preparar para a aposentadoria sem sofrer impactos em nossa vida emocional. Daqui a pouquinho, no temática, seguimos com a série. Nesse mês, serão 5 entrevistas para você aí, tá bom? Já aqui no Saúde e Bem-Estar.

0: Agora são 10 horas e 25 minutos, Marau temperatura de 11 graus. 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
0: Agora 28 para as 11, com 11 graus.
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0: Seguimos por aqui com a nossa série Como se preparar para a aposentadoria sem sofrer impactos em nossa vida emocional? No que a psicologia pode nos auxiliar neste ciclo ou novo ciclo de vida? Com a gente, mais uma vez, o psicólogo Edelvan Girardi, para se falar hoje do segundo tema da série, que é impactos emocionais. Edelvan, que bom que você veio, bom dia.
10: Bom dia a todos os radiovintes. É um prazer dar continuidade a essa temática tão significativa aí e que provavelmente todas as pessoas muitas vezes têm dúvidas e não sabem como lidar com essas questões aí quando chega a essa fase da vida, que é a questão de se preparar ou até mesmo da própria aposentadoria.
0: Edelvan, fala pra gente um pouco mais o que é impacto, hein?
10: Então, as pessoas, elas vão passando por um ciclo, que era aquilo que a gente comentava na semana passada. São ciclos e são fases da vida. Quando se aproxima esse período da aposentadoria, acaba ocasionando um impacto na saúde emocional das pessoas. Por quê? Fica aquela questão do que eu vou fazer quando me aposentar. E aí as pessoas, elas acabam tendo um foco maior somente nos impactos negativos que essa temática traz, que é a temática da aposentadoria. Elas acabam não tendo um enfoque maior nos aspectos emocionais positivos que isso traz para a vida dela. E isso é muito do ser humano. As pessoas normalmente elas dão mais ênfase a tudo aquilo que é negativo. Porque assim, se eu estou me aposentando, a pessoa pensa no quê? Né? Na questão de não ter mais uma função, o que vou fazer no amanhã, como vou dar conta, o que eu vou ficar fazendo esse tempo que eu trabalho. As pessoas não conseguem pensar num impacto positivo sobre vou poder mudar a minha rotina que já se prolonga por mais de 30 anos muitas vezes. Vou conseguir ter mais tempo para mim, para minha família. Vou poder ter mais tempo para decidir o que eu vou fazer do amanhã. E aí é nessas questões que acabam ocasionando impactos na vida da pessoa.
0: Muitas pessoas, Edelvan, conseguem se aposentar, tanto quanto novas. Outros já têm uma idade mais avançada. Questão de idade também pode complicar na sequência. Bom, o que vou fazer pós-aposentadoria?
10: Normalmente sim, a gente sabe que hoje tem algumas questões que vem mudando muito, que é a questão da nossa previdência, enfim, na questão de idade para aposentadoria. Porém, muitas pessoas se aposentaram com 50 anos, se aposentaram com 55 e hoje, pela nossa expectativa de vida, são pessoas que teriam muito a contribuir ainda aí no futuro. Porém, eu sempre comento assim que as pessoas precisam entender de que maneira elas podem contribuir a partir desse momento que é a aposentadoria. Muitas pessoas acabam, de fato, querendo voltar para o mercado de trabalho, o que não é errado, né? Quando você tem, por exemplo, teve pessoas que se aposentaram com 50 anos, antes de algumas reformas que sofreram na Previdência. Por que não continuar trabalhando se ela tem esse desejo e se ela tem condições e possibilidades para isso? Então, as pessoas têm que ir se moldando a partir do momento que esse assunto surge e que isso, de fato, acontece, que é a aposentadoria. Elas precisam ver aquilo que elas conseguem fazer para utilizar melhor o seu tempo, para não ficar com pensamentos ociosos, com pensamentos negativos, e sim ver o lado bom de ter conseguido também essa questão da própria aposentadoria.
0: Edelvan, muitas vezes a pessoa coloca, na minha opinião pelo menos, né? A pessoa coloca a desculpa de que tem já uma idade avançada para não optar por uma outra atividade, uma outra ocupação, não é mesmo?
10: Exato, também nós temos disso, né? A gente entende que a população muitas vezes ela coloca-se numa situação de eu não consigo mais dar conta disso, eu já não tenho mais idade para fazer aquilo. E a gente precisa entender também que não é só sobre uma idade. É sobre um condicionamento físico, né? A idade, ela impacta muito, as condições físicas, elas impactam sim, mas eu também tenho que entender que eu posso desempenhar outras atividades, eu posso participar de grupos, eu posso participar da comunidade, em encontros. Eu sempre comento assim que as pessoas, quando elas chegam nessa idade, Marau, por exemplo, tem vários projetos aí, por exemplo, para as pessoas que têm acima de 60 anos. Tem o próprio Centro de Convivência ao Idoso, com projetos, com espaços, com temáticas, com grupos de encontros, tem grupos de dança, tem grupo de aprendizagem, tem a questão de fazer artesanato, tem várias questões aí que podem sim participar, podem sim se entrosar e levar a vida de uma maneira diferente. Como também tem os encontros da própria terceira idade nos finais de semana. Então eu sempre comento assim que as pessoas muitas vezes elas não conseguem ver alguns benefícios que elas teriam, e sim elas acabam focando muito mais na parte negativa, o que isso vem acarretando em problemas de saúde pública. Por quê? Normalmente as pessoas que se aposentam ou que chegam à terceira idade e que não desempenham mais as suas funções, acabam impactando em atendimentos no Sistema Único de Saúde. Logo, a questão da ansiedade, da depressão, das vulnerabilidades emocionais que acabam acometendo as pessoas, fazem uso de medicação para esses sintomas e muitas vezes também acabam indo para o atendimento psicológico. Tudo questões que poderiam ser evitadas se fossem feitos não só trabalhos de conscientização, mas que a população também entendesse sobre isso. Porque os trabalhos, muitas vezes, de conscientização são feitos na sociedade. Porém, esse público, muitas vezes, não vai até as palestras, até os encontros, para serem trabalhadas essas temáticas. E aí acaba impactando depois quando, de fato, ocorre uma aposentadoria ou chega, de fato, aí na terceira idade.
0: Você falava aqui dos projetos que temos hoje em nossa sociedade, né? Terceira idade e outros mais. Também aqui a concentração de projetos beneficentes, que também é uma atração interessante.
10: Exatamente. Então, assim, o município, e eu sempre falo assim que Marau tem muitos projetos, porém, a adesão que muitas vezes não ocorre, porque não adianta ter projetos se a pessoa não decide participar. Eu posso convidar a pessoa, mas eu não posso obrigá-la a participar. Então, isso depende muito da pessoa. Eu sempre comento assim para todo mundo que faz terapia, enfim, para as pessoas que chegam até mim, que nós, a psicologia, a gente orienta, a gente dá subsídio para aquela pessoa melhorar. Porém, ela precisa querer melhorar. Então, dos projetos também. Os projetos estão aí. Mas as pessoas precisam querer participar. Elas precisam ver com outros olhos essa questão da aposentadoria, né? De não entender somente que não tem mais função para uma sociedade ou por uma empresa. A gente entende que acaba mudando muito na rotina. E isso impacta. Porque você já pensou, eu trabalho há 25 anos, por exemplo, numa empresa. Eu vejo os meus colegas todos os dias. Acabam sendo laços de amizades, de coleguismo, enfim, que são criados ao longo do tempo. E de uma hora para outra, isso é interrompido, né? Porque eu paro de deixar e não faço mais parte daquele espaço. Porém, eu preciso entender que não é só no trabalho que eu tenho esses laços. Eu posso continuar com esses laços afetivos fora do meu espaço laboral.
0: Criar outros laços.
10: Criar outros laços em outros espaços. Eu tenho maneiras de conseguir vencer esses impactos negativos e focar em outros mais positivos aí para minha vida.
0: Estamos nesta manhã conversando aqui com o psicólogo Idelvan Girardi sobre a nossa série Como se preparar para aposentadoria sem sofrer impactos em nossa vida emocional. No que a psicologia pode então nos auxiliar nesse novo ciclo de vida? Idelvan, temos casos em que pessoas a vida toda trabalhando num serviço, numa ocupação profissional, mas não se sentindo feliz com a ocupação que exerce. A aposentadoria vem ser um escape para ela depois?
10: Muitas vezes pode ser sim um escape para essa pessoa, como também pode se causar um sofrimento ainda maior. Porque por mais que eu não goste daquela função que eu desempenhava naquele determinado setor, naquela determinada empresa, mesmo assim é uma rotina tão forte e é uma zona de conforto que acaba gerando pro paciente ou para a pessoa, porque ela não consegue, ela trabalha há 25 anos ou 30 anos numa função em que ela não se sente parte, mas ela não consegue sair daquele espaço por se tornar uma rotina. Então, o quanto que quando ela sair, também vai acabar ocasionando problemas. Porque por mais que eu não me sentisse parte daquele local, daquele trabalho, mesmo assim era uma rotina da qual eu não conseguia sair, não conseguia deixar. Então, a pessoa também muitas vezes utiliza, ah, porque eu não vejo a hora de me aposentar, para não estar mais naquele ambiente. Porém, quando ela sai daquele ambiente, ela também percebe que isso vai causar sofrimento, porque eu logo não vejo mais as pessoas que, por muitas vezes, sim, por mais que se não se goste do local que atua por muitos anos, cria-se laços de afeto entre colegas, entre as pessoas, e isso também é impactado muito quando não se faz mais parte daquele ambiente.
0: Muito bem, gente. Saúde e bem-estar com a série Como se preparar para aposentadoria sem sofrer impactos em nossa vida emocional. Na próxima terça-feira o tema vai ser aqui, relações familiares. Psicólogo Idelvan Girardi, bom dia, até a próxima terça-feira, se Deus quiser.
10: Até a próxima terça-feira, quero convidar muitas pessoas para que nos escutem nessas séries. Todas as dúvidas que tiverem, enfim, acolhimentos necessários, estamos aí para sanar as dúvidas também. E hoje eu quero deixar um abraço muito especial para as pessoas que desempenham os seus trabalhos na área da enfermagem. Hoje é o Dia Internacional da Enfermagem, né? E quero mandar um abraço aí muito especial para a Ednádia, a nossa enfermeira da ESF lá do Jardim do Sol.
0: Maravilha, já prestamos aqui a nossa homenagem. Agora 17 para as 11, 12 graus, já voltamos, é rapidinho. 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
1: Muito bem. Agora faltando 12 para as 11, 12 para as 11, com 12 graus por aqui. No Temática, hora de.
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3: Se você está em busca de empregos, o Cine de Marau oferece vagas na indústria metalúrgica como alimentador de linha de produção, operador de máquina serra, auxiliar de montagem externa e montador externo, além de motorista operador manque e cozinheira. Na indústria frigorífica, para auxiliar de linha de produção, Magaref, operador de produção 1 e inspetor de qualidade. E no comércio, para vendedor, auxiliar de loja e atendente de farmácia. Nos supermercados, as vagas são para operador de caixa, fiscal de caixa, atendente de padaria, açougueiro e vigia. E na indústria em geral, para operador de máquina para papelaria, soldador, trabalhador para indústria de laticínios, auxiliar de pintura, auxiliar de operador de guindaste, operador de máquina e auxiliar de costura. Em serviços para vigilante, projetista em eletricidade, eletricista auxiliar, controlador de pragas, casal para morar em granja de inseminação, armador, carpinteiro, motorista categoria E, motorista categoria D e coordenador de equipe de motorista. Eletricista auxiliar de manutenção, auxiliar mecânico de manutenção, camareira e auxiliar de cozinha para fazer viandas. Lembrando que para se candidatar a alguma dessas vagas, você deve ir até o Cine, como o seu documento pessoal, fazer o seu cadastro, então, para ser encaminhado para as entrevistas. Lembrando que o Cine fica na rua Irineu Ferlin, junto à Prefeitura Municipal de Marau. Júlia Berghetti Xavier para a tua Rádio Alvorada.
1: Obrigado, Júlia, pelas informações e boa sorte para você que busca hoje uma oportunidade de trabalho tanto aqui em Marau como também na região. 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Faltando 8 para as 11, com 12 graus, mais uma vez aqui nossa gratidão a você ouvinte, por já ter na sua agenda, no nosso WhatsApp, que é o 999-797515. O nosso WhatsApp, 999-797515. Mais uma vez por aqui, destacando, valorizando o nosso Maio Amarelo, que traz mais uma grande campanha, aliás, uma campanha mundial, viu, gente? É uma campanha mundial, o Maio Amarelo, mais uma campanha mundial que visa a prevenção de acidentes no trânsito que hoje, infelizmente, mata muita gente. Aliás, sempre se comenta de que o trânsito hoje no Brasil e no mundo mata mais que as guerras. É o que se comenta e é uma grande verdade. Hoje o trânsito no Brasil e no mundo mata mais que as próprias guerras, infelizmente. Maio Amarelo, então, com mais uma campanha mundial que visa, então, a prevenção de acidente de trânsito ou no trânsito. Neste ano, com o tema, no trânsito, enxergar o outro é salvar vidas. No trânsito, enxergar o outro é salvar vidas. No Brasil, infelizmente, hoje quase 100 pessoas morrem por dia vítimas do trânsito. E o Brasil hoje, infelizmente, ocupa hoje a terceira posição no ranking mundial dos países com mais morte no trânsito. Infelizmente, o Brasil hoje ocupa o terceiro lugar no ranking mundial de pessoas que morrem no trânsito. Faltando 4 para as 11, ou melhor, faltando 6 para as 11. Agora são 10h54, Macula. Então, na matemática, faltam 6 para as 11. 6 para as 11, maior temperatura de 12 graus. Olha, uma música que eu fazia tempo, né, que queria curtir contigo, na trilha aqui do Temática, agora encontrei ela aqui, ó. Lembra dessa aqui, ó? A Melinha, rapaz.

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2: 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Uma organização de defesa da transparência nos Estados Unidos abriu uma exposição temporária em Nova York com mais de 3 milhões de páginas de documentos ligados ao financista Jeffrey Epstein, condenado por crimes sexuais. Batizada de Sala Memorial de Leitura Donald J. Trump e Jeffrey Epstein. A mostra reúne todos os arquivos divulgados pelo Departamento de Justiça dos Estados Unidos sob a chamada Lei de Transparência dos Arquivos Epstein. Segundo os organizadores, os documentos foram encadernados em mais de 3.437 volumes, organizados em estantes em um espaço no bairro de Tribeca, em Manhattan. A verdade é difícil de enganar, de negar quando está impressa e encadernada para você ver, afirma o Instituto. A exposição também inclui uma linha de tempo sobre a relação entre o presidente dos Estados Unidos, Donald Trump, e Epstein, morto em 2019 enquanto aguardava julgamento por acusações de tráfico sexual de menores. 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O deputado federal Marcelo Queiroz, do PSDB, é alvo nesta terça-feira da Operação Castratil, deflagrada pela Polícia Federal para investigar suspeitas de fraude em licitações no governo do estado. A Polícia Federal apura irregularidades em contratos de 200 milhões de reais firmados pela Secretaria Estadual de Agricultura, Pecuária e Abastecimento para castração e esterilização de animais. Queiroz era titular da pasta à época. Policiais também investigam o empenho de emendas parlamentares nesse e em outros programas de causa animal. Agentes saíram para cumprir 12 mandados de busca e apreensão, expedidos pelo ministro Flávio Dino, do Supremo Tribunal Federal, o STF. Queiroz foi abordado pela Polícia Federal no aeroporto Santos Dumont, quando se preparava para embarcar para Brasília. O celular dele foi apreendido. 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
3: 11:06, Marau, temperatura de 13 graus. Falecimento. A funerária Martelo, juntamente com o esposo Liduvino Zuc, em memória, os filhos Sidney e Isolete, a nora Adriana, os netos Jackson e Bianca e demais familiares, participam do falecimento de Zenaide Tereza Roso Zuc, ocorrido ontem aos 72 anos. O corpo está sendo velado na Capela Mortuária Municipal de Vila Maria. Convidam para a celebração hoje às 16h, em seguida sepultamento no cemitério municipal de Vila Maria. Comunicamos o falecimento de Zenaide Tereza Roso Zuc, ocorrido ontem aos 72 anos.
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3: Falecimento. As irmãs franciscanas missionárias de Maria Auxiliadora participam do falecimento da irmã Gertrudes Terezinha Assunta Granzotto, ocorrido ontem aos 91 anos em Passo Fundo. Seu corpo está sendo velado no Memorial Vera Cruz e a celebração de despedida acontece logo mais às 14h no Memorial Vera Cruz, Passo Fundo. Comunicamos o falecimento da irmã Gertrudes Terezinha Assunta Granzotto, ocorrido ontem aos 91 anos.
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0: Seguimos contigo e sempre com muita honra, claro. Ao vivo aqui nos 107.7 e também com muito orgulho sempre em nossos canais digitais. Gratidão a você, ouvinte, por fazer parte desta gigantesca audiência, tua Rádio Alvorada, cada vez mais líder em audiência em Marau. 11 horas, 11 minutos, com 13 graus, seguimos com os amigos da Bevel, incorporadora, nova alternativa, loja Felim, Valente Supermercado, também loja Kibe e meus amigos da Cressol. 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
2: E nós iniciamos com as cotações dos grãos que são comercializados em sacas de 60 quilos. A soja, R$ 112,00. O milho, R$ 57,00. E o trigo, R$ 63,00. Demais produtos: boi gordo, R$ 12,30 ao quilo vivo. Vaca gorda, R$ 10,50 ao quilo vivo. Suíno tipo carne, no preço integração, R$ 5,90 ao quilo vivo. Suíno tipo carne, no preço particular, R$ 5,79 ao quilo vivo. E o leite padrão, de acordo com a Emater, comercializado na região, com o menor preço referência, em R$ 2,28 ao litro. Ana Lúcia Jacomini, para a tua rádio.
0: Obrigado, Ana, pelas informações. Agora são 11:16, 11:16, maior temperatura de 13 graus. Mais uma vez por aqui reforçando o Disque Denúncia. Atenção, gente, mais uma vez por aqui reforçando então o Disque Denúncia. Disque Denúncia, Polícia Civil Marau, é o 3342-5972. O Disque Denúncia, Polícia Civil Marau, 3342-5972. E o Disque Brigada Militar Marau é o 999-09-090. O Disque Denúncia também da Brigada Militar. Lembrando sempre de que o seu nome, bem como também todas as informações repassadas para a polícia, serão guardados em sigilo absoluto.
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0: De volta aqui no Temática, você, Luiz Carlos.
3: Pois estamos voltando com informações para a programação. Agora vamos falar um pouco sobre a expectativa que já causa a Festa Italiana de Marau 2026. E sobre o assunto, quem tem informações é a diretora de cultura do município, Aline Poloni. Aline, parece que não esse sábado, no próximo, haverá o lançamento oficial da Festa Italiana de Marau.
4: Isso mesmo, Luiz Carlos. Bom dia, ouvintes. Estamos com uma expectativa muito grande também, né? Que agora no dia 23 de maio, lá na Rota das Salamarias, acontece então um jantar italiano e também o lançamento da Festa Italiana, da 37ª Festa Italiana de Marau, juntamente com o lançamento do festival e com a coroação, né? A posse da nova rainha da festa italiana. A Vitória vai se despedindo e a Júlia vai assumir daí.
3: Beleza. Bom, presumo então agora, fazendo as contas, será o próximo sábado, a comitiva que está lá na Itália já estará de volta, porque senão não haveria nem a coroação. A Júlia está acompanhando a comitiva.
4: Isso, a Júlia está lá de volta com essa experiência, essa fantástica viagem. A gente está acompanhando também pelas redes sociais, ela encaminhando para nós, né? Tudo que está vivenciando e vivendo lá é muito bonito. E aproveitando para deixar esse convite, os ingressos já estão à venda para o jantar no dia 23.
3: Qual será o local específico do jantar?
4: Isso, o local é no Centro de Eventos Casa Câmara, né?
3: Ah, sim.
4: No restaurante Câmara. Os ingressos adulto a R$95, infantil R$55, com o pessoal da Rota das Salamarias. Dá para acessar também o Instagram da Rota, pegar informações, né? Então, tudo isso acontece, né, num ambiente todo especial para esse lançamento da Festa Italiana e a coroação da Rainha Júlia.
3: O cardápio com certeza será especialíssimo.
4: Com certeza, todo o cardápio italiano, né? Ele tem aqui carne suína, carne de frango, mandioca com bacon, espaguete, é um molho vermelho, molho de frango, polenta, fortaia, salame, torresmos, enfim, um cardápio bastante diverso, muito gostoso e só o pessoal comparecer.
3: Está certo. Então, os interessados poderão procurar a partir de agora. O lançamento será, então, não nesse sábado, no outro sábado, dia 23 de maio. Aline, a programação inicia dia 23, mas vai longe, até julho.
4: Isso, nós temos uma extensa programação, né? Como todos os anos, ela é construída, assim, contemplando todas as comunidades, as entidades, o pessoal que participa com os seus eventos dentro da Festa Italiana. E o primeiro evento oficial da Festa Italiana, então, tradicional e muito característico, é a Cantoria Italiana e o Filó de Gramadinho. E é no dia 6 de junho, na comunidade de Gramadinho. A cantoria inicia às 17 horas e após a cantoria será servido o Filó de Gramadinho.
3: Bom, começa então no mês de maio o lançamento agora, depois tem junho, julho, são 3 meses aí que transforma Marau, queira ou não, em um ponto turístico de inverno do Rio Grande do Sul.
4: Isso mesmo, a festa inicia agora, finalzinho de maio, já com o lançamento. Ela é concentrada exatamente, assim, a maior quantidade de eventos, toda ela no mês de junho, né? Destaque importante também, esse ano teremos novamente o desfile italiano, que está sendo preparado para o pessoal vir acompanhar aqui na nossa Avenida Júlio Borella, os cafés coloniais, os jantares, Festival das Sopas, o Encontro de Corais, Encontro das Rainhas. Enfim, é uma vasta programação. A gente já deixa o convite para toda a comunidade e região que puder participar, venha, que está sendo preparado com muito carinho.
3: Eu vejo aqui, vai ter o baile italiano e os cafés coloniais também tradicionais.
4: Isso, o café, tanto tem o café que acontece na igreja do Evangelho Quadrangular, que ele inseriu há alguns anos e está fazendo muito sucesso também, e o típico café no CTG Sentinelas do Pago e também no CTG Felipe Portinho, que o pessoal não pode perder, né?
3: Tá certo, então o pessoal de Marau e da região pode ir se preparando, que a festa italiana desse ano promete e promete muito. Dia 23 de maio, então, não neste, no próximo sábado, haverá o lançamento oficial da nossa festa italiana lá no Ristorante Câmara. Os ingressos já à venda. Teria algo mais a dizer, Aline?
4: Agradecer o espaço e convidar o pessoal que... qualquer dúvida, nos procure aqui na secretaria, informações quanto a ingressos, a gente encaminha também com o responsável de cada evento e participem, que é uma bela festa.
3: Muito bem, aqui da Secretaria da Cultura, conversando com a diretora de Cultura do município, Aline Poloni, repórter Luiz Carlos, para a programação da emissora. 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
1: Muito bem, gente. 11 horas e 27 minutos, Marau com 13 graus na sua supermanhã de terça-feira, 12 de maio de 2026. Ela tá voltando aqui, ó.
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2: Olá, meus amigos e caros ouvintes. A terça-feira amanhece gelada, com geadas aqui na nossa região, por conta do ar polar que segue bastante forte aqui sobre a nossa área e também sobre todo o estado do Rio Grande do Sul. Ao longo do dia de hoje, vamos ter a presença do sol, pouca variação de nebulosidade. As temperaturas sobem um pouquinho, mas não é muito não. Dá para se dizer que ainda tarde será fria. As máximas previstas vão oscilar entre 16 e 18 graus em média. E os ventos são fracos, mas eles seguem soprando de sul e de sudeste. Tendência para quarta-feira é de que o dia seja de sol também, pouca variação de nuvens e temperaturas baixas pela manhã. Ainda há condições de geadas em alguns pontos, um pouco mais, temperaturas um pouco mais baixas, na faixa de 2 a 4 graus em média. A gente sabe que algumas áreas aqui, as temperaturas essas de baixada, né, que a gente fala, são ainda menores. Depois, ao longo do dia, tem a presença do sol e o ar vai amenizando um pouquinho, o sol vai amenizando o ar, frio um pouquinho. As máximas podem variar entre 17 e 19 graus. E a tendência segue sendo de quinta e sexta-feira, com o tempo firme ainda predominando, com o frio também predominando, não tão intenso quanto no início da semana, mas ainda com temperaturas bastante baixas. E o final de semana, segundo os prognósticos, podemos ter um pouquinho mais de umidade aqui na região. Com a previsão do tempo, Kátia Valente.
1: Obrigado, Kátia, pelas informações e boa terça-feira para ti.
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1: 11h30, Marau com 14 graus. 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
1: 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Marau, temperatura de 14 graus, informa aqui os amigos da Cressol. 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
1: Agora 22 para o meio-dia, 14 graus, sempre nossa gratidão a você que nos acompanha. Estamos com você e com muita honra aqui ao vivo no 107.7 e também em nossas plataformas digitais. 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Aqui, dando uma espiadinha nos principais destaques da sua supermanhã de terça-feira, 12 de maio. Principal manchete do momento: alimentos têm maior impacto na inflação. A União Europeia veta importações de carne e animais do Brasil, diz a agência. União Europeia veta importações de carne e animais do Brasil, diz a agência. Alimentos e produtos de saúde concentraram 2/3 da alta da inflação. Tomate, feijão, cebola estão entre os alimentos que mais subiram no ano. Tomate, feijão, cebola estão entre os alimentos que mais subiram neste ano no Brasil. Rússia testa míssil intercontinental de capacidade nuclear. Grande coisa. Lula e Flávio ainda não têm palanque em Minas Gerais. Eleições 2026. Sol da meia-noite. Fenômeno deixará cidade do Alasca sem noite por 48 horas. Avião chega a tocar o chão, arremete e quase bate durante pouso em Tóquio. Ainda, final 1 no lote indica produção em fábricas da IP que seguem paradas em São Paulo. Ainda, internada há 12 dias, filha de Pampa deve ficar no hospital por mais 5 semanas, diz a mãe. Também outro destaque desta manhã: o que se sabe sobre o guarda preso por matar a esposa no casamento? História também, né? São alguns dos principais destaques da sua supermanhã de terça-feira, 12 de maio. Maio, mês das mães, o mês de Maria, o mês também do Santo Rosário. Na sequência tem o nosso boletim paroquial. 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
1: Faltando 15 para o meio-dia, agora chegamos aos 15 graus.
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1: 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Frei Laércio, a gente dá uma olhadinha para fora aqui, né? Dá uma vontade de sair lagarteando hoje, né? Paz e bem, Santa Alegria.
19: Paz e bem, lagartear, uma bergamota. Ah, mas ainda não tão bem maduras ainda.
1: Não, não, não.
19: É,
1: não.
19: Como é que tu sabe?
1: Mas é que não
19: tu
1: tem...
19: Já, não tu tem... já caiu naquela tentação, né? Viu? De ver a bergamota ali um pouquinho amarela. Mas acho que tá boa. Uma tentação boa nesse período,
1: tentação,
19: né?
1: Tentação boa, né? Aliás, que eu sempre falo aqui, Frei, de que cada estação tem a sua peculiaridade. Uhum. E o inverno é bom demais, porque olha quanta coisa boa para se comer no inverno. Né? Não é para exagerar, né? Mas Sim. Olha quantos alimentos bons que a natureza nos dá durante o inverno. É fantástico.
19: Bergamota, laranja, pinhão. Não,
1: começa caqui. Começa pelo pinhão, batata doce, o amendoim, depois vem a pipoca. Nossa, mãe do céu. Nozes, muito bom também. Fora aquelas que a gente vai fazendo, né? Isso só a natureza nos oferece. Depois vem coisas mais, né? Vem o bolo da nona, vem a sopa de caperete da nona também. Rapaz do céu, né?
19: Que coisa boa, né?
1: Doce pro meio-dia falando isso, hein?
19: Barbaridade, que maravilha.
1: Alguma novidade aí, Tchê?
19: Maculan, levei um choque agora há pouco.
1: Elétrico?
19: Não, é eu que tô dando choque.
1: Ah, é o seguinte, ó, choque na chave do carro, assim? Tchum, não?
19: Daí
1: tem que caminhar na terra, né?
19: É, agora eu levei um choque. Realmente fui buscar o material aqui pro programa que tava dentro do carro. Quando eu fui fechar a porta do carro, levei um choque. Mas esses dias também levei em outros objetos aí que eu fui encostando.
1: O remédio
19: eu acho que eu tô cheio
1: tirar,
19: de energia.
1: É o remédio, o único remédio, tirar o calçado e caminhar na terra. É o melhor remédio que tem, né? Descarrega. Até porque somos corpo terra, né?
19: Pois é, e eu acho que como eu tenho o sobrenome da luz, daí eu acho que é um pouco pior, tem mais energia.
1: Rapaz do céu, te cuida então, né, Tim? Você não pode trocar a lâmpada, então.
19: Não.
1: Não pode trocar a lâmpada, tem que chamar.
19: Ai, ai, ai. Mas daí dei uma pesquisada, agora há pouquinho levei um choquezinho, mas para acordar mesmo, né? Às 11h30 da manhã para acordar, daí fui dar uma pesquisada justamente, né? Uhum. É muito sintético, né, que usa agora. Roupa sintética, creme na mão, então vou começar a passar creme aí para ver se...
1: Mas é que há necessidade do corpo em contato com a terra.
19: É, tem que liberar, né, a energia. É
1: de onde viemos, né?
19: Sim.
1: O sopro, narina, terra, o barro.
19: Mas espero que seja energia boa aí, né?
1: Não, com certeza.
19: Tá liberando, né?
1: Com certeza, com certeza.
19: Ai, ai. Muito bem, então... Essa terça-feira linda, maravilhosa, dia 12 de maio, véspera de Nossa Senhora de Fátima.
1: 13 de maio de 1917, primeira aparição, né?
19: Pô, tá bem, hein? Tá. Depois ela foi aparecendo nos dias 13 e teve um ou dois meses que ela não apareceu, né? Que as crianças foram proibidas.
1: É verdade.
19: Eu não lembro se é um ou dois meses... E daí as crianças foram proibidas, né? E aí, tipo, não deixaram as crianças ir e Nossa Senhora não apareceu. Apareceu só para as crianças. E a última aparição, então, 13 de outubro. Nossa Senhora de Fátima. Devoção bonita. Muito bem, hoje é dia 12, então, o Evangelho de hoje, de João, capítulo 16. O Senhor esteja convosco, Ele está no meio de nós. Proclamação do Evangelho de Jesus Cristo segundo João. Glória a vós, Senhor. Agora eu vou para junto daquele que me enviou. E ninguém de vocês pergunta, para onde vais? Mas porque agora estou falando dessas coisas, a tristeza tomou conta do coração de vocês. No entanto, eu lhes digo a verdade. É melhor para vocês que eu vá, porque se eu não for, o advogado não virá para vocês. Mas se eu for, eu o enviarei para vocês. E quando ele vier... vai convencer o mundo a respeito do pecado, da justiça e do julgamento. A respeito do pecado, porque não acreditam em mim. A respeito da justiça, porque eu vou para junto do Pai e vocês não me verão mais. A respeito do julgamento, porque o chefe deste mundo está condenado. Palavra da salvação. Glória a vós, Senhor. O Espírito da verdade será enviado pelo Filho para acompanhar a Igreja nascente. Ele continua a nos fortalecer e guiar hoje, cumprindo sempre a tríplice missão anunciada por Jesus: convencer o mundo a respeito do pecado, da justiça e do julgamento. No Evangelho de hoje é o próprio Jesus que explica esta missão do advogado. Ele ajudará o mundo a compreender que condenou à morte um inocente, Jesus, e que através dessa morte na cruz, todo o pecado humano foi redimido. Ele ajudará o mundo a compreender o verdadeiro significado do mandamento do amor, para que sejamos justos e fiéis à vontade de Deus. Ele nos ajudará a compreender que só participaremos da glória de Cristo se crermos e manifestarmos nossa fé, vivendo o Evangelho que Jesus nos ensinou. Então, o Evangelho desta terça-feira. Programação da Paróquia Cristo Rei de Marau. Então, hoje, terça-feira, missa da trezena de Santo Antônio na Igreja Matriz. E hoje, então, pedindo a proteção para os tradicionalistas. Então, convidamos aí os CTGs, os tradicionalistas da nossa cidade, da nossa região. Se daqui a pouco tem outros CTGs aí de outras cidades vizinhas, venha para a Igreja Matriz Cristo Rei de Marau às 19 horas. E nós vamos rezar pelos nossos tradicionalistas. E às 19 horas, então, missa na comunidade Nossa Senhora Aparecida, com a novena de Nossa Senhora Aparecida. E hoje, então, a novena em honra a Santa Maria Bernarda, lá na comunidade São Miguel, as comunidades que são convidadas, Três Cerros e São Valentim Viado Pardo, às 20 horas, lá na comunidade São Miguel. Amanhã, quarta-feira, não teremos atendimento de confissões na Igreja Matriz, tá? Como os freis Marcelo, Ivara e Gabriel e Renor estão em retiro, então estou sozinho, fico liberado para sepultamentos, bênção, unção dos enfermos, então não vai ter a confissão na Matriz amanhã. Amanhã, quarta-feira, 19 horas, duas missas, Matriz e Nova Esperança. 19h30, missa na comunidade Santo Antônio Planalto. Quinta-feira, 15 horas, missa na comunidade São João do Lamaizão. 19 horas, quinta-feira, duas missas, Matriz e São José dos Risse. Sexta-feira, já começa então a sexta-feira do dízimo, 16 horas, missa da saúde na Matriz. E 19h30, missa na comunidade São José, linha 25. Sábado, 14 horas, duas missas, São Paulo da Cruz e Cruzinhas. 15h30, duas missas, São Luís da Mortandade e São João do Barroso, com batizado. 18 horas, duas missas, Matriz e Nova Colina Marau. E São Pelegrino também às 18 horas. 19 horas, duas missas, Santa Bárbara e São José Operário. Domingo, 8 horas, duas missas, Carolo e Matriz. 9 horas, duas missas, Primavera e

0: dias e nos 5 primeiros dias é altamente contagiosa. Os principais sintomas da conjuntivite são olhos vermelhos e lacrimejantes, coceira, intolerância à luz e visão embaçada. Durante esse período, é importante lavar as mãos com frequência, principalmente antes e após a aplicação do medicamento. Ao aplicar o produto, evite encostar o frasco na região infectada. Também é importante não colocar as mãos nos olhos para evitar a recontaminação. Se estiver sentindo esses sintomas, procure um atendimento médico. A recomendação é limpar com soro fisiológico gelado, fazer compressas e usar colírios lubrificantes se for necessário. Esse foi o Bem Viver de hoje. E eu sou a Ana Paula Barros. E já já eu volto com mais uma dica pra você. Até já!
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0: Uma da tarde, 17 graus a temperatura. Temperatura vai subindo, né, com o passar das horas, mas olha, final da tarde já deve voltar a ficar gelado. A Kátia Valente, daqui a pouquinho, vai participar aqui do programa e vai trazer os detalhes a respeito das tendências do tempo para nossa região, mas a gente deve ter aí mais uma noite fria, quarta-feira ainda de temperaturas bem baixas, mas depois dá uma amenizada também nas temperaturas mínimas. Elas ficam um pouco mais elevadas e essa sensação de muito gelo que a gente vivenciou hoje pela manhã, por exemplo, vai se afastando aqui da nossa região. Detalhes daqui a pouquinho no Boletim do Tempo da Kátia Valente. 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Conosco, confirmando hora e temperatura, agora 1h, 17 graus.
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0: do Centro de Diagnóstico. E com muito carinho, eu recebo a doutora Ana Paula Marim, médica clínica geral. Para mim é muito gratificante conversar contigo, te receber aqui no programa hoje. Bem-vinda, boa tarde.
1: Obrigada, Ana. Para mim é um prazer estar aqui contigo e com os ouvintes da Rádio Alvorada.
0: O nosso tema é bem interessante, né? Porque nós estamos vivendo o Dia Mundial do Lupus. E ainda existem muitas dúvidas a respeito desta doença, do que de fato é o lupus. E o nosso objetivo aqui é esclarecer um pouco isso. Então, já começo te perguntando de início, o que é, afinal de contas, o lupus?
1: Sim, Ana, a gente tem o lupus como uma doença ainda, como um desafio, tanto para nós médicos como para quem tem o lupus e até para a população em geral. Então é muito bom que a gente tenha espaço para falar um pouquinho sobre isso. O lupus, ele é uma doença autoimune inflamatória que pode atacar qualquer órgão do nosso corpo. O que significa isso, né, em termos mais simples? As defesas do nosso organismo, que a gente chama de anticorpos, eles são soldadinhos aí do corpo que combatem as doenças. Só que às vezes pode acontecer dos soldadinhos do nosso corpo atacarem o nosso próprio organismo. E isso que acontece no lupus. E esses anticorpos, eles podem atacar qualquer órgão do corpo no lupus. Por isso que é uma doença bastante complexa, porque a gente pode ter aí diversos sintomas.
0: Então, que sintomas seriam estes? Como que as pessoas precisam ficar atentas também a, quem sabe, alguma manifestação que acenda ali uma luz amarela, né, para procurar um profissional médico? O que poderia elencar enquanto sintomas da doença?
1: Então, como os principais sintomas, a gente tem cansaço, dores generalizadas aí pelo corpo, principalmente nas articulações. Pode causar emagrecimento, febre, manchas pelo corpo. O lupus pode atingir também a parte cardíaca e a parte renal. O mais comum de acontecer, o que é? É a mulher, tá? O lupus é mais comum no sexo feminino. Então, são mulheres que estão na meia-idade, entre 20 e 40 anos, que começam com sintomas aí de cansaço, fadiga, dores pelo corpo. Às vezes a mulher acha que é normal do dia a dia, tá cansada do trabalho, tá sobrecarregada, né? E aí vai deixando. Então, os sintomas do lupus, eles normalmente iniciam assim, mas pode ter uma gama vasta aí de sintomas e acaba trazendo diagnóstico, porque muitas vezes a gente acha que são sintomas normais aí do estresse e do cansaço do dia a dia. Mas quando a gente tem uma dor que persiste, um cansaço que é fora do normal, emagrecimento, a gente tem que investigar.
0: Você falou lá no início da conversa, doutora, que o lupus ele pode atingir vários órgãos do nosso corpo. Quais seriam os principais? Porque a gente tem uma ideia errônea, né, de que, na verdade, tem que ter o cuidado com aquelas manchas na pele. Não é somente isso.
1: Não é somente isso. O lupus ele tem essa característica de afetar bastante a pele. Ele é uma doença que é bastante fotossensível, então a pessoa, se tiver uma exposição ao sol, ela pode começar com manchas na pele e a doença ela pode acordar, digamos assim, né? Os soldadinhos aí que eu falei que atacam o corpo, eles estão dormindo, às vezes a exposição do sol provoca com que eles acordem e manifestem sintomas de pele e outros sintomas. Mas não é só de pele, tá? Os principais que a gente tem é que o lupus ataca as articulações, tá? Há muita dor nas articulações, dor muscular, mas também é comum de acontecer do lupus atacar coração, rim e até o sistema nervoso. O lupus, em casos mais graves, ele pode até ter manifestações psiquiátricas, tá? Então, neurológicas. Mas isso em casos mais raros, né? Mas então, como eu falei, a gente pode ter diversos sintomas, porque o lupus pode atacar qualquer lugar aí do nosso corpo.
0: As dores nas articulações seria aquilo que os nossos avós falam, a dor nas juntas?
1: Exatamente.
0: Seria isso?
1: Dor nas juntas aí. Dor no joelho, cotovelo, né? Nos dedos. Então, dor aí nas articulações, nas famosas juntas.
0: Existe algum estudo, doutora Ana, que indique o porque, digamos assim, essas mulheres nessa faixa etária dos 20 ao 40 estão mais suscetíveis ao lupus?
1: A causa exata do lupus, ela ainda não está bem estabelecida, ainda está sendo estudada.

0: Mas a gente sabe que por ser mais em mulheres, tem fatores hormonais que provocam mais a doença. Mas uma causa exata a gente não tem. A gente sabe que tem uma causa hormonal e que tem fatores que desencadeiam a doença, ou seja, que acordam esses soldadinhos que estão lá dormindo e eles passam a atacar o organismo. Então, a exposição ao sol, como eu falei, pegou uma gripe, uma infecção viral, pode ocasionar com uma crise de lúpus, né? A pessoa que já tem esses soldadinhos ali no corpo. Também o estresse, o cansaço do dia a dia, então uma alimentação ruim, um sono ruim, uma pessoa sedentária, tudo isso pode favorecer o aparecimento do lúpus nessa pessoa que já tem essas defesas do organismo alteradas.
1: Entendi. E como que é feito o diagnóstico após a consulta, né? Como que o médico, a médica chega a esse diagnóstico? Porque pelo que eu entendi aqui da tua fala, os sintomas, eles podem remeter muitas vezes a outros problemas. A gente pensar que é isso, mas de fato não é e pode ser o lúpus. Como que se chega a esse diagnóstico?
0: Isso, Ana, é bem como tu comentou. O lúpus, às vezes, ele chega num diagnóstico um pouco atrasado, né? Às vezes as pessoas não procuram o consultório médico, acham que os sintomas são normais aí de cansaço, de estresse. E é um diagnóstico complexo também para nós médicos, né? Porque ele pode atacar qualquer parte aí do corpo. Então, como é que a gente faz o diagnóstico? É uma junção, tá? Não existe só um exame que me diga que o paciente tem lúpus. É uma junção da história clínica, dos sintomas do paciente, do exame físico, né? Então, a gente examina o paciente e de exames que a gente vai pedir laboratoriais, que são exames que vão detectar esses anticorpos, que são essas defesas alteradas. Então, é uma junção de coisas para a gente chegar ao diagnóstico do lúpus. E o lúpus, por ser muito específico, ele tem uma especialidade que trata o lúpus, que é o médico reumatologista, né? Então, nós, como clínicos gerais, é muito importante a gente saber o diagnóstico do lúpus, os sintomas, porque o paciente, primeiro, ele procura a gente, né? Ele nunca pensa, ah, já tenho lúpus, né? Então, é muito importante que a gente também saiba diagnosticar para poder encaminhar o paciente para que ele tenha um tratamento correto da doença.
1: E existe tratamento, ou melhor, é possível conviver tendo lúpus?
0: Sim. O lúpus é uma doença crônica, a gente não tem uma cura, então a pessoa ela vai conviver com essa doença, mas existe tratamento. A gente tem vários tipos de tratamento para o lúpus, depende da parte do corpo que ele afeta, depende do que o organismo do paciente vai se adaptar também. Mas existem diversas medicações que a gente consegue usar para o lúpus, que conseguem controlar os sintomas, a pessoa pode viver normalmente, pode trabalhar, pode estudar. No caso aí das mulheres, que são a maioria, podem engravidar. Mas para isso que a gente precisa do diagnóstico correto, de um tratamento correto, né? E de um acompanhamento. Porque o que acontece muito no lúpus é que às vezes as pessoas param o tratamento no meio, né? Por acharem que estão bem, enfim. E aí o lúpus, ele volta de novo. Ele tá lá dormindo e ele aparece novamente.
1: Não é só no caso do lúpus, muita gente abandona os
0: Sim,
1: tratamentos pela
0: é.
1: metade, achando que já tá tudo bem, né?
0: Em várias doenças.
1: É verdade. Doutora Ana Paula, e a gente fala, quando fala de saúde, muito se traz a questão de alimentação, de prática de exercício, de beber água. Às vezes parece clichê, porque a gente repete isso em quase todas as nossas entrevistas, independente do tema dela, independente do assunto. Nesse caso do lúpus, os hábitos saudáveis também influenciam, seja para, de repente, prevenir, se isso é possível, ou durante o tratamento?
0: Com certeza. Os bons hábitos, eles são o melhor remédio para qualquer doença. Só que normalmente as pessoas elas querem uma pílula mágica que vai fazer um milagre aí. Mas o principal, não só no lúpus e em diversas doenças, é que os bons hábitos, como tomar água, dormir bem, fazer exercício físico, cuidar da alimentação, eles deixam a tua imunidade mais forte, né? E a tua imunidade estando mais forte, tu não vai desencadear a doença. Não vai ter novas crises, né? Então, tudo isso deixa o teu sistema imune forte, fortalecido, e ou a doença fica ali adormecida, ou talvez você nem manifeste.
1: E o sistema imunológico que você fala são os soldadinhos.
0: São esses soldadinhos. Uhum. Todos nós temos esses soldadinhos, que são os anticorpos. Em qualquer doença que tenta entrar no nosso corpo, eles combatem, né? Eles vão combater as doenças. Só que no caso do lúpus, como eu falei, eles se confundem um pouco e começam a atirar, digamos assim, no próprio organismo. Né? E é essa a principal causa do lúpus, né? Uhum. Uma doença autoimune, que a gente chama.
1: Uhum, uhum. Ela não tem cura, então, mas tem tratamento.
0: Isso.
1: E como que a família, por exemplo, de alguém que tem o lúpus, que convive com a doença, que faz o tratamento, o ambiente familiar, como que também pode ajudar, né, em toda essa construção do bem-estar dessa pessoa?
0: Sim, é importante a gente falar também para a família, né, e para o paciente, que o lúpus, ele tem tratamento, tem diagnóstico, a pessoa pode viver normalmente, a família pode ficar tranquila, tá? Muitas pessoas acham que não vão ter vida com o lúpus, que é uma doença grave, mas se bem tratado, a pessoa consegue viver normalmente. Então, é importante também a gente falar sobre isso, porque existe um preconceito. Muita gente acha que o lúpus é transmissível, que passa de pessoa para pessoa, no toque, num beijo, compartilhando um objeto. Isso também não é verdade, isso não acontece. O lúpus, ele não transmite de pessoa para pessoa.
1: Uhum. E como que se adquire ele? Eu acho que você comentou, né, de que não se sabe exatamente a causa, né?
0: Isso. Então, assim, a gente não sabe exatamente a causa do lúpus, ela ainda está sendo estudada. Mas a pessoa que tem o lúpus, normalmente as mulheres, ela tem esses soldadinhos ali que estão alterados, né? Que eles cumprem uma função diferente do que deveriam. E a gente tem fatores que fazem esses soldadinhos acordarem. Que são, como eu já comentei, o estresse, o cansaço, a exposição solar, infecções virais, né? Então, por isso que a gente tem que ter sempre bons hábitos.
1: Uhum, tá certo. Dia, né, Mundial do Lúpus, trazendo pra gente essa reflexão, trazendo pra gente essas informações, já te agradecendo por ter aceito o nosso convite, por estar aqui. Se tiver alguma mensagem a mais, informação a mais que julgue necessário, doutora, de deixar aqui para nossa audiência.
0: Obrigada, Ana. Obrigada a todos os ouvintes. A mensagem que fica é que o lúpus, ele tem diagnóstico, tem tratamento. Então, se você tem uma dor, um cansaço que não passa, tá emagrecendo, tá achando que tá prostrado, cansado por um bom tempo, já é importante que tenha uma avaliação médica. Pode ser lúpus, tem diagnóstico, tem tratamento e dá para viver normalmente.
1: Tá certo, então. Muito obrigada, tá? Um abraço, obrigada. Bom restante de semana. Agora, 1h14, 18 graus.
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6: 18 graus. 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

0: 1h22, 18 graus. 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Agora, 1h23, chegamos aos 18 graus de temperatura aqui no centro da cidade e é com a Kátia Valente que nós vamos falar agora, na verdade, ouvir a Kátia, porque ela fala a respeito das tendências do tempo para as próximas horas na região.
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2: Olá, meus amigos e caros ouvintes. A terça-feira amanhece gelada, com geadas aqui na nossa região, por conta do ar polar que segue bastante forte aqui sobre a nossa área e também sobre todo o estado do Rio Grande do Sul. Ao longo do dia de hoje, vamos ter a presença do sol, pouca variação de nebulosidade. As temperaturas sobem um pouquinho, mas não é muito não. Dá para se dizer que ainda tarde será fria. As máximas previstas vão oscilar entre 16 e 18 graus em média. E os ventos são fracos, mas eles seguem soprando de sul e de sudeste. Tendência para quarta-feira é de que o dia seja de sol também, pouca variação de nuvens e temperaturas baixas pela manhã. Ainda há condições de geadas em alguns pontos, temperaturas um pouco mais baixas, na faixa de 2 a 4 graus em média. A gente sabe que algumas áreas aqui, as temperaturas essas de baixada, né, que a gente fala, são ainda menores. Depois, ao longo do dia, tem a presença do sol e o ar vai amenizando um pouco. O sol vai amenizando o ar, frio um pouquinho. As máximas podem variar entre 17 e 19 graus. E a tendência segue sendo de quinta e sexta-feira, com o tempo firme ainda predominando, com o frio também predominando, não tão intenso quanto no início da semana, mas ainda com temperaturas bastante baixas. E o final de semana, segundo os prognósticos, podemos ter um pouquinho mais de umidade aqui na região. Com a previsão do tempo, Kátia Valente.
0: Valeu, Kátia. Obrigadão, tá? Pelas tuas informações. A gente te agradece. A Kátia que volta em vários momentos aqui da programação da rádio, atualizando estas informações relacionadas às tendências do tempo.
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4: 18 graus.
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11: Seguimos por aqui servindo notícia e informação, também música, interatividade para você. 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E a informação agora chega através da nossa Unidade Móvel.
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11: Colega Luiz Carlos Rodrigues de Lima hoje fez uma visita ao Colégio Franciscano Cristo Rei, que é comandado pelas irmãs franciscanas missionárias de Maria Auxiliadora. Inclusive, aproveita a ocasião para enviar um abraço muito carinhoso a todas da congregação pela passagem da irmã Gertrudes no dia de ontem. Ela será sepultada logo mais a partir de 14h lá no Memorial Vera Cruz de Passo Fundo. Então fica o nosso carinho à congregação das irmãs franciscanas missionárias de Maria Auxiliadora pela passagem da irmã Gertrudes. Mas, nessa semana, as irmãs vivenciam também a data de Santa Maria Bernarda, que é a fundadora da congregação, já elevada ao status de Santa a Madre Bernarda. Então, o colega Luiz Carlos esteve por lá, conversou com a diretora do educandário, a irmã Clarice Bisol, a respeito das comemorações, também com os estudantes, e culminando no próximo final de semana com a festa em honra a Santa Maria Bernarda no distrito de São Miguel.
3: Vamos então às informações para a programação da emissora. O assunto que vamos tratar agora é de religiosidade, porque lá no distrito de São Miguel, já há dias, semanas, O povo está mobilizado em preparação à festa e romaria, a Santa Maria Bernarda, a Romaria 15ª. E sobre esse assunto, estou aqui no Colégio Cristo Rei e vou conversar com a irmã Clarice, que é diretora-geral das Irmãs Franciscanas Missionárias de Maria Auxiliadora aqui em Marau. Irmã Clarice, como é que a sua congregação vê esse trabalho todo lá no distrito de São Miguel, que, aliás, mobiliza os fiéis de toda a região?
4: É uma alegria imensa podermos compartilhar, né, a vida e a santidade desta nossa irmã, nossa madre, né, que nós conversávamos anteriormente. E é uma alegria poder dividir com leigos, né, que é assim que nós chamamos, né, são pessoas que vivem o nosso carisma, e, ou não, né, necessariamente, como consagrados, e que mobilizam a festa em honra a Santa Maria Bernarda, com uma preparação lindíssima também.
3: Sim, é uma particularidade. A Santa Maria Bernarda era da congregação franciscana.
4: Isso, a Santa Maria Bernarda foi a nossa fundadora. Ela que iniciou a nossa congregação das Irmãs Franciscanas Missionárias de Maria Auxiliadora.
3: Hoje a sede central, pelo menos na América do Sul, que se tem informações, fica na Colômbia.
4: Isso. A Santa Maria Bernarda nasceu na Suíça. Lá ela era irmã conventual, sentiu o apelo da missão na América, veio para o Equador. Depois, poucos anos após a chegada no Equador, foi para a Colômbia, onde nós temos a nossa sede da congregação, a sede geral em Bogotá. E o santuário, e onde tem os restos mortais, o santuário de Santa Maria Bernarda e o museu, toda a parte histórica, também na Colômbia, na cidade de Cartagena das Índias, né? Que é também conhecido pelas praias, enfim, é litoral, né?
3: Parece que Cartagena das Índias foi o local onde ela mais atuou.
4: Isso. Na Colômbia, ela viveu em dois lugares, né? Ela só viveu em Cartagena, onde ela chegou, do Equador na Colômbia foi por Cartagena, e Mompós, que é uma cidade que é no Rio Madalena, enfim, não é tão distante, né? Então, foram os únicos dois lugares que ela viveu na Colômbia.
3: Irmã Clarice, se percebe a cada ano que passa que a Romaria e a festa, a Santa Maria Bernarda ali em São Miguel, vem num crescendo.
4: Isso, nós já é 15ª Romaria, diversas comunidades aqui da paróquia e também de Camargo, outros municípios vizinhos que gostam, que cultivam, né, a espiritualidade de Santa Maria Bernarda, participam. E a gente percebe o quanto esse movimento ele é importante. Aliás, esse movimento de Romaria, ele é o único da nossa congregação no mundo, né, nessa organização, nessa preparação. Então, para nós é motivo de muito orgulho e também de gratidão a Deus, né, pela existência de Santa Maria Bernarda, porque é por ela também, aliás, por Jesus, por primeiro, né, mas é através dela também que nós estamos aqui na comunidade marauense e na nossa região.
3: Eu falei que a festa, a programação em si vem crescendo, não somente envolvendo pessoas de Marau ou lá do distrito, mas também de outras comunidades do município, fora do município, e parece que até gente da Colômbia estará presente.
4: É, a gente tem geralmente, cada ano vem a participação de irmãs de outras regiões, né, que também querem entender esse movimento, porque, como eu falei anteriormente, é um movimento único, né, na congregação, nessa organização, né. Então, tem pessoas, irmãs, que vêm, já teve leigos que vieram, né, da Colômbia também, visitar o Brasil, conhecer o Brasil, as irmãs do Brasil, e aproveitaram essa época, né. Então, tem pessoas, assim, que se encantam, que ouvem falar, né, e querem conhecer como é que funciona, porque isso é obra de Deus, né.
3: Certo. Irmã, estamos vivendo a novena preparatória à festa, né? A parte festiva ali, domingo vai ter a celebração religiosa pela manhã, vai ter almoço, vai ter mais uma bênção à tarde, né? E tem um tema específico para a programação deste ano.
4: Isso, o tema deste ano é Tocados por Jesus, Sejamos Instrumentos de Paz e Bem, a exemplo de São Francisco de Assis e Santa Maria Bernarda, que nós também nesse ano comemoramos os 800 anos da morte de São Francisco, o ano jubilar franciscano, né? Então, que sejamos esses instrumentos de paz e bem, a exemplo desses dois grandes santos. E desde o dia 6 de maio, que iniciou aqui no Santuário de Lourdes, né, a novena em si, né, mais formativa nesse sentido, iniciamos e vamos encerrar, então, na sexta-feira com a procissão luminosa, que acontece às 20 horas, com saída em frente à escola da comunidade de São Miguel e vai até a igreja, que nós aqui do colégio, né, uma equipe, nós irmãs e uma equipe do colégio estamos organizando e vamos dinamizar com todas as comunidades, todas as pessoas. Já aproveito para fazer o convite, né, para participar em sexta-feira, dia 15, às 20 horas, a procissão luminosa. E no domingo, então, a programação então, festiva, né, com a missa festiva, o almoço e depois, à tarde, a bênção da saúde, depoimentos, todo momento religioso.
3: Sim, é uma festa, uma programação especificamente religiosa.
4: Isso, nós temos, esse é o cunho, tanto da comunidade quanto da congregação, né? É o cultivo mais forte da fé de Santa Maria Bernarda, né? E quem, também ressaltando que quem dinamiza toda essa parte da festa e da organização da novena também é a irmã Lourdes Tosati, que é marauense, é de São Miguel e que faz todo esse movimento com a comunidade de São Miguel e nós irmãs.
3: Ela praticamente nesses dias está morando, né, no distrito de São Miguel.
4: Isso, ela volta para casa, né? Nesse tempo para preparar bem, né? Preparar com carinho, com simplicidade, né? Mas preparar muito bem esses momentos que vão ser bem vividos.
3: Tudo está sendo bem preparado. Aliás, tudo já está preparado. Só resta uma coisa, que o tempo colabore.
4: Pois é, nós estamos agora nos últimos dias com bastante frio, né? Mas faz parte desse momento, né? E vamos esperar, né, que o tempo colabore, mas de qualquer forma, a procissão luminosa também, se não estiver chovendo, se estiver frio, coloquem casaco, uma touca, né? Levem a velinha, que também ajuda a esquentar, né? No dia da festa também, se agasalhem bem, que é importante, né? Mas a festa vai acontecer de qualquer forma, né? Porque a gente merece, precisa, e Santa Maria Bernarda também merece essa homenagem, né? Essa valorização.
3: Se é que ajuda, nós temos a informação, né? Não oficial, mas quase que sábado, domingo, o tempo não terá chuva. As temperaturas estarão baixas, mas não haverá chuva. Já é alguma coisa?
4: Sim, com certeza. Já é Deus colaborando.
3: Tá bom, irmã Clarice, foi um prazer tê-la participando na programação da emissora. E torcendo aí que o povo, mais uma vez, compareça em número grande, como ocorreu em anos anteriores, na festa e Romaria, a 15ª Romaria, em honra a Santa Maria Bernarda, no distrito de São Miguel. Obrigado, irmã.
4: Eu que agradeço e aproveito também para parabenizar os 25 anos da Alma Berque, Associação de Leigos Madre Bernarda. Então, todos os integrantes das fraternidades que estão nos ouvindo agora, que é uma alegria compartilhar o carisma, né, franciscano de Santa Maria Bernarda com vocês.
3: Aqui do Colégio Cristo Rei, repórter Luiz Carlos para a programação da emissora. 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
11: Muito obrigada, Luiz Carlos, pelas tuas informações. Um abraço cheio de carinho para irmã Clarice e para toda a comunidade lá de São Miguel, que promove, então, no próximo final de semana, a festa em honra a Santa Maria Bernarda. 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

0: 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Chegando esse horário, horário de esporte aqui na programação, o Vinícius Gaieschi, nosso repórter esportivo, já está conosco e chega, né, Vini, contando aí das novidades esportivas aqui para nossa audiência.
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3: Alô, você ligado na programação da tua Rádio Alvorada, uma excelente terça-feira para você. Tem Inter em campo nesta terça-feira, às 19h30, no Estádio Beira-Rio, pela Copa do Brasil. O Inter enfrenta o Athletic de Minas Gerais pelo jogo da volta da quinta fase da Copa do Brasil. No confronto de ida, vitória colorada em Florianópolis. 2-1 de virada, vantagem colorada para esse jogo. Bruno Henrique e Bernabé marcaram para garantir a vitória colorada fora de casa na ocasião. Um empate basta para o Inter se classificar e a tendência é que o técnico Paulo Pezzolano mantenha a base titular da equipe, embora tenha possibilidade de preservações pontuais, já pensando no jogo contra o Vasco pela 16ª rodada no Estádio Beira-Rio. Entre as possíveis mudanças, Vitinho surge como candidato a recuperar espaço entre titulares após boa atuação contra o Coritiba lá no Couto Pereira. Outra expectativa é pelo retorno gradual do Gabriel Mercado, recuperado de lesão muscular, já pode voltar para ganhar ritmo de jogo. Nomes certos para essas partidas, certos também que devem enfrentar o Athletic, são dos zagueiros Vitor Gabriel e Félix Torres, já que ambos estão suspensos para essa partida contra o Vasco no fim de semana, então ambos devem atuar contra o Athletic para não perder ritmo de jogo. Provável Inter, então, que vai a campo contra o Athletic, tem Rocher no gol, Bruno Gomes, Félix Torres e Vitor Gabriel, Matheus Bahia, Vijagra, Bruno Henrique, Vitinho e Bernabé. Na frente, Carbonero e Alejandro. Fica a expectativa, então, pelo ingresso do Gabriel Mercado no decorrer da partida e também de Alan Patrick, Borré e do jovem Alex. O Grêmio decidiu, nessa segunda-feira, não liberar o atacante Amuso para defender a seleção de Gana em amistoso, que ocorre no dia 22 de maio contra o México e não é data FIFA, portanto, o Grêmio não tem obrigação de liberar o atleta. O atacante Amuso havia sido chamado pela primeira vez pelo técnico português Carlos Queiroz, que treina a seleção ganesa, que chamou 23 jogadores da Liga Doméstica, de países da Europa e é composta por jovens de 23 anos que disputam a Olimpíada em Los Angeles em 2028. Amuso era a exceção dessa regra, ele tem 26 anos, mas tinha sido convocado mesmo assim e era o seu último grande teste para uma possível convocação para a Copa do Mundo. A deliberação do Grêmio para não liberar o atleta, segundo o site Globoesporte.com, seria tempo que Amuso ficaria fora. A informação do Grêmio é que a viagem estava marcada para a próxima quinta-feira e o jogador perderia as partidas contra Confiança, Bahia, Palestino e Santos. Fica aqui a opinião que eu acho que o Grêmio deveria sim liberar o atleta para disputar esse amistoso. É a última chance que ele tem para ir para uma Copa do Mundo e o Grêmio tem que pensar que esse jogador está em processo de renovação de contrato, o contrato dele termina no fim do ano e ter um jogador descontente no elenco, principalmente na fase que o Grêmio se encontra, não é nada bom. A negociação pela renovação do contrato pode travar e ele pode até não ficar no Grêmio se estiver insatisfeito. Se essa deliberação não foi feita junto ao atleta, acredito que tenha sido uma decisão errada da direção do Grêmio. E já em clima de Copa do Mundo, o técnico Carlo Ancelotti enviou na última segunda-feira uma pré-lista com 25 nomes para a Copa do Mundo de 2026, que deve incluir nomes como Neymar, Estevão e Thiago Silva. Essa lista de 55 nomes é um filtro para a convocação definitiva da seleção brasileira, que acontece na próxima segunda-feira, dia 18 de maio, onde vai incluir aí sim os 26 atletas que disputarão a Copa do Mundo. A maior expectativa fica sobre o atacante Neymar, que que não veste a camisa da seleção brasileira desde outubro de 2023, e ainda a inclusão do nome do atacante Estevão, que tem uma lesão grau 4 na coxa, não deve se recuperar a tempo e deve perder o Mundial, mas o nome dele deve estar nessa pré-lista, ainda com um fiozinho de esperança para que ele consiga essa recuperação e dispute essa Copa do Mundo. Essa pré-lista não é divulgada nem a jogadores envolvidos, a CBF e a FIFA mantêm completo sigilo do documento, e a convocação final acontece então no dia 18 de maio, com os 26 jogadores sendo convocados para a Copa do Mundo. E essa parte de lesões é a principal preocupação do Ancelotti, acredito. Ele já perdeu Éder Militão e Rodrigo por lesões e tem essa questão de aguardar com pessimismo a situação do atacante Estevão. Faltam menos de 30 dias para a Copa do Mundo e você sabe, jogos da seleção brasileira você acompanha aqui na tua Rádio Alvorada.
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0: Com o esporte, a gente fecha o programa de hoje. Muito obrigada pela audiência de todos. Muito obrigada por seguir por aqui. Fica o convite para que você permaneça. Já já tem Notícias da Hora e depois o FIFO. Cassiano Tomasi apresenta o programa em alta. Também o Tia Proxega de Música Gaúcha. E o Encontro Certo, finalzinho da tarde, o resumo do dia para você. Hoje, terça, 12 de maio de 2026. 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Até mais, gente. Boa tarde, paz e bem.
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5: 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O presidente da República, Luiz Inácio Lula da Silva, reforçou nesta terça-feira que o governo criará Ministério da Segurança após a aprovação da PEC da Segurança pelo Senado. A proposta está parada na casa. A fala do presidente ocorreu durante o lançamento do programa Brasil contra o Crime Organizado, iniciativa do governo federal voltada ao enfrentamento das organizações criminosas do Brasil. Desde o início do mandato, Lula resistiu à criação de um ministério exclusivo para a segurança pública. Atualmente, o ministério abrange as áreas de justiça e segurança pública, por uma combinação de fatores como cálculo político, restrições institucionais e receio de ampliar a máquina administrativa em ano pré-eleitoral. O presidente da República mencionou também que sempre se opôs à criação de um Ministério da Segurança Pública sem que antes fosse definido o papel do governo federal na área. Segundo ele, a Constituição de 1988 concentrou a responsabilidade da segurança nos estados como reação ao período em que a política de segurança era conduzida pelo governo federal sob comando militar. 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A União Europeia publicou nesta terça-feira uma atualização da lista de países que cumprem suas regras contra o uso excessivo de antimicrobianos na pecuária e excluiu o Brasil. Segundo a União Europeia, o país foi excluído por não fornecer garantias quanto à não utilização de produtos desse tipo, o antimicrobianos na pecuária, e destacou na agência de notícia France Press a decisão. A agência Lusa, a porta-voz da Comissão Europeia para a Saúde, Eva Ercirova, confirmou que o Brasil não está incluído na lista. Segundo

0: ela, isso significa que o país poderá deixar de exportar para a União Europeia mercadorias como bovinos, equinos, aves, ovos, aquicultura, mel e entre outros produtos. Na lista desde 2024, o Brasil parecia como autorizado a exportar para bloco carnes de boi, frango e cavalo, tripas, além de peixe e mel. Na lista publicada essa terça-feira, o Brasil não aparece mais. Outros países do Mercosul, como Argentina, Paraguai e Uruguai, permanecem com a autorização. 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
2: Boa tarde, meu amigo, minha amiga, paz e bem, já está no ar o programa Em Alta, é o desfile do melhor das bandas, da sertaneja e das gaúchas também aqui, na tua Rádio Alvorada. 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Ó, o musicão chegando por aqui. Vou trazer uma sertaneja do fundo do baú pra matar a saudade, né? De vez em quando, tem que trazer as velhinhas aí, ó. O que que achou? Tchão Carreiro e Pardinho pra cantar. Amargurado pra abrir o Em Alta. Desta terça-feira, 12 de maio de 2026. 2:12 da tarde, 19 graus de temperatura, tem sol em Marau, depois da geada, né?

0: Ô, musicão, tchau, carreira de pardinho amargurado. Alô, meu amigo Gego Bisolo. Essa dá pra botar no repertório pra nós cantar na festa junina. Já estamos em maio, né? Já dá pra começar a ensaiar pra São João. Sim, senhor. Vamos lá, né? Acho que vamos fazer a primeira apresentação lá no Filó do Gramadinho. É, se eles contratar, só chamar que nós vamos lá, né? Dá um Magos pra cantar Teu Sorriso. Depois tem Saudade Bandida com Zezé e Luciano e Dai e Lara. E ainda pra fechar o bloco, Alberi Banda Dimensão. A Mesa do Canto. Boa tarde, paz e bem.
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1: 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Kátia Valente, por favor. Como fica o tempo nas próximas horas?
2: Olá, meus amigos e caros ouvintes. A terça-feira amanhece gelada, com geadas aqui na nossa região, por conta do ar polar que segue bastante forte aqui sobre a nossa área e também sobre todo o estado do Rio Grande do Sul. Ao longo do dia de hoje, vamos ter a presença do sol, pouca variação de nebulosidade. As temperaturas sobem um pouquinho, mas não é muito não. Dá para se dizer que ainda tarde será fria. As máximas previstas vão oscilar entre 16 e 18 graus em média. E os ventos são fracos, mas eles seguem soprando de sul e de sudeste. Tendência para quarta-feira é de que o dia seja de sol também, pouca variação de nuvens e temperaturas baixas pela manhã. Ainda há condições de geadas em alguns pontos, um pouco mais, temperaturas um pouco mais baixas, na faixa de 2 a 4 graus em média. A gente sabe que algumas áreas aqui, as temperaturas essas de baixada, né, que a gente fala, são ainda menores. Depois, ao longo do dia, tem a presença do sol e o ar vai amenizando um pouquinho, o sol vai amenizando o ar, frio um pouquinho. As máximas podem variar entre 17 e 19 graus. E a tendência segue sendo de quinta e sexta-feira, com o tempo firme ainda predominando, com o frio também predominando, não tão intenso quanto no início da semana, mas ainda com temperaturas bastante baixas. E o final de semana, segundo os prognósticos, podemos ter um pouquinho mais de umidade aqui na região. Com a previsão do tempo, Kátia Valente.
1: Obrigado, Kátia. Como eu chorei, Leonardo Eduardo Costa, as vozes inesquecíveis, marcantes, né? Grande parceria aí de mais de 15 anos.

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1: Participação de luto. A funerária marauense, juntamente com os filhos Marisa, Julcemar, Gilmar, Ledi, Rudimar, Sandra, genros, noras, netos, bisnetos e demais familiares, comunicam o falecimento de Holanda do Amaral, ocorrido hoje aos 81 anos. O corpo está sendo velado na Capela B do Cemitério Municipal de Marau. A celebração de despedida será amanhã às 10 horas e logo após o sepultamento no Cemitério Municipal de Marau. Comunicamos o falecimento de Holanda do Amaral, ocorrido hoje aos 81 anos.
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8: 2:37.
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1: E Claudinho Buchecha, Fico Assim Sem Você. 20 faltando para as 3, 19 graus de temperatura, faz bem.

0: Aí, Claudinho Buchecha, Fico Assim Sem Você, na primeira parte do Made in Brasil, da primeira hora do programa Em Alta. 17 faltando para as 3, 19 graus de temperatura. 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Tem música da boa na segunda parte do Made in Brasil.
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0: É o trio Parada Dura, Barrerito, Creone e Mangabinha. Me mata de uma vez. Boa tarde.

0: Participação de luto. 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Comunicamos o falecimento de Holanda do Amaral, ocorrido hoje aos 81 anos. 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
9: 2:54.
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2: 12 de maio, dia da enfermagem, dia do enfermeiro e dia mundial da fibromialgia. Os aniversariantes do dia. A cantora e compositora brasileira Bebel Gilberto.

0: os fatos do dia. Em 1551, foi fundada em Lima, Peru, a primeira universidade da América Latina, a Universidade Nacional Maior de São Marcos. Em 1855, nasceu Hermes da Fonseca, que foi um militar e político brasileiro, presidente do Brasil entre 1910 e 1914. Foi o primeiro gaúcho a ser eleito presidente da República. 1913. Nasceu o cantor e compositor brasileiro Jamelão, tradicional intérprete de sambas da escola de samba Mangueira. Ele morreu em 2008, aos 95 anos.
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Vamos lá então, as notícias da hora, depois tem mais uma hora de Em Alta, não saia daí, faz bem.

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5: A União Europeia publicou nesta terça uma atualização da lista de países que cumprem suas regras contra o uso excessivo de antimicrobianos na pecuária e excluiu o Brasil. Segundo a União Europeia, o Brasil foi excluído por não fornecer garantias sobre a não utilização de antimicrobianos na pecuária. Foi o que informou a agência de notícias France Press. Outros países do Mercosul, como Argentina, Paraguai e Uruguai, seguem autorizados. A porta-voz da Comissão Europeia para a Saúde confirmou que o Brasil não está na lista e poderá deixar de exportar para a União Europeia mercadorias como bovinos, equinos, aves, ovos, aquicultura, mel e invólucros. Ainda, conforme a porta-voz da União Europeia, para voltar à lista, o Brasil deve garantir o cumprimento dos requisitos da União relativos à utilização de antimicrobianos durante todo o ciclo de vida dos animais, dos quais provêm os produtos exportados. O presidente Luiz Inácio Lula da Silva afirmou nesta terça que, durante reunião com Donald Trump, pediu ao presidente dos Estados Unidos a entrega de criminosos do Brasil que estão em Miami, nos Estados Unidos. O presidente deu a declaração durante cerimônia no Palácio do Planalto, durante lançamento do programa Brasil contra o Crime Organizado. Lula afirmou que disse a Trump que, se o norte-americano estivesse disposto a encarar com seriedade o crime organizado e o narcotráfico, o Brasil queria trabalhar junto para derrotar as organizações criminosas. Quem cultiva a gratidão é capaz de realizar sonhos que parecem inalcançáveis. Tua rádio presente na tua história. 25 cidades aqui do Rio Grande do Sul registraram na manhã desta terça mínimas negativas. Conforme informações da Metsu Meteorologia, em mais um dia gélido, o município de Soledade

0: registrou a menor temperatura, 4 graus negativos e 2 décimos. Conforme a Metsu, essa terça é o 8º dia deste ano com temperaturas mínimas negativas no estado, o 5º somente neste mês de maio. A tendência de que o cenário se repita amanhã, quarta-feira, com grande parte das localidades com marcas abaixo de 5 graus. Além de Soledade, as marcas negativas apareceram em São José dos Ausentes, 3 graus negativos e 6 décimos, Capão Bonito do Sul com 3 graus e 6 décimos, negativos, claro, Vacaria com 3 graus e 4 décimos negativos, Pinheiro Machado com 3 graus e 2 décimos, André da Rocha com 2 graus e 7 décimos e também Bagé com 2 graus e 6 décimos negativos. 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
0: Próxima edição, às 4 horas.
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2: Cassiano Tomasi, o Fifo. Vamos chegando então para a segunda hora do programa em alta, 3:10 agora, 20 graus de temperatura, 12 de maio 2026. Paz e bem para você, muito obrigado pela tua audiência, companhia e sintonia. 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Bruno Marrone chegando para cantar Nossa Senhora do Brasil, com a participação mais do que especial do Padre Marcelo Rossi. Depois Zezé e Luciano, telefone mais, ainda ontem chorei de saudade. E vi o seu pause, perigosa e linda. Boa tarde para você.

0: Foi Padre Marcelo Rossi. É um prazer muito grande para nós estarmos fazendo essa oração junto com o senhor. Um abraço do Bruno
1: e o outro do Marrone, pro senhor e para todos os fiéis que estão cantando aqui com a gente.
2: Deus abençoe, Bruno.

0: Ô, musicão, perigosa e linda, com viu seu pause, corpo e alma, 3:24, 20 graus de temperatura, ó. Uma música dessa é só chamar a agenda com a colega Rosana Costenaro. Quer saber onde tem bailinho? Acompanha aqui.
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2: Comunidades. Na lista de festas das comunidades da região, agora neste domingo, dia 17 de maio, a comunidade de São Miguel e as irmãs franciscanas convidam para a 15ª Romaria, em honra a Santa Maria Bernarda. Na programação, 10:30 missa. Ao meio-dia, almoço com churrasco de gado, frango, linguiça, maionese e saladas diversas. 14:30, bênção da saúde. Os ingressos custam R$50 adulto e R$25 o infantil de 8 a 11 anos. E também no domingo, dia 17 de maio, a comunidade da linha 18 Baixa Vila Maria convida para a festa em honra à Nossa Senhora do Caravaggio. Na programação, 10:30 missa, meio-dia, churrasco padrão com copa e cozinha. 14 horas, tarde dançante com os mensageiros, entrada franca. Tradicionalismo. Neste sábado, dia 16 de maio, no CTG Felipe Portinho, acontece o baile de lançamento da 34ª Ronda Fandangueira, a partir das 7 horas da noite, com jantar e baile com Grupo Sem Fronteiras. E também neste sábado, dia 16 de maio, tem baile da Prenda Jovem, do CTG Sentinelas do Pago. Esse evento contará com a animação do Grupo Poncho Velho e tem como objetivo apresentar à sociedade as jovens prendas com faixa etária em torno dos 15 anos. Eventos. No sábado, dia 16, está marcada mais uma Marcha para Jesus em Marau. O momento acontece a partir das 14:30, com partida da frente do Centro Administrativo de Marau. O trajeto segue pela Avenida Barão do Rio Branco até a rótula do Cesurg e depois pela Avenida Júlio Borella até a Praça Doutor Eupídio Fialho. Rosana Costanaro para a tua Rádio Alvorada.
0: Tá aí, depois da agenda, mais música da boa, terceira dimensão. Vou pra Santa Catarina, boa tarde, paz e bem.

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1: Participação de luto. Na funerária marauense, juntamente com os filhos Marisa, Jucemar, Gilmar, Ledi, Rudimar, Sandra, genros, noras, netos, bisnetos e demais familiares, comunica o falecimento de Holanda do Amaral, ocorrido hoje aos 81 anos. O corpo está sendo velado na Capela B do Cemitério Municipal de Amaral. A celebração de despedida será amanhã às 10 horas e logo após o sepultamento no Cemitério Municipal de Amaral. Comunicamos o falecimento de Holanda do Amaral, ocorrido hoje aos 81 anos.
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1: Vamos embora que agora tem Made in Brasil. 24 faltando para as 4, 20 graus de temperatura.
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1: Roberto Carlos chegando para cantar. Eu te amo, te amo, te amo. Olha o musicão aqui. Essa fez sucesso e continua fazendo também. Aqui no programa em alta da tua rádio Alvorada. Paz e bem.

0: ele, o rei Roberto Carlos, aqui no Made in Brasil, 20, faltando para as 4, 20 graus de temperatura. 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Tem mais uma parte aqui do Made in Brasil. Aí me ligou meu amigo Eloy, lá da Constante Fuga, lidando numa alpargatas, né? E pediu se podia tocar mais uma do Roberto Carlos, o Baile da Fazenda. É claro que pode, meu amigo Eloy. Como é que nós vamos recusar aqui um pedido de música do rei? Ah, aqui, ó, Roberto Carlos, o Baile da Fazenda, na segunda parte do Made in Brasil, aqui no programa em alta da tua rádio Alvorada.
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4: É o Vini Gajewski, nosso comentarista diário, que chega para falar de esportes.
5: Alô, você ligado na programação da tua Rádio Alvorada, uma excelente terça-feira para você. Tem Inter em campo nesta terça-feira, às 19h30, no Estádio Beira-Rio, pela Copa do Brasil. O Inter enfrenta o Athletic de Minas Gerais pelo jogo da volta da quinta fase da Copa do Brasil. Essas partidas, certos também que devem enfrentar o Athletic, são dos zagueiros Vitor Gabriel e Félix Torres, já que ambos estão suspensos para essa partida contra o Vasco no fim de semana. Então ambos devem atuar contra o Athletic para não perder ritmo de jogo. Provável Inter, então, que vai a campo contra o Athletic, tem Rocher no gol, Bruno Gomes, Félix Torres e Vitor Gabriel, Matheus Bahia, Vijagra, Bruno Henrique, Vitinho e Bernabé. Na frente, Carbonero e Alejandro. Fica a expectativa, então, pelo ingresso do Gabriel Mercado no decorrer da partida e também de Alan Patrick, Borré e do jovem Alex. O Grêmio decidiu, nessa segunda-feira, não liberar o atacante Amuso para defender a seleção de Gana em amistoso, que ocorre no dia 22 de maio contra o México e não é data FIFA, portanto, o Grêmio não tem obrigação de liberar o atleta. O atacante Amuso havia sido chamado pela primeira vez pelo técnico português Carlos Queiroz, que treina a seleção ganesa, que chamou 23 jogadores da Liga Doméstica, de países da Europa e é composta por jovens de 23 anos que disputam a Olimpíada em Los Angeles em 2028. Amuso era a exceção dessa regra, ele tem 26 anos, mas tinha sido convocado mesmo assim e era o seu último grande teste para uma possível convocação para a Copa do Mundo. A deliberação do Grêmio para não liberar o atleta, segundo o site Globoesporte.com, seria tempo que Amuso ficaria fora. A informação do Grêmio é que a viagem estava marcada para a próxima quinta-feira e o jogador perderia as partidas contra Confiança, Bahia, Palestino e Santos. Fica aqui a opinião que eu acho que o Grêmio deveria sim liberar o atleta para disputar esse amistoso. É a última chance que ele tem para ir para uma Copa do Mundo. E o Grêmio tem que pensar que esse jogador está em processo de renovação de contrato. O contrato dele termina no fim do ano. E ter um jogador descontente no elenco, principalmente na fase que o Grêmio se encontra, não é nada bom. A negociação pela renovação do contrato pode travar e ele pode até não ficar no Grêmio se estiver insatisfeito. Se essa deliberação não foi feita junto ao atleta, acredito que tenha sido uma decisão errada da direção do Grêmio. E já em clima de Copa do Mundo, o técnico Carlo Ancelotti enviou na última segunda-feira uma pré-lista com 25 nomes para a Copa do Mundo de 2026, que deve incluir nomes como Neymar, Estevão e Thiago Silva. Essa lista de 55 nomes é um filtro para a convocação definitiva da seleção brasileira, que acontece na próxima segunda-feira, dia 18 de maio, onde vai incluir aí sim os 26 atletas que disputarão a Copa do Mundo. A maior expectativa fica sobre o atacante Neymar, que não veste a camisa da seleção brasileira desde outubro de 2023, e ainda a inclusão do nome do atacante Estevão, que tem uma lesão grau 4 na coxa, não deve se recuperar a tempo, deve perder o Mundial, mas o nome dele deve estar nessa pré-lista, ainda com um fiozinho de esperança para que ele consiga essa recuperação e dispute essa Copa do Mundo. Essa pré-lista não é divulgada nem a jogadores envolvidos, a CBF e a FIFA mantêm completo sigilo do documento e a convocação final acontece então no dia 18 de maio, com os 26 jogadores sendo convocados para a Copa do Mundo.
4: Tá aí, obrigado Vini Gajewski pelas informações.
5: Alô, você ligado na programação da tua rádio.
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4: E com o Na Torcida eu fecho também o programa em alta desse dia 12 de maio de 2026, faltando 5 para as 4, 20 graus de temperatura. 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Faz bem para você, vem aí as notícias da hora. Deixar um pedacinho do Carisma aqui cantando, hein? Oi, Barô Musicão aqui pra matar a saudade. Completa. Faltando três, apenas faltando pras quatro.
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4: Até mais. Carisma. Oi, Bar. Carisma.

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6: 4:01. Notícias da hora. A presidente da Petrobras, Magda Chambriard, disse que a companhia deve ter em breve aumento de preços da gasolina, mas que no Brasil a concorrência com o etanol deve ser observada. Vai acontecer já já o aumento do preço da gasolina, mas temos que manter o mercado, afirmou a presidente. Ela mencionou que a companhia olha para a alta dos preços da gasolina no mercado internacional, mas que o etanol recuou no mercado interno. Magda ainda voltou a comentar a volatilidade na escalada de preços internacionais. Às vezes, o preço do petróleo oscila $15 por barril no mesmo dia. Ainda a presidente complementou que em 12 dias de guerra houve a subvenção de 70 centavos e após 15 dias mais 80 centavos para o diesel. A diretora de Logística, Comercialização e Mercados, Angélica Laureano, reforçou nesse contexto que a empresa mantém a estratégia comercial de 2023 e monitora o mercado para definir a precificação de seus produtos. Ela também reiterou que não há indicação de risco estrutural de desabastecimento no mercado interno na visão da empresa. E a presidente Magda também mencionou que a Petrobras aguarda para saber se haverá algum parcelamento em agosto do aumento do gás natural. Não coloque limites em seus

0: 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A Rússia anunciou nesta terça que fez o teste final de seu míssil balístico intercontinental Sarmat, que tem capacidade nuclear, alcance de até 35 mil quilômetros e pode viajar pelos dois polos e chegar à Europa em menos de 10 minutos, segundo Moscou. O comandante das forças de mísseis estratégicos da Rússia, Sergei Karakauev, anunciou que o teste, a etapa final antes da utilização do míssil, foi concluído com sucesso. O presidente russo Vladimir Putin disse que planeja colocar o Sarmat em operação até o final deste ano. 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
2: Vamos embora então, gauchada, chegando para o Te Aproxega desta terça-feira, 12 de maio de 2026. 4:10 da tarde, 19 graus de temperatura. Faz bem para quem ligou o rádio agora. Seja muito bem-vindo à nossa programação. Quem já estava nos acompanhando, um abraço, levanta e meia. 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Porca véia, chegando pra cantar. Vou deixar saudade. Depois tem Palco da Cavaca com João Luiz Correa. E tem Teixeirinha também, um baile de mais respeito. Bloco de três. Boa tarde pra você. Faz bem.

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finado Riviriva e o Baile de Fronteira, 16h30. A temperatura na marca dos 19 graus, tem sol aqui no município de Marau. 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Ó, musicão, então, aos domingos com os serranos. Paz e bem, meu amigo, minha amiga, paz e bem. Dá volume e até pro chega, hein? 28 faltando para 5, 19 graus de temperatura.

Vamos lá, que agora tem os Garotos de Ouro chegando para cantar. Obrigado, patrão velho. 24, faltando para 5, 19 graus de temperatura.

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1: Participação de luto. A funerária marauense, juntamente com os filhos Marisa, Jucemar, Gilmar, Ledi, Rudimar, Sandra, genros, noras, netos, bisnetos e demais familiares, comunicam o falecimento de Yolanda do Amaral, ocorrido hoje aos 81 anos. O corpo está sendo velado na Capela B do Cemitério Municipal de Amaral. A celebração de despedida será amanhã às 10 horas e logo após o sepultamento no Cemitério Municipal de Amaral. Comunicamos o falecimento de Yolanda do Amaral, ocorrido hoje aos 81 anos. 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
1: Vamos lá, que agora tem música, uma maneira pros bigode com João Luiz Correia e os Monarcas. Faz bem, 16 faltando para 5, 19 graus de temperatura, sol descendo aqui pelo município do Marau. Logo começa a descer a temperatura também.

Gildo de Freitas cantando a Estrada da Vida. 9 faltando para 5, 18 graus de temperatura. 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Canta, porca véia, pra fechar com chave de ouro. Ginete de Fronteira, faze bem. Obrigado pela tua audiência, companhia e sintonia. Vem aí as notícias da hora e depois eu mesmo volto para mais uma hora de Te Aproxega aqui na tua Rádio Alvorada. Lembrando que hoje, 15 para 7, também tem jornada esportiva em cadeia com a Gaúcha. Você é a nossa convidada especial. Vai ficando por aí, tchê. Fechei então a primeira hora do Te Aproxega, 18 graus de temperatura, desse dia 12 de maio de 2026. Faltando 7 apenas para 5. Paz e bem!

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5: 5 horas. 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Vamos às informações da central de conteúdo da tua rádio.
6: Em Veranópolis, o trecho urbano da BR-470, entre os quilômetros 173 e 179, registrou aumento nos índices de sinistro nos últimos anos e passou a contar desde março de 2026 com 2 novos controladores eletrônicos de velocidade que foram instalados pelo Departamento Nacional de Infraestrutura de Transportes, o DENIT. A medida atende critérios técnicos definidos pela autarquia, levando em consideração o elevado número de acidentes com vítimas, o volume do tráfego e também a velocidade praticada pelos condutores. Dados da Polícia Rodoviária Federal apontam crescimento nos acidentes com vítimas nos últimos anos. Em 2021, foram registrados 16 acidentes no trecho. O número passou para 19 em 2022, subiu para 22 em 2023 e chegou ao pico de 25 ocorrências em 2024. Em 2025, houve redução para 19 registros. Os números contabilizam apenas acidentes com vítimas, não incluindo ocorrências somente com danos materiais. O levantamento também mostra aumento nos casos graves. Em 2023 e 2024, foram registrados 6 sinistros desse tipo em cada ano. O trecho ainda teve 2 mortes no período, uma em 2023 e outra em 2026. Já o número de pessoas feridas permaneceu elevado ao longo dos anos. Foram 26 vítimas lesionadas em 2021, 29 em 2022, 32 vítimas em 2023, 33 em 2024 e 26 em 2025. Da tua Rádio Veranense de Veranópolis, Alessandra Bernardi.
7: Na área de cobertura da tua Rádio Garibaldi, destaque para o município de Barão, que hoje celebra 38 anos de emancipação. Para celebrar a data, logo mais às 19 horas, no Centro Cultural, acontece o evento em homenagem ao aniversário do município, com apresentação da orquestra e corais, além dos novos vestidos oficiais das soberanas. Já no domingo, dia 17, o Centro Cultural de Barão será palco da segunda edição do Kerb Filó, um evento que reúne cultura, gastronomia e muita alegria das culturas alemã e italiana, ambas colonizadoras do município. Da tua Rádio Garibaldi, João Paulo de Luca.
8: A Brigada Militar promove nesta quinta-feira em Vacaria a solenidade de passagem de comando do Comando Regional de Polícia Militar Nordeste. O evento acontece às 3 horas da tarde em frente à Catedral Nossa Senhora da Oliveira, reunindo autoridades civis e militares da região. Durante a cerimônia, o Coronel PM Luiz Fernando Becker transmitirá o comando do CRPM Nordeste ao Tenente Coronel PM Daniel Araújo de Oliveira. A solenidade ainda contará com a presença do Comandante-Geral da Brigada Militar, Coronel PM Luiz de Gustavo Soares Pereira. Da tua Rádio Fátima de Vacaria, Luiz Barreto.
9: As buscas por idoso desaparecido em Balscaçal entram no quarto dia nesta terça-feira. João Erno da Rosa, 75 anos, portador de demência, está desaparecido desde a madrugada do dia 7 de maio, quando saiu da sua residência por volta das 3 horas da manhã sem ser percebido. Bombeiros de Soledade, Passo Fundo e Porto Alegre, além de cão farejador e drone, estão sendo utilizados nas buscas pelo homem que está desaparecido no interior do município Barros Caçalense. Foram feitas varreduras em trilhas, áreas próximas.

0: próximas a cursos d'água em locais onde os cães apresentaram alteração de comportamento. Porém, até o momento, não foi logrado êxito na localização do idoso. As buscas seguem nas próximas horas. Da Rádio Cristal de Soledade, Glauber Silveira.
1: A Fundação Araucária, mantenedora do Hospital São Paulo em Lagoa Vermelha, divulgou nesta segunda-feira uma importante nota oficial sobre o afastamento temporário de Ademir Perineto. Ademir Perineto, na última sexta-feira, havia tomado posse da direção do Hospital São Paulo. Em menos de 48 horas após sua nomeação, o gestor foi afastado. A nota esclarece ainda que se trata de uma medida administrativa de caráter temporário, cuja análise encontra-se submetida à comissão institucional competente, assegurando-se a observância dos procedimentos internos aplicáveis. Por fim, a Fundação Araucária reafirmou o seu compromisso com a transparência, a responsabilidade institucional e a continuidade dos serviços prestados à comunidade de Lagoa Vermelha, agradecendo a compreensão de todos. Da tua rádio Cacique de Lagoa Vermelha, Daniel Carvalho.
2: Em Marau, destaque para uma ação da Polícia Civil que resultou na detenção em flagrante de uma mulher de 33 anos, moradora do bairro São José Operário, no município marauense, por suspeita de tráfico de drogas. A detenção ocorre após investigação conduzida pela Delegacia de Polícia Civil de Marau. E durante o trabalho foram apreendidas porções de maconha, cocaína, êxtase e crack, além de materiais utilizados no preparo e fracionamento dos entorpecentes. Conforme estimativa preliminar divulgada pela Polícia Civil, o valor das drogas apreendidas ultrapassa os 300 mil reais. Após os procedimentos legais na DP de Marau, a mulher foi encaminhada ao sistema prisional, onde permanece à disposição da justiça. Da tua rádio Alvorada de Marau, Ana Lúcia Jacomini.
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3: Vamos embora então, gauchada, chegando para a segunda hora do Tepro. Chega 5h12 agora, 17 graus de temperatura, 12 de maio 2026. Paz e bem para você. Muito obrigado pela tua audiência, companhia e sintonia. 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
8: 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Os garotos de ouro chegando para cantar o baile do Sapucaí, depois já tem previsão no tempo, vamos ver como é que vai ficar.

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1: 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Kátia Valente, atualize-nos, por favor. Como é que fica o tempo nas próximas horas, então?
2: Olá, meus amigos e caros ouvintes. A terça-feira amanhece gelada, com geadas aqui na nossa região, por conta do ar polar que segue bastante forte aqui sobre a nossa área e também sobre todo o estado do Rio Grande do Sul. Ao longo do dia de hoje, vamos ter a presença do sol, pouca variação de nebulosidade. As temperaturas sobem um pouquinho, mas não é muito não. Dá para se dizer que ainda à tarde será fria. As máximas previstas vão oscilar entre 16 e 18 graus em média. E os ventos são fracos, mas eles seguem soprando de sul e de sudeste. Tendência para quarta-feira é de que o dia seja de sol também, pouca variação de nuvens e temperaturas baixas pela manhã. Ainda há condições de geadas em alguns pontos, temperaturas um pouco mais baixas, na faixa de 2 a 4 graus em média. A gente sabe que algumas áreas aqui, as temperaturas essas de baixada, né, que a gente fala, são ainda menores. Depois, ao longo do dia, tem a presença do sol e o ar vai amenizando um pouquinho. O sol vai amenizando o ar, frio um pouquinho. As máximas podem variar entre 17 e 19 graus. E a tendência segue sendo de quinta e sexta-feira, com o tempo firme ainda predominando, com o frio também predominando, não tão intenso quanto no início da semana, mas ainda com temperaturas bastante baixas. E o final de semana, segundo os prognósticos, podemos ter um pouquinho mais de umidade aqui na região. Com a previsão do tempo, Kátia Valente.
1: Tá aí, obrigado, Kátia.
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1: Participação de luto. A funerária marauense, juntamente com os filhos Marisa, Jucemar, Gilmar, Ledi, Rudimar e Sandra, genros, noras, netos, bisnetos e demais familiares, comunicam o falecimento de Holanda do Amaral, ocorrido hoje aos 81 anos. O corpo está sendo velado na Capela B do Cemitério Municipal de Marau. A celebração de despedida será amanhã às 10 horas e logo após o sepultamento no Cemitério Municipal de Marau. Comunicamos o falecimento de Holanda do Amaral, ocorrido hoje aos 81 anos.
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5: Algumas doenças costumam aparecer com mais frequência no verão e uma delas é a conjuntivite viral, que é uma inflamação na membrana externa do globo ocular, a parte branquinha dos olhos e no interior das pálpebras. A inflamação pode durar até 15 dias e nos 5 primeiros dias é altamente contagiosa. Os principais sintomas da conjuntivite são olhos vermelhos e lacrimejantes, coceira, intolerância à luz e visão embaçada. Durante esse período, é importante lavar as mãos com frequência, principalmente antes e após a aplicação do medicamento. Ao aplicar o produto, evite encostar o frasco na região infectada. Também é importante não colocar as mãos nos olhos para evitar a recontaminação. Se estiver sentindo esses sintomas, procure um atendimento médico. A recomendação é limpar com soro fisiológico gelado, fazer compressas e usar colírios lubrificantes se for necessário. Esse foi o Bem Viver de hoje e eu sou a Ana Paula Barros e já eu volto com mais uma dica pra você. Até já!
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0: Dale, porca véia, pra dona Rosinha lá do Carolo, acompanhando a nossa programação. Alô, dona Rosinha, muito obrigado pela audiência, companhia e sintonia. Tinha o WhatsApp aqui também. Tem pedido aqui do Teixeirinha, né? Sombra do Arvoredo pra Hilda Scarparo. Alô, dona Hilda Scarparo, obrigado pela audiência, companhia e sintonia. Já vou rodar pra ti aí, Teixeirinha. Alô, Maravilha Região. 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Vamos lá? Os monarcas chegando para cantar. Tando mais ou menos, tá louco de bom. Até a prochega, meu amigo. Boa tarde. Obrigado pela tua audiência, companhia e sintonia.
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1: Vamos lá então, tem mais música na boa, os nativos, a primeira vez, faltando 11 para 6, 14 graus de temperatura, vai anoitecendo e moral, sol descendo e junto descendo a temperatura também, depois volto para fechar.

0: Ô, musicão dos nativos, a primeira vez para fechar com chave de ouro. O programa até pro chega de hoje, faltando 7 para 6, 14 graus de temperatura. Alô, Marau e região. 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Laura Casada, com o Grupo Manotaço, vem aí o programa Encontro Certo, teu dia em evidência comigo mesmo. Até mais, faz bem.
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8: Olá, meu amigo. Olá, minha amiga ouvinte. Eu sou o Padre Ezequiel. Desejo a você graça e paz. Terça-feira, quero convidar você para este momento de meditação, de oração e de bênção. A palavra que inspira hoje é a seguinte: é preciso acolher e entregar nossa realidade, as pessoas, as nossas deficiências ao amor de Deus. Só assim iremos acomodando melhor nossas faltas, nossas angústias. Meditemos a canção.

0: Rezemos juntos. O anjo do Senhor anunciou a Maria, e ela concebeu do Espírito Santo. Ave Maria, cheia de graça, o Senhor é convosco, bendita sois vós entre as mulheres, e bendito é o fruto do vosso ventre, Jesus. Santa Maria, Mãe de Deus, rogai por nós, pecadores, agora e na hora da nossa morte. Amém. Eis aqui a serva do Senhor, faça-se em mim segundo a vossa palavra. Ave Maria, cheia de graça, o Senhor é convosco, bendita sois vós entre as mulheres, e bendito é o fruto do vosso ventre, Jesus. Santa Maria, Mãe de Deus, rogai por nós, pecadores, agora e na hora de nossa morte. Amém. E o Verbo se fez carne e habitou entre nós. Ave Maria, cheia de graça, o Senhor é convosco, bendita sois vós entre as mulheres, e bendito é o fruto do vosso ventre, Jesus. Santa Maria, Mãe de Deus, rogai por nós, pecadores, agora e na hora de nossa morte. Amém. Rogai por nós, Santa Mãe de Deus, para que sejamos dignos das promessas de Cristo. Oremos. Derramai, ó Deus, a vossa graça em nossos corações, para que, conhecendo pela mensagem do anjo a encarnação do vosso Filho, cheguemos por sua paixão e cruz à glória da ressurreição. Por Cristo nosso Senhor. Amém. E agora sobre você, a bênção de Deus. O Senhor esteja convosco, Ele está no meio de nós. Por intercessão de Nossa Senhora, desça sobre você, sobre a tua casa, sobre a tua vida, sobre a tua saúde, sobre o teu trabalho, a bênção de Deus. Em nome do Pai, do Filho e do Espírito Santo. Amém. Obrigado por estar conosco, um forte abraço para você e até amanhã.
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2: Bom final de tarde, bom início de noite, já está no ar o programa Encontro Certo, teu dia em evidência. Produção da Central de Conteúdo da tua Rádio Alvorada, coordenação Ana Lúcia Giacomini, gerência Mauro Matesco, direção Frei Renor Pegoraro. Desejamos a você paz e bem, agradecemos aos nossos patrocinadores. 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

0: 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A primeira informação que sempre chega por aqui, no encontro certo, vem da área do tempo. Sim, senhor. De pronto, vamos acionar a Kátia.
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0: 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Como é que fica o tempo então, Kátia Valente?
2: Tendência para quarta-feira é de que o dia seja de sol também, pouca variação de nuvens e temperaturas baixas pela manhã. Ainda há condições de geadas em alguns pontos, um pouco mais, temperaturas um pouco mais baixas, na faixa de 2 a 4 graus em média. A gente sabe que algumas áreas aqui, as temperaturas essas de baixada, né, que a gente fala, são ainda menores. Depois, ao longo do dia, tem a presença do sol e o ar vai amenizando um pouquinho. O sol vai amenizando o ar, frio um pouquinho. As máximas podem variar entre 17 e 19 graus. E a tendência segue sendo de quinta e sexta-feira, com o tempo firme ainda predominando, com o frio também predominando, não tão intenso quanto no início da semana, mas ainda com temperaturas bastante baixas. E o final de semana, segundo os prognósticos, podemos ter um pouquinho mais de umidade aqui na região. Com a previsão do tempo, Kátia Valente.
0: Tá aí, obrigado, Kátia. Agora, 6:13, 14 graus de temperatura. Tem mais informação chegando por aqui.
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0: 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Vitor Hugo Ultramário, o que nos traz?
3: Sempre fui fã do trabalho realizado pelas APAES. Pais e amigos dos excepcionais. Que na linguagem de hoje mantém a sigla, mas amplia para todo tipo de limitação cognitiva o seu trabalho, a sua atividade. Particularmente da nossa de Marau, pelos grandes serviços que presta. Lendo dias atrás uma notícia de jornal local sobre os atendimentos da APAE de Marau, fiquei impressionado com o número de atendidos, 280. Isso mesmo, 280 beneficiários. O que me fez pensar no que isso representa. Basta pensar nas limitações pessoais e diferenciadas de cada um desses 280, não há como ficar descomprometido. Só pensar no que se exige de dedicação, de carinho de quem trabalha com eles, o compromisso fica maior ainda. E desses 280, muitos são dos municípios da região, também nossos ouvintes, que, como nós, têm compromisso, sim, com a manutenção e qualificação cada vez maior da escola da APAE de Marau. A notícia que li é da participação da Escola da APAE numa campanha nacional de descarte do lixo eletrônico. E aí vem TV, celular, computador, notebook, iPad, eletrodomésticos, impressoras, secador de cabelo, um mundo de coisas. Pois, arrecadando tudo isso, prestam dois serviços. Ajuda no descarte, que para a gente, quando não funcionam mais, é um problema. E ainda conseguem vender, por meio da sua Federação das APAES do Brasil, para uma empresa nacional, obtendo uma rendazinha extra para o custeio da sua manutenção. O dia D da arrecadação já aconteceu, mas não acabou. Continuam recebendo e quem tiver Alguma coisa disso que falei, a qualquer tempo liga para pai. Como disse, se livra do incômodo e ainda ajuda quem pode ajudar ainda mais. Isso aumenta o meu carinho com qualquer notícia que vem da APAI. Por isso, a opinião de hoje. Até amanhã, se Deus quiser.
0: Até amanhã. Obrigado, Vitor Hugo Ultramari. Agora tem intervalo comercial, depois tem giro na região.
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1: 14 graus.
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1: Vamos lá então, dando sequência aqui por aqui, informação não para. 6:21 agora, 14 graus de temperatura. É o Giro na Região com a colega Rosana Costenaro.
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3: E o nosso giro de hoje vai até Nova Alvorada para trazer as informações da programação de aniversário de 38 anos que já está acontecendo. Já houveram alguns eventos nos últimos dias e agora, no próximo final de semana, no sábado, tem um jantar dançante do Clube de Mães União Faz a Força no Centro de Eventos de General Cadorna com atração dos irmãos Chiarello. No domingo, dia 17, tem festa de Nossa Senhora de Fátima, na comunidade de Marmeleiro, com tarde dançante, com vício musical. No sábado, dia 23 de maio, tem um jantar-festa em honra à Nossa Senhora do Caravaggio, na comunidade de São Francisco Linha Borelli, com baile com a banda Expresso do Luar. E no domingo, dia 24 de maio, tem uma missa-festa Nossa Senhora Auxiliadora na comunidade, né, da linha Auxiliadora com tarde dançante. Para fechar a programação, na terça-feira, dia 26 de maio, acontece um sarau cultural no Salão Paroquial de Nova Alvorada. Essa é a programação festiva dos 38 anos do município de Nova Alvorada. Rosana Costenaro, para a tua Rádio Alvorada.
1: Obrigado, colega Rosana Costenaro.
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1: Adesso ele sai 22,13 graus de temperatura. Para que Sondrio falar em italiano? Para quem questo attimo momento para girar Luiz Carlos Rodrigues de Lima, portando a informação sobre o lançamento de outra festa italiana da comuna de Marau. Ascoltemo.
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4: Pois estamos voltando com informações para a programação. Agora vamos falar um pouco sobre a expectativa que já causa a Festa Italiana de Marau 2026. E sobre o assunto, quem tem informações é a diretora de cultura do município, Aline Poloni. Aline, parece que não esse sábado. No próximo, haverá o lançamento oficial da Festa Italiana de Marau.
5: Isso mesmo, Luiz Carlos. Estamos com uma expectativa muito grande também, né? Que agora no dia 23 de maio, lá na Rota das Salamarias, acontece então um jantar italiano e também o lançamento da Festa Italiana, da 37ª Festa Italiana de Marau, juntamente com o lançamento do festival e com a coroação, né? A posse da nova rainha da Festa Italiana. A Vitória vai se despedindo e a Júlia vai assumir daí.
4: Beleza. Bom, presumo então agora, fazendo as contas, será o próximo sábado, a comitiva que está lá na Itália já estará de volta, porque senão não haveria nem a coroação. A Júlia está acompanhando a comitiva.
5: Isso, a Júlia estará de volta com essa experiência, essa fantástica viagem. A gente está acompanhando também pelas redes sociais, ela encaminhando para nós, né? Tudo que está vivenciando e vivendo lá é muito bonito. E aproveitando para deixar esse convite, os ingressos já estão à venda para o jantar no dia 23.
4: Qual será o local específico do jantar?
5: Isso, o local é no Centro de Eventos Casa Câmara, né?
4: Ah, sim.
5: No restaurante Câmara. Os ingressos adulto a R$ 95,00, infantil R$ 55,00, com o pessoal da Rota das Salamarias. Dá para acessar também o Instagram da Rota, pegar informações, né? Então, tudo isso acontece, né, num ambiente todo especial para esse lançamento da Festa Italiana e a coroação da Rainha Júlia.
4: O cardápio com certeza será especialíssimo.
5: Com certeza, todo o cardápio italiano, né? Eles têm aqui carne suína, carne de frango, mandioca com bacon, espaguete, é um molho vermelho, molho de frango, polenta, fortaia, salame, torresmos, enfim, um cardápio bastante diverso, muito gostoso e só o pessoal comparecer.
4: Está certo. Então, os interessados poderão procurar a partir de agora. O lançamento será, então, não nesse sábado, no outro sábado, dia 23 de maio. Aline, a programação inicia dia 23, mas vai longe, até julho.
5: Isso, nós temos uma extensa programação, né? Como todos os anos, ela é construída assim, contemplando todas as comunidades, as entidades, o pessoal que participa com os seus eventos dentro da Festa Italiana. E o primeiro evento oficial da Festa Italiana, então, tradicional e muito característico, é a Cantoria Italiana e o Filó de Gramadinho. Uhum. E é no dia 6 de junho, na comunidade de Gramadinho. A cantoria inicia às 17 horas e após a cantoria será servido o Filó de Gramadinho.
4: Bom, começa então no mês de maio o lançamento agora, depois tem junho, julho, são 3 meses aí que transforma Amaral, queira ou não, em um ponto turístico de inverno do Rio Grande do Sul.
5: Isso mesmo, a festa inicia agora, finalzinho de maio, já com o lançamento. Ela é concentrada exatamente, assim, a maior quantidade de eventos, toda ela no mês de junho, né? Destaque importante também, esse ano teremos novamente o desfile italiano, que está sendo preparado para o pessoal vir acompanhar aqui na nossa Avenida Júlio Borella, os cafés coloniais, os jantares, festival das sopas, o encontro de corais, encontro das rainhas, enfim, é uma vasta programação, a gente já deixa o convite para toda a comunidade e região que puder participar, venha, que está sendo preparado com muito carinho.
4: Eu vejo aqui, vai ter o baile italiano e os cafés coloniais também tradicionais.
5: Isso, o café, tanto tem o café que acontece na igreja do Evangelho Quadrangular, que ele inseriu há alguns anos e está fazendo muito sucesso também. E o típico café no CTG Sentinelas do Pago e também no CTG Felipe Portinho, que o pessoal não pode perder, né?
4: Tá certo, então o pessoal de Marau e da região pode ir se preparando que a festa italiana desse ano promete e promete muito. Dia 23 de maio, então, não neste, no próximo sábado, haverá o lançamento oficial da nossa festa italiana lá no Ristorante Câmara, os ingressos já à venda. Teria algo mais a dizer, Aline?
5: Agradecer o espaço e convidar o pessoal que... qualquer dúvida, nos procure aqui na secretaria, informações quanto a ingressos, a gente encaminha também com o responsável de cada evento e participem, que é uma bela festa.
4: Muito bem, aqui da Secretaria da Cultura, conversando com a diretora de Cultura do município, Aline Poloni, repórter Luiz Carlos, para a programação da emissora. 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
1: Tá aí, muito obrigado, colega Luiz Carlos Rodrigues de Lima. Obrigado, Aline Poloni, trazendo as informações de mais uma festa italiana aqui no município de Marau, no giro da Unidade Móvel.
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1: E por aqui a informação não para. Agora 6h29, 13 graus de temperatura, baixando a temperatura. Lembrando que hoje tem jornada esportiva, então o programa Encontro Certo acaba 15 para 7.
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1: Ana Lúcia Jacomini chegando primeiramente com as cotações de mercado.
6: E nós iniciamos com as cotações dos grãos que são comercializados em sacas de 60 quilos. A

0: principal novidade é o aumento do teto para o pagamento do subsídio, que nas etapas 1 e 2 era de R$15 mil e R$100 mil por projeto, respectivamente, agora é de R$150 mil por pessoa. Dos 1.297 projetos aprovados nas duas etapas anteriores, cerca de 500 já estão em andamento e já foram pagos, o que corresponde a 7,1 milhões de um total de R$52 milhões, já empenhados pelo governo do estado. Com relação à distribuição dos projetos, 24% estão localizados na região do Alto Uruguai e Planalto, 25% no Noroeste e Missões, 15% no Nordeste e na Serra Gaúcha, 14% na fronteira Oeste e 12% nas regiões Central e Metropolitana, além de 5% na Campanha e Zona Sul. O prazo para o encaminhamento de propostas do Irriga Mais RS vai até 30 de outubro e a execução deve ocorrer em até 12 meses após a emissão da declaração do enquadramento.
1: Tá aí, obrigado Ana Lúcia Giacomini, trazendo as informações na segunda parte do Produção Rural. Agora tem informação que chega da área da saúde.
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1: 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Colega José Maculan, qual o assunto para hoje então?
3: Terça-feira, gente. Hoje, conversando aqui com a gestora Gabriela Parisi sobre a caminhada do HCR Farma.
4: Comemoramos 6 anos da abertura da primeira unidade, que está localizada ali na recepção principal, na frente do balcão da recepção principal do Hospital Cristo Redentor. No decorrer dos anos aí, a gente foi pensando principalmente no nosso cliente Hospicard, que é o nosso público que busca sempre a gente, né? Apesar de todos os clientes que a gente já fidelizou, que ainda não possuem o cartão, e foi expandindo e ampliando mais unidades. Num primeiro momento, ali em agosto de 2022, nós abrimos uma unidade na Júlio Borella, junto com a HCR Clinic, que na época era ali na Júlio Borella. No final do ano passado, a gente viu uma oportunidade de fazer uma parceria com o Sindicato dos Trabalhadores Rurais e transferimos essa unidade que era ali na, que já estava muito apertada, não tinha mais espaço nem para medicação, nem para atendimento ao público, transferimos ali para ao lado do Sindicato dos Trabalhadores Rurais, que tem uma parceria boa com eles, né? Descontos para os associados, não só dos trabalhadores rurais, mas da alimentação também. E, claro, a gente atende todo o público ali. É na Vitório Tessaro, 686. E agora, recentemente, no início de dezembro, a gente abriu uma terceira unidade, então, para atender esse público da clínica, do HCR Clinic, se transferiu ali para Júlio Borella, 2307, que é no bairro São Cristóvão. A melhor referência é do lado do Mercado Valente. Então, nós temos uma terceira unidade ali agora para atender esse público, como a gente vinha falando anteriormente, né, Maculan? Também atende o público, a gente está fidelizando o público que os moradores ali da Redondeza, não tem muita farmácia nessa região ali, então é um público vasto que a gente atende.
5: E o pessoal que sai da cidade, que vai para casa, meio rural, está de passagem também pela cidade, passa aí, prático, rápido, estacionamento.
4: Isso, passa ali, o estacionamento é fácil, tem estacionamento na frente da clínica, várias vagas, então fica bom de estacionar também.
5: Gabriela, qual é hoje o diferencial do HCR Farma, hein?
4: Então, nós temos na nossa missão, né, atendimento de excelência, então é aquele atendimento personalizado em que o cliente chega e busca a informação do farmacêutico. Até estava dando uma lida no nosso histórico, nós iniciamos com 3 farmacêuticos e eram 5 colaboradores, né? Hoje a gente tem 6 farmacêuticas para atender melhor, então a gente tem sempre no mínimo 1 farmacêutico em qualquer horário das farmácias, das unidades abertas, e às vezes 2 ou 3 farmacêuticos no balcão ali disponível para fazer um atendimento personalizado, para auxiliar na interação medicamentosa, medicamento-alimento, para encaminhar para algum serviço ali dentro do

0: hospital ou na clínica, na unidade do sindicato, que nós não temos um anteparo ali do hospital bem próximo, a gente, claro, encaminha quando necessário para o hospital ou para a clínica, mas a gente tem uma sala de atendimento farmacêutico hoje, então, que monitora a pressão, afere pressão, monitora a glicemia, faz um atendimento farmacêutico, faz, né, essa, olha, ouve o paciente.
1: Saúde e bem-estar. Em cada fim de tarde, sempre um assunto especial aqui no Encontro Certo para você. José Maculan, para a tua Rádio Alvorada.
2: Obrigado, colega José Maculan. 21 faltando para 7, 13 graus de temperatura. 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Hora do comentário do Marlon Cook, vamos acompanhar.
3: Olá a todos, espero encontrar todos bem. Hoje eu quero falar sobre um ponto que parece simples, mas que muda completamente o clima e o resultado de uma equipe: o feedback. Todo líder dá feedback. A diferença é que alguns constroem e outros afastam. O feedback que constrói é aquele que tem intenção clara de desenvolver a pessoa. Ele é específico, direto e respeitoso. Não é genérico, tipo, precisa melhorar. Mas sim, nessa situação aqui, você poderia ter feito isso diferente, por esse motivo. Ele aponta o caminho. Agora, o feedback que afasta é aquele carregado de julgamento, emoção ou até desabafo. É quando o líder fala mais para aliviar a própria frustração do que para ajudar o outro a crescer. E aí surgem frases como "você sempre fez errado" ou "assim não dá". Isso não orienta, só gera defesa. Um ponto importante, o timing. Feedback bom é próximo do fato. Esperar dias ou semanas faz perder o contexto e a força da conversa. Outro ponto, equilíbrio. Não é só corrigir. Reconhecer o que foi bem feito também é feedback. E muitas vezes é o que mais engaja. E para fechar, uma pergunta simples para quem lidera. Depois de um feedback seu, a pessoa sai mais motivada ou mais travada? Se sai mais clara, sabendo o que fazer melhor, você está construindo. Se sai inseguro ou distante, talvez seja a hora de ajustar a forma. Porque, no fim, feedback não é sobre falar, é sobre desenvolver pessoas. Na próxima semana eu volto com mais conteúdo de gestão para vocês. Uma ótima semana, um abraço, paz e bem.
2: Paz e bem, obrigado, Marlon Cook.
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10: 12 graus.
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2: Vamos embora então, vamos embora, fechando por aqui o programa Encontro Certo em nome da AgroMais, que recebeu lindos modelos de fogões a lenha. 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Vem aí, pelos microfones da tua rádio Alvorada, mais uma jornada esportiva. Eu volto amanhã, paz e bem.
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14: Justiça, eu queria entender isso um pouco melhor.
15: Não é que eu não vá ver. Né, nós vamos ver, mas a gente precisa de um parecer da justiça, até mesmo porque o Inter entrou na justiça e requereu isso através da justiça. Então, a gente segue, né, decisões, extra-campo também, só que nós avaliamos em conjunto. Então, a gente espera essa definição, primeiramente, até porque primeiramente foi provocada a justiça e não a CBF. Então, a gente aguarda isso para tomar as providências cabíveis.
16: Presidente, tudo bem? Vinícius Malman, da Rádio Independente. Aqui, bem. A gente vem observando um aumento gradual no número de clubes que vem adotando o gramado sintético aqui no Brasil e nas principais ligas e até na Copa do Mundo, né? Uma grama que não é permitida. E eu queria ver a posição da CBF em relação a isso, a CBF pretende num futuro próximo, de repente, conter isso também impedir esses clubes de continuarem com o gramado, ou você entende que é de fato um futuro que vai ser adaptado no mundo todo?
15: Na verdade, a FIFA não proíbe, a FIFA permite que sejam jogadas também em gramados sintéticos, né? Agora, isso é uma discussão que eu acho que o melhor momento de começar a discuti-la é quando a gente tiver a formação de uma liga única, para a gente poder sentar todos à mesa e definir o melhor caminho, né? Da mesma forma que estamos definindo vários assuntos estruturais do futebol brasileiro, construído a quatro mãos, construído a várias mãos. Então, essa é uma discussão mais delicada. A gente sabe que tem clubes que têm seu estádio, né, com uma grama sintética, que usufruem disso, né, para a questão financeira também. Então, é um assunto delicado que eu acredito que essa discussão ela vai ser melhor colocada quando nós sentarmos e definirmos aí uma questão de uma liga única, até para a gente definir todas as regras do jogo, redefinir tudo em conjunto.
10: Presidente, Vinícius Alves da Rádio Galera, aqui. A imagem da seleção é algo que o senhor tenta modificar, tenta colocar mais próximo do brasileiro. Qual a importância de ter a seleção brasileira e também o campeonato brasileiro dentro dos jogos eletrônicos para aproximar mais dos jovens? E qual trabalho está sendo feito para isso chegar logo para as pessoas?
15: Olha, isso é um assunto importante, até porque nós temos aí um deadline aí de 24 anos sem ganhar um título. Então, desde que ganhamos o último título e presenciamos várias coisas não boas dentro da instituição CBF, né, com trocas de comando, com saídas de presidente, com todo o conflito interno que tinha dentro da CBF, acabou que os jovens se distanciaram, os jovens dessa geração se distanciaram da seleção brasileira. E o game é uma coisa que liga bastante esses jovens, né, que estão hoje aí, que não conseguiram ver a nossa seleção ser campeã e etc. Então, desde o início da nossa gestão do primeiro mês, nós trouxemos essa discussão para dentro, né? Eu já queria ter anunciado isso há muito tempo da EA Games, mas acabou que por questões burocráticas em relação à própria EA Games, a gente acabou postergando um pouco, ajustando tudo, mas a CBF fez questão de reinvestir novamente nisso, à medida que isso é uma forma de trazer os jovens novamente para se identificar com a seleção brasileira. Isso foi uma das ações. Posteriormente, né, nosso primeiro comando foi trazer a seleção, mas posteriormente queremos colocar também a nossa liga, colocar o Brasileirão junto. Só que isso é uma conversa mais ampla, que envolve os clubes. A gente já está nesse contato direto, nessa conversa, mas logo, logo a gente vai estar tendo outro posicionamento positivo em relação a isso, que a nossa intenção também é de colocar a nossa liga dentro do EA Games. Então, isso para mim tem uma grande importância, até porque também sou jogador.
17: Presidente, bem-vindo a Porto Alegre, Cassiano Cardoso, canal do Nando Gross. Ontem teve a aprovação das contas de 2025 do Internacional e na saída o presidente Alessandro Barcelos comentou sobre não só o Internacional estar endividado, né, financeiramente neste momento, mas de fato outros clubes do futebol brasileiro também passam por este momento. O que a CBF pode fazer daqui a pouco para ajudar os clubes que estão na mesma situação do Inter? Tem o caso do Botafogo, enfim, inúmeros clubes, próprio Vasco da Gama, que o senhor deve responder, eu lhe agradeço. Uma boa noite, muito obrigado.
15: Boa noite. Na verdade, com esse grupo de trabalho que fizemos sobre o fair play financeiro, na verdade foi uma medida, para mim, uma das mais importantes dessas decisões relacionada ao futebol brasileiro e aos clubes. Então, todos a partir de agora estão dentro desse fair play financeiro. É lógico que a CBF deu um prazo para ajuste de contas para todos os clubes. A CBF está ajudando com seu corpo diretor nessa questão da organização financeira de cada clube. A gente colocou à disposição os nossos profissionais. Então, a intenção é que a gente consiga deixar o nosso futebol autossustentável e sem dívidas. Então, a CBF tem contribuído desse modo. É claro que os clubes são os maiores interessados nisso. Acho que os clubes que têm que buscar saída para esse tipo de resolução, de resolutividade, até porque foram eles mesmos que fizeram essas dívidas. Só que a partir de agora está sendo controlada, né, por uma empresa à parte disso, que faz todo esse detalhamento para a gente, para a CBF. Mas a CBF colocou à disposição e deu prazos para todos os clubes se adaptarem, que não seja uma coisa imposta de uma hora para outra que iria prejudicar os clubes. Então, a partir de agora, todos os clubes só gastam o que arrecadam. Se continuarem gastando o que não arrecadam, pode sofrer as punições que estão previstas dentro do fair play financeiro.
18: O Rafael de Vério continua acompanhando Samir. A entrevista do presidente da CBF, Samir Chaus, aqui no estádio Beira-Rio. Fora, Debona.
19: Não, é o Vaga.
18: Ô, Vaguinha.
19: Gabardinho,
20: Tem só uma informação só esquisita aí que não tinha, né?
19: Só quero chamar atenção para a questão do título de 2005, tá?
18: Sim.
19: O presidente da CBF disse que não vai analisar ou que não vai avançar no tema porque o Inter ingressou na justiça. Essa informação eu tentei confirmar com duas pessoas que estavam envolvidas nessa busca pelo título de 2005. Essas duas pessoas me garantiram que não, o Inter não ingressou na justiça. O Inter está no campo administrativo. O Inter contratou, por exemplo, o Leonardo Gaciba para fazer um laudo, né, dos 11 jogos que foram anulados. O Inter tem esse laudo na mão, mas não ingressou na justiça. Então, o presidente está mal informado, o presidente da CBF está mal informado ou fez confusão.
18: Sim. Importante, hein, Vaguinha?
19: Ou, Gabardo, ele está lavando as mãos.
18: Me parece que sim.
19: Ele está lavando as mãos sobre o tema.
20: Sabe o que me chamou a atenção também, Gabardo? Não sei se tu percebeste isso ou tivesse a mesma percepção. Que ele, sem ser perguntado ao tratar deste assunto, ele falou das reparações que a CBF já fez. E tem algumas aí, dos títulos do Santos, lá antes do Campeonato Brasileiro, do Sport, do Palmeiras.
19: Sem decisão da justiça.
18: Decisões administrativas.
19: Isso, meteu o canetaço.
20: Isso, né? Então, eu não sei se...
19: Vai meter a mão com o Corinthians. Vai dividir o título de 2005 que é do Corinthians. Eu, como colorado, não acredito. Não acredito mesmo. Reconheço o esforço, né, de grandes colorados que estão envolvidos nisso, mas eu acreditar que a CBF vai pegar um título que é do Corinthians e vai dividir com o Inter...
20: É que o problema maior para mim disso
19: zero
20: aí...
19: Zero chance, gente.
20: O problema maior aí não é nem o fato de ser o Corinthians, embora eventualmente possa ser também, é a questão de dividir o título. As outras reparações, olha, aquele título lá, o título foi conquistado por determinado time, ele tinha um nome... Jogo. E ele vai passar a ser Campeonato Brasileiro, Taça Brasil. Mas a questão
19: se
20: é que...
19: Se é o Sport Recife.
20: É que a CBF...
19: Com todo respeito ao Sport Recife, só pra não, não... É porque o Sport Recife já teve isso, né? Já esteve envolvido nisso, na questão da Taça das Bolinhas com o Flamengo.
20: Uhum.
19: Tá? Vamos pegar o campeão de 2005, foi o Sport Recife.
20: É que tem um caso...
19: Aí o Inter se movimenta. Dão o título pro Inter na hora. Agora, com o Corinthians não tem essa, Diogo.
20: É que tem um caso, né, o Gabardo, lá no Campeonato Paulista, que o Santos e a Portuguesa foram declarados campeões. Então, existe um precedente de um título dividido por dois times, né? Daí essa que é a ideia do Inter, de arrumar provas, quer dizer, produzir novas provas para tentar movimentar de novo ali o processo e tentar. É que eu entendi sempre, né, Gabardo, Vaguinha, quem nos ouve, que essa era uma questão que ia ser muito trabalhada politicamente, né? Antes de uma questão judicial. Era conversar com o Schaldi, né? E tentar politicamente criar uma possibilidade de que isso virasse realidade para o Inter, né?
21: Gabardo?
18: Oi, fala, Felipe.
21: Só para atualizar vocês, a gente já vai começar a movimentação aí para o campo, então, repetindo, né, a escalação do Inter. Logo mais o Caturama pode trazer o Atlético. Rocher, Bruno Gomes, Félix Torres, Vitor Gabriel, Bernabé, Vijagar, Bruno Henrique, Vitinho, Alan Patrick, Alex e Borré. As novidades, né, do meio para frente, principalmente, Alan Patrick e Borré escalados, Vitinho e Alex juntos. Deixam o time Carboneiro, Alejandro e Matheus Bahia, esses três no banco de reservas, se compararmos à escalação utilizada contra o Curitiba no Couto Pereira.
18: E a escalação do Atlético, hein, Lucas?
22: Está escalado com Luan Poli no gol, uma linha de quatro com Douglas Silva, Jonathan Silva, Beleze e Zeca, ex-Inter, capitão. No meio de campo, 5, Ian Lucas, 8, Cabeças, 10, Gustavinho, ex-Grêmio. No ataque, Cauã Rodrigues com a 17, Marcelo tem a 14 e Gabriel Moisés a 20.
18: Ô Nani, e o torcedor do Inter com esta escalação para o jogo contra o... Opa!
23: Só para escutar, o presidente da federação está falando aí sobre o título de 2005 do Inter.
18: Vamos ouvir.
24: Luciano. Permita dentro da Federação Gaúcha, já há algum tempo o presidente Alessandro Barcelos já conversou comigo pessoalmente sobre o assunto, tanto ele quanto o presidente Fernando Carvalho. Nós já tivemos, acho que, se eu não estou enganado, são duas reuniões, inclusive uma em São Paulo, uma em Brasília, sobre o tema, e algo que, assim que for oficialmente concluído pelo Internacional e trazido às mãos da Federação, essa parte extrajudicial, a par de tudo que o presidente colocou, da questão judicial, do que está sendo debatido, vai ser encaminhado também, presidente, à CBF, para que aí, então, aquele questionamento, se a CBF vai analisar ou não vai, e aí vai ter todo, certamente, juntamente com o presidente Samir e com a sua diretoria, através do Helder Melilo também, que deve coordenar essa situação, o presidente, ele vai, daí vai ter toda a tramitação, enfim, e toda a questão extrajudicial. Então, eu não quis interrompê-lo, mas eu recebi do presidente Alessandro a autorização para colocar isso também, porque não sabia se era do seu interesse que eu trouxesse esse tema, mas sim, já tem tramitação dentro da federação, junto ao Internacional, junto aos presidentes Alessandro e também ao ex-presidente Fernando Carvalho. E tão logo seja oficialmente entregue, esse assunto vai ser levado ao departamento jurídico da CBF. Tá, gente? Muito obrigado.
15: Inclusive, eu quis colocar justamente isso, né? Até porque se a CBF toma um posicionamento monocrático, se está ajuizado, não vai valer de nada, porque vão recorrer, enfim, vai ficar uma briga judicial. E a gente acaba que espera que se resolva para que chegue na CBF e a CBF consiga analisar. E vai ser analisado.
24: Tá, gente, bom, obrigado.
19: Gabardo, quero agradecer a todos pela audiência da Rádio Gaúcha, todos que estavam na audiência, porque houve uma correria lá para esclarecer. Extrajudicial. Extrajudicial é fora do campo jurídico. Não corre nada na justiça, certo? E é importante a gente esclarecer esse tema. E aí, com todo respeito ao presidente da CBF, ele não está nem aí para o tema. Nem aí para o tema Inter 2000 e 2005. Essa é a leitura que eu faço. Não está nem aí para isso.
0: Sim. Bom, Diverio, fechou, hein?
1: Acho que esclareceu, né? Acho que essa última parte o Vaguinha tem razão.
0: É uma correria depois que o Vaguinha trouxe a informação.
1: Sem dúvida, mas acho que teve vários pontos aí pra gente analisar. E com certeza o Antônio Oliveira tá ali, tá fazendo a cobertura toda em GZH, para quem não acompanhou em tempo real. Vai ter todos os resumos do que falou Samir Schau. Teve muito assunto, hein?
0: Ok. Obrigado, Diverio.
1: Valeu.
0: Ô, Nani, como já bateu o sinal das 7 da noite aqui, eu vou passar a bola pro Debona. E aí depois, durante o futebol da Gaúcha, a Nani Quemelo conversa com os torcedores do Internacional aqui no Estádio Beira. Pré-jornada fica por aqui. Muito obrigado a todos. Vem aí, Marcelo Debona, com o comando de Inter e Athletic, Copa do Brasil, noite fria aqui no Beira-Rio, no futebol da Gaúcha.
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1: Te liga! Quarta, terça-feira de Copa do Brasil. A noite é de Copa do Brasil aqui no Beira-Rio. Uma noite gelada, muito menos do que ontem, menos do que domingo, é verdade. 15 graus a temperatura agora em Porto Alegre, mas a sensação na beira do rio sempre é menor, né? E por conta deste frio, dessa temperatura, o público é bem pequeno aqui para acompanhar Inter e Atlético. O Inter tem vantagem, ganhou em Florianópolis há algumas semanas por 2-1 de virada e, portanto, joga pelo empate aqui no Beira-Rio no jogo das 7:30 da noite. A expectativa é essa, né? De que o Inter, com o seu time quase todo titular, possa confirmar presença e possa avançar na Copa do Brasil. Há um resultado positivo, um empate em Curitiba no Brasileirão. Semana passada, o título da Recopa Gaúcha, e o Inter quer entender que esse é, de fato e de direito, um novo momento do time e do clube na temporada. 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Muito obrigado a todos que estão conosco. Mais do que nunca, você sabe, é o jogo do rádio. Nós estamos com a Gaúcha, nós estamos com imagens no YouTube de GZH. Você é um privilegiado, né? Você vai ver o Vaguinha hoje, né? As suas reações, as suas interpretações. Ele é uma grande figura, ele é uma figuraça, ele é engraçado, ele é divertido, ele é espontâneo, ele é carismático. Então, GZH no YouTube, Inter e Atlético.
2: Muito obrigado pela parte que me toca.
1: A partir de agora, no Futebol da Gaúcha. 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Tu acredita no título brasileiro do Inter de 2005? Não acredita então, Vaguinha?
2: Não acredito, e o presidente da CBF mostra que não tá muito preocupado com esse assunto.
1: Felipe Duarte, as manchetes do Inter.
3: Mesmo em vantagem, tendo vencido o confronto de ida em Florianópolis, o técnico Paulo Pezzolano escala um time muito próximo do titular, ou daquele que foi titular nas últimas rodadas do Campeonato Brasileiro. A manchete, podemos dizer, é nova oportunidade para Lampatrick e Borré. E no banco de reservas, Gabriel Mercado está de volta.
1: Lucas Katsurayama atrás as manchetes do Atlético.
4: Que passa por um mau momento, não sabe o que é vencer há um mês ou 5 jogos. E vem para cá sem o seu principal jogador, o centroavante Ronaldo Tavares, fora da temporada. Mas a postura, a promessa será de atacar o Inter, afinal, apenas vencer serve para a equipe de Minas Gerais.
1: A Nani está acompanhando a chegada do torcedor. É uma chegada bem tímida, hein, Nani?
5: Muito tímida, De Bona. Noite fria aqui do lado de fora do Gigante da Beira Rio. E movimento fraco. Expectativa de 10 mil torcedores no Gigante hoje.
1: Marcos Bertoncelo. Poxa, tempo que eu não te chamava, hein?
6: Saudades.
1: Meu Deus do céu. Tá no,
6: não aparece,
1: tá no
6: mais,
1: jogo,
6: né?
1: Hein?
6: Tu não aparece mais.
1: Ah, faz meu
6: churrasco.
1: Deus.
6: Faz vídeos. E é isso aí.
1: Mais do que isso. É. 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
6: Viva esta emoção.
1: As manchetes do futebol hoje.
7: Semana para conhecermos os classificados às oitavas de final da Copa do Brasil. Hoje à noite, além do Inter, Cruzeiro e Fluminense jogam em casa buscando a vaga para a próxima fase. E ainda, Marcelo De Bona, faltam menos de 30 dias para a Copa do Mundo.
1: É, Marcos Bertoncelo na Central de Esportes da Gaúcha. Os dois times aquecem aqui no gramado do Beira-Rio. 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Atenção, Felipe Duarte, o time do Inter.

vem a campo escalado com o Rocher no gol número 1, 15, Bruno Gomes, 4, Félix Torres, 41, Vitor Gabriel e 26, Bernabé. Meio campo formado por Vijagra, número 5, 8, Bruno Henrique. No ataque tem 28, Vitinho, 31, Alex, 10, Alan Patrick, 19, Rafael Borré. Banco de reservas composto por Anthony, Aguirre, Cleiton Sampaio, Juninho, Gabriel Mercado, Matheus Bahia, Alan Rodrigues, Ronaldo, Bruno Tabata, Kaique, Carboneiro e Alejandro. 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

0: 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Está adequado esse time para pegar o Atlético? O Inter está pensando mais no contexto do seu momento do que até no jogo, Diogo Oliveira?
1: Eu acho que boa noite para todo mundo que nos acompanha. Eu entendo, primeiro é tentar se aproximar do risco zero de algo dar errado, né? A história recente do Inter, ela tem aí alguns episódios muito negativos, justamente por entender que talvez não precisasse poupar esse, ou melhor, desse para poupar esse ou aquele jogador. Então esse é um primeiro ponto. Eu acho que também tem uma outra ideia aqui, que é de colocar jogadores que estão, que o momento do Inter é, entre aspas, assim, de alguma estabilidade, perto do que foi o começo do Campeonato Brasileiro, enfim. E aí fazer uma boa partida, uma boa vitória, dar mais sequência para alguns jogadores. O Borré fez 2 gols nos últimos jogos, daqui a pouco faz de novo, retoma a confiança. Eu acho que tem também uma ideia, o Debona, de colocar o time, fazer um bom jogo, né? Assim, com controle, com domínio, e levar isso para o Campeonato Brasileiro. Eu entendo que existe algum risco, né? Por exemplo, se por acaso o Inter perder o Vidiagra, é um prejuízo enorme, insolúvel, neste momento com o elenco curto que o Inter tem. Mas o Pezzolano, ele dá peso ao jogo e diz para os jogadores que, olha, vai ter que jogar com muita responsabilidade, é o que o Internacional vai fazer.
0: 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Lucas Katsurayama traz a escalação do time de Minas, o Atletic.
2: O Atletic, que vem de Minas Gerais, tentar estragar a festa no estádio Beira Rio. E o técnico Alex manda a campo a escalação com 1, Luan Poli no gol. A defesa 2, Douglas Silva. 3, Jonathan Silva. 4, Beleze. E 6, capitão Zeca, ex-Inter. No meio para frente, 5, Ian Lucas. 8, Cabeças. 10, Gustavinho. 17, Cauã Rodrigues. 14, Marcelo. E 20, Gabriel Moisés. No banco, Jonathan, Bruninho, Sam Otuzanha, Max Felipe Vieira, Jota João Miguel, Alexandre Pena, Dixon Vera e Diogo. É o time e o banco do Atletic para Sicred.
0: 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Arbitragem para Inter e Atletic. Tudo bem, Simon Bianchini?
3: Tudo certo, divirta-se, viu, Marcelo Debona. Lucas Casagrande, 25 anos, comanda a arbitragem da partida entre Inter e Atletic. Vitor Hugo dos Santos, do Paraná, auxiliar número 1, e também paranaense Rafael Trombeta, o número 2. E do quarteto de campo, o quarto árbitro é o mais conhecido para nós gaúchos, o Lucas Horn, que apitou o primeiro Grenal desse ano, vencido pelo Inter 4-2 no estádio Beira-Rio. Mas ele ainda não pegou grandes jogos na esfera da CBF, por isso é quarto árbitro hoje. No VAR, o Paulo Renato Coelho, do Rio, do Pará, o Luiz Lopes, e do Distrito Federal, Rodrigo Raposo, toda a equipe da arbitragem, que ainda tem como observador do VAR o Marcelo Van Gassi, um dos chefes da arbitragem do futebol brasileiro, e a arbitragem aqui no futebol da Gaúcha para a CMPC.
0: CMPC trazendo arbitragem no futebol da Gaúcha. Faltando agora 17 minutos para a bola rolar. Deixa eu chamar a Viviana Fronza, ela tem destaques do jornalismo aqui no futebol da Gaúcha. Oi, Viviana, boa noite.
4: Boa noite, Debona. O presidente Lula acaba de anunciar o fim da chamada taxa das blusinhas. Isso significa que a partir de amanhã, as compras internacionais de até 50 dólares vão voltar a ficar isentas do imposto de importação. Essa cobrança de 20% que havia sido criada em 2024. O imposto sobre compras internacionais, para a gente ter uma ideia, arrecadou mais de 1 bilhão e 700 milhões de reais apenas nos 4 primeiros meses deste ano. Empresas brasileiras que competem aí com os produtos importados defendiam que essa taxa fosse mantida, o que não vai acontecer, porque o presidente Lula disse que a partir de amanhã essa taxa das blusinhas cai e as compras internacionais, então, de até 50 dólares vão voltar a ficar isentas do imposto de importação. Debona.
0: Muito obrigado. Obrigado, Viviana Fronza. 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Nani, pouca gente, né, Nani? Tá muito frio, Nani?
5: Tá muito frio, Debona. Um pouquinho antes do futebol da Gaúcha, eu coloquei a minha toquinha aqui, porque começou a esfriar bastante. Aqui fora, o movimento agora até deu uma aumentada lá atrás, por conta, claro, do horário, né? Muita gente chega em cima da hora, perto das 7h30. Vou conversar aqui com um torcedor, teu nome?
6: Guilherme.
5: Guilherme, escalação do Inter. Bernabé volta pra lateral, sem Matheus Bahia. Primeiro ponto, gostou?
6: Não gostei, eu acho que o Bernabé, pra mim, é um ponta, sabe jogar muito bem ofensivamente, mas defensivamente ele peca demais. E o Matheus Bahia, eu acho que servia pra dar uma contenção ali.
5: Mas aí tu tem algum receio, então, pro jogo contra o Atlético hoje mesmo, sendo o Atlético um time de Série B, por mais que a gente tenha visto que deu certo trabalho pro Inter?
6: Querendo ser um colorado bem otimista como eu sou, eu espero que o Inter consiga dar um banho de bola no Atlético sem problemas, com todo respeito. Mas, realmente, é uma falha do elenco do Inter já conhecida pelo torcedor e me preocupa um pouco.
5: Alan Patrick e Borré no time titular, sem Carboneiro, sem Alejandro. Outro ponto, gostou ou não gostou?
6: Gostei em partes, em outras não. O Borré vem agora realmente 2 gols. Não sou muito fã, ele não vinha entregando tanto, mas acho que quando o jogador está inspirado, ele tem que entrar em campo. Alan Patrick é nosso capitão, então, de qualquer jeito, para mim, ele tem que estar em campo. A única coisa que eu não gostei é o Carboneiro do banco, que pra mim é um jogador que cria muito e tá sempre ali pra fortalecer o Inter.
5: E o que tu tá achando do Vitinho hoje? Ele recuperou a titularidade.
6: Muito merecidamente. Vitinho vem participando muito dos últimos gols do Colorado. Sempre que entra, pra mim, entra com raça, com vontade, com criatividade. E acho que é o essencial pro Inter nesse momento.
5: Agora, nada a ver com o jogo, mas é porque é um dos assuntos da nossa live aqui. É um dos assuntos do dia, porque o presidente da CBF estava aqui dando uma coletiva de imprensa e falou sobre 2005. Tu acha que existe a possibilidade da CBF conceder esse título pro Inter ou tu acha que não tem o que fazer porque a CBF não tá nem aí pra gente?
6: Olha, eu acho que é meio difícil assim eles considerarem, porque vai ter que entrar todo um negócio jurídico, eu imagino, e acho muito difícil. Eu acho que a CBF acaba reconhecendo só quem ganha mesmo ultimamente. Esse de 2005 acho que vai ser muito complicado, honestamente, a gente conseguir reverter, embora seja muito merecidamente do Colorado.
5: Perfeito. Teu placar pro jogo?
6: 2-0 e queria mandar um grande abraço e um beijo pro meu pai, Sérgio Sprins, que me tornou o colorado que eu sou hoje. Te amo, pai. Abração.
5: Tá aí, o torcedor do Inter confiante pro jogo e com um recado, né? Pro pai, pra Pão de Alho Santa Massa, Debona.
0: Maravilha. 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Bertoncello, Copa do Brasil, eliminatória, situação deste confronto que teve o seu primeiro jogo disputado lá no Scarpelli, em Florianópolis.
7: E que vale uma premiação de R$3 milhões para o classificado. Vantagem para o Inter, Marcelo Debona, que na ida no estádio Orlando Scarpelli venceu pelo placar de 2-1, gols de Bruno Henrique e Bernabé. E, portanto, vencer ou até empatar já são suficientes para o Inter se classificar para a próxima fase. Se o Atlético vencer por um gol, independentemente do placar, porque o gol fora não é critério de desempate, se for 1-0 para o Atlético, 2-1, 3-2... pênaltis. E para o Inter perder essa vaga nos 90 minutos, só se perder para os mineiros a partir dos 2 gols, a situação do confronto, quem vale ou quem passa para a próxima fase, as oitavas da Copa do Brasil, a informação para a Unimed Porto Alegre.
0: 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O jogo é muito pouca gente.
1: É, né? Pouca gente.
0: Muito pouca gente, tu acha?
1: Acho pouquíssima gente.
0: Pouquíssima gente.
1: Sabe que tem uma questão curiosa? O Atlético tem dinheiro do Vini Júnior aí.
0: Tu não vai me corrigir?
1: O quê? Pô, quem sou eu pra corrigir, errônia, Vossa Excelência, né? O narrador do Brasil? Não, não vou fazer isso, imagina.
8: Na verdade, ele não vai te corrigir porque ele tentou te ensinar antes.
0: Sim, nós estávamos tendo uma aula de português aqui com o Diogo Oliveira.
8: Ele não aprendeu.
1: Tá, mas o que eu ia dizer é o seguinte, é que é uma curiosidade, o Atlético, esse assunto já foi debatido bastante, né? Mas é uma curiosidade. O Atlético é uma SAF que foi comprada através da agência, que tem como donos da agência, a All Agenciamento, o agente que cuida da carreira do Vini Júnior e do pai dele, né? Então o Vini Júnior posta, toda vez que tem um resultado bacana do Atlético, enfim, o Vini Júnior posta, e vamos combinar que o dinheiro que foi usado para comprar não deve ser do pai dele, né? Deve ser da carreira do Vini Júnior, né? Com todo o mérito dele. Então tem um pouco de Vini Júnior nesse time do Atlético aí que vai enfrentar o Inter.
0: É, e a bola vai rolar daqui a pouquinho, daqui 12 minutos aqui no Beira-Rio. Tudo bem, Vaguinha?
8: Fala, Marcelo.
0: E aí, qual é o... como é que tu tá projetando esse jogo de logo mais? Com esse tanque cheio do Inter, ou quase cheio, hein, em termos de escalação.
8: Tem que encarar com seriedade, tá? Eu preservaria titulares pensando no jogo contra o Vasco da Gama, mas também entendo a decisão do treinador. O Pezzolano é um cara muito sério, né, e não brinca em serviço. Demonstra isso quando antecipa a concentração dos jogadores. O Inter encara com seriedade, não pode ser diferente. É um jogo onde o Bernabé volta para a lateral esquerda. O Pezzolano acredita ainda nesse jogador como lateral esquerdo. Mas para campeonato brasileiro, ele, se botar o Bernabé como lateral, vai ter dois problemas. Eu estou olhando já para o jogo contra o Vasco, tá? Talvez eu não esteja respeitando o momento aqui, mas olhando para o jogo contra o Vasco, perde com o Bernabé na lateral defendendo e perde sem o Bernabé na peça ofensiva atacando. Espero que ele reveja isso e eu tenho certeza que ele vai rever isso para o jogo contra o Vasco da Gama. Hoje aqui é jogo para o Inter fazer combinação de jogada, para o Inter fazer jogo de aproximação, para o Borré fazer gol, para o Alan Patrick dar assistência. É um jogo contra um time de Série B do Campeonato Brasileiro. Confirmar a classificação jogando bem. Eu acho que isso é uma obrigação do Inter.
1: O Vasco joga amanhã contra o Paysandu, né, no Rio de Janeiro, ganhou de 2-0 lá no Pará. E ele está com o resultado praticamente garantido e tem a viagem. Posso apostar, Debona, aqui, o Renato, ele faz muito isso, que ele não vai usar titulares. Ele vai poupar, descansar vários jogadores para enfrentar o Inter no sábado.
9: Debona.
0: Oi.
9: O telão do Beira-Rio já está mostrando a escalação do Inter. Já vai anunciar agora o Vijagra, por exemplo. Tem aplausos para o Vijagra. Mas eu notei algumas vaias. Poucas, é verdade. Tem poucos torcedores no Beira-Rio também, então nada ecoa muito, mas... eram mais aplausos, mas algumas vaias perdidas no meio do anúncio do Rocher. Até agora foi o único que eu percebi esse tipo de movimento. E o mais aplaudido até agora foi Bernabé.
0: Tu estás apaixonado pelo Vijagra, né, Vaguinha? Vijagra ou Johnny?
8: Nem compara, Vijagra. Muito mais jogador.
7: Se machucou o Johnny, né, Vaguinha?
8: É, daí...
7: não vai jogar a Copa do Mundo, não, infelizmente.
8: Uma pena, e tomara que ele passe bem pela cirurgia. Um garoto... fantástico, as referências que a gente tem de que é um guri muito bom, tá desde, ficou, né, começou no Inter muito cedo, ficou bastante tempo no Inter, uma questão de preferência de jogador e também uma bronca com ele com a semifinal de 2023, que ele não marcou ninguém.
9: Jogadores com V, Vijagra ou Viola?
8: Viola.
0: Viola ou Valdir? Bigode.
8: Pá! Parelhíssimo. Pare, Valdir jogava muita bola, mas Viola.
7: Camando Caia.
0: Viola ou Valdir?
9: Viola ou Vaguinha?
7: É.
0: Grupo IESA.
1: Osório, Vaguinha. Vamos no Grupo IESA, pelo amor de Deus.
0: 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Os outros jogos de Copa do Brasil hoje, Bertoncelo.
7: São mais duas partidas que também definem classificados. O Cruzeiro recebe o Goiás no Estádio Mineirão, na ida empate em 2-2. E no Maracanã, Fluminense e Operário de Ponta Grossa, na ida empate em 0-0. Portanto, Inter, Cruzeiro e Fluminense em casa definem classificação para a próxima fase, Debona.
0: É, então... com kto.bet.br pode apostar, os três mandantes são muito favoritos hoje, né? São os clubes grandes que jogam em casa e dos três só o Inter teve vantagem, é isso então, né?
7: É, porque o restante foi tudo empate fora, mas eu colocaria aqui Inter, Cruzeiro, Fluminense e amanhã fecha no City.
0: É isso aí. 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Ô Nani, tu tens alguma parcial de público no Beira-Rio agora?
5: Olha, Debona, vou até conferir aqui, mas não, ainda não. O Inter ainda não passou a parcial de público. Geralmente, quando chega próximo do horário do jogo, eles passam, né? Mas por enquanto, nada.
9: O Inter mudou esse movimento. O Katsurayama até foi setorista do Inter nos últimos dias, pode dar um depoimento sobre isso. O Inter divulgava, inclusive, projeção de público, parou de fazer isso. E a explicação é de que, diante desses últimos movimentos baixos no estádio Beira-Rio, o Inter também estava fazendo uma nova avaliação, né, Lucas? Sobre o número de torcedores que seriam projetados. E chama atenção mesmo, né? Além da projeção antes da bola rolar, dois, três dias antes, o Inter dava parcial de público no estádio, parou de divulgar.
10: É. Não, tem a justificativa para fazer uma melhor análise do comportamento do público nas partidas. Essa é a justificativa oficial do Inter.
0: 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Vamos ouvir mais gente aí, vamos ouvir mais o torcedor, Nani?
5: Vamos, deixa eu virar aqui para encontrar esses dois queridos aqui. Olá, tudo bom?
11: Tudo bem.
5: Teu nome?
11: Maurício.
5: E o seu?
12: Alexandre.
5: Seguinte, movimento tá um pouco fraco por causa do frio também, né, eu acho.
11: Frio, jogo não tão importante, mas é, a gente tá aí para isso.
5: Deixa eu te perguntar, tu viu a escalação do Inter? Chegou a ver?
12: Eu acho que o Borré vai jogar, né?
5: Vai jogar Borré, vai jogar Alan Patrick.
12: O Alejandro não vai?
5: Tá no banco.
12: Ah, eu, porque eu ouvi, a gente tá tentando aqui, lutando pra fazer a...
5: Ah, vocês estão tentando entrar agora. Olha, estão comprando ingresso agora aqui, pessoal.
11: O ingresso tá comprado, é o documento facial, só que falta.
12: Porque ele é estrangeiro.
5: Ah, o senhor é estrangeiro, de onde você é?
11: Sou chileno.
5: Chileno, mas é colorado mesmo.
11: Figueroa, né? Figueroa.
12: O pai dele era fã do Figueroa. Veio pro Brasil pequeno e se tornou colorado com a do Figueroa. Então,
5: que legal, legal. E não tinha vindo ainda no Beira-Rio ou já veio?
11: Não,
5: e teve
11: já. Só que fazia uns bons anos que eu não vinha. Bons anos.
5: Perfeito. Mas falando então sobre a escalação, o que acha do Borré titular? Acha que ele tá merecendo? Fez gol nos últimos dois jogos?
12: Fez, mas eu acho que o Alejandro tinha que ter uma sequência assim como o Borré teve também. Mesmo que o Borré tá fazendo os gols. Mas o Borré é aquele eletrocardiograma, né? A gente ama e a gente odeia. Vamos ver o namoro com o Alejandro, o que é que dá, né? Eu deixaria o Alejandro hoje.
5: E tu?
12: Talvez pro segundo tempo.
11: Eu sou muito fã do Borré. Eu acho que ele tem que ter... Ele fez um golzinho, mais ou menos, né? No último, e de repente faz agora e desencadeia. E temos dois centroavantes.
5: Perfeito. E Alan Patrick? Hoje é jogo para recuperar a confiança.
12: Tá precisando, né? Bola ele tem. Agora eu acho que tá precisando dar uma engrenada na confiança, dar uma assistência, ser protagonista. Faz tempo que ele não é.
5: Teu palpite pro jogo?
12: 2-0, tá bom?
5: Tá ótimo, e o seu?
11: Eu acho que vai ser uns 3-0.
5: 3, tá ótimo, estão bem confiantes. Fechamos, boa sorte aí com a biometria facial. Tá aí o torcedor do Inter, ó, que veio do Chile pra assistir Inter e Atlético pra Pão de Alho Santa Massa de Boná.
0: E é impressionante, né, Diogo, como o torcedor acredita, ele não desiste, ele não larga, ele quer, ele confia na recuperação plena do Borré, hein, Diogo?
1: É que o Borré, na comparação com o Alejandro, ele é mais jogador do que o Borré, ele tem mais recursos. A questão central é que clube algum pode ficar a vida inteira esperando um jogador entrar e ter uma sequência, especialmente um jogador caro como o Borré. Essa é a questão fundamental. Mas tu olha a carreira do Borré para frente, para trás, no meio, olha a do Alejandro, daí tu vê que o Borré é mais jogador. O Inter não tem outra alternativa nesse ano a não ser que os jogadores que foram mal no ano passado deem certo esse ano, porque ele não tem por onde contratar, não tem dinheiro para fazer nada muito diferente, tanto que as novidades mudaram para caramba o time. Olha só como o meio campo do Inter é outro, com um cara abrindo o meio campo como o Vidiagra, que tem a geografia do espaço, a rotina do lugar, que sabe jogar, é outro mundo, né? Então assim, me parece que está muito claro, o Pezzolano sabe que ele precisa fazer com que o Borré volte a ser minimamente o Borré, porque isso vai ajudar.
0: 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A camisa vermelha do Inter, jogadores se cumprimentam, a execução do hino nacional, Alan Patrick é o capitão colorado, 2-1 na ida em Florianópolis, quando o Inter foi visitante em Santa Catarina, é isso, né? O Atlético fez essa opção, ele não podia jogar no seu estádio e optou por não jogar no seu estado, e aí trouxe o jogo para Santa Catarina. Trilegal, diversão e prêmios para sua vida, muito mais Trilegal, ganhou um dinheirinho, claro, ganhou um dinheiro importante, e hoje é o jogo da volta aqui no Beira Rio. Amanhã tem o Juventude em campo, hein, Bertoncello?
13: E com transmissão da Rádio Gaúcha, aproveitando a nossa equipe forte da Gaúcha Serra, às 7 horas da noite, o reencontro do Juventude contra o pressionado Roger Machado. Juventude São Paulo no Jacone, na ida São Paulo venceu por 1-0, o Juventude tenta a virada para se classificar, Debora.
0: Eduardo Costa dá o recado amanhã no Futebol da Gaúcha, com Maurício Reolon, o Thiago Nunes, o Rinaldi e também o Lucas Arruda. E quinta tem o Grêmio.
13: E aí a vantagem do Grêmio é maior, né? Fez 2-0 em casa e agora no estádio Batistão, em Aracaju, enfrenta o Confiança, quinta-feira, às 7 horas, também para buscar classificação para a próxima fase. O Grêmio que segue no Nordeste, porque pelo Brasileirão, no próximo domingo, viaja a Salvador para enfrentar o Bahia na Ponte Nova.
0: Quinta-feira, Gustavo Maiago dá o recado do Futebol da Gaúcha para a Confiança do Sergipe e Grêmio. 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E o Borré, a tua relação com o Borré, depois dos torcedores ouvidos pela Nani, qual é a tua relação com ele, hein, Vaguinha?
14: O Borré é um jogador que é reserva do Inter. Essa é a relação, ele precisa ser tratado assim. E tão somente assim, como um jogador que vai ter que lutar para recuperar o seu espaço. Hoje o Inter tem um centroavante que é o titular, que é o Alejandro, que vai jogar mais uma vez contra o Vasco. Vai ter sequência contra o Vasco da Gama. E o Borré, ele tem que ficar no Inter até o final deste ano. Isso eu tenho dito já algumas semanas, quando começaram a surgir especulações sobre o Borré. Manda embora! Ganha 1.800! Não serve mais! Manda embora! Não manda embora! Não é hora de perder jogadores. Nem Borré, nem Bernabé, nem ninguém. O Borré vai ser importante na caminhada do Inter para somar 46 pontos. Vai fazer 25 gols e me botar na Libertadores da América? Não, não vai. Mas como fez contra o Curitiba um gol importante, vai fazer outros tantos para tirar o Inter da segunda divisão.
0: 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Chega mais, faça aqui como o Cauã Vieira, que está no nosso chat. E dê o teu like também, né? Fortalece todo o processo, né? Toda esta cadeia que é bem importante. Diga, Lucas!
15: Agora um abraço de camisas 10. O Alan Patrick foi até o banco do Atlético e deu um abraço no treinador Alex, o cabeção. Grande camisa 10 do futebol brasileiro.
0: Alex não jogou Copa, hein?
1: Este jogava uma enormidade. Você vê o que é o futebol brasileiro, né? Se o Alex jogasse hoje, ele seria, assim, certamente convocado para a Copa do Mundo, né? Acabou não disputando uma Copa.
0: Se ele jogasse hoje, a lista pode... Você nem começar pelo goleiro, abre com ele, né?
9: Nossa, ou se ele jogasse hoje, a gente iria... Ele joga como camisa 10 dos anos 90, não cabe no futebol de hoje.
1: Não, é que esse aí caberia, né? O que ele fez na Turquia lá, o cara não consegue desembarcar no aeroporto, porque o mundo cai. Vamos lá, Demônio.
0: Apita o árbitro, bola rolando no Beira Rio, te liga, divirta-se no futebol da Gaúcha. A saída do Inter é Copa do Brasil. Tira mal a defesa do Atlético e caiu para Bruno Henrique, arriscou pro gol, bateu longe, bateu alto, Felipe.
9: E a virada do Inter, que traz essa vantagem para Porto Alegre, começa pelos pés dele. Bruno Henrique, lá em Florianópolis, balançou as redes, agora tentou, primeira estocada do Inter, com camisa 8, chute longe do gol, 0-0, tri legal.
0: Pegada, a marca da conquista. É tiro de meta para o time do Atlético cobrar, é o zagueirão que está ali na bola. Jonathan Silva sai jogando agora com o goleiro, pressionado pelo Borré. Chutão para frente, a bola sai em lateral, lado esquerdo, lado canhoto, Bernabé vai cobrar. Bernabé, que foi um ponta, né, um meio avançado lá em Curitiba, hoje com a ausência do Matheus Bahia, o Bernabé volta para dele, volta para a lateral esquerda.
1: O Atlético tem 3 zagueiros, o Inter tenta pressionar alto com o Alex, com o Borré, e aqui pelo lado direito também com o Alan Patrick. 3 zagueiros, pressiona com 3, o Inter vai para o jogo, não naquela ideia de reação, vai na ideia de pressionar alto, tentar ter a bola o tempo inteiro.
0: 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Vitor Gabriel domina ali no meio da área para o time do Inter, abre na esquerda para o domínio de Bernabé. Bernabé tentou progredir, optou pela devolução de bola até Vitor Gabriel. Ele está tocando lateralmente para o zagueiro destro do time, que é Félix Torres. Abriu para Vitinho, Vitinho mais à frente com o Alex. Tomou pressão ali no campo de defesa. Chegou firme o Lucas Beleza, é lateral para o Inter fazer a cobrança. São os primeiros movimentos de partida. Beira Rio, fechando agora 2 minutos no primeiro tempo. Copa do Brasil, o placar é 0-0, agregado 2-1 para o Inter. Vai cobrar a falta Bruno Gomes. Bruno Gomes está recomeçando lá atrás, lá com o goleiro Rocher. E a opção do Rocher é sair jogando ali com o Félix Torres. Chutão para frente do zagueiro colorado, tentando a bola para Borré. Ajeitou legal para Alex. Alex deu uma bola por elevação para Alan Patrick. Dominou, recolheu mais atrás ali com Bernabé. Bernabé soltando outra vez na meia canhota para Alan Patrick. Ele está devolvendo a bola para Félix Torres. A bola é do Inter, o placar é 0-0, 2,5. Uma bola apertada agora do Vitor para o Félix. Ele teve que chegar estourando de qualquer maneira. Onde é que tu tá, Nani? Dentro ou fora do estádio nesse momento?
5: Agora eu já tô aqui dentro, Debona. Vou conversar aqui com a Leila. Leila, o que tu achou dessa escalação? Não deu pra ver muito ainda, mas Borré, Alan Patrick, titulares.
16: A ideia é que sejam os titulares pra jogar um jogo que é importante, né? Só que ultimamente eles não têm correspondido. Então vamos ver se agora vão corresponder.
5: Tá aí a Leila pra Pão de Alho Santa Massa.
0: Borré deu atrás, deu errado. A bola é do time do Atlético. Tentativa de lançamento longo na ponta. Era para Marcelo, cortou ali o Félix Torres. Mas o Atlético vem de novo. Quem domina é Marcelo, lá do canhoto. Balança na frente da marcação do Vitinho. Deu ali atrás para Lucas Beleze. Soltando outra vez no meio. Disparou Marcelo aqui pela esquerda. A bola é para ele. Domina, chega Vitinho. Fecha a porta para ele também, o Bruno Gomes. E vem um terceiro marcador do Inter, o Alex. Só que tem falta aí, Katsurayama.
15: É, marcação tripla. Bruno Gomes, Vitinho e o Alex encurralaram o jogador do Atlético pelo lado esquerdo, próximo à linha lateral, e cobra rápido a equipe visitante.
0: É, e nós estamos na Gaúcha, estamos em GZH no YouTube também, você nos acompanha com imagens em GZH. Domina o time do Atlético pela direita, Douglas Silva leva pro meio, foi desarmado, Borré colocou na frente, adianta demais a cobertura do Douglas Silva, ele vem no carrinho e a bola se apresenta lá para o goleiro Rocher. São quatro

0: Atrás, ainda na ponta direita, o Inter trabalhando com Alex, Vitinho. Vitinho tá dando mais atrás aqui para Bruno Gomes. Se projeta toda a frente o time do Inter. Bola tocada pro Alex, do Vitinho. Que grande bola, cruzou, vai sair o gol do Inter. Bernabei, atenção, bateu mal demais. Mas que chute horroroso do Bernabei, Felipe.
1: E a jogada tava se desenhando interessante, né? A tabela bonita entre o Alex e o Vitinho. O Vitinho foi na linha de fundo e cruzou rasteiro e para trás. Borré não dominou, a bola escapou também do Alan Patrick e aí sim veio o Bernabei, mas pegou muito mal na bola, perdeu sua oportunidade, 0-0 Sicredi.
0: O Vaguinho, tu que é um canhoto, por que, que o Bernabei não chapou essa bola, hein? Tão fácil, não. Só deixar ela bater no lado do pé aqui, ó.
2: É, não sou canhoto, mas...
0: Tu não é canhoto?
2: Não, não,
0: dessa. Ah, eu te vi que jogando um pouco atravessado, torto, então era só impressão minha
2: isso,
0: mesmo.
2: Foi isso. Agora, Diogo, tá interessante o posicionamento do Inter, né? A gente tava esperando o Alex aberto lá pelo lado esquerdo, não é isso que tá acontecendo. O Alex joga mais ou menos numa linha com o Alan Patrick, só que pelo lado direito, para fazer combinação com o Vitinho, como aconteceu agora, né?
3: E deu certo, né?
2: E o Alan Patrick mais posicionado para a esquerda, para liberar o corredor para o Bernabei. Tá diferente o posicionamento aí.
3: Só que, não, aquela ideia de tratar Alex e Alan Patrick como uma espécie de meias e o Borré na frente são três, e abriu o corredor direito pro Vitinho, esquerdo pro Bernabei, era aquela ideia do Inter antes de ser o Inter de reação, de tentar atacar com cinco. A questão do Alan Patrick ali por esse lado é na hora de perder a bola, do contra-ataque, né? Porque é ele que vai ter que dar suporte pro Bernabei.
0: Borré brigou no pé de ferro, ela se apresenta para o Alex, antes dele chegou o Beleze para chutar a bola para fora. 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O Inter tem pressa, já cobrou lateral, começou lá atrás com o Vitor Gabriel mais ao lado ali para Vijagra. Vijagra recorrendo, voltando a bola para os zagueiros do Inter, Félix Torres trabalha e está soltando lá atrás para o goleiro Rocher. 0-0 o placar, Rocher ali na frente do Gabriel Moisés, chutando pra frente do peito ali do Borré, caiu a bola outra vez pro Atlético, deu toque de mão, parou tudo, Lucas.
4: É, pegou na mão do Ian Lucas, camisa 5 do Atlético, quando a equipe mineira tentava armar o ataque, e aí falta parada, marcada para o 0-0.
0: 0-0, 2-1, Inter no placar agregado, forte atacadista, aqui é mais barato. Vitinho domina pela ponta direita, tentou para Alex, Beleze corta mais uma, solta ali no meio para Cabeças, ele está recuando ali no campo de defesa para o Zeca, ele mesmo! Foi do Inter, foi do Santos, campeão olímpico Zeca. A bola foi tocada ali no meio para o jogador que é o Igor Lucas. Boa trama, boa tabela do time do Atlético. Chegou na frente para Gabriel Moisés. Caiu na dividida com o Vitor Gabriel. E que o árbitro está dando aí tiro de meta, Lucas?
4: Tiro de meta. Ele sinalizou que foi aquele jogo de corpo, né? A entrada do Atlético pelo lado esquerdo da grande área colorada. O centroavante Gabriel Moisés ia ganhando espaço. O Vitor Gabriel chegou no corpo. A disputa por espaço. A bola saiu pela linha de fundo. 0-0.
0: 7 do primeiro tempo. 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Bruno Henrique para o time do Inter. Voltando para Vijagra. Vijagra abrindo na esquerda para o Bernabei. A bola curta. O Inter deu de graça a bola para o time do Atlético. Cabeças de perna esquerda. Lançou. Bruno Gomes intercepta. Olha, o Ian Lucas estava chegando inteiro na jogada, deu sorte agora. E teve a competência, claro, do Bruno Gomes. Gol de quem, Bertoncello?
5: Tá rolando a Série B, falamos sobre a Série B com relação ao Atlético. O São Bernardo está vencendo fora de casa o Londrina por 1-0. O Londrina é penúltimo colocado com 6 pontos e o São Bernardo terceiro com 14, Unimed Porto Alegre.
0: Desce o time do Inter aqui pela direita, bola do Vitinho. Vitinho soltando ali no meio para o Bruno Gomes. Bruno Gomes dominando no meio. Abre na esquerda para Vitor Gabriel. Vitor Gabriel com Bernabei. Bernabei outra vez para Vitor Gabriel, a bola é recuada até o zagueiro Félix Torres, pegada marca da conquista, domina Vitinho, Vitinho para Vijagra, na frente para Bruno Henrique, ajeitou a bola mal ali, ainda assim deu certo, Bruno Gomes driblou o jogador do Atlético, driblou o árbitro também, abriu para Bernabei, tentou o passe em profundidade, bateu nas pernas do jogador do Atlético, Borré corre atrás dela lá na ponta esquerda, antes tem a chegada do Douglas Silva, ele chuta para frente, Bernabei pressionou, ganhou, ingressou na área, rolou para Alex na hora de pifar, roubaram a bola dele. Conta, Felipe.
1: A jogada do Bernabei na linha de fundo, cruzou para trás, o Bruno Henrique engatilhava, vem pro Inter de novo.
0: Vem de novo, Bruno Gomes tentou no Borré, de cabeça, Jonathan Silva tá tirando e o Zeca tava por lá também. Nós tínhamos uma formatação do time do Atlético, ele veio um pouco diferente, né? O Zeca tá por dentro, tá lá na zaga. Agora é o ataque do time do Inter com Alex.

0: aqui pela ponta direita, soltando aqui para Bruno Gomes, está recuando para Félix Torres. Já já tem Diogo Olivier, tem vaguinha no futebol da Gaúcha. 9, quase 10 agora do primeiro tempo. Pode ser agora, Diogo.
1: Eu acho esse modo de o Inter jogar arriscado, né? Em alguns momentos ali, o Inter tem mais qualidade, muito provavelmente vai abrir o placar e talvez encaminhe a vitória com naturalidade, mas o Inter tentando colocar muitos jogadores adiante da linha da bola, especialmente lá do lado esquerdo, onde o Vaguinha já flagrou, tem o Alan Patrick, não o Alex, né? Ele recompõe menos já para ajudar o Bernabé. Aí perde uma bola ali, já teve duas tentativas de metidas que ficaram no mano a mano com o Félix Torres, e numa outra o Bruno Gomes teve que fazer teve que ir pro lado esquerdo, porque senão a bola saía na cara do Rocher, e é o Atlético, são riscos, né? O Inter não tem tanta qualidade assim para ficar com a bola com esse modelo mais agressivo. E aí, se o adversário tem a bola e tem o espaço, ele corre riscos.
2: Esse modelo aí, Diogo, com Alan Patrick pouco aberto pela esquerda para dar esse corredor pro Bernabé, foi utilizado, eu lembro, estava nessa jornada, na estreia do Brasileirão. Inter e Atlético Paranaense aqui no Beira-Rio. Inter perde aquele jogo.
0: Pegada, marca da conquista, Vaguinha, 11 minutos, 0-0.
3: Inter não conseguiu ainda progredir com o toque de bola, né? Tá um pouco confuso. Teve uma jogada aqui pelo lado direito, uma boa combinação do Vitinho com o Alex, né? Mas assim, o Atlético pressiona e é isso aí o jogo do Inter, ó. O chutão, ó. Chutão, bola lá na frente. Tá sem saída o Inter, né? Tá sem saída. Vamos ver no escanteio aí.
0: E tem escanteio, né, Felipe?
2: Isso, porque era um lançamento pro Alex, e aí mérito do garoto, eram dois jogadores do Atlético contra ele. A bola bateu por último no Jonathan Silva, zagueiro da equipe mineira, cedendo o escanteio pro Inter. Bruno Henrique vem na bola, mas Alan Patrick tá colado nele, Debona, informando o grupo IESA.
0: É, não, é o Alan Patrick quem cobra, não, é o Bruno Henrique. O Alan Patrick fica pertinho dele, lado direito, 11,5, primeiro tempo. Atenção para a bola parada do time do Inter. Bruno Henrique autorizado para a cobrança, levantou de cabeça. Ian Lucas está tirando, sobra a bola para Alan Patrick, ele empurra outra vez aqui na ponta direita para Bruno Henrique. Ultrapassagem do Alex, Alex domina de costas para a marcação, balançou para lá, para cá, tentou cruzar. Se ele dá a bola no Bruno Gomes, seria melhor. Tentou cruzar, mas ganhou lateral. 12, primeiro tempo, 12 de maio é o dia, lateral cobrado, ficou em posição de impedimento ali, o Alex parou tudo. Ô Nani, torcedor aqui no Beira-Rio nesta gelada noite.
4: Eu vou conversar aqui com o Mário. Mário, o que tu tá achando desse comecinho de jogo?
5: Ah, o jogo tá razoavelmente bom, né? Só, na verdade, falta algumas jogadas mais profundas pra gente conseguir fazer o gol.
4: Perfeito, tá aí o torcedor do Inter achando que falta um gol pra Pão de Alho Santa Massa.
0: Muito frio, Nani, 14 graus agora.
4: Ah, vou te dizer que aqui dentro tá mais tranquilo, lá fora tava bem pior.
0: Inverno ou verão?
4: Eu prefiro verão, mil vezes.
0: Jogo na terça ou na quinta?
4: Jogo na quinta.
0: Vijacra domina para o time do Inter, tocou para Alex, Alex recuando, deu errado, perdeu a bola para Marcelo, Marcelo abriu o lado direito para Douglas Silva, olhou para a área, levantou, de cabeça está tirando o Vitor Gabriel, deu rebote, o chute para o gol, passa à direita e é escanteio, Atlético, Lucas.
6: É pressão da equipe visitante numa roubada de bola na intermediária, jogo abriu no lado direito e aí não sobra um chute com desvio no jogador do Inter, a bola sai à direita do gol do Rocher. Um certo perigo. Escanteio, lado esquerdo de ataque, 0-0, informa Tumeleiro.
2: Alex ficou caído na origem da jogada, tem uma trombada quase na linha intermediária, exatamente na linha intermediária, levou a pior o guri do Inter. O Arthur se aproxima agora para conversar com ele.
7: Um choque com camisa 8 do Atlético, lance sem bola, o árbitro poderia ter marcado a falta sim, porque ele foi atingido pelo jogador do Atlético.
0: 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Atenção para a cobrança de escanteio do Atlético. Ela é curta. Gustavinho meteu para a área, ela está viva. Um cabeceio que para na marcação do Inter. Lance de perigo, Lucas.
6: É, e aí o jogador, o Cauã Rodrigues, ficou caído dentro da área do Inter. Mas segue o jogo, segue o jogo.
0: Marcelo dominou, caído o jogador do Atlético lá dentro da área. O jogo vai parar de novo aqui no Beira-Rio, com 14 minutos do primeiro tempo.
6: Não teve nenhum toque direto nele, me parece que talvez tenha sido a bola. Ele chegou a concluir com certo perigo, mas a bola ficou prensada. E aí agora a arbitragem vem conversar com ele para ver como é que ele tá. Segue no chão, mas pelo menos já levantou o tronco. Parece que tá tudo bem, vai levantar para dar continuidade à partida.
1: Essa maneira do Inter jogar de tentar sempre empurrar o adversário para trás e sair assim com velocidade, todos saindo ao mesmo tempo, ela pressupõe assim uma qualidade que eu acho que o elenco do Inter não tem, de acertar toque de primeira para colocar um jogador no flanco, para encaminhar as jogadas. O Inter não consegue fazer isso, né? O passe sai errado e aí pega o time todo saindo e o adversário fica com espaço para progredir. O jogo está perigoso por enquanto, né? Claro que a qualidade do Inter provavelmente prevalecerá, mas a bola está mais perto da área do Rocher do que da área do Atlético.
7: Debona,
0: oi.
7: Perfeita descrição do Katsurayama, tá? A bola bate na boca do estômago do jogador Atlético, nenhum contato com o atleta do Internacional, não houve qualquer tipo de falta ali.
0: Perfeito o depoimento, e Katsurayama na mesma frase, não é redundante, sabe?
7: Eu acho que sim, peço desculpas.
0: Muito obrigado, viu? Novo Torresmo Sabor Limão Santa Massa. Conheça essa incrível novidade. Uma tentativa de bola longa do Inter, longa e longe do Borré para chegar e para perder a dividida ali com o Zeca. Zeca na frente do Borré, balança para lá, para cá, recua até o goleiro. O goleiro vai lá, Luan Poli, toca outra vez para Zeca, pressiona o Borré. Ainda Zeca bate, valeu todo o esforço ali do Borré. Atenção, tempo e placar no futebol da Gaúcha. No Beira-Rio, 16 minutos do primeiro tempo, é Copa do Brasil, 0 Inter, 0 Atlético, Bertoncelo.
7: O empate que serve para o Inter se classificar para as oitavas, embolsar 3 milhões de reais como premiação, e aproveito para trazer que as oitavas da Copa do Brasil têm como datas previstas dia 2 e dia 5 de agosto.
0: 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Placar é 0-0, Vitinho está recuando a bola para Félix Torres, de perna direita, tentou lá na frente para Borré. Inter não está abusando das bolas longas, hein, Diogo Oliveira?
1: Eu acho que sim, o Inter está tentando pesar muitos jogadores na frente. Eu insisto, né? Eu quero dizer agora, 13 minutos aí, né? Porque muito provavelmente o Inter vai vencer o jogo. Você tem que falar antes, né? Independentemente do que vai acontecer no campo. É uma maneira perigosa o Inter jogar para o elenco de jogadores que o Inter tem.
0: E o Inter tenta aqui pela direita, uma bola para o Alex, dividiu com ele ali o Beleze, ela sai em arremesso lateral. Já cobrado pelo Inter, Bruno Gomes está invertendo a jogada lá do outro lado para Vitor Gabriel, domina, toca lá para Bernabé, passa para receber Alan Patrick, ele prefere voltar, voltou no Vitor Gabriel, outra vez com Bernabé, recebendo a marcação lá do Cauã, ainda Bernabé, avançou, passou da linha do meio do campo, adiantou, perdeu, dividiu, perdeu de novo, e o lateral é do Atlético. 17 minutos do primeiro tempo, Paraflu, o líquido de radiador número 1, Gustavinho domina para o Atlético, tem falta na origem da jogada, é meia direita, é campo de defesa, é falta já cobrada pelo Atlético. A vida do Inter no Brasileirão, ela volta quando, hein, Bertoncelo?
7: Neste sábado, às 18h30, no estádio Beira-Rio, vai enfrentar o Vasco de Renato. O Inter no momento tem 18 pontos, o Vasco com a vitória na última rodada chegou a 20 pontos, informação para a Unimed Porto Alegre.
0: 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Domina Bernabé lá pelo lado esquerdo, ele recebe a marcação ali do Cauã, volta para Vitor Gabriel, o Inter gira a bola no campo de defesa, Vijagra vem recebendo entre os dois zagueiros, toca para Félix Torres. A cara do zagueiro, Félix Torres tentou fazer um lançamento e olha, pegou na orelha da bola. Lateral do Atlético já cobrado, Vijagra dividiu com aí o Gabriel Moisés. O lateral está sendo marcado, favorece o Inter. 18 minutos e meio. E aí, Vaguinha?
3: Não estou gostando do que eu estou vendo. Uma atuação até aqui muito fraca do Inter, mano. O Inter não consegue sair de trás com o Atlético marcando. É o Atlético, gente, que está marcando essa saída de bola do Inter. E a gente está vendo um chutão atrás do outro. Um chutão atrás do outro. Ó, agora a retomada de bola. E aí não consegue acertar o passe para sair de trás. O começo é muito ruim, viu? Muito ruim.
0: Cabeças para o Atlético, domina lá na meia direita, bola para Zeca. Zeca limpou, ganhou, soltou para Douglas Silva. Ele tá outra vez tocando para Zeca, que tá dando aqui atrás para o goleiro Luan Poli. C9, placar de 0-0. Público pequeno aqui no Beira-Rio nesta noite de Copa do Brasil. Valendo vaga na próxima fase. O Inter ganhou na ida por 2-1. O chute pra frente agora do Beleze. O Inter dividiu, ganhou, pressionou ali com o Vijagra. Vijagra abrindo para Vitinho. Matou no peito, já colocou na frente. Deixou o primeiro pra trás. O segundo também foi derrubado. Falta nele. Falta pro Inter, Felipe.
2: Hesitou, demorou um pouco pra apitar, mas apitou. Porque Vitinho, cercado por dois jogadores, ingressaria na área e leva um leve toque no tornozelo do camisa 14, Marcelo. É ele quem comete a falta, que é do lado direito de ataque. Bruno Henrique já está postado para fazer a cobrança. O Alex se aproxima por ali, vai pintar bola aérea na área do Atlético. A informação é trilegal.
0: Diga, Bertoncello.
8: Só para complementar, né, esse calendário do Inter tem mais 3 jogos e depois para a Copa. Vasco no dia 16, sábado, Vitória no dia 23 no Barradão e Bragantino em Bragança no dia 31, depois para. 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
0: É, o Inter tem 2 paradas duras fora de casa, né? Contra adversários que sabidamente são bons mandantes, né? Vitória em Salvador e o Bragantino em Bragança.
2: Sábado, despedida do Beira-Rio, então.
0: É, isso aí. Contra o Vasco. Atenção, falta pro Inter. Perto da linha de fundo, na ponta direita, Bruno Henrique levantou, defesa tirou, sobrou para Bernabé. Perdeu tempo pro chute, mandou cruzada, a bola tá viva, Borré! Gol! Nasce uma veia artilheira! Borré! Era tão incomum a gente gritar gols de Borré, né? Era tão pouco provável, raramente acontecia. Mas agora já é o 3º jogo seguido, já é o 3º gol consecutivo de Borré, que fez em Pelotas, que fez em Curitiba e que está fazendo no Beira-Rio, que está fazendo na Recopa do Brasileirão e na Copa do Brasil. Oportunista, estava lá, dentro da pequena área para mandar para a rede. Numa indefinição da zaga do Atlético, num chute cruzado do Bernabé, Borré, 3º gol seguido, uma veia goleadora que começa a aparecer de Borré. Porque antes do jogo, o torcedor ouvido pela Nani dizia acreditar, não desistir, confiar. E tá ali, o gol de Borré que leva o Inter adiante na Copa do Brasil, Felipe.
2: Jogador estrangeiro, quando desembarca no Brasil, tem nome e sobrenome. E este se chama Renascido Santos Borré. 3 jogos, 3 gols. Quem diria? Vaiado, xingado, tá balançando a rede. Não tem grande mérito, drible, jogada dele. Não, é guardar a bola na rede do adversário. A jogada era a seguinte: uma falta, um cruzamento pra área, ninguém cortou. Caiu do lado esquerdo. Bernabé também não cruzou, foi uma paulada, um chute pra dentro da pequena área. A bola bateu como se fosse um pebolim nas canelas dos zagueiros do Atlético. E sobrou pra quem? Pro Borré. Sobrou lá em Pelotas, sobrou em Curitiba, sobrou em Porto Alegre. Borré coloca o Inter com 1.5 nas oitavas de final da Copa do Brasil, Diogo.
1: É importante para ele, né? Como eu disse, o Inter precisa recuperar jogadores que aí estavam, porque ele não tem recursos para ter jogadores. O centroavante, o atacante, ele tem de fazer gol. Os últimos 3 gols do Borré, nenhum deles é um gol assim de mais brilho, mas é gol, isso é mérito. Tem que estar dentro da área, o zagueiro... A bola passou no meio das pernas do zagueiro, como aconteceu agora, mas o centroavante tem que estar ali. Esse é o ponto número 1 do centroavante, o atacante. Fazer gols, o Borré está fazendo, Vaguinha.
0: Gustavinho chegou ao Atlético, lado esquerdo, ingressou na área. Ele é marcado ali pelo Vijagra, ainda Gustavinho saiu da área, recuou a jogada, deu ali no meio para Ian Lucas. Outra vez Gustavinho na ponta canhota, perdeu espaço para cruzar, ainda assim levou, cruzou para trás. Bruno Henrique está tirando, Vaguinha, Inter 1-0.
3: É, esse tipo de jogo aí, tu tem que fazer o resultado, tem que sair na frente, tem que fazer o gol. E o centroavante estava ali, né? Cobro tanto, gol de centroavante, é gol de centroavante. Estava na pequena área, bem posicionado, sobrou. Colocou para dentro Rafael Santos Borré, Marcos Bertoncello.
8: O artilheiro do Inter na temporada com 9 gols marcados, seu 28º com a camisa colorada. Inter no 3-1, despacha o Atlético e está classificado para as oitavas da Copa do Brasil.
0: É, com aquele jogador ouvido, dito, destacado no teu microfone, Nani. 1-0 Inter, 3-1 no agregado.
4: É, o torcedor confiou e o Borré fez. Vou conversar com o seu Irineu por aqui, seu Irineu. Borré estava merecendo essa titularidade, agora fez mais um gol.
9: Tá merecendo, né? O jogo tá morno, né? O Inter não tá sofrendo grande pressão. mas acontece que não justifica o que eu estou vendo, alguns passes errados, né? Bruno Henrique errou, Patrick errou dois passes, o Bernabé errou, o Félix da Cunha continua errando às vezes nos passes curtos, né? Isso não justifica nem o frio, né? Espero que agora, após o gol do Borré, que aproveitou a chance, estava onde o centroavante muitas vezes tem que estar, né? Nisso ele é bom, mas tem que... O Inter tem que ter mais pressão, tem que ter mais ímpeto, que eu acho que o resultado pode ser mais dilatado.
4: Tá aí o torcedor do Inter, acha que pode fazer mais para Pão de Alho Santa Massa.
0: Pegada, marca da conquista, e com a Gaúcha, e com GZH no YouTube, a Rádio Tapejara de Tapejara, o Irapuru de Passo Fundo, Difusora Fronteira de Arroio Grande, e na capital do arroz parbolizado, Camaquã, a Rádio Acústica de Camaquã, vem o time do Atletique, Gabriel Moisés bateu, explode na marcação, escanteio, Lucas.
6: Lado esquerdo de ataque, boa chegada do Atlético. Pela intermediária, o Cauã Rodrigues achou um passe em profundidade para o Gabriel Moisés. Ele finalizou com a canhota, mas o Félix Torres fechou as portas para ele, jogou para escanteio. É lado esquerdo de ataque, vem o Zeca, 1-0 Inter, informa KTO.
0: Zeca vai cobrar o escanteio para o time do Atlético. 25 minutos do primeiro tempo, placar Inter 1-0, gol de Borré. Atenção, escanteio lá do canhoto, perna direita, Rocher tranquilo, fez a defesa no meio do gol. O Bernabé disparou na ponta, hein? Rocher viu? Não viu? Viu. Largou lá na esquerda para Vitor Gabriel. Virou um ponto. Agora o Bernabé está recebendo. Está bem espetado lá na ponta canhota. No comando do ataque ele tem o Borré. Preferiu na passe curto ali para Alan Patrick. É mais um jogo de Alan Patrick e Borré juntos no time do Inter. Que tem o titular Vijagra, que joga para outro titular, que é Bruno Gomes. Que toca para outro novo titular do Inter, que é Bruno Henrique. Este está errando o passe na tentativa de bola para Vitinho aqui na ponta direita. Vitinho pressiona. Ele contra Marcelo. Marcelo protege. Junto à linha lateral, vem Alex, a bola saiu, terminou o campo, 26. O Inter tá ganhando de 1-0. Que horas é o jogo do Fluminense? Tá pressionado o Zubeldia, hein, Bertoncelo?
8: Pois é, conseguiu um empate no Brasileirão, em casa contra o Vitória, 2-2 no último sábado, e agora novamente em casa no Maracanã, enfrenta o Operário, na ida 0-0. Uma vitória simples classifica o time do Zubeldia para a próxima fase, Unimed Porto Alegre.
0: E o Cruzeiro? O
8: Cruzeiro empatou 2-2 com o Goiás fora e decide também às 9h30 no Estádio Mineirão a sua classificação.
0: 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Bruno Gomes, grande lançamento na ponta para Vitinho. Ingressou na área. Caiu, deu uma desequilibrada. Ficou em pé ainda ele. Protegeu. Que exatamente está sendo marcado? O impedimento do Vitinho, é isso, Felipe?
2: É, ou do Valdomiro em 76, porque demorou tanto, né? Impressionante, a bola lançada nas costas da marcação, Vitinho dominou, chutou nas pernas, pegou o rebote e aí o Bandeirinha levantou. Lance irregular, 1-0, vence o Inter, informação de Sicred.
0: O Valdomiro costumava ficar impedido, Diogo?
1: Não costumava ficar impedido e ele conseguia fazer o cruzamento em curva na frente do marcador. Era uma técnica do Valdomiro, que não era um cara de muitas luzes, mas foi o maior vencedor em número de títulos do Inter.
0: Borré na ponta, cruzou antes do Alex. Beleza, tá tirando para o Atlético. A bola cai lá na ponta direita. Cauã faz boa jogada para o Atlético, limpou legal. Fez o lançamento de três dedos lá na ponta direita para Gabriel Moisés. E o Félix Torres, 1-11 de pernas, chegou lá para tirar a bola pela linha lateral. 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É, bola do Atlético que troca passes aqui na defesa. Foi dominada a bola pelo zagueiro Beleze. Beleze vira lá do outro lado para Zeca. Muito obrigado. 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O time do Atlético troca passes, mas é um passe assim, bola quebrada aqui na defesa. O lançamento é longo, lá na frente para Ian Lucas. Bruno Gomes chega lá para recuar até o goleiro Rocher. O Pezzolano já tem o time titular do Inter, independente da escalação hoje. O Bruno Henrique é de fato o titular do Inter, Diogo?
1: Eu acho que o Bruno Henrique sim. É claro que o Paulinho está lesionado agora, né? Mas o Bruno Henrique cavou a titularidade em relação a uma régua no ano passado. A gente sempre, quando fala em titular ou reserva do Inter, lembra disso, né? Tem uma questão da régua. O Bruno Henrique está melhor em relação a ele mesmo. Mas essa dupla de volantes aí, Vidiagra e Bruno Henrique, é que no momento mais tem conseguido produzir um pouco de qualidade no meio campo do Inter.
0: 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Alex, mais um erro de passe aqui na tentativa de acelerar a jogada. Agora pegou o Inter saindo. Marcelo disparou na ponta esquerda. Voltou Félix Torres na marcação. Ele prendeu a jogada, deu no meio. Cauã não domina, escapa dele. Bruno Henrique está tocando na frente. Alan Patrick para Bernabé, Bernabé para Borré. Se caprichar, às vezes falta esse capricho, esse refino, né? Do Borré na hora de acelerar o passe.
1: Ele pensou certo. Ele tentou fazer assistência e queria deixar o Bernabé na cara do gol, mas ele errou o gesto técnico.
0: O Inter vem de novo atacando agora pela direita. A bola foi dominada pelo Bruno Gomes. Bruno Gomes com o Vitinho. Vitinho tem Alan Patrick.

0: para ganhar o jogo do Atlético, né? Jogando assim, jogando mal, sem saída de bola, dando chutão, vai ganhar. Daqui a pouco faz mais um. No segundo tempo faz outro, 3-0, 3-1 aí, porque sempre toma um gol. Vai ganhar o jogo agora. É uma atuação, assim, a meu gosto, né, Debona? Para aquilo que eu quero ver do Inter, é uma atuação ruim. Atuação fraca, então não tem jogada, não tem aproximação, não tem absolutamente nada no jogo.
1: Cauã, o Atlético chega pela direita, a bola foi aberta para Douglas Silva, olhou para a área, meteu de cabeça! Subiu livre o Gabriel Moisés, o Rocher estava no meio do gol para pegar, Lucas.
2: É bom centroavante, né? A jogada pelo lado direito, o cruzamento do Douglas Silva bem no meio da área. E aí o Gabriel Moisés, como bom centroavante, tomou uma distância da zaga, cabeceou com força para baixo, mas bem centralizado, sem dificuldade para o Rocher. E o Inter ainda vence, 1-0.
1: É, o Inter ainda vence, 1-0. E o Bruno Henrique domina para o Inter. Abre lá do lado esquerdo para Bernabé, que recua rapidinho para Vitor Gabriel.
0: Fala. O Inter está ganhando o jogo, está ganhando o confronto com sobras. E o Atlético está apertando o Inter. O Atlético está fazendo uma marcação alta no Inter. Gente, como é que o Inter não consegue ter a capacidade de fazer uma saída de bola onde vai sobrar um jogador para fazer uma transição rápida, um passe qualificado e criar uma situação de jogada? O Inter não consegue isso. O Atlético aperta e vai o chutão. Ó, Vitor Gabriel. Chutão, cara. Olha o chutão pro Borré se virar.
1: É uma bola quebrada, né?
0: É bola quebrada, entendeu? Então, sabe? Isso é treinamento, isso é qualidade de elenco, qualidade de jogador, e é contra o Atlético, gente.
3: É que assim, ó, se o Inter quer jogar dessa maneira, com o time todo projetado à frente, ele tem que manter a bola com qualidade no campo do Atlético. O Inter perde a bola com muita rapidez. E aí tá o time todo projetado à frente, o Inter tá sempre correndo para trás. Sempre a gente vê os zagueiros, vê o número da camiseta, claro, aqui na cabine, né? Sempre correndo para trás. E isso é um risco, porque daí se fica no mano a mano com o Vitor Gabriel, com o Félix Torres, o Inter terá problemas. O Inter perde a bola com muita rapidez. E aí, de novo, fica correndo para trás como agora.
1: 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É noite de Copa do Brasil, nessa noite fria em Porto Alegre, jogo da volta, Copa do Brasil, primeiro tempo, o Inter tá ganhando do Atlético, 32 jogados, gol de Borré, Bertoncelo.
4: Oitava rodada da Série B do Brasileiro, que o Atlético joga, o São Bernardo fora de casa está vencendo o Londrina por 2-0, logo mais 9:30 tem Cruzeiro e Goiás e também Fluminense diante do Operário.
1: 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A Nani está ouvindo o torcedor aqui no Beira-Rio. Depois o ataque do Inter, Borré ameaçou na primeira, errou na segunda. Pode ser agora, Nani.
5: Pode ser, porque o Borré acabou desperdiçando, né? Vamos falar aqui com o Luiz. Luiz, o Inter está na frente, mas dá para melhorar um pouquinho ainda, né?
6: Acho que sim, acho que o Inter tem time para melhorar. Eu acho que o Pesolano tinha que entrar com a zaga que vai jogar no próximo jogo do Brasileirão. Acho que foi um erro dele, mas o time do Inter é bom, tem vários nomes. Quem foi campeão mundial com Edgley e Perdigão, pelo amor de Deus, a gente tem um time bom, eu acho que tem que ter trabalho só.
5: Tá aí o torcedor para Pão de Alho Santa Massa.
1: Recuo do time do Atlético para o goleiro Luan Poli, chutou para frente, foi lá Félix Torres, no alto não deu, deu por baixo, chutão para frente, vem Borré. E o jogo é isso, né? Uma bola que é tirada de um lado para o outro.
7: Aquece, que... aquece, Debona.
1: Aquece.
7: Vieram aqui para o aquecimento, Carboneiro, Mercado, Alan Rodrigues, Aguirre e Matheus Bahia. Essa é a trupe de reservas do Inter no aquecimento nessa reta final de primeiro tempo.
0: Um abraço ao torcedor que falou ali para Nani, nosso ouvinte, né? Mas o Perdigão escolhe onde vai jogar nesse time do Inter aí. Escolhe.
1: Ah, joga, é verdade.
0: E o Edgley é titular da zaga do Inter. Titular absoluto da zaga do Inter. Não tem nenhuma discussão.
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3: O problema do Perdigão era só físico. Agora, a qualidade do passe era rara. Rara de ver, assim, né? Um jogador de muita qualidade para acertar passe.
1: O Atlético está trabalhando lá pela direita com o lateral, que é o Douglas Silva. Ele soltou ali no meio, domínio do Cabeças. Vai carregando pelo meio, vai tocando, mais à frente, vai progredindo. Chegou de novo no Douglas Silva. Encarou a marcação do Vitor Gabriel, balançou para lá, para cá, tentou um chute pro gol. Bateu no Vitor Gabriel e sai em. Lateral, Lucas?
2: Lateral, lado direito de ataque, vem de novo o Atlético.
1: De novo o Atlético, com o Cauã atrás. Se apresenta para jogar na minha direita, Zeca, marcado. Ele tocou na ponta, o novo cruzamento é feito e o Bruno Henrique está tirando de cabeça.

0: Se o Inter tiver um capricho para quando recuperar essa bola, acertar um contra-ataque, faz 2-3-0 rapidinho, hein? Borré domina, volta a jogada para Bernabé, e Bernabé está recuando lá com o Rocher. 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Lá vai o time do Atlético. O Gabriel Moisés dominou, abriu para Cauã, tá caído agora aqui pela esquerda, tocou do outro lado para Gustavinho, Gustavinho no meio, Ian Lucas abriu para Douglas Silva, todo mundo tem dois homens, o Atlético, o chute é rasteiro, a bola tá viva, Rocher sai do gol para pegar, Lucas.
1: É, e tudo começou num erro bizarro, ó, de novo, errou o Inter.
0: Errou o Inter, que é isso? Que desatenção é essa? Gustavinho recupera, o Atlético troca passes na frente, domina ali cabeças de perna esquerda, empurrou na ponta para Douglas Silva, ponta direita próximo da entrada da área, faz o cruzamento, tira Vijagra, briga pela bola Alan Patrick, no corpo é mais forte, cabeças, ganha. Parece que tá mais forte o time do Atlético, né? Para ganhar a jogada, abrir aqui na esquerda para Marcelo, levou pro fundo, no cruzamento, travado pelo Vitinho, completa Bruno Gomes. Dois erros seguidos. Olha, aí.
2: O Bernabé cometeu um erro agora que é meio assim, quinta série. Nunca dar as costas para a bola. Ele saiu, a bola estava com o Rocher, ele deu as costas para a bola. O Rocher deu a bola para ele, estava de costas.
0: Olha o erro do Inter, pintou o gol de empate. Gol! Ian Lucas! A zaga do Inter... Não posso nem chamar de cochilo, né? Porque o Diogo tava falando de dois erros consecutivos. O cochilo costuma ser mais rapidinho, né? Tu dorme aqui, apaga e volta. O Inter não, o Inter tirou uma soneca mesmo. Dormiu em campo e tá tomando o gol de empate de Ian Lucas,
1: É, pagou pela desatenção. Foram três erros seguidos presenteando a equipe visitante. E aí no terceiro eles não perdoaram. Dessa vez o Gabriel Moisés, o centroavante, fez um pivô na entrada da grande área com a marcação dupla da zaga do Inter, que acabou tirando ela, cortando, só que a bola caiu nos pés de Ian Lucas, dentro da área, no lado esquerdo, finalizou cara a cara com o Oxê e empatou a partida, tá 1-1, Diogo.
2: Bom, a gente tava falando há algum tempo atrás, né, o Vaguinho é a mesma coisa, né, o Inter tinha um resultado, mas a atuação era muito perigosa, o Inter com um time projetado à frente, dando muito espaço, eu nem vou falar tanto, deixar pro Vaguinho essa parte ali, o Vitor Gabriel, o Félix Torres, não conseguindo fazer o desarme na parte técnica, mas o fato é que o Inter está permitindo ao Atlético levar a bola ao seu campo, com espaço, né, entre linhas, porque o Inter está sempre projetado à frente, erra um passe e aí acaba complicando o jogo, que poderia ser mais simples, Vaguinha.
3: O jogo é extremamente perigoso, uma atuação que é constrangedora do Inter. O Paulo Pezzolano precisa arrumar essa gororoba que ele fez no time, no intervalo, é uma gororoba. A dupla de zaga do Inter nesse lance contra o centroavante reserva do Atlético foi completamente envolvida. Constrangedora a noite aqui no estádio Beira-Rio, Marcos Bertoncelo.
4: Segundo gol marcado por Ian Lucas na temporada pelo Atlético. No agregado, o Inter segue vencendo por 3-2 e, portanto, se classifica para as oitavas da Copa do Brasil.
0: É, foi um soninho um pouco cumprido esse da zaga do Inter, hein, Nani? Olha o Atlético chegando de novo. Gustavinho abriu para Gabriel Moisés, encara a marcação do Bruno Gomes. Tá dentro da área, tocou. O passe dele foi um pouco atrás ali do cabeças. O Inter não consegue tirar a bola de trás, tá 1-1 e é o Atlético quem ataca. Gustavinho balança na frente da marcação, volta a jogada. Recomeça aqui atrás com o Belezzi. Belezzi tá tocando mais à frente para Marcelo, tentou de calcanhar. Vitinho chega e depois Bruno Gomes. Quer te ouvir, Nani?
5: Vamos conversar aqui com a Maria. Maria, o Inter relaxou, agora tem que voltar a correr atrás para fazer mais um gol, né?
6: Então, a gente tava dormindo no início, né? Aí deu, parecia que ia dar uma acordada e agora parece que não estão levando o jogo a sério, né? Se continuar assim, a gente vai tomar daqui a pouco, né? Eu espero que eles acordem, porque senão vai ser drama de novo.
5: Daí a Maria torcendo pro Inter acordar, Debona, para pão de alho Santa Massa.
7: Debona, obviamente o VAR checou o lance, como todos os gols, né? Demorou um pouquinho, mas o Bernabé, lá do outro lado, dava condição pro Ian Lucas fazer o ingresso na área.
8: Bernabé que levou um pisão no pé esquerdo agora, tá caminhando com uma certa dificuldade, se agacha, bota a mão no pé esquerdo, tá sentindo dores no lateral do Inter, a informação é para Sicred.
0: 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E aí, Vaga?
3: O Alan Patrick não consegue mais jogar futebol. Infelizmente. ele não consegue, ele não tem velocidade, ele não tem força, não tem explosão. Tem um lance que ele erra todo jogo, que é pegar a bola de costas no campo de defesa do Inter ou perto da linha divisória do gramado, tenta proteger, não consegue e dá contra-ataque para o adversário. Ele já fez isso contra o Atlético e a sorte que não entrou.
0: Bruno Henrique, o Inter ataca aqui pela ponta direita com o Vitinho. Ganhou da marcação do Marcelo, arriscou de canhota na rede do lado de fora. Foi um foguetaço com a canhota do Vitinho, Felipe.
8: E como balançou a rede, teve gente do outro lado do estádio, lado oposto da cabine de imprensa, que comemorou o gol. Foi uma paulada, um chute a meia altura e atingiu a rede, mas pelo lado de fora, a jogada do Vitinho segue 1-1. 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
2: É que tem uma questão que daí está na mão do Pezzolano. Se ele faz um lado esquerdo com o Bernabé, que marca pouco, com o Alan Patrick lá pelo lado esquerdo, é claro que ele vai ter menos força de marcação. O Atlético, ele começa a sair, ele começa a construir jogada sempre pelo lado esquerdo. Ele vai trocando passes até que consegue meter uma bola longa, sempre a partir do lado esquerdo.
0: Vem Atlético. Gabriel Moisés abriu para Marcelo, levantou na área, a bola é fechada e o Rocher pegou, Lucas.
1: É, lado esquerdo de ataque do Atlético, sorte que o cruzamento não foi tão bom. Do Marcelo, cruzamento fechado, caiu nas mãos do Rocher. Se é um pouquinho mais para dentro, cai pro Gustavinho, que estava livre. E aí quase o Atlético faz mais um, tá 1-1 e a informação é Tumeleiro.
0: Lançamento é para Alan Patrick, dominou no peito para fazer, é o Alex. Gol, guri! Gol de Alex pro Inter! Num grande lançamento, numa grande bola longa. Alex matando no peito, Alex ajeitando, Alex batendo na saída do goleiro, Alex fazendo um belo gol, peito, grama e um biquinho na saída do goleiro, esperto o biquinho dele. Alex, Inter na frente, 2-1, Felipe.
8: Lançamento primoroso e o domínio do Alex da mesma forma, claro, qualidade com qualidade. Domina no peito, joga a bola adiante, toma o tranco do zagueiro, se desequilibra, mas não cai. E mesmo meio desequilibrado na saída do goleiro, dá um toquinho de qualidade. A bola bate no goleiro e vai para o fundo da rede. O Inter faz o torcedor respirar um pouco mais aliviado no Beira-Rio e repete o placar de Floripa. 2 Inter, 1 Atlético, Diogo.
2: É, pelo lado direito, o Alex, ele tá ali para isso, né? Para fazer esse facão e para conseguir recuar e receber a bola. Né? Tem o lançamento, acho que foi o Alan Patrick, não consegui ver aqui exatamente. É, desculpa, foi o Bernabé. Mas é, o Alex, ele domina a bola entre dois marcadores, fica de pé e tira do goleiro. É um gol assim que é preciso ter qualidade para fazer esse gol. Eu acho que é a melhor notícia do Inter até agora. O menino da base, o Alex, resolvendo a vida do Inter, ele faz uma boa partida.
3: Aquilo que eu falei, Diogo, que o Inter vai ganhar esse jogo. A atuação é muito ruim, mas o adversário é fraco, né? Até estava melhor no jogo, o Atlético, mas aí aparece a qualidade do menino formado na base do Inter, estava merecendo esse gol. Está com uma sequência de jogos entre os titulares e fez um bonito gol aqui no Beira-Rio. Alex, 2-1 Inter, Marquinhos.
4: Alex, 20 anos, marca seu segundo gol em 18 jogos pelo Inter, no agregado 4-2 para o Colorado, embolsa 3 milhões de reais como premiação e se classifica para as oitavas de final da Copa do Brasil.
0: Mais dois. Vamos até 47, batendo 45 minutos agora. Alex é o nome do gol, Nani.
5: Alex, o garoto da base. Vamos conversar aqui com o Afonso. Afonso, o que tu tá achando desse menino, do Alex, hoje fazendo seu gol?
9: Hoje ele tá jogando, parece que muito bem, tá entrando e filtrando. Eu acho que tá errado, porque ele jogar muito aberto pela direita, tá? Ele podia jogar mais entrado pelo meio, mas tá o Alan Patrick, que tá dando pena do Alan Patrick. Tudo que ele já fez, tá jogando mal mais uma partida.
5: Mas tá feliz?
9: Ah, tô feliz, claro.
5: Tá aí o torcedor do Inter pra Pão de Alho Santa Massa.
0: 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Já tem Eduardo Gabardo e o Bola Parada. O Inter tem a bola com o Alan Patrick, ajeitou pro Borré, dominou, de costas para a marcação. Jonathan Silva está em cima dele, ele volta para Vijagra, tenta na esquerda, mais um erro de passe agora do Vijagra. O Borré abre os braços, se desespera lá.
3: Hoje até o Vijagra está abaixo.
0: Pois é.
3: Até o Vijagra já errou 2 ou 3 passes na saída, até ele está um pouco abaixo.
0: O Atlético domina aqui pelo lado esquerdo na defesa com o Lucas Beleze. 2-1. Quanto é que tá nas contas aí, Bertoncelo? 4-2, né?
4: Isso. 4-2, 2-1 lá, 2-1 cá, cá, lá. Inter tá classificado.
0: 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Vai terminar o primeiro tempo aqui no Beira-Rio. O Ian Lucas, né? Que é o zagueiro volante, barra meia, autor do gol do Atlético, que tentou um lançamento longo. Ela está tranquila com o Rocher. Ele não tem pressa para reposição. O Inter está ganhando, está na frente. Vai para o intervalo assim. Apita o árbitro, fim do primeiro tempo. Inter 2-1, Eduardo Gabardo, bola parada.
10: Muito obrigado. Ah, agora sim. Muito obrigado, Marcelo Debona, aqui na rua, este primeiro tempo, aqui no estádio Beira-Rio, 8 horas e 17 minutos. O Inter ganhando pelo placar de 2-1 e se classificando para a próxima fase da Copa do Brasil. Bola parada no futebol da Gaúcha. Antes da saída de campo do Inter, com os dois repórteres, Felipe Duarte e Lucas Katsurayama, o Vaguinha, Diogo Olivier, uma frase sobre este primeiro tempo aqui no Beira-Rio.
2: Valeu pelo resultado parcial, não pela atuação.
3: Eu vou te dizer que o Atlético merecia, no mínimo, um empate aqui, Gabardo. Primeiro tempo não foi legal do Inter, o resultado salvou.
10: A gente já vai ampliar. O Felipe, Lucas, como é que está o ambiental da saída de campo?
8: Os jogadores já do Inter, né, já deixaram o gramado. Apenas o Rafael Borré está dando entrevista para a detentora, para a televisão que transmite a partida. E destaque também para o Bernabé, o telão. No momento que os jogadores saíram do campo, o Bernabé foi mostrado no telão, recebeu aplausos. São duas assistências, né? O gol do Borré, um chute do Bernabé para dentro da área. E o lançamento, me parece que foi do Bernabé também, para o Alex. Então, duas assistências, dois gols do Inter nesse primeiro tempo.
11: É, e os jogadores do Atlético também já se retiraram do gramado, que começa a ser irrigado agora para a segunda etapa.
10: 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Já vou bater um papo com o Diogo e com o Vaguinha. Mas antes, o Nani Quemelo. O que o torcedor do Inter achou do primeiro tempo aqui no Beira-Rio? O Inter ganhando 2-1 do Atlético.
5: Vamos conversar aqui com o torcedor. Teu nome?
12: Douglas.
5: Douglas, o que tu achou desse primeiro tempo? Um pouquinho morno, o Inter deu uma relaxada, tomou um empate, mas conseguiu pelo menos ficar com a vantagem um pouco maior.
12: É, eu acho que é mais o mesmo, né, o que o Inter vem apresentando, né, sempre tem um cochilo, né, acho que a nossa zaga precisa mais de uma atenção e acho que o torcedor tá ansioso para os reforços que tem que vir, né, que nem o Armandinho falou esse final de semana, né, acho que com dois zagueiros ali, e um de peso para reserva, acho que o Inter tem um outro plantel para o final do ano, né?
5: O Armandinho é um poeta, né? Acertou até no comentário do futebol.
12: Ah, o Armandinho é referência, né? Então, acho que é isso aí. Além de música, o homem entende de futebol, né? E colorado, né?
5: E agora, para o segundo tempo, colocaria alguém, substituiria?
12: É, eu acho que eu daria uma minutagem para o mercado, ainda mais que a gente vai jogar contra o Vasco, que é um adversário que hoje acho que é... que está ali perto da tabela do Inter, né? Então, acho que eu daria um pouco de minutagem para ele e deixaria Borré, deixaria o Patrick também. Acho que eles também estão precisando, estão merecendo. E não sei se o Carboneiro está no banco, então acho que ele também deveria entrar no lugar do Alex. E eu acho que é isso aí.
5: Tá bom. Obrigado. Obrigada, viu, Douglas? Tá aí o torcedor do Inter, Gabardo, querendo algumas substituições, mas principalmente querendo ver o mercado retornando para testar essa zaga aí para o jogo contra o Vasco, né?
10: Valeu, Nani. 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Bom, agora é hora de uma inserção política obrigatória aqui no Bola Parada.
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10: 8 horas e 20 minutos. 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Bertoncello, como é que fica a situação do Inter com este resultado? Vitória por 2-1 contra o Atlético.
4: Bom, Gabardo, no agregado, o Inter faz 4-2 contra os mineiros e com isso garante classificação para as oitavas da Copa do Brasil. Embolsa R$3 milhões como premiação e espera a data do sorteio da CBF para receber seu adversário. As oitavas estão previstas para os dias 2 e 5 de agosto, Gabardo.
10: Bom, Diogo Olivier, Vaguinha, vamos bater um papo aqui sobre este primeiro tempo. Eu escutei bastante o que vocês falaram, né? No decorrer do primeiro tempo, o Inter não convenceu muito, apesar da vitória, né?
2: Não, não convenceu. Olha, assim, numa outra frase aqui, se o Inter jogar dessa maneira contra o Vasco, ele não ganha do Vasco, provavelmente perca, inclusive. Porque o Inter, ele não tem condições, pelo elenco que tem nesse momento histórico, né, que o Inter está vivendo, ele não tem condições de tentar pressionar alto, de avançar linhas. A gente olhava aqui para o campo, eu cutucava o Vaguinho, olha só, o Vitinho e o Bernabé projetados à frente, a saída de bola com os três zagueiros ali, o Bruno Gomes, ele baixa como zagueiro para a saída de bola, e às vezes nem isso, às vezes o Bruno Gomes vem para dentro e fica os dois zagueiros saindo e o time todo projetado à frente. Tem de ter qualidade para reter a bola na frente, né? E o Inter não tem, ele acaba perdendo a posse de bola muito rapidamente, tentando jogar dessa maneira. E aí ele acaba dando espaço para o adversário, né? Bernabé e Alan Patrick é uma marcação, assim, com muitos problemas, só para deixar, para ser bem tênue, assim, né? Esses dois jogadores do lado esquerdo, é claro que o adversário, qualquer um, dando espaço, ele vai sair. Então, o Atlético, ele sempre sai ali pelo lado do Alan Patrick, que está jogando pela esquerda, muito pela esquerda. E o Bernabé, ele já não é um marcador quando joga como atacante, imagina como lateral esquerdo. Então, assim, me parece que o Pezzolano, ele tem de ter consciência de que ele tem um time, um elenco de jogadores, né, que não tem qualidade para reter a bola e para jogar todo projetado à frente, porque ele perde a bola rapidamente. Está correndo para trás, correndo o time inteiro, as linhas correndo para trás e dando muito espaço. É, e eu estou vendo, Vaguinha, que o Pezzolano, ele ainda tenta, mesmo contra o adversário mais fraco, correr riscos. Não precisa correr riscos estando jogando com 2-1. Eu espero o Inter com uma postura um pouquinho diferente do segundo tempo, para tentar jogar com menos riscos, porque ele segue correndo riscos. É, inclusive em termos de finalização, né? O Atlético finalizou mais que o Inter.
16: É, ele precisa arrumar o time do Inter, né? Ele precisa arrumar a saída de bola do Inter. O Inter não conseguir sair jogando contra o Atlético, que faz uma marcação alta, e o Inter tendo a vantagem, chega a assustar. Que o Félix Torres, Gabardo, e o Vitor Gabriel são jogadores que não têm condições de serem titulares do Internacional, isso todo mundo sabe, todo mundo que está aqui no Beira-Rio sabe, né? Mas assim, contra o Atlético, eles não conseguirem segurar a bola, esperar o momento certo para dar o passe, o volante se aproximar, para sobrar um jogador do Inter sempre para fazer uma transição, o Inter não conseguir isso é assustador. É assustador. Contra o Vasco, Diogo, eu acho que é um jogo completamente diferente, né? Eu acho que o Inter vai se postar ou se comportar como se comportou contra o Fluminense. Assim espero. Porque eu esperava uma postura diferente no jogo contra o Curitiba. O Inter quis jogar contra o Curitiba. Exatamente. E aconteceu o que aconteceu. Eu concordo muito contigo. Esse time do Inter, ele não pode querer jogar. Ele é um time que precisa marcar alto. Quando não consegue fazer uma marcação alta, se fecha bem com linha de 5, né, e sai em transição rápida com o Bernabé. Para não dizer que não sobrou nada desse primeiro tempo, o Bernabé, ele dá o cruzamento para o gol do Borré, como sublinhou o Felipe. E ele faz um lançamento primoroso, encontra o Alex às costas da zaga. O Alex num posicionamento diferente, né, dos últimos jogos. Ele não está aberto na direita, não está aberto na esquerda, ele está por dentro, mesma linha do Alan Patrick.
2: É, ele deixa o corredor direito para o Vitinho e o Alan Patrick, em tese, deixa o corredor lá para o Bernabé.
16: E aí o garoto aparece muito bem, tem bom domínio, bota na frente.
2: Fez um belo
16: faz
2: gol,
16: o
2: né?
16: gol. Fez um gol bonito, né? Salvou. O segundo gol do Inter salva esse primeiro tempo, mas não é porque o Inter está ganhando que não tem que mexer no time. Tem que arrumar um jeito de ter uma saída de bola. Quem sabe com o mercado, né? O mercado é um jogador mais tranquilo, né? Tem um pouco mais de qualidade para sair de trás. Até o Vijagra hoje, eu acho que ele está contaminado com o baixo nível técnico dos demais jogadores.
2: É, eu acho que isso está contribuindo um pouco para essa saída complicada.
16: Mas eu queria fazer uma saída. E o Rocher errando saída boba.
2: É, eu queria fazer um asterisco aí. Eu concordo contigo no Bernabé na frente. Agora, defensivamente, ele dá muito espaço. Teve um momento ali que o Rocher deu a bola para ele e tava dando as costas para a bola. É regra número um, não pode.
16: Mas eu acho que o Rocher errou, tá?
2: Pode até ser, mas ele não pode dar as costas para a bola. Né? É regra número um. Um jogador não pode ficar de costas.
16: Ele não tá esperando o Rocher. Eu acho, tá? Eu não vi o replay, mas aqui de onde eu tô, eu achei que ele jogou a bola nos pés do Bernabé e errou.
2: Tava de costas.
16: É, mas.
2: Não pode dar as costas para a bola.
16: Mas concordo que, como lateral esquerdo. Como lateral esquerdo,
2: não dá.
16: Ele deixa espaços.
2: Eu acho que
16: ele
2: essa é a primeira providência.
16: E hoje, de novo, como ele tem o corredor para jogar, ele tá jogando bem. Perfeito. Do meio para frente, tá jogando muito bem.
2: Exatamente.
16: Mas, olha, Uma das substituições, eu não gostaria que o Matheus Bahia jogasse, tá? Porque eu tenho medo que ele se machuque e a gente perca ele pro Campeonato Brasileiro. Mas uma das modificações poderia ser exatamente essa. Bota o Matheus Bahia como lateral esquerdo, joga o Bernabé pra linha de frente, tira o Alan Patrick, infelizmente, gente. Olha, se ele não fizer um trabalho especial aí na metade do ano, na parada da Copa do Mundo, ele não sai nada dos pés do Alan Patrick. E, infelizmente, eu falo isso com muita dor, porque gosto pra caramba do Alan Patrick. Mas o que ele consegue fazer no jogo? Ele não consegue fazer nada, não produz, não prende a bola, não se aproxima, não finaliza, não tem velocidade.
2: E ele tá muito preso lá no lado esquerdo,
16: pois
2: né?
16: Pois é, cara, não, sabe, não tem nada assim o Alan Patrick, Joaquim, absolutamente nada.
11: Sobre o Matheus Bahia, ele é um dos jogadores com menos minutagem em campo no jogo contra o Curitiba, né? Ele é o primeiro substituído, quer dizer, o segundo no caso, jogou 60 minutos contra o Curitiba e aí já descansou o resto da partida.
10: Bom, daqui a pouco tem mais Vaguinha, daqui a pouco tem mais Diogo Olivier aqui no Bola Parada. O Inter ganha por 2-1 do Atlético, que está avançando para a fase de oitavas de final da Copa do Brasil, reforçando fase de oitavas de final, que será disputada apenas depois da Copa do Mundo, lá em agosto, e sorteio para definir os confrontos. 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Viviana Fronza, informações do Jornalismo da Gaúcha, boa noite.
17: Boa noite, Gabardo. A polícia iniciou agora há pouco a reconstituição da ação da Brigada Militar que terminou com a morte do agricultor Marcos Norberg em Pelotas. Ele que foi morto em janeiro desse ano durante uma operação da Brigada Militar depois de ser confundido com o integrante de uma quadrilha de roubo de veículos. E essa reprodução simulada vai seguir durante a madrugada, que foi o mesmo horário da ocorrência, justamente para reconstruir então a dinâmica do confronto e esclarecer o momento exato da morte. E informação de um pouco mais cedo é de que o presidente Lula anunciou o fim da chamada taxa das blusinhas. A partir de amanhã, então, as compras internacionais de até $50 voltarão a ficar isentas do chamado imposto de importação. Essa cobrança de 20% que havia sido criada lá no ano de 2024. Gabardo.
10: Muito obrigado, Viviana. 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Bom, ô Simon, arbitragem tranquilo no primeiro tempo, não teve muito problema não, né?
7: Não, teve uma falta que ele não deu em cima do próprio Alex e talvez o lance que tenha mais demorado para uma checagem, que é o protocolo, todos os gols são verificados pela arbitragem de vídeo, foi o movimento do passe da assistência para o gol da equipe do Atlético, né, para verificação se estava em posição legal o Ian Lucas. Quem dava condição do lado oposto era o Bernabé, então tudo ok, mas teve esse pequeno equívoco porque o Alex tomou uma pegada por trás, era até possível aplicação nesse lance de cartão amarelo, porque não tinha bola em disputa, Gabardo.
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18: Bom, em seguida, Gabardo, daqui uma hora, tem duas partidas que também definem a classificação ou não de times grandes do brasileiro. O Cruzeiro enfrenta o Goiás no Estádio Mineirão, na ida empate em 2-2, e no Maracanã tem o confronto entre Fluminense e Operário de Ponta Grossa, na ida empate em 0-0. Portanto, Cruzeiro e Fluminense como mandantes precisam de uma vitória simples para avançarem à próxima fase.
10: Pelo Campeonato Brasileiro, o horário do jogo do Inter, sábado contra o Vasco, aqui no Beira-Rio?
18: 6:30. O Inter volta a campo neste sábado às 6:30 no estádio Beira-Rio para enfrentar o Vasco. O Inter no momento é o 14º com 18 pontos e o Vasco aparece na 8ª colocação com 20.
10: Tá tudo bem embolado nessa parte da tabela do Campeonato Brasileiro. Os jogos que o Inter tem até a parada da Copa do Mundo, né? No dia 31 de maio para tudo, para Campeonato Brasileiro, para a Copa do Brasil, Libertadores, Sul-Americana, e depois só em agosto, né?
18: Pois é, Gabardo.
10: Final de julho, apenas, na verdade.
18: Isso, dia 19, né? 19 de julho a decisão, daí volta, e aí o Inter retoma a sua vida no calendário de 2026. Até lá, até essa parada, são 3 jogos, né? Depois de hoje, tem a partida contra o Vasco sábado, depois no outro sábado, dia 23, no Barradão, enfrenta o Vitória, e depois no outro domingo, dia 31 de maio, mesmo dia que a seleção brasileira tem um amistoso contra o Panamá, enfrenta o Bragantino em Bragantino. Bragança Paulista.
10: É o calendário do Internacional. 8h31, bola parada no futebol da Gaúcha sendo apresentado. Aqui na zona mista, é do estádio Beira-Rio, no fundo aqui
8: Gabardo.
10: Já... Oi, Felipe.
8: Tem um jogador que já voltou do vestiário, está no aquecimento, Ronaldo.
10: Opa.
8: Ronaldo, camisa 16, está no aquecimento, por enquanto solitário, não sabemos quem sai.
10: Opa, vai ter troca no Inter para o segundo tempo, né? E daqui a pouco já vou conversar com o Diogo e com o Vaguinha sobre isso. É, a possibilidade de alterações e quem poderá sair. 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Você vê no canal de GZH no YouTube as imagens aqui da zona mista do estádio Beira-Rio. Há pouco já passaram aqui alguns integrantes da comissão técnica e pegaram o elevador, já foram para o setor de cabines também para acompanhar o segundo tempo. Bom, Diogo Olivier, Vaguinha, daqui a pouco começa a etapa final, provavelmente Ronaldo entra no Inter. Como é que está para projetar este segundo tempo aqui no Beira-Rio?
2: Olha, provavelmente o Ronaldo vai entrar no lugar do Vidiaga, que não fez um bom jogo, né? Aliás, eu não tinha visto ele errar passes tantos assim, né? Não fez uma boa partida, o que é raro, né? A gente estava acostumado a vê-lo sempre com muita tranquilidade. Talvez isso explique, assim, a incapacidade do Inter de ficar com a bola com mais naturalidade e impedir sempre de perder a posse e ver o adversário atacando nos espaços que o Inter deixa todo projetado à frente, né? Imagino que o Ronaldo vai entrar no lugar do Vidiaga. Mas eu acho que a postura do Inter, ela tem que ser menos de trocação, né? Tem de ser de, assim, uma linha um pouquinho mais baixa para não dar tanto espaço para o adversário. Então não precisa sair para o jogo a toda hora, tá fazendo 2-1. Ele não precisa correr riscos e se atrapalhar no jogo, né? Então, independentemente da escalação, a postura do Inter tem de ser assim. Eu entendo ainda, ô Vaguinha, que Bernabé e Alan Patrick pelo lado esquerdo, um dos dois tem que sair, senão os dois, né? Porque esse, defensivamente, essa composição, ela tem problemas, e a gente já viu que sim.
16: É, mas conhecendo o Paulo Pezzolano, ele não vai tirar o Alan Patrick agora, né? Não vai, vai deixar mais um pouquinho. Daqui a pouco o Inter faz o gol, o time do Atlético é um time fraco, né? É, mas daqui a pouco faz mais um, três, né?
2: E aí mata o jogo de vez, né?
16: Isso, daí depois ele pode fazer as alterações sem criar algum tipo de desconforto, né? Até desnecessário, mas o Alan Patrick é um caso à parte. O Vidiaga hoje realmente não fez um bom primeiro tempo. Tô torcendo muito para que ele saia, porque a gente precisa dele contra o Vasco da Gama bem. Os jogadores do Inter estão voltando. Mas uma outra providência é arrumar a lateral esquerda, joga o Bernabé para a linha de frente, bota o Matheus Bahia e resolve isso aí.
10: Os jogadores já voltaram, hein, Felipe? Já tem a confirmação da troca?
8: Estão retornando agora e sobe a placa. Sai Vidiaga, camisa 5 para a entrada do Ronaldo, 16.
10: Bom, o Atlético voltou igual, hein, Lucas?
18: Voltou igual o visitante Atlético em busca de tentar um resultado melhor.
10: Bom, Marcelo Debona, vamos para o segundo tempo aqui no Beira-Rio. Inter ganhando, confirmando vaga para a fase de oitavas de final da Copa do Brasil. Tudo contigo, Debona.
0: Maravilha. Valeu, Gabardo. Ronaldo está em campo no time do Inter. Vamos lá, vai começar o segundo tempo, saída do Atlético. Está lá no centro do campo, Gabriel Moisés, o centroavante, toca na bola, pita o árbitro, começa o segundo tempo. Bola aberta aqui na direita para o domínio do Douglas Silva, ele carrega, leva pelo meio, volta para o zagueiro Jonathan Silva. Inter 2-1 no jogo, 4-2 no agregado. 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Repetindo as informações, os outros dois jogos que tem o Fluminense e tem o Cruzeiro em campo hoje, Bertoncelo.
18: Pois é, Debona, para a Unimed Porto Alegre, 9:30 Cruzeiro e Goiás no Mineirão e também às 9:30 Fluminense diante do Operário no Maracanã.
0: Aqui pela direita, Douglas Silva está tentando o recuo de bola, toca por último no Ronaldo, sai em lateral para o Atlético, já cobrado. 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Vem o time do Atlético, vem aqui pela direita, Douglas Silva parou na frente da marcação do Bernabé, rolou atrás, deu para Gustavinho bem aberto aqui na direita para o jogador que é o Cauã, e o Atlético está dominando e invertendo a jogada da direita para o meio, do meio para a esquerda, para o domínio do Cabeças, faz bom giro, ganha sobre o Bruno Henrique, toca lá na esquerda, é o Marcelo quem está colocado por lá, 1 minuto e 15 do segundo tempo de vitória do Inter aqui no Beira-Rio. E aí vai no acumulado, né, Bertoncello? O Inter vai conquistando mais um resultado. Põe Recopa, põe aí Brasileirão. Já já o Bertoncello traz os números recentes do Inter. Bruno Henrique, deu mal a bola. Nossa Senhora!
2: Deu mal, mas o Borré desistiu antes de fato a bola sair. Teve ali um erro de passe do Bruno Henrique, né? Mas o Borré desistiu antes do tempo.
0: É um novo contexto, né, de resultados do Inter, hein, Bertoncello?
18: Pois é, dos últimos 12 jogos, tá contando com este, o Inter perdeu apenas para o Mirassol. De resto, tem empates fora de casa contra Botafogo e Coritiba, vitórias contra o Chavante na Recopa, vitórias em casa pelo Brasileirão contra o Fluminense. Então, o Inter, nos últimos 12 jogos, perdeu apenas um. Informação para a Unimed Porto Alegre.
0: 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No Beira-Rio, 2 minutos passados do segundo tempo, o Inter está ganhando do Atlético por 2-1, é noite de Copa do Brasil. E a Gaúcha anuncia para amanhã Juventude e São Paulo. Todo o nosso time da Gaúcha cerra com o comando do Eduardo Costa, contando amanhã direto do Alfredo Jaconi. Quinta, tem o Grêmio com o Gustavo Maiago lá contra o Confiança. Lá no Sergipe. Caiu aqui o jogador do Inter, caiu o Vitor Gabriel. O chute é pra frente do Bernabei. Deu certo a jogada do Inter, boa trama. Do Alex pro Borré. Colocou velocidade na jogada, encarou a marcação, cortou pra dentro, mas aí deu de canela e perdeu. Recupera então o Atlético aqui pela direita com o Cauã. Cauã na chegada do Bernabei. Sempre Bernabei. Ficou uma mão no Bernabei, vai ter cartão, Lucas.
11: É, amarelo pro jogador do Atlético. Dá uma viradinha aqui, amigo, para eu pegar o teu número.
7: 17.
11: 17, muito obrigado. É o Cauã Rodrigues. O Bernabei recupera a bola, passa por um marcador. O segundo é o Cauã Rodrigues, que também é de passagem, mas deixou o braço. Acabou atingindo o Bernabei, lado esquerdo, amarelo pro jogador do Atlético.
7: Ele deixa o braço, não tem o gatilho, mas ele joga o antebraço. Não, mas a falta foi depois, foi do número 8, tá? Valia cartão pro número 7, pro número 17 que deixou o braço, mas o cartão acho que foi pro número 8, até para corrigir.
0: Cabeça.
7: Um pouco confusa, viu, a marcação da arbitragem.
0: Pois é. Abraçada ali é o cabelo. E eu acho que ele vai ter revisão, hein, sabe?
7: É, e o VAR pode sugerir isso. A falta mesmo pra cartão foi do número 17. Ah, mas o 8 também. Ele joga o cotovelo. Agora aparece numa outra câmera que a gente não tinha acesso. Ele joga o cotovelo. É um lance no limite, viu? Não tem um gatilho de abrir completamente, mas ele vai com o cotovelo no rosto. O VAR tem que checar mesmo. Tem que checar esse lance.
0: Lance em revisão, possível expulsão do jogador do Atlético.
7: Ele vai com o corpo, não abre tanto a asa, Debona, e joga o cotovelo de propósito para pegar no lateral do Inter. É um lance para vermelho porque é uma agressão e a bola vermelho, não tá mais em disputa,
0: vermelho,
7: ali.
0: Né? É muito vermelho.
16: É, não, a gente não tinha essa imagem.
2: É bem violento. Que
7: aparece. Ela apareceu depois com delay, né?
16: É, não, isso é vermelho na hora, né? Na hora.
2: Olha, o Bernabé escapou, hein, Debona? O Simon, perdão. Porque, assim, pela imagem, assim, tem o gatilho, dá no queixo.
7: O gatilho nem tanto, Diogo, mas ele joga o braço junto pra tentar camuflar, pra esconder. E pega em cheio. Agora tem um outro close de frente. E é muito vermelho. É muito vermelho.
0: O lance ainda está sendo checado, analisado, observado, visto, revisto várias vezes pelo árbitro da partida.
2: Eu não consigo entender, Debona. Olha, a gente está no mundo do VAR. No mundo VAR, certo?
0: Certo.
2: Gente, no mundo VAR é Big Brother. Não tem mais essa manha de, ah, eu vou olhar para cá, esconder o corpo, de repente não vou dar o gatilho, como disse o Sam, vou deixar o governo. Não dá para fazer isso. O VAR pega, vai ser expulso.
0: Vai chamar o Cabeças, olhou para o número dele, tira o amarelo. E aplica o cartão vermelho. Expulso Cabeças do Atlético. Não há margem nenhuma, né, para debate.
2: Os caras vão reclamar ainda ali. Vão reclamar, não tem reclamação, né? Escapou o Bernabé, né? Porque se pega em cheio, ele fica nocauteado.
0: O Inter fica com o jogador a mais. A situação fica bem confortável para o Inter no jogo aqui no Beira-Rio. O Inter que já tem essa vantagem de 2 gols. Deixa eu mandar um abraço para um coloradaço. esta grande, linda e bela terra que é Pinheiro Machado, no sul do estado, próximo da Campanha Gaúcha. Mais Campanha e menos sul, Felipe, pode ser, né? Pinheiro Machado,
8: entre tudo o sul nosso,
0: e a Campanha, né?
8: Tudo, o fato é que tem terra da ovelha.
0: Terra da ovelha, essa é a grande notícia. O Mourinha, grande figura, grande colorado de Pinheiro Machado. Alô, Mourinha, te liga!
1: Vai mexer o Atlético imediatamente após expulsão. O técnico chamou o João Miguel, volante, com a 16.
0: João Miguel, vem aí, kto.bet.br, pode apostar, o site é proibido para menores de 18 anos. Bom, agora o Inter, Baguinha, agora vai acabou, abusar, né, da troca de passes.
16: Agora,
0: né,
16: acabou. Se o Inter não conseguir trocar passes agora, valorizar a posse de bola, fazer o terceiro gol, encaminhar definitivamente a classificação, aí paremos, né? Mas, não vai me corrigir, né, João?
0: E descemos, né? Alan Patrick dominou na entrada da área, tentou lá pro Alex, cortou Ian Lucas no meio do caminho. 2-1!
16: Já é a hora, o Pesolano tem que pegar lá quem tá no banco, tira o Bruno Henrique, que é titular, que vai jogar contra o Vasco, tira o Bernabé.
0: É o jogador que o Inter tem que guardar numa caixinha, tem a 26 aqui do lado.
16: Isso, tira Bernabé. O Bernabé de campo.
8: Então no aquecimento aqui, ó, Aguirre, Alan Rodrigues, Kaique, Tabata e Alejandro. São os jogadores no aquecimento.
16: Bota o Alan Rodrigues pra dar ritmo pra ele, não joga muito tempo. Pega o Alex, bota na lateral esquerda, deixa o Matheus Bahia lá no banco, né? Ou, sei lá, bota até um atacante aqui, né? Acabou o jogo agora, né? Agora é ficar com a bola até o fim do jogo.
1: E vai entrar o ponta direita, o Bruninho também. Duas trocas daqui a pouco.
0: Vai mexer o Atlético, o Inter ganha 2-1 e tem um jogador a mais, Nani.
5: Vamos conversar com o torcedor sobre isso, conversar aqui com o Renan. Querido, o que tá achando desse segundo tempo? O Inter com um a mais agora, dá pra fazer mais gol, né?
19: É isso aí. Primeiro um abraço, amigos da Gaúcha, em especial pro Diogo e pro Wagner Moura, Wagner Martins, que no meu tempo era o repórter, Renan Marciai. E um abraço especial para os dois e dizer que o nosso time está...
0: Bom, tentou na entrada time... da área, interceptado na hora de finalizar. Segue aí, Dani.
19: Que está errando muito passe. Dá saudade de ver o time do meu tempo.
5: Dá saudade mesmo, lá da época do presidente Fernando Carvalho, Renan, que foi vice-presidente do Inter, para Pão de Alho, Santa Massa.
0: Olha o Inter chegando pro chute, ela traca, toca no travessão e vai embora. Tem impedimento marcado, Lucas.
1: Já não ia valer mais nada, mas vale um aplauso para a jogada do Vitinho. Da direita, costurando numa linha paralela à risca da grande área, para dentro. Deu um passe entre a zaga pro Borré, ficou cara a cara com o goleiro. Estourou a bola com muita força no travessão, mas mesmo se entrasse não ia valer nada, porque estava marcado o impedimento. O Inter vence por 2-1, a informação é KTO. E agora vão rolar substituições.
16: Vou mandar um abraço pro doutor Renan Marciar de Oliveira. É sempre uma figura simpática conosco, né, Diogo?
2: Sempre.
16: Que ele era primeiro médico, depois dirigente, né, de futebol.
2: Isso, liderou figura, um movimento grande abraço no Inter também.
16: Obrigado pelo carinho da audiência.
2: Um abraço pro doutor Renan.
0: 9 e o 7 aí, Lucas.
1: Saiu o 10, Gustavinho, para a entrada do 9, o nigeriano Sam Otuzayana. O 7, Bruninho, entrou no lugar do Douglas Silva, com a 2. E a última troca, ainda não subiu a placa. Mas vai ser o 16, João Miguel, né?
0: Não tem. Não, acho que é isso aí.
1: Tem mais um jogador parado ali.
0: Qual é o número do Bruninho?
1: 20, saindo 20, centroavante Gabriel Moisés, para a entrada do
0: 7,
1: que é o Bruninho.
8: E o João Miguel entrou na vaga do Douglas Silva.
1: Boa, obrigado.
0: João Miguel. Qual é o número do João Miguel, que eu não peguei aqui?
1: 16.
0: Boa, excelente. João Miguel. 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Trilegal, Alan Patrick mordeu, ganhou, deu atrás para Bruno Henrique, uma bomba, o goleiro pegou! Um tapa de mão trocada do Luan. Olha que defesa linda, hein, Lucas?
1: Que bela jogada do Alan Patrick, que achou o Bruno Henrique, que deu um belo chute. Melhor ainda a defesa do Luan Poli, botando para escanteio. É lado esquerdo de ataque, vem Alan Patrick.
0: Alan Patrick vai cobrar o escanteio para o time do Inter. 2-1, quase que saiu o terceiro agora no chutaço do Bruno Henrique. Na perna direita para fazer o levantamento lá no segundo pau. Bruno Gomes de primeira bateu. Poli largou, Vitor Gabriel na trave. Tenta o Félix Torres, afasta lá atrás. Bombardeio do Inter em defesa e depois trave. O Inter tenta de novo lá pela direita. Vitinho recuando para Bruno Gomes. Bruno Gomes passa o pé sobre a bola. Volta aqui atrás para Bruno Henrique. E a 11 minutos do segundo tempo, o Inter tem a bola dominada. Ganha por 2-1 e no agregado está 4-2 para o Inter, que está avançando na Copa do Brasil. Roche lançando na ponta direita, tentando para Vitinho. Alex foi, desistiu dela. Sobrou a bola para Bruno Gomes. Adianta, perde ali no meio. João Miguel é quem domina para o time do Atlético e fazendo bom lançamento na ponta esquerda. Vem o time mineiro tentando o gol de empate. Bruninho na ponta canhota. Ficou em pé, ganhou na dividida do Ronaldo, ainda Bruninho, soltando mais atrás, tenta o Atlético. Alex recompõe legal e ganha. O lateral é do Atlético, o placar é 2-1, Diogo Olivier.
2: O Zeca passou pela lateral direita agora, né? Posição de origem dele, né? Passou pelo Inter, enfim, foi até campeão olímpico em 2016, a carreira dele teve uns probleminhas aí e tal. Agora ele tá pelo lado direito, antes estava pelo lado esquerdo, para fazer a linha defensiva, e o Bruninho entrou aberto lá pelo lado.
0: 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Lateral do Atlético, a bola viajando para a área, tentou de cabeça ali o Otuzaiana e a bola sai em escanteio, Felipe.
8: É, os dois zagueiros do Inter estavam na jogada, o Félix Torres e o Vitor Gabriel. Um deles empurrou para a linha de fundo, portanto escanteio para o Atlético, a informação é esse crédito.
0: Vai cobrar o escanteio Zeca, ele quem atravessa o gramado para cobrar a 12 minutos e meio do segundo tempo aqui no Beira-Rio. Zeca vai cobrar, Bruninho encosta por lá, o Atlético coloca 5 jogadores na área do Inter. Atenção para a cobrança, se movimenta lá o nigeriano Otsayana. E o escanteio vai ser cobrado agora. Zeca na bola, o juizão organizou tudo e deu ok, autorizado. Zeca levantou na marca penal, Vitinho tira, completa Bernabé. A bola não sai ali da intermediária, é o time do Atlético quem domina e está recuando lá atrás até o domínio do jogador do time mineiro, que é o Marcelo. Marcelo aqui na direita para o domínio do Cauã. Cauã Rodrigues faz a jogada, ameaça, passa pela marcação ali do Bernabé. Na verdade ele recua a jogada. E o Vaguinha está falando com 13 minutos e com vitória do Inter.
16: Agora é valorizar a posse de bola e não permitir isso aí, né? Permitiu o Atlético atacar com um jogador a menos.
0: Bruninho chegou, o Atlético, cruzamento para a área. Rocher pegou, Felipe.
8: Pegou e foi empurrado pelo camisa 5, pelo Ian Lucas. Quase caiu para dentro do gol, agarrado na bola. No cruzamento do Bruninho, que venceu na velocidade Bernabé, Vitor Gabriel fez o cruzamento. Falta no goleiro do Inter, que vai vencendo 2-1. 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
2: O lado esquerdo de defesa do Inter é muito falho para defender. O Bernabé nunca está no lugar pelas costas. Qualquer um que recebe a bola no lançamento tem espaço para atacar. O Vitor Gabriel já tem problemas no mano a mano. Se ele ficar no mano a mano, ele vai ter sempre problemas. O Alan Patrick não dá o primeiro combate lá na frente. O lado direito de ataque do Atlético, ele está franqueado. Olha de novo aí.
0: De novo com o Bruninho na ponta direita. Ele passou pelo Bernabé e deu ali no meio. Tá ali o João Miguel. A bola tá viva pro nigeriano. Ele vai fazer. O Duzaena bateu pra fora. Tava impedido e não valeria o gol, Felipe.
8: É, houve o desvio e agora tem um bate-boca entre o Bernabé e o Vitor Gabriel. Um cobrando do outro. Teve um desvio na defesa do Inter que amorteceu essa bola e fez com que ela não chegasse no Rocher. E aí o centroavante do Atlético finalizou. Já tá em posição irregular, não valeria o gol. Pra sorte do Inter e do repórter, ele estou pra fora. Que a pronúncia do nome dele é complicada. É Otuzania, Otuzaiana. Ô, Katsurama, me salva dessa, hein?
7: Otuzania.
0: Otuzania. Como é que é? Como é que é, Lucas?
7: Otuzania. Zaiana.
16: Esse cara aí, o Ian, os dois estavam impedidos, tá?
0: Otuzania. Vem, Inter, Alan Patrick. O Alex, que é cabeção, fez algo que todos os treinadores fazem quando jogam contra o Inter, né, Diogo?
2: É, botou o Bruninho em cima do Bernabé, é claro, e ainda a favor dele tem o fato de como o Alan Patrick não dá combate ali pelo lado esquerdo, a bola sai mais fluida para o lançamento às costas do Bernabé. Olha, o Pezzolano tem que agir, né? Para não correr risco, tá ganhando o jogo, mas para não ter nenhum susto, ele tem que mexer ali no Bernabé, no Alan Patrick, porque defensivamente, com um a mais, o Inter tá sofrendo pelo lado esquerdo de defesa.
0: Vitinho leva o Inter ao campo de frente, deu para Alan Patrick no Alex. O Inter erra muito passe, né? No acabamento das jogadas, errou o Alex. Alan Patrick brigou e ganhou, recuperou para o Inter. Ele tem aberto aqui na esquerda, Bernabé, preferiu levar para o lado direito, para Bruno Gomes, que deixou ali curtir para Bruno Henrique. Brunos que trocam passes, Henrique no Gomes, Gomes voltando para Félix Torres. 16 minutos, Inter 2-1.
16: Debona, a partir daí o Atlético não pode mais encostar na bola. O Inter tem que ficar com a bola. Volta pra trás, Borré. Joga pra cá. Ó. Atacar o quê? Gabriel, lá no Félix Torres. Isso. Roda, vai rodando. O Atlético não pode encostar na bola, gente.
0: Bruno Henrique cruzou pra Borré. O Ré fez tudo que não poderia fazer, botou a bola para a linha de fundo, Luca.
11: É, não conseguiu ajeitar da forma que ele gostaria. Pelo lado direito, o Bruno Henrique tentou um cruzamento no segundo pau, a bola foi caindo bem próximo à risca da pequena área. E aí o Borré foi tentar dominar com a direita, talvez com a esquerda fosse melhor, mas ele errou a passada, não conseguiu ajeitar ela, colocou pela linha de fundo, mas o Inter vence 2-1.
0: Atenção, tempo e placar no futebol da Gaúcha. 17, segundo tempo, Inter 2-1, Bertoncelo.
18: Amanhã a Rádio Gaúcha transmite o jogo do Juventude, 7 horas da noite em Caxias, recebe o São Paulo de Roger Machado. Na ida, o São Paulo venceu por 1-0. E na quinta é a vez do Grêmio, que às 7 horas encara o Confiança em Aracaju. Na ida, o Tricolor venceu por 2-0, Debona.
0: Antes da Copa, os 3 jogos do Inter no Brasileirão, Bertoncelo.
18: Neste sábado contra o Vasco no Beira-Rio, no outro sábado contra o Vitória no Barradão e domingo pela manhã, dia 31 de maio, enfrenta o Bragantino em Bragança Paulista.
0: Vitinho cruzou, rasteiro, a bola tá viva na área. Chega Bruninho pra tirar, mas tira mal. Bernabé briga, Bruninho vem de novo. Ele toca aqui na direita e o time do Atlético consegue sair de trás. Quer dizer, ainda não saiu, né? Vai sair agora porque tem falta cometida pelo Ronaldo. Vamos ouvir o torcedor aí, Nani.
5: Vamos ouvir a torcedora, Isabela. Isabela, tá valendo a pena ter saído de casa nesse frio?
20: Pra mim sempre vale, tô feliz de ver o Alex jogar, que faz alguns jogos que eu tava querendo ver ele, então tô feliz de ver isso. E mesmo tomando um sufoco com um a menos, tô feliz que a gente tá ganhando, né?
5: Importante é classificar.
20: É, sempre vale a pena.
5: Tá aí a Isabela pra Pão de Alho Santa Massa.
0: Zeca perigosamente lá dentro da área, Alan Patrick pressiona, o goleiro Luan Poli tira, vem rebatendo o Bernabé, tentou acelerar e aí, bom, aí o Bernabé errou e deu campo pro Bruninho, né? Bruninho dispara, adianta, vem na cobertura Vitor Gabriel, recua até o goleiro Rocher. É um jogo de muitos erros, né, Diogo?
2: É, não é um jogo bom de ver, não. Não é um jogo de ver. Nem com um jogador a mais o Inter consegue ter o controle do jogo, né? Um jogador a mais, se tiver qualidade no passe e não tentar acelerar tanto, fica com a bola o tempo inteiro. Embora o Atlético com o Bruninho tente sempre uma bola longa para tentar tirar o Inter de uma zona de conforto.
0: Vamos ver se tu adivinha aí, Felipe, quem é que ele foi chamar aí?
8: Ah, tô observando, tô no bico aqui, ó.
0: Leitura labial, vamos ver.
8: Veio o auxiliar, o Pablo Fernandes passou a informação do Paulo Pezzolano e agora o dedo indicador aponta Kaique, Bruno Tabata e Aguirre. Troca tripla no Inter, Tabata, Kaique e Aguirre chamados por Pezzolano.
0: 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Vitinho adianta demais, chegou Beleze lá para chutar a bola para fora. O Inter ganha a lateral pela direita. Às 8h53 da noite desta terça, 12 de maio, com 19h30 do segundo tempo no Beira-Rio, Copa do Brasil. O Inter está ganhando do Atlético por 2-1. E a gente está recebendo likes em GZH no YouTube, Valinho.
16: Like. A classificação do Inter merece, a atuação do Inter não.
0: Bernabé com Bruno Henrique, tentou no meio, perdeu a bola ali, Ronaldo, bom giro. Otzânia ganhou, deu para Bruninho, ingressou, são 3 na volta dele, ele balançou no meio dos 3. Bruno Henrique e Ronaldo, desarme duplo. Tá esperando o Bernabé passar, o Inter tá um confuso no jogo, né? Bernabé tenta no meio, erra o passe, a tentativa era para Alan Patrick, não consegue recuperar. Vem então Beleze, tocou. O Zânia ganhou, volta a jogada para o time do Atlético e ali no meio com o Cauã Rodrigues recuando até o jogador volante ali, que é o João Miguel. 20, quem é que sai, hein? Tabata, Kaique e Aguirre.
2: Eu tô achando que o Tabata está no lugar do Alan Patrick, que fisicamente a gente dá para perceber que ele está extenuado. É, não sei se o Carboneiro também não sai para o Kaique. É. O Bernabé, tô falando do Bernabé, o Bernabé, o próprio Vitinho, né? É, o Inter tem que descansar jogadores, né? É isso que ele tem que fazer. Mas eu tiraria o Alan Patrick, tiraria o Bernabé também, e colocaria o... Opa! Ah, falta. Achei que era entrar no lance ali. O Inter tem que renovar o fôlego, né? Não tem muita mudança tática para fazer, a não ser uma que eu acho que não vai acontecer, que é o Matheus Bahia entrar para dar mais sustentação ao lado esquerdo de defesa.
0: 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Daqui a pouquinho, três trocas no Inter.
16: Eu respeito muito o Diogo. Gostaria de ter esse alcance que ele tem. Eu não tenho a menor ideia.
0: Olha o Athletic pro gol! De novo, Ian Lucas. Se eu chamei de dormida da defesa do Inter no primeiro tempo, eu não sei nem o que dizer agora. Eu não sei achar uma expressão para definir o que fez a defesa do Inter, o que fez sobretudo o goleiro Rocher. Ele viu o cara do Atlético entrar livre e marcar o gol, porque o Rocher ficou comendo mosca com as mãos assim, como se fosse pegar um ovo assim, e não pegou nada, Felipe!
8: E plantado na pequena área, era um cruzamento despretensioso, fraco, tranquilo pro Rocher, mas o goleiro tem que ir ao encontro da bola, agarra ela no peito, cai, o Inter tá classificando, ganha minutos, não! Rocher ficou plantado na pequena área, esperando a bola, venham a minhas criancinhas! E não combinou com o Ian Lucas. O volante do Atlético se jogou na bola com a perna e com o pé espalmado. Chegou antes do Rocher e a bola no fundo da rede indica tudo igual no placar 2-2 do Beira-Rio,
2: Diogo. O Bernabé não viu o Ian pelas costas dele. O Bernabé não pode ser lateral esquerdo. A gente está dizendo isso há algum tempo já. Tinha de fazer essa troca, agora o Inter vai se complicar. Vamos ver as trocas.
8: Kaique, 11, entra na vaga do Vitinho. Aguirre, 35, entra na vaga do Bruno Henrique. E me faltou uma última aqui.
11: 31 pelo 17, o Alex saindo para a entrada do Tabata.
8: Graças.
2: É, o Bruno, né, Vaguinha? Tu quer falar do gol ainda, Vaguinha?
16: Só para dizer que é constrangedor o que a gente está vendo aqui. Uma das piores atuações do Inter na temporada, sem dúvida alguma. Aqui no Beira-Rio, é uma das piores atuações que eu vi do Inter nessa temporada. O Inter com um jogador a mais não consegue jogar. E o que o Rocher fez, olha que eu defendo que o Rocher tenha que ser titular do Inter ainda, mas é uma falha por jogo.
0: Alan Patrick para Bernabé, sempre ele, Bernabé, é gol do Inter, é gol do Inter, é gol do Inter, é gol do Inter, é Bernabé, é sempre ele, gol do Inter, Bernabé. Um chute cruzado forte, um chute cruzado definitivo, um chute cruzado de quem quer fazer o gol, de quem bate com raiva na bola, recebendo um passe açucarado de Alan Patrick. Bernabé fuzilou o goleiro do Atlético e outra vez coloca o Inter na frente, 3-2, Lucas.
11: O lateral que é atacante, Bernabé, artilheiro colorado, marcando mais uma vez para colocar o Inter na frente, numa jogada que começa na intermediária, com o Bruno Tabata achando o Alan Patrick. Ele conduz e dentro da grande área coloca um passe em profundidade para o Bernabé, que no melhor estilo dele, fuzila com o pé esquerdo, um chute cruzado lá no canto esquerdo do Luan Poli, que nada pode fazer, e o Inter volta a ficar na frente do placar, 3-2, Diogo.
2: É uma resposta imediata fundamental para o jogo não atrapalhar. O Bernabé é uma no cravo e outra na ferradura, né? Ele atacante é ótimo, a gente já disse isso, mas o gol aconteceu nas suas costas, então ele tem que jogar como atacante. O Inter não pode mais correr riscos, fez algumas mudanças rapidinho, o Bruno Gomes entra para dentro e o Aguirre vai para o lado direito, né? Eu teria tirado o Alan Patrick, não o Alex, para entrar o Tabata, e o Vitinho sai para o Kaique lá pelo lado. O fato é que o jogo, apesar da vitória parcial, o Vaguinha, ele deixa muitos alertas para o Inter. Se o Inter conseguir ler os alertas, ok. Agora, se não conseguir ler, né, Vaguinha, aí vai ter problemas.
16: O Bernabé está salvando, né? Duas assistências e um gol, está salvando a noite aqui no estádio Beira-Rio, numa atuação que eu concordo contigo, é preocupante. O Rocher está sendo vaiado e com muita justiça, porque o gol que ele toma aqui no estádio Beira-Rio é um gol que um goleiro do Sub-12, se ele toma, ele tem que ser mandado embora do Internacional. O Rocher tomou um gol que é inadmissível. Marquinhos.
18: 12º gol marcado por Bernabé pelo Inter, o 7º dele na temporada, vice-artilheiro apenas atrás de Borré, 5-3 no agregado. O Inter não fazia 3 gols no mesmo jogo desde fevereiro e está classificado para as oitavas de final da Copa do Brasil.
8: Debona vai ter falta para o Atlético, mas eu preciso fazer a seguinte referência. Teve uma bola recuada para o Rocher e uma vaia muito forte para o goleiro do Internacional.
0: É, acabou a paciência aí, hein, Nani?
5: É, o torcedor não gostou da falha do Rocher, vou conversar com o Arley. Arley, o Inter tá na frente, mas eu quero te perguntar sobre o Rocher. Tá contente ainda com ele ou tá na hora do Antony assumir?
6: É, o Rocher é um grande goleiro, mas ele não tem feito grandes atuações pelo Inter, né? Ele se machucou, acho que não voltou bem, mas ainda é um grande goleiro, né? Eu acho que a gente tem que contar que ele se recupere. O Antony tem apresentado boas participações, né? Mas eu ainda acho que o Rocher deve ser o titular. Tem que recuperar.
5: Tá aí o Arley torcendo pela recuperação de Sérgio Rocher para Pão de Alho Santa Massa.
8: Amarelo para Alan Patrick. Me parece por retardar a cobrança da falta. Ele ficou conversando com o Pezzolano na beira do campo. Recebe o cartão amarelo.
0: Forte atacadista no Rio Grande do Sul e em Santa Catarina, que é mais barato. 3-2 Inter. O jogo é maluco.